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6: Olá, chegou o dia. Tá na hora do nosso Lagos Publi. Bom demais ter essa oportunidade de estrear esse programa neste dia e nesta emissora. A partir de agora, vamos conhecer um pouco mais sobre o empreendedorismo. Estaremos aqui entrevistando grandes pessoas que deram sucesso, que iniciaram uma trajetória de grandes conquistas. E hoje não seria diferente, é uma estreia. E sempre estará conosco nosso querido amigo Rodrigo Ferreira, fazendo essa dobradinha aqui no Lagos Publi. Seja bem-vindo, Rodrigo.
7: É isso aí, meu amigo.

0: e do Cauã Leal. Acima de tudo, um exemplo de um empreendedor puro sangue, empreendedor com verdadeiro pedigree. Sua trajetória alicerça o símbolo de suas lojas e oficinas que carregam na região dos lagos a marca da qualidade, aliado a preço honesto e credibilidade com seus clientes. Ele começou nos serviços gerais de uma oficina, limpando e aprendendo a cada dia com empenho a arte da manutenção veicular. Com muito suor, metendo a mão na graxa e muita dedicação, o seu trabalho foi impecável dia após dia. E ele não parou. E hoje ele carrega o feito de ter se tornado proprietário da própria loja que ele começou, na única oportunidade que lhe foi dada, quando ainda era adolescente. Do chão de fábrica até o escritório de gestor. O que parecia sonho virou realidade. Transformou o ponto de partida em sua conquista maior. Mais conhecido como Marcão da Stock Car, ele revela para você, ouvinte do programa Lagos Publi, que o seu sucesso não ocorreu por acaso. Marcos Leal Lacerda, conte a sua história.
1: É isso aí, Rodrigo. É isso aí, Tom. É um prazer estar aqui com vocês, né? Essa história me comove tanto, porque vocês não têm noção quanto tempo que eu sofri para chegar até aqui. Quem olha assim falando, entendeu, Tom? Entendeu, Rodrigo? Que, tipo assim, é fácil, mas não é não. Não é não. A gente, quando começa uma trajetória, a gente começa a enfrentar barreiras, dificuldade. Só que isso tudo a gente tem que passar por cima. Porque não adianta você ficar falando dos seus problemas, das suas dificuldades, da sua necessidade. Tem que trabalhar, primeiramente, botar Deus na frente dos negócios. Porque sem Deus nada é, nada é possível. Nada. Isso aí eu posso afirmar. Mas quando você tem Deus, bota junto com você no barco, esquece. Ele mesmo controla a tua vida e eu sou a prova viva de Deus e o que ele fez na minha vida por mim e pela minha família. Como o Rodrigo falou ali, eu comecei limpando o banheiro na empresa e Deus ele me prometeu e me deu a empresa nas minhas mãos. Então eu fico muito feliz de fazer a abertura do programa Lagos Publi. E é isso aí.
2: É isso aí, marcando a nossa estreia, né? Trazendo aí essas informações. E agora, Rodrigo, vamos saber um pouco mais dessa trajetória brilhante. Como é que tudo começou? Foi mais ou menos na década de quando? Conta um pouco para os nossos ouvintes aqui do programa Lagos Publi como tudo aconteceu.
1: Foi em dezembro de 2010, né? E eu vim para cá, para a cidade, para poder passear. Vou falar assim, né? Vim aqui para passar o Natal, né? Eu trabalhava lá no Rio como mecânico já, né? E aí eu peguei e vim aqui para dar um passeio. E chegou aqui, eu fui e gostei da cidade. E aí falei assim, vou procurar uma oportunidade de trabalho aqui para ver, né? Só que aqui era muito difícil, entendeu? Cheguei até aí no balcão de emprego e botar o meu currículo lá de mecânico, serviços gerais, o que tivesse. Porque eu não queria voltar do Rio, né? Da onde eu tinha vindo. E quando cheguei lá, não tinha vaga. E tinha vaga nessa empresa da Unicar. Lá tinha mecânicos bons, né? Vou ser sincero, tinha mecânicos bons lá. E não tinha vaga pra mim. Aí eu fui pedir oportunidade para poder estar limpando o banheiro, organizando a oficina, fazendo a parte da faxina, né? Porque não tem profissão que é vergonhosa. Entendeu, Tom? Entendeu, Rodrigo? Não
0: e,
1: tem
0: e
1: como.
0: Melhor quando você começa de baixo.
1: Isso aí, verdade. Que aí você começa de baixo, tu vai pegando todas as manhas de tudo. Aonde guarda as ferramentas, aonde bota ali a vassoura, aonde que você vê ali o cliente entrando, o mecânico. Tu vai sabendo de tudo. Tu vai começando de baixo, realmente.
0: Você passou pelaquela fase de ter que limpar as ferramentas, como diz, aí arrumar na parede.
1: Isso,
0: conta
1: isso.
0: Um pouco.
1: É verdade. Tanto é que tem cliente que chega na loja e fala, rapaz, essa oficina tá organizada. Porque eu aprendi desde cedo a organizar. Sem organização a gente não chega no lugar nenhum. Aí peguei lá, né? Tive a oportunidade, comecei a limpar lá e tal. E nisso o mecânico teve um problema de saúde e teve que se afastar. E nisso que ele se afastou, eu tive a minha primeira oportunidade ali, né? Aí o dono falou, não, mas você sabe mexer? Eu falei, não, sei. Não cheguei falando que era mecânico, que eu fazia, acontecia. Não, não. Comecei de baixo, literalmente. A minha oportunidade que eu fiz ali, comecei a ajudar ali, o rapaz viu que eu entendia, né? O mecânico lá na época, e falou, você entende? Eu falei, sim, eu entendo. Fiquei 5 anos no exército e aprendi desde pequeno a mexer com o carro. E se você me der a oportunidade aí, eu vou Aí eu tive a oportunidade sobre supervisão, ali eles olhando, quando eles viram, passou o tempo, eu já estava dominando ali a área da mecânica, os clientes me procurando, e eu fazendo, acontecendo, e Deus na frente, e tudo aconteceu tão rápido que se você me

0: perguntar, vou falar assim, eu tô sonhando até hoje.
1: E agora, o interessante, Rodrigo, que o Marcos comentando aqui com a gente, os ouvintes têm percebido, ele já era mecânico no Rio de Janeiro.
2: Sim.
1: Buscando oportunidade na região dos Lagos, ele não viu problema nenhum em entrar como ajudante, como faxineiro.
0: Não.
1: Olha a visão dele, não é isso, Marcos?
2: Aceitou o desafio.
0: Aceitei o desafio, isso aí. E aí comecei ali a trajetória de trabalhando e correndo atrás. E aí o que acontece? Eu tive a oportunidade de abrir minha primeira loja.
1: Tá, mas vamos aqui. Então, só para entender aqui. Então, você ficou na Unicar sendo funcionário por quanto tempo?
0: Eu fiquei mais ou menos ali uns 2 anos e pouco.
1: Tá,
0: quase
1: depois
0: 3 anos e meio,
1: o que que lhe fez vir à cabeça para você iniciar o seu próprio negócio?
0: Então, aí o que que acontece? Eu pagava o aluguel, água, luz, despesa, como todo trabalhador. 99% do trabalhador, né? Ele trabalha ali para fazer sua obrigação com a sua família. E eu tava ali naquela linha de raciocínio ali de poder estar ajudando a minha família, dando o melhor, o que eu poderia dar, proporcionar. E teve um rapaz, né, que ele falou assim: Marcos, pô, tô com a lojinha aqui pra você alugar aqui, pra você pegar e montar sua lojinha aqui de mecânica e tal. Eu falei: rapaz, eu não tenho como fazer isso agora não, porque eu tô muito realmente apertado, então não tem como. Aí beleza, passou 1 mês, 2 meses, 3 meses, ele falou: Marcos, ó, tu começa e depois você me paga o aluguel. Aí eu peguei, eu falei: pô, assim, beleza. Fui pra lá com meia dúzia de ferramenta que eu tinha.
2: Um macaco,
0: era o jacarezinho, não era o jacaré não, era um pequenininho. Aí o que que acontece? O macaco pequeno, meia dúzia de ferramenta, e fui cair pra dentro. E chegou ali, Deus abençoou tanto que os clientes começaram a indicar um ao outro. Quando viu, dali já ficou pequeno, comecei a contratar 1, 2, 3. Quando eu vi na calçada com a portinha pequena, tinha 10 trabalhando comigo.
1: Já 10 pessoas trabalhando.
0: 10 pessoas trabalhando comigo.
1: E essa loja, a primeira loja, foi aonde?
0: Foi ali, em frente ao posto Elefantinho.
1: Já em São Pedro da Aldeia,
0: já
1: então.
0: Já em São Pedro da Aldeia, isso aí.
2: Mas aí, assim, pra eu entender, 10 pessoas trabalhando comigo, mas a partir desse momento, óbvio, você teve também que ensinar essa metodologia que você já trazia, pelo que eu tô vendo.
0: Isso,
2: a disciplina do exército, a disciplina da primeira escola, da primeira oficina, e você persuadiu os outros, né?
0: No caso, os
2: colaboradores.
0: Isso, verdade.
2: Até hoje você carrega isso de ensinar
0: carrego.
2: Seu jeito de trabalhar?
0: Carrego. Até hoje eu carrego esse jeito, e tem pessoas que é empresário, entendeu? Tanto quanto eu, que passou pela escola da minha vida, vou dizer assim, né? Porque o Marcão aqui, não é porque eu não, a honra e a glória é pra Deus. Eu sou uma escola, quem passa pra trabalhar comigo aprende muita coisa, tanto é que eu tenho 2 ou 3 ou 4 empresários aí hoje na cidade que passou por mim, aprendeu e montou a loja. E eu não fico triste não, porque tipo assim, abençoei vidas, entendeu? Ou seja, abençoei vidas através do meu conhecimento, porque a sabedoria é uma coisa que a gente não vende, não tem preço, a gente compartilha.
1: E é tão interessante, Rodrigo, que você vê que ele não é egoísta. Da mesma forma que as pessoas chegam até ele, aprende, né, com toda a formação que ele teve na vida, nas oficinas, ele acaba abençoando, né, aquele colaborador que segue, abre o próprio negócio.
0: Verdade.
1: Continua cada dia prosperando, abrindo mais lojas, porque ele tem a metodologia de trabalhar dele.
0: É verdade.
2: Por isso estamos diante da importância do programa Lagos Público, quer dizer... Uma das aulas que o Marcão está dando aqui é que você pode ser próspero, pode ser líder sem ser vaidoso. Porque nesse momento você acabou de... A vaidade, ela fica de lado.
0: É verdade.
2: Para você trabalhar em grupo, compartilhar o conhecimento, né? Hoje tem gente que acha que, porque o colaborador saiu da minha loja, eu não tenho mais que entrar em contato, porque ele vai virar um... Não, a palavra não é adversário, mas um concorrente.
0: Então, você chegou no
2: Como
0: ponto...
2: Como que você pensa?
0: Você chegou num ponto muito importante que você falou aqui agora. Porque o que acontece? Justamente essa minha primeira loja que eu montei, que era na calçada, era do lado da Unicar, Tom. Pode acreditar.
1: Do lado da Unicar.
0: Do lado da Unicar.
1: E aí, como é que foi isso?
0: Aí foi onde que o Rodrigo acabou de falar. E aí o meu ex-patrão, tá? Um beijo pra ele aí, pro André, hoje é meu amigo. Amo ele.
1: Meu amigo.
2: André.
0: Eu posso dizer isso, que ele é meu amigo.
2: Ele possa vir aqui também contar a história dele.
0: Vou falar com ele pra ele trazer ele aqui. O que que acontece? Quando eu saí, ele ficou meio receoso, entendeu? Ele ficou meio receoso e foi o que você falou. Ele proibiu todo mundo da Unicar, que era meus companheiros de trabalho, de falar comigo ali. entendeu? Porque, tipo assim, ele, não sei o que, que passou na cabeça dele naquele momento, né? Que eu falei, olha só, seu André, eu tive a oportunidade, vou montar minha lojinha e tal. Ele, pô, Marco, como assim? Eu falei, vou montar, mas como assim? Eu falei, não, obrigado aí por tudo. Saí e ali, do decorrer da semana, a rapaziada falou assim, ó, a gente não tá proibido de falar contigo, porque se a gente falar, a gente tá descado de ser mandado embora.
2: Imagina aquela necessidade de pedir uma ferramenta.
0: Isso
2: ali.
0: Isso aí.
1: E aí você vê o caráter do Marcão, porque é esses detalhes que você observa, por exemplo, ele foi diante do seu André, correto?
0: Certo.
1: E falou com ele a realidade, olha, apareceu uma oportunidade e, evidentemente, eu me coloco aqui no lugar do seu André, eu fico com receio. Vou perder um dos meus melhores profissionais. E vá que o restante acompanha ele.
0: E fazia fila lá, hein, pra
2: mim. Hoje você ri dessa situação, né? Quando você
0: a gente ri dessa situação. Mas quando eu falei com ele, eu falei assim, ô seu André, mas eu sou grato a tudo a você e eu ainda vou comprar essa loja quando o senhor vender. Eu acho que foi isso que ele ficou meio...
2: Aí ele tinha uma pulga atrás do olho, agora ele tinha duas.
0: Não, mas ele fala comigo, rapaz, tu falou que daí ia comprar minha loja. Eu vou trazer ele aqui, ele ainda vai falar isso aqui com vocês. Aí o que aconteceu nisso? Eu não levei pro coração, não levei de maneira nenhuma, entreguei na mão de Deus, fui trabalhando e Deus ali, ele foi me honrando. E o que acontece nisso? A esposa dele tava grávida, né? Aí ele tava passando um problema de ter o filho prematuro. Aí eu fui, falei com a minha esposa, falamos com os pastores na época, e a gente levou o nome deles pra poder fazer a oração. Um dia ele atravessando a rua, falei, seu André, bom dia. Ó, tamo orando pra você, tá? Seu filho Enzo vai nascer com saúde e saudável. Ele olhou assim, tomou aquele impacto ali, eu acho que... Deus, eu acho não, tenho certeza. Deus, ele tocou no coração dele. Quando eu tinha muito carro, mas muito carro mesmo fazendo serviço que não dava tempo, aonde que eu guardava?
1: Lá na oficina dele.
0: Lá na oficina Unicar.
2: Aí você todo mundo já conversava, né?
0: Todo mundo já conversava, já comecei a guardar lá os carros. E Deus abençoando, abençoando. Aí montei minha segunda empresa, que é do lado do posto Elefantinho, ali. Aí montei a Stock Car ali, a segunda, e ali foi Deus abençoando. Mas na época, Rodrigo, o importante é frisar isso, tá? Ali na época, quando eu comecei, eu tinha um macaquinho pequeno, um jacaré, né? Um jacarezinho pequenininho. E quando eu fui pra segunda, eu tinha um macaco já jacaré grande. Então, tipo assim, eu fui correndo com o jacarezinho.
2: O pai e o filho.
0: É. E aquela era meia dúzia, já virou duas dúzias de ferramenta correndo pro lado. Um galpão gigante vazio. Vazio, vazio, vazio. E ali eu comecei a trabalhar. No chão, forrado com papelão, mas tudo limpinho, né? E ali, pum, pum, pum, Deus prosperando. E aí o que que acontece? Com um mês ali, aquela chuva de janeiro.
1: Eita, já viu, né? E aí, conta pra gente, o que
0: olha
1: que aconteceu,
0: só,
1: Marcão?
0: Quando, água até o pescoço, os clientes cheios, querendo do outro lado da rua. Marcos, o que que acontece, cara? A gente tá com o carro pra mexer, mas tá inundado, como é que a gente vai fazer? Eu falei, Deus, se o senhor me deu, o senhor vai... agir com providência. Aí eu peguei ali na esquina ali, quem conhece ali, Campo Redondo ali, da van ali, daquela casa de material que tinha que fechou ali, o que que acontece ali? Virava uma piscina que nego nadava de braçada. É muito interessante, Rodrigo, frisar isso. Aí o que que eu fiz? Mais uma vez eu botei na mão de Deus. E o que que acontece? Eu vim batendo de porta em porta ali dos empresários, né?
1: Sim.
0: Aqueles velha guarda, né? Uhum. Antigo, né? E aí ele falou, rapaz, isso aí é normal, eu tô aqui há 40 anos, isso aí não vai mudar nunca. Aí o rapaz, todo mundo falando a mesma coisa. Eu falei, não, eu não aceito isso não, Deus. Fui lá e chamei o seu Carlinho. Seu Carlinho, nem um real que eu tinha, hein?
1: E tipo quem assim, era o seu Carlinho?
0: Seu Carlinho era o dono do posto Elefantinho.
1: Tá.
0: Falei, rapaz, olha só, tá entrando água aí, tá inundando o seu posto. Vamos resolver ele. Pô, rapaz, isso aí deixa quieto, isso aí é normal. Falei, tá bom. Deixei na mão de Deus. O que que aconteceu naquela semana? Chegou um cliente querendo processar, nervoso ele, porque botou gasolina lá e tinha fama lá de água, de gasolina com água.
1: Sim.
0: E aí, o que que acontece? Aí ele foi lá e bateu na minha porta. Falei, seu Carlinho, não vou cobrar nada do senhor. Vou limpar os bicos, vou trocar o filtro, vou tirar o tanque, vamos abastecer e o carro vai ficar bom. Aí ele falou, sério, mas falei, sério. Como se fosse hoje, assim que inaugurou o Agile. Quem conhece o Agile sabe, né? Que tava na moda ali na época de 2011, 2012. E aí o que que...
2: Que veio com uma mecânica complicada.
0: Isso aí. Aí o que que acontece? Pegamos, minha equipe e eu, desmontamos, limpamos tudinho. Aí eu falei com ele, tá vendo, seu Carlinho? Se a gente pegasse aqui, rasgasse uma galeria aqui, botasse o trilho de trem, jogasse lá na principal, a água, quando chovesse, não ia inundar a sua porta e não ia inundar a minha. Ah. Porque eu só tá com a fama que tem gasolina então, com água.
2: Aquela obra teve influência sua.
0: Teve influência minha. E aí, tipo assim, nós dois ali começamos a fazer aquela obra ali, rasgamos tudinho ali, direitinho. Eu falei, olha só, nunca mais eu vou cobrar alinhamento do senhor, porque o senhor foi o único que me ouviu, me deu apoio. E tipo assim, a Infinito, o alinhamento é de graça pra vocês do Posto Elefantinho. Eu tenho essa parceria com eles até hoje.
1: E olha só, Rodrigo, aquilo que era normalizado por todos os empresários ali, não, Marcos, não vem com isso aqui não, que isso é normal, todo ano é assim. Ele mostrou a todos que quando há vontade e a união, a coisa acontece.
0: Tanto é que ontem choveu, quem sabe sabe, né? Pum! E lá, normal. Eu só olhei pelas câmeras de carro de consciência, né? Mas eu olhei porque eu falei, choveu, botei o telhado lá de casa quase.
1: Agora vem cá, será que em algum momento alguém já convidou o Marcão para ser vereador? Porque ele fez uma obra estrutural bem interessante.
0: Não, a política realmente eu tô fora.
2: Para quem não sabe, esse local, hoje eu passei lá na loja do Marcão, e justamente ao lado do trilho de trem, que eu vou considerar como um duto, tinha uma BMW azul.
0: É, azul é
2: então,
0: nossa.
2: Vocês
0: é nossa.
2: Muito seguro da obra, porque tinha uma BMW e uma Jaguar.
0: É, uma 330i, aquela M, poxa, top. Era um carro de um cliente.
2: Marcão, quero falar agora um pouco sobre a sua escola, que hoje você tem essa marca, a Escola Marcão de Oficina Mecânica. É uníssono. Todos os empresários, todos os líderes no segmento têm a problemática da mão de obra. Inclusive, isso se desenvolveu de tal forma que a credibilidade do mecânico, a cada dia que passa, vai se perdendo. Provavelmente o contrário de todas as suas redes. Como que você faz para ter a confiança do colaborador, para treinar o colaborador? Como que é esse teu desafio? Porque o mecânico tem esse problema. Não adianta a gente, né? É o mecânico, é o pedreiro. Poxa, eu não confio, a nota fiscal, o orçamento, será que o produto... Como que você faz para quebrar essa barreira?
0: Ali é uma escola. Quem passa ali pelo Marcão vai aprender alguma coisa, Tom. Não tem como o cara falar que não vai aprender. Sim. Tanto é que eu te falei que deve ter 3, 4 ou 5 empresários aí hoje na cidade que chegou lá, aprendeu e foi tocar o seu próprio negócio.
1: Duplicou.
0: E quem sabe da década de 2000 e... Vamos botar 2019 aí, que entrou a pandemia, 2020, 21, 22, 23. Tipo assim, contaminou. Ficou toda a esquina ali em Campo Redondo, ali no Santo Pedro. Tinha pneu, tinha mecânica. E eu posso te dizer que tinha participação ali dos alunos meus.
1: Sim. Cada não, um sério. Marcão ali na região.
0: Eu fico feliz, porque é o que eu falei. O legado é isso. É você pegar, passar pela terra, entendeu? E deixar alguém tá ali. Porque a pessoa só vai copiar o que é bom. O que é ruim... Pô, não tem como, ninguém vai querer copiar. Entendeu? Nego vai querer o quê? Não, pô, ali, pá, vou fazer, vou acontecer. E também eu fico muito feliz, sabe por causa de quê? Porque muitos também tentou, entendeu? Poucos conseguiu, entendeu? E se você olhar hoje ali, eu comprei minha concorrência toda em Campo Redondo, Tom. Não tô falando pra honra e glória minha, não, que a honra e glória é de Deus. Hoje eu não tenho concorrente, entendeu,
2: mas,
0: Rodrigo?
2: Mas você também, um dos pontos de você não ter concorrente é porque você, além de cobrir orçamentos, você não dispensa o desafio da retífica, do conserto.
0: Não.
2: Cubro qualquer preço. Peça do Rio.
0: Isso,
2: me conta
0: isso
2: um pouco, aí. Porque você tem essa peculiaridade. Não, o cliente faz o orçamento na internet. Conta um pouco.
0: Se o cliente chega lá para mim e falar que tem preço, eu cubro. Tom, Rodrigo, vou te falar um negócio. Já aconteceu do cliente falar assim, irmão, eu tenho que ir embora com o carro hoje, quebrou, ou vou jogar no guincho, vou embora lá pra Angra dos Reis. Não, meu amigo, calma aí, olha só, o orçamento é X, vou cobrir pra você e pegar minha esposa, Graciele, ela pegar o carro dela e falar assim, Grace, vá lá no Rio, Itaboraí, busca essa caixa de marcha, chega lá, você paga lá, já bota na mala e vem. Enquanto o mecânico tá desmontando, Tom, Rodrigo, minha esposa já tá lá. Aí já jogou a caixa de marcha, quando a caixa de marcha tá aqui, ela já chegou, já tacamos no lugar, acabou, entreguei. Satisfação total do cliente, isso não tem preço. Por quê? A gente faz para poder agradar o cliente. Você agradando, mesmo que o cliente esteja longe, ele tem um parente na cidade ou um amigo. Ele vai indicar quem? O Marcão da Stock Car.
1: Ou seja, vai reverberar aquilo que ele traz para os seus clientes. Se você faz um trabalho correto, digno, um preço legal e você dá atenção ao seu cliente, que é seu parceiro, a tendência é o quê? É a melhor propaganda que tem. Ele vai indicar o próximo.
0: Tom, vou falar um negócio pra você. Rodrigo, se chegar o cliente e falar assim, ah, porque eu ia comprar isso e isso no Mercado Livre. Então, vê as contas que tá dando aí. Ah, deu R$900. Vou fazer pelos R$900 de você e vou falar diferente. Pelo Mercado Livre, tu não tem garantia. O que vai acontecer se quebrar uma peça? Tu vai ter que pagar a mão de obra do mecânico de novo. Porque você só me pagou pra botar as peças do Mercado Livre que você trouxe. E comprando comigo, eu vou cobrir o preço do Mercado Livre, vou botar as peças e vou dar a garantia. Entendeu ou não? Você vai estar segurado das peças e vai estar segurado da mão de obra. Quem faz isso?
2: Marcão, um fator preponderante assim na sua loja, todo mundo que encosta um pouco para conversar contigo, resolver qualquer coisa, que existe um grande número de clientes, a clientela feminina.
0: Existe
2: um paradoxo entre oficina e clientela feminina.
0: Verdade.
2: A confiança das mulheres, dessa clientela feminina, porque tem esse hiato, né? O mecânico, aí a mulher acha... A clientela feminina não confia, acha que está enganando.
0: É verdade. Ó,
2: isso só está aumentando a sua loja.
0: Rodrigo, vou te contar uma coisa agora. Você tocou num ponto muito importante. Por quê? Porque a maioria dos maridos não deixa a mulher ir para a oficina. Sabe por quê? Porque chega lá, o mecânico enrola. Só que quando chega lá, vê a diferença do Marcão. Aí o que acontece? Eles pegam a confiança e pode falar assim, não, pode ir. Inclusive tem um cliente meu, ele é policial militar aqui em São Pedro. Vou falar o nome dele, um abraço pra ele, meu amigo Brumatti, tá me ouvindo aí. E o que acontece? Ele pega e me liga, Marcão, minha esposa enguiçou, pá, assim. Tô indo lá agora mandando socorro. Se eu não for pessoalmente, eu mando um mecânico meu, um profissional, um motorista, vai lá, socorre. Essa é a confiança que o preço não paga.
1: Ah, não paga.
0: Entendeu?
1: Não paga.
0: Esse é o diferencial. Eu já socorri cliente, Tom, que chegou... Feminino. Ela é enfermeira, né? E ela enguiçou o carro e falou, Marcão, enguicei o carro aqui e tal, tal. Já mandei um mecânico, outro motorista, foi lá, chegou lá. O que que era? O carro tava sem combustível.
1: Ou seja, tinha deixado de
0: abastecer ali, combustível, não era no problema, socorreu, foi embora.
2: Tá resolvido. Outro mecânico poderia alegar outro.
0: Claro, isso aí. Mas a gente não trabalha assim, sabe por causa de quê? A gente tem cliente de janeiro a janeiro. Não é de janeiro a dezembro, não. É o ano virando, sabe por causa de quê? A gente não vive de verão. E a gente não vive de turista. A gente vive dos clientes da cidade. Eu costumo falar pra você, Rodrigo, o quê? Que é a cidade da leite e mel. Quem é aqui de São Pedro e fala pra mim que não prospera, tá errado.
1: Gostei, então, a cidade...
0: Da Leite e Mel.
1: Ou seja, arregaçar...
2: Está deixado o recado.
1: As mangas e trabalhar. Agora, Marcão, me fala um pouco dessa trajetória. Você falou, essa é a terceira loja. Hoje, são quantas lojas que faz parte do grupo Stock Car e a Unicar?
0: Então, aí vamos lá. Hoje são 5 lojas, né? E temos um galpão que vai começar a obra para a gente fazer a sexta. Entendeu?
1: Então vai vir a sexta loja em breve. Isso está aqui na região dos Lagos, hein? No município de São Pedro da Aldeia.
0: Isso, mas eu já tive lojas em Macaé, eu já tive lojas em Cabo Frio, entendeu?
1: Agora, além da mecânica, você também trabalha com pneus também. Fala um pouco mais sobre essa pneumática, como é que é essa questão, como é que você trabalha na região, de onde que vem aí os seus pneus, como é que funciona isso aí?
0: Então, a gente trabalha também com pneus, alinhamento, balanceamento, estética automotiva, lanternagem, pintura, martelinho de ouro, seguro, envelopamento, tudo que você procurar para o seu carro, a gente tem.
2: Maravilha. O negócio do Marcão é promissor e próspero, né?
0: Tá certo. É verdade, verdade.
2: Vamos agora para o nosso momento de intervalo. Você, ouvinte, está gostando da história do Marcão? Siga @LagosPubli. Vamos apenas tomar uma água e daqui a pouco, depois dos comerciais, estamos voltando.
0: É isso aí.
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4: A organização e a produtividade trabalha metas realistas, prioridade, evita procrastinação, auxilia na gestão do tempo. É muito importante que as pessoas possam ter organização e planejamento. O empreendedor só tem a ganhar com isso.
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1: De volta o programa Lagos Publi e hoje recebendo nesse programa de estreia o Marcão da Stock Car e da Unicar, que está contando um pouco sobre a sua trajetória, né? Como que as coisas aconteceram. Que entrevista bem forte, hein, Rodrigo?
2: É, a primeira parte foi emocionante, foi bem inspiradora. E a segunda parte agora, Tom?
1: Sim.
2: Toda a vida do empreendedor é uma roda gigante, né, Marcão?
0: É verdade.
2: Uma hora você tá lá em cima.
0: Falou tudo, Rodrigo.
2: Outra hora você tá aqui embaixo. E o empreendedor guerreiro, vitorioso, ele é o maquinista da própria roda gigante. Às vezes ele é o cara que está curtindo, mas às vezes ele tem a liberdade de tocar a sua própria história. Né? Marcão, teve dificuldade, não teve?
0: É, você falou uma coisa muito importante, Rodrigo. Eu chego a me emocionar porque, como ele falou, agora é a parte 2 da minha vida. O que que acontece? Eu achei, nessa trajetória minha que eu comecei de baixo e tal, que eu tinha chegado no topo, né? E todo mundo, todo empreendedor, todo empresário, ele sabe disso. Tem a sua dificuldade. Então, o que que acontece? Quando eu achei que eu tava no topo ali, eu caí. É verdade, Tom.
1: Você quebrou.
0: Eu quebrei. Quebrei, mas quebrei na raiz. Lá embaixo mesmo, onde que você tropeça assim, que você começa a cair assim, que parece que vai bater com o rosto no chão. E isso aconteceu comigo.
1: Mas, nesse momento, você pensou em desistir?
0: Nunca pensei em desistir. Eu tinha, mais ou menos, umas 9 lojas. Lojas em Macaé. Eu tinha lojas em Cabo Frio, 3 lojas em Cabo Frio. E loja em São Pedro da Aldeia, eu já tinha umas 4. Então, tipo assim, aconteceu ali um investimento que eu fiz e o investimento deu errado. E eu quebrei. quebrei, então.
1: Mas foi a lona totalmente?
0: A lona totalmente, de não ter um pneu pra mim poder vender. E eu fiquei com duas lojas.
2: E aí foi perdendo as lojas?
0: Tudo, tudo, tudo. Fui perdendo tudo. Eu cheguei a andar com um carrinho batido velho. Um carrinho só pra mim, pra minha família. Perdi conversível. Perdi o Jeep Cherokee que eu tinha dado pra minha esposa. Outros carros que eu tinha. Entendeu? Perdi tudo. Perdi lancha, jet. Tudo, tudo, tudo. Só não perdi a dignidade nem o caráter, Tom.
1: E como é que você superou esse momento tão difícil da sua vida?
0: Então, quando a gente pega e a gente perde dinheiro, Tom, a gente não perde nada. A gente só perde tudo quando perde a vida. Então eu aprendi nessa trajetória, enquanto a vida, a esperança. Eu dei 10 passos para trás, Rodrigo.
2: Você é muito apegado à força da família, à representatividade da sua esposa, né? Em tudo que você faz. Quer dizer, no fundo do poço... Mas você estava com a sua família.
0: Com certeza, com minha esposa, família. Minha
2: nessa
0: família
2: fase sempre... ela foi, nessa fase ela foi especial.
0: É verdade. A minha família é essencial. Primeiramente Deus, depois a minha família. Eu dei 10 passos para trás, como eu estava dizendo, e dei um pulo para frente. Eu comecei a trabalhar, a meter a mão.
2: Tudo do zero.
0: Tudo do zero. Comecei a fazer tudo aquilo que eu tinha aprendido. Porque é aquilo que eu te falei. Quando o teu chip vira, não se tem o impossível para você. E aí foi onde eu conheci meu amigo Tom. 2 anos atrás.
1: É verdade, já faz.
0: Você lembra disso?
1: 2 anos.
0: 2 anos atrás.
1: Verdade.
0: E eu falei, Tom, tô me recuperando, isso e aquilo. E aí, hoje, o Tom aqui, prova vida, viva, é meu verdade, amigo aqui do lado, né? Rodrigão também, chegou na minha vida, benção. E eu me recuperei, né? E me recuperei, graças a Deus. Deus, ele me deu, vou te falar assim, 10 vezes mais do que eu tinha, sem mentira. Coisas que eu jamais pensaria ter, entendeu, Rodrigo? Deus botou nas minhas mãos e eu, quando eu falo assim, não quero mais não que chega. Aí onde eu tô te falando, aí que vai que Deus vai lá e me abençoa.
2: E se você tiver que resumir o aprendizado dessa queda, como que você resume?
0: Eu resumo, sabedoria, aprendizado. Entendeu? Eu tive um aprendizado na minha vida. Nem tudo é o que a gente pensa que é. Sempre a gente está na mão de Papai do Céu.
1: E agora, interessante, Marcos, Rodrigo, os nossos ouvintes, que quando você perde tudo, você tem a confiança em Deus e você sabe qual o caminho para chegar lá novamente, aquilo que você teve como aprendizado, que você tem para a vida, você consegue chegar lá porque você sabe chegar lá. E foi o que aconteceu na sua vida. Pelo todo o seu histórico, você sabia qual o caminho a seguir.
0: É verdade, Marcon, Rodrigo.
2: Marcon, ele é programado para o sucesso.
1: Sim.
2: Só, Marcon, que quando você também está com um certo poder aquisitivo, a High Society, o seu network, o seu métier, ele causa uma certa ilusão. Falsos amigos.
0: Verdade.
2: Você sentiu isso na pele?
0: Senti na pele, eu tenho experiência para contar. Isso aí é verdade. Como você, na verdade, você hoje, né? Hoje eu tô brindado sobre isso. Mas eu senti muito na pele nessa minha trajetória. E é o que eu tô te falando. O segredo do meu sucesso, vou te falar agora. Sabe qual é, Rodrigo?
2: Então me fala.
0: Primeiramente é Deus, depois a humildade. É o segredo do sucesso. Lá atrás, quando eu comecei na humildade de limpar o banheiro, mesmo sendo mecânico, foi a humildade que fez eu levantar em tão pouco tempo, Tom.
1: É verdade. Ele relatou pra gente como foi o início dele, né? E tudo isso, Rodrigo, serviu de aprendizado para que hoje ele possa refletir, olhar para trás tudo aquilo que ele vivenciou e, sabiamente, ele não vai ter os mesmos erros. Pode até ter novos erros. Agora, o mesmo erro que levou ele à ruína, isso certamente, pela experiência, ele não vai cometer mais.
0: É verdade. Mas todos os empresários já quebrou, né? Tem um empresário que já quebrou 2, 3 vezes, né? Eu, graças a Deus, quero que só essa vez o Papai do Céu...
2: É,
0: a roda gigante, tomara que ela...
2: Por falar em quebrar, eu vou fazer uma pergunta de quem é apaixonado por carros, né?
1: Sim.
2: Marcão, hoje em São Pedro da Aldeia, principalmente na principal, né, na avenida principal, que você tem algumas lojas, tem várias agências de carro.
0: Verdade.
2: Um monte de carro bonito, carros importados.
0: Verdade.
2: Mas poucas oficinas estão consertando e reparando esses carros. A sua oficina, ela está ganhando essa característica por assim, são carros que não tem mecânica fácil. Jaguar, BMW, Land Rover,
0: de onde Volvo, vem, de Mercedes. Volvo,
2: de onde
0: poste.
2: Onde vem essa expertise? Você estuda, você não para de estudar.
0: Não, em tempo nenhum. A mecânica é sempre aprendizado. E a gente tá vindo com novidade também, Tom.
1: Estamos revendo,
0: porque agora os carros elétricos também tá tomando conta do mercado. Estamos estudando, fazendo curso para fazer manutenção em bateria, porque às vezes a pessoa vai ali, compra o carro ali elétrico, e às vezes na maior dificuldade. Só que se der problema na bateria, agora não vai dar, mas daqui um ano, dois anos, três anos vai dar problema, e não tiver na garantia, a pessoa não vai ter 60, 80 mil para comprar a bateria.
2: Quase 50% do valor do carro.
0: Isso aí. A gente vai lá, com um valorzinho de 20, 30%, pum, conserta. Entendeu?
1: Isso é muito importante. Ele disse, por exemplo, esse último mês foi a primeira vez que os carros elétricos foram mais vendidos que carros de combustão. Então, é uma tendência que a frota vai se renovar e os profissionais que tiverem essa visão e antecipar concursos técnicos, poderem proporcionar aos seus colaboradores o conhecimento, vai sair na frente, Rodrigo.
0: É verdade.
2: Agora, Marcão, mecânica. Os carros a combustão, eles também estão muito evoluídos, né? Como que é quando chega um carro antigo? Porque a escola da sua mecânica tá lá naquele golzinho do Exército, antigo
0: gol, né? Aquele golzinho mil, carburado.
2: E hoje também tem essa dificuldade. Chega o Opala, chega o Fusca, chega o Gol. Você fala, não, quem é dono, quem é proprietário dos carros antigos, fiel ao antigo mobilismo, sofre disso, né? Encosta com o carro. Aí, como é que você lidar? Como é essa forma de...
0: Não, é importante você falar isso, porque ontem mesmo chegou um cliente lá com um xodózinho dele, um Fiesta 95.
2: Olha.
0: Aquele baratinho, pequenininho, né? Aí chegou lá, o carro tava morrendo. Isso. Aí tava morrendo, tinha que fazer freio. E pegamos o carro, atendemos como se fosse um cliente, Tom, que chegasse com a Porsche lá.
1: Sim, claro.
0: Entendeu? Aí pegamos lá, fizemos freio todo, regulamos o carro, limpamos o carburador, aquelas fraldinhas, lembra, Rodrigo, dessas fraldinhas? Desentupimos a fraldinha, limpamos o carburador com criolina, achei criolina, limpamos, aí pum, regulamos certinho, acabou. O cara foi lá buscar ontem, até o chefe do Detran aqui de São Pedro da Aldeia, xodó dele.
1: Ou seja, as relíquias que tem por aí, pode procurar lá o Marcão.
0: Pode procurar, que a gente faz toda a manutenção.
2: Você que tem carro antigo, não fique com vergonha de chegar lá e ter uma Porsche parada. Leve seu carro antigo.
0: Porque às vezes a pessoa...
2: Você que tem um Jaguar,
0: leve lá também.
2: Não se incomode se você passar e tiver um Chevette na porta.
0: É isso aí.
1: Agora, Marcão, qual é a maior necessidade hoje que os usuários chegam até a oficina para poder fazer a parte, no caso, de mecânica, lanternagem? Qual é a demanda maior hoje aqui na região?
0: A demanda maior aqui é muitos clientes chegam reclamando, tipo assim, vamos dar exemplo, olha só, Marcão, meu carro, eu tô com barulho na suspensão. Ô Marcão, eu tô com barulho ali do lado direito, do lado esquerdo. É muita suspensão. Sabe por quê, Tom? Vou te falar um negócio. As nossas vias também não dão das melhores.
1: Imagino.
0: Muito buraco. Aí o cara vai lá e gasta R$500, R$800, R$1.000, sofrido, faz a suspensão, troca o amortecedor, mais à frente anda 2 km, 3 km, pum, porra no buraco. Aí o que acontece? Estoura ali o serviço que ele acabou de fazer. Se tiver feito no Marcão, tá na garantia, tá? Leva lá e a gente troca.
1: Mesmo o cara batendo no buraco, você cobre.
0: Claro, isso aí. Tá na garantia, a gente cobre. Porque o cliente não tem culpa, né? De dar a estrada tá do jeito que tá.
1: Pois é. E particularmente no município de São Pedro da Aldeia, olha, dentro dos bairros, tá muito difícil. Já teve pessoas estourando pneu. Sabe, isso aí não somente São Pedro da Aldeia, mas é de fato onde eu mais ando. E veja, agora toda a parte da região dos lagos tá complicado, a questão do asfalto. Tá muito complicado.
0: E aí o que acontece? A gente pega, dá essa, né, esse feedback pro cliente ele sair satisfeito. Porque, tipo assim, não adianta você chegar ali e fazer o serviço, o cliente, ah, você bateu no buraco, contar a história. Não, teve cliente que acabou de botar pneu comigo, Tom. E ele rasgou o pneu. Eu falei, não, irmão, não vou fazer isso contigo, não. Não tem garantia, mas vou te dar o pneu. O cara hoje é meu cliente, me carrega no colo.
2: É, você tá falando de um problema local. Mas agora tem um problema que ele é quase nacional. Você também deve ter muita dificuldade com a qualidade do combustível, né?
0: Verdade. Você tocou agora num ponto, rapaz, que eu vou te falar. muito combustível adulterado por aí.
9: Tá.
0: Chegou uma cliente lá, com a luz da injeção acesa, o carro perdendo a aceleração, né? A nossa cliente lá, a Cláudia lá, o carro dela é, não sei se pode falar aqui, um Corolla, né?
2: Pode falar.
0: Aí o que que acontece? Chegou lá, tal, olhamos, de tanto infeccionado, vou botar assim, infeccionado, inflamado, o combustível tava batizado, que queimou o TBI do carro dela. Tivemos que botar um TBI novo. TBI, pra quem não sabe, substituiu o carburador, né? Aí ele fizemos uma limpeza de bico, trocamos o filtro de combustível, o carro ficou sereno de novo.
2: E da Toyota não é barato.
0: É, da Toyota não é barato.
1: Agora, Marcão, qual
0: custa
1: a dica?
0: Dar problema, mas quando dá é mais caro.
1: É, verdade. Agora, qual é a dica que você dá? Você sabe que o Lagos Publi é um programa voltado pro empreendedorismo. Qual é a dica que você dá pra aquele nosso amigo que tá lá, está ouvindo a sua história, está emocionado, né? Está aprendendo com você nesse momento. Qual é a dica que você dá para ele seguir em frente? O que é que ele tem que fazer e o que é que ele não tem que fazer para seguir uma trajetória
2: ele
1: de sucesso?
2: Que só tem um macaco pequeno e seis ferramentas.
1: Pois é.
0: Então, primeiramente, você que está me ouvindo aí, ó, ou que está me vendo, o que é que acontece? Bota Deus na frente dos seus negócios e nunca, você diga nunca para você mesmo. Sempre você olha para frente, trabalho forçado, transpirado, porque ninguém consegue crescer e ter o sucesso sem transpiração. Fé em Deus e transpiração, trabalho. E nunca dá ouvido que, ah, você não vai conseguir, isso é difícil. Isso você tira da sua mente, deleta o impossível e crê no possível de Deus.
1: Bem, Marcos, e sabemos também que você é uma pessoa de, além de sempre capacitar, né, seus funcionários, vamos falar um pouco mais sobre essa questão dos colaboradores daqui a pouco, mas eu sempre observei em você, na sua visão, que você tem em fazer a publicidade das suas empresas, da sua marca. O como e o quanto é importante você fazer a publicidade daquilo que é referência na região dos Lagos, que é a Unicar,

0: que é a nossa Stock Car, porque você já fez anúncios aí em TV, em rádio, cinema. Como é que você faz isso? Você separa um percentual ali da sua empresa para investir em publicidade? Como é que funciona?
1: Então, Tom, o que acontece? É aquele ditado, né? Quem não é visto não é lembrado.
0: Verdade.
1: Então, se você está dedicando a sua vida de você fazer o marketing, você fazer o melhor para a sua empresa ficar conhecida, isso aí é investimento, entendeu? Então, não estou falando investimento que você vai recolher em dinheiro, mas a pessoa vai estar te dando visibilidade, você vai estar sendo conhecido na cidade, a pessoa vai estar te vendo, tu também vai estar abençoando ali a vida da pessoa que está participando do marketing, tu vai estar abençoando a pessoa que está ali na rádio. Então, se a bênção do Senhor está sobre a sua vida, tu tem mais a obrigação de distribuir com quem está do seu lado.
0: E é importante que você fala pelo seguinte: às vezes, você empresário, você que está começando agora, você pensa que investimento em publicidade é gasto.
1: Não, negativo.
0: Não é? Porque muitas das vezes a pessoa pensa que, poxa, eu anunciei durante tanto tempo, não veio ninguém. E esquece do quê? O mais importante, ele está institucionalizando a sua marca.
1: Isso
0: tá
1: aí.
0: Está fazendo ela ser conhecida em todo momento.
1: É verdade.
2: Se vocês me permitem, hoje tem muito empresário que acha que investimento em marketing é só no Instagram. E hoje eu acabei de sair de uma reunião e perguntei para o empresário: se eu desligar o teu celular e desligar o teu Instagram, aonde a sua marca vai passar? Aí ele... Não, mas é que quando ele foi ligar o celular, estava sem internet, ele não conseguia mostrar o vídeo que ele fez. Aí eu te citei como exemplo. Estava vindo para cá, eu falei, ó, hoje eu vou ter a oportunidade de conversar com um dos maiores investidores em comerciais de rádio, porque eu ouço todos os rádios, eu sou apaixonado por rádio. Eu não vejo uma outra marca, uma outra empresa que investe o tanto que você investe.
1: Mas é verdade, você tocou num ponto, né? Eu vou até mandar um abraço para ele, né? Meu amigo Cícero. Ele divulga a minha empresa lá, não vou falar o nome da rádio aqui, que não veio o caso. O meu amigo Tom também. Aí, o meu público de 50, 60, 70 anos, que tá lá em casa, escutando, tá escutando a rádio. E aquele público também, de 50 para baixo, até o 18, tá no carro, dirigindo ali, pá, tá escutando a rádio e tá ouvindo falar do Marcão da Stock Car.
2: E quando ele pega o carro para levar a gata dele no cinema... Tá, o Marcão
1: fazendo...
0: O Marcão, ele está falando qual é a importância que tem da publicidade.
1: É verdade, né? é muito importante na vida do empresário.
0: Justamente, ela faz acontecer.
1: É isso aí, falou tudo.
2: Marcão, vamos falar agora da confiança que o colaborador tem em você por seguir o seu exemplo. Quem entra na sua oficina para fazer um orçamento, para fazer uma mecânica... Primeiro que tem um espaço maravilhoso, confortável.
1: Área kids, para chegar.
2: Mas vê a relação sua com o colaborador. A forma que você trata o colaborador. Hoje você serve como exemplo, porque tem colaborador que você, inclusive, traz do Rio.
1: Trago,
2: indica a casa onde ele deve morar. Me conta um pouco dessa relação.
1: Então, eu falando, eu sou suspeito.
2: Vira um paizão, né?
1: Eu falando, eu sou suspeito. Então, tipo assim, pra mim ter um atendimento excepcional com meus clientes, com meus colaboradores, eles têm que estar o quê? Satisfeito. Porque ninguém insatisfeito vai tratar mal um cliente. Se o cachorro, ele tá com fome, ele tá insatisfeito, ele vai fazer o quê? Vai rugir. Se ele tá alimentado ali certinho, ele vai estar ali tranquilo. Entendeu? Então, eu penso isso na minha vida. Primeiramente Deus, eu, e aí se eu tô satisfeito com a minha vida tranquila, eu quero deixar quem tá em volta de mim tranquilo. Se eu tô vendo que você, Rodrigo, trabalha comigo, tá chegando cansado porque você tá andando de ônibus, tá passando a necessidade por causa da chuva, eu vou chegar pra você e vou botar você na minha mesa: Rodrigo, o que tá acontecendo? Pô, Marcão, é isso, vamos chegar num acordo? O que você tá precisando? Pô, Marcão, eu queria comprar um carro, mas meu salário tá curto. Tá bom, quanto você pode pagar? Poxa, posso pagar aqui X, vai comprometer o seu salário? Ah, não vai não. Então eu vou botar abaixo do que você pediu e tá aqui o carro. Você agora já não tem mais problema. Ô Tom, qual é o seu problema? Não, eu queria uma motinha, porque aí tal. Vamos negociar aqui? Eu te ajudo. Eu ajudo a realizar sonhos hoje. Então, posso te falar aqui sem medo de errar, entendeu? Deus está aqui no meio da gente. Todos os meus funcionários eu ajudei ao meio de locomoção.
2: Até porque você já passou por essa dificuldade.
1: Eu andava a pé, né? Então, eu sei como é que é difícil. Ninguém nunca estendeu a mão para mim, mas Deus, ele estendeu. Então, se Deus, ele me usou, e tipo assim, se eu sou um canal de bênçãos, foi o que eu falei aqui anteriormente, eu tenho que abençoar a vida do próximo. E aí, o que que acontece? Ele vai falar assim: ah, eu vou largar o Marcão. Primeiro, que se me largar, ele vai falar assim: rapaz, eu tenho que indenizar ele. Não é verdade? E ele vai falar assim: pô, se o Marcão me abençoou, não tem pra que eu largar.
0: Sem dúvida alguma. Agora que vai ter uma fila de pessoas querendo trabalhar lá na loja do Marcão, a partir desse programa já viu.
1: É verdade.
2: Quase dando meu nome para participar dessa escola.
1: Mas foi o que ele falou. Nessa crise que a gente está passando, a gente não pode esquecer disso, né? A gente tem que pegar e fazer para o próximo, não esperando nada de retorno. Entendeu, Tom? Nada. Como ele falou ali, se eu posso ajudar o cara ali a vir do Rio, como veio o Carlos lá, tá trabalhando comigo, veio de São Gonçalo, tá satisfeito, tá ali na casinha dele, próxima loja, sexta-feira, ele vai lá, agiliza tudo, sábado ele vai lá, trabalha até meio-dia, mete o pé, vai ver a família dele, resolve, segunda-feira ele tá de volta, é um exemplo. Ele tá mudando a vida dele. Então, se ele mudou, vocês também podem estar mudando a vida de vocês, vocês que estão me ouvindo aí, vocês que estão me vendo.
2: Marcão, vamos falar um pouco agora da cidade. Você tem esse poder de influenciação, não só nos colaboradores, nos amigos, mas também nos comerciantes.
1: É verdade.
2: E você, quando chega alguém falando mal da cidade, você é um defensor da cidade. Você mesmo já citou aqui que São Pedro da Aldeia é terra da prosperidade. Mas, mesmo com as dificuldades que são reais, hoje, qual é a linha que você usa quando você conversa com o pessoal pessimista? Porque sempre tem um pessimista. Ah, aqui não dá certo. Hoje você tem a loja em São Pedro da Aldeia. Ah, mas Cabo Frio é melhor do que São Pedro da Aldeia. Igual. Você valorizou o seu próprio lugar construindo um ralo para não alagar mais. Qual é a ferramenta que você usa para combater esse pessimismo do lugar que a gente mora?
1: É muito importante você frisar isso aí, Rodrigo, porque como eu estava falando lá no primeiro bloco, na parte 1, quando eu fui lá falar com os comerciantes, né? Eles falaram que aquilo era normal. Hoje ele já me vê com os outros olhos. Tipo assim, quando ele vê ali brilhando, carro diferenciado, e a cliente chegando, e aquele vucu-vucu, já sabe que é o Marcão da Stockaton. Não tem jeito. É verdade.
0: Ele.
1: É Deus, depois eu. Não tem jeito. Então, tipo assim, a gente quebra todas as estatísticas e não adianta vir falar mal da cidade, porque aí vem a história de Abraão. Abraão seguiu pro lado que era o quê? Pedra, era mato, era tudo que não prestava. E ali ele foi próspero. É a mesma coisa, não adianta você falar mal do lugar que você tá. Cabo Frio, fulano. Não, irmão, onde você estiver, ali é o lugar que você vai ser abençoado. São Pedro da Aldeia, pra mim, tô te falando de coração, Tom. É o melhor lugar do mundo pra morar e ser prosperado. É ali que Deus me prosperou, é ali que Deus prosperou muita gente. Tem muitos empresários também grandes ali na cidade. Tá crescendo muito o comércio de automóveis, graças a Deus, porque, tipo, assim, ali tem grama pra todo mundo, não tem que olhar a grama do vizinho pra direita, o vizinho pra esquerda, então você tem que olhar no foco do seu trabalho. Se tu trabalhou e faz tudo certo como o Rodrigo falou, não tem como dar errado.
2: Marcão, nós temos um quadro aqui no Lagos Publi que se chama Ao Mestre com Carinho. Esse é o momento de você homenagear o patrão, o líder, o amigo, esse que te influenciou de forma tão especial que você até hoje carrega ele na lembrança, que fez com que você virasse um vencedor, que você ainda lembra do que ele fala. Como o mestre é seu, nos fale um pouco desse mestre.
3: Ao mestre com carinho.
1: Rodrigo, você agora tocou, tipo assim, de toda a entrevista, você tocou agora na ferida mesmo que dá vontade até de chorar. A verdade é essa. Quem fala que o homem não chora, o homem chora. Então, eu vou falar. Cara, eu sinto muita falta, mas também muita sabedoria, tipo assim, que meu pai me ensinou. Entendeu? Desde pequeno ali, ele já cobrava de mim como se eu fosse um adulto. Eu perdi meu pai de 15 para 16 anos. Então, tipo assim, mas desde 5, 6, 7, igual a minha filha ali, cara, a Sofia, ela fica do meu lado. Eu lembro que eu ficava do lado do meu pai e ele botava eu ali para ajudar ele na mecânica, me ensinava. Eu falava assim, não, filho, tu tem que ser homem, tem que ser responsável. E me dava as palavras de conselho, já me forjando ali pro mundo. Então, tipo assim, eu vou te falar agora de coração, Rodrigo. Meu pai, ele é tudo pra mim e ele que me inspirou a chegar onde eu cheguei. Aonde ele não conseguiu chegar, Deus fez que eu cheguei e eu tenho certeza que meu filho vai chegar ainda além. Não só para poder dizer que você tem alguma coisa, mas também tá ali para abençoar vidas, porque, pô, quem conheceu meu pai, conheceu ele, pô, onde ele chegava, ele já ajudava o próximo, fazia, com tão pouco que ele tinha, né, coitado, porque naquela época era oficina fundo de quintal, né, então ele fazia mais para ajudar de caridade do que cobrava. Minha mãe, pô, você não cobrou nada, não? Aí, não, mas não é assim. Então, tipo assim, meu pai, ele tem aquele jeito de paizão, e eu aprendi muito com ele, e eu agradeço a Deus e que ele esteja guardado na mão de Deus.
2: Então
1: aí,
2: você ficou muito feliz por ele, o orgulho, né?
1: Verdade, verdade.
2: Se você pudesse falar com ele ou ele, poxa, falar com você, ia... o orgulho seria o tema
1: a
2: da
1: profissão
2: conversa.
1: Que eu tenho, tudo que eu tenho, agradeço a ele, a Deus e depois ele, claro.
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0: Bom, Marcos, foi emocionante, né?
1: A sua
0: forma de você falar, verdade, do seu pai. Eu tenho certeza absoluta, né? Como eu desejo para o meu filho. E é isso que a gente quer para o nosso filho. O quê? Que ele seja maior do que o próprio pai. Que o seu filho venha superar o seu pai. Esse é o desejo, o carinho de todos nós, pais. Que os nossos filhos possam honrar e crescer muito mais além do que nós. Bom, mas para finalizar agora, tem aquela música que marcou nossa trajetória, independentemente se foi no momento de dor, superação ou de alegria. Qual foi a música que seria a música da sua vida?
1: Seria Um Diamante Bruto, da Damares. Você da Damares. É uma preciosidade, garimpada na mão de Deus.
2: Marcão, em nome da nossa audiência, eu quero me despedir. Muito obrigado por essa oportunidade da estreia do programa Lagos Publi. Você realmente é uma pessoa inspiradora. Provou, não basta ser bom, nós temos que mostrar que somos bons. E você mostrou para todos os seus amigos, para todos os seus admiradores. E realmente esse programa de rádio, não só pela estreia, mas vai ficar marcado pela sua linda história que você contou. Então eu agradeço em nome da produção, em nome dos idealizadores do programa, em nome das nossas emissoras que fecharam nessa parceria de reverberar essa história. Sua história é linda, sua história é inspiradora, e muito obrigado. Então, você ouvinte, estamos provando o que nós prometemos. Excelente programa, fiquem ligados, @LagosPubli, sigam o nosso Instagram e eu te aguardo no próximo episódio. Tom.
0: E histórias de sucesso como essa do Marcão, você ouvinte vai sempre ouvir aqui no Lagos Publi. Segunda-feira que vem temos um novo encontro marcado com mais um empresário que vai contar sobre a sua história de sucesso para você ouvinte. Marcos, obrigado aí por você estar conosco aqui na estreia do nosso Lagos Publi.
1: É isso aí. Tom, eu que tenho que agradecer de abrir esse programa que eu sei que vai explodir, entendeu? Que é a Lagos Publi. E vou te falar um negócio, cara. É uma honra muito grande participar com a amizade que eu tenho por vocês aí. Independente de qualquer coisa, entendeu? Que Deus, ele continue abençoando a vida de vocês. E que depender de mim, tô com vocês aí de mão dada aí até o fim.
0: Vamos ouvir aqui na sequência a música do nosso querido Marcão, da Stock Car.

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0: Bom dia, amigo ouvinte. Bom dia, amiga ouvinte. Queridos irmãos, muito bom dia. Terça-feira feliz, abençoada para você, para todos que acompanham a Rádio Ondas, 97,7 FM na região dos Lagos, Rio de Janeiro, Brasil. Ondasfm.com.br e em nosso aplicativo, Ondas FM App. Café com Cristo começando agora, um programa da Igreja Batista no Braga. Receba nossa oração, nosso carinho e agradecimento, e estamos ao vivo nesta terça-feira, dia 6 de outubro de 2026. Com alegria iremos até às 8 da manhã, eu, Leandro França, e o Pastor Neemias. Pastor Neemias Lima, bom dia, Pastor Neemias.
2: Bom dia, meu amigo Leandro França, que alegria estar com você aqui. Leandro, estávamos com saudade, né, Leandro?
0: Esse horário já tinha até me desacostumado dele, né, pastor?
2: De entrar às 7 horas, né? Vinha primeiro a novela, né? Que deu uma pausa, mas vai retornar já já. Daqui uns dias volta aí, ainda com tempo indefinido, né, Leandro?
0: Sim.
2: Mas vai voltar e a gente vai caminhar até o finalzinho de outubro, né? Ali acho que dia 23, né? 22, por ali. Antes do segundo turno. E aí vai ter de novo uma interrupção, mas estamos aqui a pleno vapor, também com tempo cheio, louvado seja Deus.
0: Amém.
2: Que alegria, né, Leandro?
0: Amém, pastor.
2: Eita, tempo continua chuvoso, né, Leandro?
0: Sim.
2: Uma garoazinha agora, por exemplo, bem parecida com aquela garoa de São Paulo. E olha, a gente está firme e forte, a Igreja Batista do Braga tem imensa alegria, mas imensa alegria em saber que você está do outro lado da linha, você está aí caminhando, sendo abençoado. Olha, participe com a gente. Amanhã tem ceia do Senhor, sabia disso? Amanhã tem ceia do Senhor e o culto da família também, juntos, amanhã, se Deus quiser. Mas hoje tem Manhã com Deus Missionário, o povo já está lá orando por você, por mim, desde as 7 da manhã, hoje eu vim aqui, ontem iniciamos a Manhã com Deus Missionária, vai até sábado. Que alegria no coração, Leandro.
0: Ei,
2: firmes,
0: pastor,
2: e fortes, nossa cidade, Brasil, experimentando em um domingo de muita paz, né, Leandro? Não teve evento nenhum que tumultuasse.
0: Sim, é verdade, pastor.
2: Não é verdade? Muita tranquilidade, não é? Milhões, né? Mais de 158 milhões estavam aptos a votarem, parece que compareceram à urna, 108 milhões, alguma coisa assim. Gente, é gente pra burro, né? E graças a Deus, num processo democrático, com 3 horas e meia, já sabiam todos os resultados. Que lindo, louvado seja Deus. E a gente tem que agradecer viver num país assim, livre, democrático, e o povo pode exercer o seu direito, dever, não é? Porque é direito, mas você é obrigado aí, então é também um dever de votar.

0: detalhe. E a gente está firme e forte nesse propósito de louvar a Deus, adorar o Senhor Jesus. E olha, aqui a gente começa sempre assim.
1: Vamos falar com Deus.

nosso Deus e nosso Pai, louvado seja o Teu nome, Senhor. Obrigado, Pai. Obrigado pela Tua bondade, pelo Teu amor e pela Tua graça. Obrigado, Senhor, porque nós estamos aqui, o Senhor nos deu vida, uma noite de paz e descanso. Estamos aqui, Senhor, porque a Tua mão nos guardou. E agora, para mais um dia de batalha, nós queremos dizer, Pai, muito obrigado, honramos o Teu nome, desejamos honrar o Teu nome. E, ó Deus, abençoa todos os ouvintes, todas as ouvintes, onde estiver uma pessoa, Pai, abençoa de modo especial, Senhor. Pai, eu quero te pedir pela emissora, por toda a direção geral, todos os funcionários, todos os técnicos, os radialistas, os comunicadores, aqui, Senhor Deus, todos, quero te agradecer a vida do Leandro, meu Deus, sua família, sua esposa Cristiane, seu filho Henrique, essa casa tão abençoadora, a direção do programa aqui do Leandro, também às 11h20, quando ele tem também o Região em Foco. Senhor, estende a Tua mão de graça sobre toda a nossa cidade. Eu Te agradeço, Senhor Deus, o momento cívico do domingo, quando todo o Brasil foi às urnas e pôde exercer ali o seu gesto de cidadania. Que bom morar num país livre, Senhor Deus, democrático, que nós podemos exercer o nosso direito, o nosso dever. Obrigado, Pai. Obrigado, estende a Tua mão, abençoe a Igreja Batista do Braga, a jornada de oração Amanhã com Deus Missionária, que está acontecendo agora, o culto de amanhã da ceia, também o culto da família, abençoa todos os meus ouvintes, todas as minhas ouvintes. Ó Deus, tem misericórdia das pessoas que estão sofrendo. Ó Deus, obrigado, obrigado e obrigado. Nós chegamos ao trono da Tua graça, Pai, através de Jesus, o nosso Salvador e Senhor. Conscientes de que nada somos, que dependemos de Ti, é por Jesus, o Salvador, nessa fervente oração. Amém.

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2: Estamos apresentando Café com Cristo, um programa da Igreja Batista no Braga. Estamos de volta ao vivo aqui na Rádio Ondas FM com o Café com Cristo, 7 horas e 13 minutos. Bom dia, Pastor Neemias Lima. Sempre tem gente muito querida conosco acompanhando o Café com Cristo, hein, Pastor?
0: Vamos ouvir então esse pessoal maravilhoso aí, né?

0: honesta, trabalhou no colégio Almirante Tamandaré, no Vital Brasil, graças a Deus, cabeça erguida, foi embora com a cabeça erguida, e nós também, né? Bom dia, pastor Memir, bom dia, Leandro. Alegria, paz, amor, felicidade.
1: Bom dia, Fábio.
2: Bom dia, querido. Bom dia. Deus te abençoe.
1: Um abraço no Flávio aí também. Um abraço fraterno. E as melhores lembranças aí de sua mãezinha. Receba nosso carinho também. Vidinho Porto, bom dia.
3: Bom dia, meu amigo Leandro França.
1: Bom dia.
3: Bom dia, pastor Nemir.
2: Bom dia, amigo.
3: Uma ótima terça-feira para nós. Abraço aí, meu amigo Flávio. Abraço aí pro meu amigo Fábio, pro meu amigo Sérgio da oficina, que estamos aí juntão aí, estamos juntão. Leandrão, só para avisar que hoje temos mais uma noite, né, do nosso projeto lá do Anjo da Madrugada, tá? Com quentinhas para os moradores em situação de rua, com distribuição de agasalho, mantas, corte de cabelo, medição de pressão arterial. Hoje, na Praça de São Cristóvão, a partir das 19h30, conforme eu passo toda terça-feira, o nosso projeto lá agindo lá na Praça de São Cristóvão. Com chuva ou sem chuva, teremos o projeto. Pastor Lemir, com essa garoazinha, já fiz a minha corridinha de 5 km todo
2: dia. Que lindo!
3: Essa chuvinha fininha.
1: Que legal, Vidinho. Só na caminhada. Tá mantendo a forma, pastor Nemias.
2: Parabéns, parabéns. Deus te abençoe, Deus te ajude, querido. Eu tô precisando voltar a caminhar e depois pedalar, porque tive um período aí de recuperação aí de uma cirurgia dentária. E também aí essas coincidências de chuva nos horários, né? Então tô muito tempo sem fazer isso, que saudade. Tem mais gente?
1: Tem o William, nosso irmão. E aí, William, bom dia.
4: Bom dia, meu irmão querido Leandro França.
1: Ô, querido, bom dia.
4: Bom dia, meu amigo pastor Neemias.
2: Bom dia.
4: Bom dia a todos os irmãos do Café com Cristo. Uma semana abençoada para todos. Fica com Deus, meu irmão. Fica com Deus, pastor.
2: Obrigado, querido. Obrigado. Deixa eu falar uma coisa aqui, gente. Eu quero mandar um abraço, parabéns aí a todos os que foram eleitos, né, de modo geral. E aqui na região, segundo as informações, pela primeira vez elege um número assim considerável de candidatos. Que coisa linda, que bom para a região, né, que eles trabalhem ali unidos em torno da região. Aqui em Cabo Frio, a deputada estadual Ana Paula Mendes foi eleita. A doutora Gabriela, que é irmã do prefeito doutor Serginho, foi eleita também. Temos também a Daniela Pérez em Saquarema, mas tem mais gente aqui da região também, o Vantuil em Iguaba, e temos também, parece que uma outra pessoa aí que diz que é da região, não sei, alguma coisa, Russo. Então, mas todos que foram eleitos, parabéns aí, e que o mandato seja um mandato cumprido com honradez, com dignidade e em prol aí da população, tá bom? Um grande abraço para todos vocês. E agora nós vamos caminhando aí, não é? O Brasil demonstrou mais uma vez, não é, o seu exemplo democrático, todo mundo votando livremente. Claro, é verdade que há muita interferência do poder econômico, isso aí ninguém pode negar, mas ninguém pode negar, né? Estrutura de campanha, recursos, gente, isso aí é inevitável, uma pena. Eu vejo nisso a única vantagem, é que uma parte desse dinheiro, né, assim, circula no meio do povão, né, o pessoal que vai para trabalhar. Aqui, eu não estou falando aqui de atividade, eu diria, como é que é? Eu queria falar a palavra criminosa, não, mas é uma atividade ilegal, que, como se dizem aí, compra voto, aquele negócio todo, não. Estou falando que o dinheiro circula no meio do povo, né? Gente que trabalha, aí entregando material, ficando nas esquinas, lá com as bandeiras, produzindo material também, né? Quem produz material impresso, visual, isso tudo circula, mas é um gasto tremendo, não é? Eu, por exemplo, torci muito para que, independentemente de quem fosse ou quem será, tanto no Rio quanto também no Brasil, termina no primeiro turno, né? Vai logo acabar.

0: Vanogra Leandro.
1: Ah, sim, é melhor acabar logo. Né? É verdade. Mas prefiro
0: agora,
1: também.
0: Agora, vamos ver aí o que, que vai acontecer. No Rio de Janeiro, praticamente definido, parece-me que essa semana vai definir, inclusive. Eu não acredito que vai ter segundo turno, mas aqui o programa não é político, nem é análise política, fica aí para os feras da política. A gente está aqui apenas realçando esse momento democrático, vitorioso de todos aí. E eu quero agradecer a Deus a vida de todos vocês, tá bom? Louvar por esses que foram eleitos, que, perderam, prossigam e vamos seguir em frente.
1: É verdade, tem mais recado, pastor, Leandro? É verdade. O pessoal participando conosco, tem um recadinho aqui, pastor, de uns amigos nossos que você deixou aqui no grupo também. É um registro especial, hein, pastor?
0: É verdade.
1: Para a doutora Maria da Glória. Doutora Maria da Glória, um abraço especial para ela, né, pastor? Ela é podóloga.
0: Ah, pois é. O que que ocorre? Podóloga, doutora Maria da Glória, eu fui atendida por ela, Leandro.
1: É mesmo,
0: me
1: pastor?
0: Me indicaram, estava precisando. Você vai experimentando aí a velhice, vão aparecendo algumas coisinhas, né, Leandro?
1: Ah,
0: eu tinha uma unha aqui, graças a Deus está bem, ela inclusive falou que nada, assim, mas apresentou um tempo atrás, já demorou, parece que ela até deu uma melhorada, mas eu queria fazer essa avaliação. E olha que profissional competente, rapaz. Ela é uma senhora já, né? Ela, assim, experiência muito grande, esposa do doutor José Geraldo, que é advogado. E olha, e a minha surpresa, quando eu cheguei lá, eu não a conhecia, fui indicado, e aí ela disse, ah, sou eu, pastor Neemias Lima. Aí eu falei, tá, a gente acompanha, o meu marido acompanha o seu programa.
1: Que legal.
0: Então são ligados, são da Igreja Católica, cristãos, né, atuantes, e a doutora Maria da Glória, que, assim, que atenção, que carinho. Eu já tinha ouvido essa informação, então não tem nada a ver, ah, é pastor, não tem nada disso, não. Eu já tinha ouvido a informação do cuidado que ela assim, emprega para atender os seus pacientes. Então, muito obrigado, Deus te abençoe, doutora Maria da Glória, e também o doutor José Geraldo, irmãos em Cristo, e eu quero pedir que vocês orem pela doutora Maria da Glória, porque ontem, por exemplo, ela atendeu, e aí vai interromper o atendimento. Ela está indo a São Paulo fazer uma cirurgia na área renal, alguma coisa de cálculo, e porque os filhos residem lá, né? E ela prefere então ficar ao lado dos filhos para um acompanhamento, caso necessário, pós-operatório. Então ela está viajando hoje e faz essa cirurgia, daqui um dia ela estará de volta. Quando estiver de volta, eu vou divulgar aqui com mais entusiasmo aí. Mas muito obrigado e parabéns a vocês. Tem mais recado?
1: Recebam o nosso abraço. Tem sim, pastor Neemias. Um abraço para Jacira, nossa ouvinte aqui de São Cristóvão, desejando as bênçãos de Deus para todos.
0: Amém. Um grande abraço, irmã Jacira.
1: Bom dia, Jacira. Ouvidinho, complete.
2: Pastor, eu também concordo com o senhor. Só deveria acabar no primeiro turno.
0: Ah, legal.
2: O senhor acredita que foi um político lá, que eu não vou nem citar o nome, né? Se oferecendo para ajudar lá no nosso projeto antes da madrugada, uhum. Tá? Antes da política, ninguém ia lá, nem olhar.
0: Entendi.
2: Aí, na política aí, o cara foi lá pedir para ajudar. E nós negamos. Lá não tem fins nenhum político, porque
0: parabéns.
2: Ia ajudar, ele ia querer alguma coisa.
0: É verdade.
2: De graça, ninguém ajuda ninguém de graça.
0: É verdade.
1: Ah, ia pegar uma carona na ação solidária, com certeza, é fazer verdade. Aquela foto, botar na rede social, né, pastor?
0: É verdade, é verdade.
1: Tá certo, Vidinho. É olho vivo, amigo. Um abraço.
0: Um abraço, Vidinho. Parabéns aí.
1: E que
0: mais
1: bom.
0: Algum destaque aí?
1: E vem aí, segundo turno, certamente, para a presidência da República. A gente novamente vai ter uma adaptação aqui no Café com Cristo, né, pastor? Estamos aguardando aí a definição da Justiça Eleitoral.
0: Sexta,
1: a partir de sexta-feira.
0: Sexta-feira. E a gente vai informar aqui, tranquilo. Leandro, tem mais recado?
1: Tem professor Adari Lacerda agora com a gente.
0: Opa,
1: hein, pastor?
0: Já está gravando, então vai vir daqui a pouquinho. Deixa eu dar um destaque aqui, Leandro.
1: Claro, pastor.
0: Eu quero mandar um abraço pro pessoal da Ótica Maduz. A gente está anunciando aqui. Já entrou o primeiro, não já?
1: Já.
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0: 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Segue então, professor Adari Lacerda, esse filósofo, não é? Historiador, homem de Deus.
3: Hulda, a profetisa. A Bíblia nos apresenta Hulda como uma profetisa contemporânea do profeta Jeremias, esposa de um certo Salum e que habitava na parte de Jerusalém chamada Segundo Distrito. Era uma mulher de caráter forte e destemido e desfrutava de grande credibilidade, que ganhou notoriedade durante o governo de Josias, em cujo reinado o livro da lei, que aparentemente havia sido perdido, foi encontrado, emparedado no templo. A leitura do livro trouxe grande perturbação ao rei, que mesmo em meio a grandes profetas que viviam em Jerusalém, enviou uma delegação real à casa de Hulda para consultá-la e saber o que Deus queria falar ao seu povo. Hulda sabia que ser profeta significava ser intérprete da palavra de Deus. Por isso, mesmo vivendo numa sociedade dominada por homens e mesmo sabendo que as suas palavras encontrariam forte resistência até mesmo de outros profetas, agiu ousadamente e não hesitou em transmitir a mensagem de Deus ao povo e ao rei e aos seus oficiais. Por isso fez saber ao rei que o povo tinha se afastado dos caminhos do Senhor e por isso traria grandes tragédias que estavam reservadas ao povo devido à sua desobediência e idolatria. Contudo, ela também profetizou misericórdias para o rei Josias por causa da sua humildade e fidelidade ao Senhor e na sua busca por orientação. Com Hulda aprendemos que o profeta do Senhor tem que ser totalmente entregue à sua vontade, não se deixando influenciar ou intimidar por circunstâncias contrárias. Hulda era ousada, pois numa época em que era comum matar o mensageiro de más notícias, ela não hesitou em transmitir a mensagem de Deus ao rei e aos seus oficiais. Ao contrário, ela proclamou corajosamente o julgamento que viria sobre a nação, devido à sua desobediência e afastamento do Senhor. Demonstrou também fidelidade, pois apesar de viver numa sociedade totalmente dominada por homens, Hulda se manteve firme no seu propósito de servir a Deus como uma orientadora que não só anunciou punição, mas também uma maneira de evitá-las, voltando-se para o verdadeiro caminho. Hulda também demonstrou sabedoria ao transmitir com precisão a mensagem confiada no livro da lei. O caráter e comportamento de Hulda não é apenas mais uma história do Velho Testamento, mas um modelo para os nossos dias, quando nos encontramos diante de determinada situação que exige coragem, fidelidade e discernimento. Adari Lacerda.
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5: Bom dia, bom dia, com alegria. Olhem, o cuidado continua. Existem momentos em que Deus muda a maneira de cuidar de nós, mas não deixa de cuidar. Aquilo que serviu para uma estação, para um tempo na nossa vida, pode não acompanhar a próxima estação, porque um novo tempo chegou. No capítulo 24 de Josué, nos mostra que o povo havia chegado, entrado finalmente à terra prometida. E durante toda a caminhada anterior pelo deserto, Deus sustentou aquele povo com maná. Mas quando eles chegaram à terra prometida, eles começaram a comer os frutos da terra. O alimento antes vinha do céu, agora vem da terra, porque a vida é feita de estações e de momentos. Aquilo que serviu para uma estação durante o período do deserto pode não acompanhar a próxima. Então, não tenha medo de mudanças, não tenha medo de recomeços. O mesmo Deus que cuidou de você no deserto continuará cuidando de você na nova estação. Aceite e receba o cuidado de Deus na sua vida, num tempo novo para você. Pastor Irineia Pinheiro deseja a todos um excelente dia.
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Na década de 80 do século passado, eu trabalhei num banco e conheci uma pessoa extraordinária. Eu prestava serviço pelo banco, né, num posto, numa fábrica de cimento, e conheci lá um homem extraordinário, ele era chefe de um setor. E depois eu saí, fui para o seminário. Quando eu estava no seminário, eu soube que este homem estava muito doente. E ao tomar pé da situação, me disseram que ele enfrentou uma enfermidade e estava, na verdade, assim, num quadro crítico, sem nenhuma perspectiva humana de uma vida prolongada. Eu fiquei muito triste e fui visitá-lo. Eu era um jovem, ele um senhor. Eu tenho a impressão que tinha lá seus 70 anos. Não era tão idoso, também não era novinho. E ele era um homem forte, saudável, alto, não era gordo, ele era forte, saudável, um homem humano, tremendo, um cristão maravilhoso, diácono batista. E ele, então, enfermo, eu fiquei muito triste, fui lá visitá-lo, porque ficamos amigos naquele período, sobretudo do trabalho. E eu fui com muito jeito, cheio de dedos, evitando, assim, de qualquer maneira, transmitir aquela realidade que ele estava enfrentando. Não sabia, como que ele estava vivenciando a realidade. E conversamos, sei lá, uma hora mais ou menos ali, ele muito atencioso, deitado na cama, lá com os aparelhos lá e tal, alguns equipamentos. E lá no final, quando eu já estava começando a sair, eu todo precavido, ele me disse assim: irmão Neemias, olha, a minha situação é muito difícil. Eu tenho pouco tempo de vida se Deus não quiser me curar. Eu chamei o médico e conversei com ele e falei para ele e pedi que ele não me escondesse nada. E ele então me disse do meu quadro: eu sei o que eu estou enfrentando. E se Deus não me curar, eu vou partir em pouco tempo. Ai, que coisa! Aí ele me disse assim: mas eu estou em paz, eu estou tranquilo. E o verso que tem me acompanhado e tem trazido muita alegria no meu coração é o Salmo 27:14. E olha, ele leu para mim, eu marquei na minha Bíblia, nunca mais me esqueci deste salmo, nunca mais me esqueci deste verso. Diz assim, na versão da Almeida Revista e Atualizada: espera pelo Senhor, tem bom ânimo e fortaleça o teu coração, espera, pois, pelo Senhor. Olha que conforto, eu saí dali confortado, eu saí dali animado, eu saí dali feliz, eu saí dali confiante. Que coisa, que experiência linda. Eu era um jovem, ele um idoso, e ele podendo transmitir essa palavra cheia de vigor, cheia de ânimo. Deus é capaz de guardar você na hora do maior temporal, que é a morte. Deus nos guarda, Deus nos protege. E é muito interessante que este salmo tem uma mensagem muito rica, muito rica. É um salmo que nos ajuda a entendermos e sabermos que Deus nos dá recursos para vencermos o medo, o medo, o pavor, a situação aflitiva. E ele é capaz de fazer isso porque ele se apresenta como presente na nossa vida. Presente como um mimo mesmo, e presente porque está ao lado de nós. Esse Salmo 27 fala da presença de Deus, e nessa abordagem de todo o Salmo, que tem 14 versos, é bem curto, eu sugiro que você leia. Ele começa assim: o Senhor é a minha luz e a minha salvação, a quem temerei? Esse salmo, dentro dessa garantia da presença de Deus, nos apresenta uma realidade de confiança, de clamor e de esperança.
Confiança é que Deus guarda a sua vida, que Deus protege. O clamor é que os céus estão abertos para você levantar a sua voz, né, erguer o seu brado de socorro e dizer para Deus: me ajuda. E a esperança de que Deus está no comando, Deus está no controle e Ele vai guardar a sua vida independentemente de qualquer coisa. Então, meu irmão, não tenha medo, não tenha dúvida, não tenha aí qualquer desânimo. Quando o desânimo aparecer, diga: Deus, me ajuda aqui, me anima, porque Deus é capaz de fazer isso. É o que diz o Salmo, né, 27, o verso 14, e ele está reforçando isso com muita propriedade, quando ele diz, né, espera no Senhor, espera pelo Senhor, tem bom ânimo. Não é? Anima-te, tem uma versão que diz anima-te, ou então fortaleça o teu coração, espera, pois, pelo Senhor. Será que você está desanimado? Será que você está aí aflito? Será que você está com dores e está pensando que é o fim e você não sabe o que vai fazer? Olha, Deus vai guardar você. Confie nele, descanse nele, independentemente do que venha acontecer, ele vai guardar você e você vai poder descansar nos braços dele. Vamos fazer uma oração? Você quer entregar sua vida a Jesus agora? Você quer voltar para o Evangelho agora? Você quer convidar sua família e dizer assim: vamos abraçar a fé em Cristo, em Deus, não é? Eu queremos abraçar a fé em Cristo. Eu não estou dizendo aqui de religião, estou falando de Jesus, do Salvador, do Pai Eterno, aquele que dá garantia. Você vai para uma cirurgia, você está recebendo um diagnóstico, você perdeu o emprego, você tem um filho que está com problema, você está enfrentando uma luta, você está com uma dificuldade, entregue para Deus, espera no Senhor, anima-te, não é? Não é? Tenha ânimo, fortalece o teu coração, fortaleça o teu coração. E Deus vai guardar você. Eu vou orar por você daqui a pouquinho. Faça uma oração agora, em nome de Jesus.

0: Nosso Deus e nosso Pai, eu te agradeço muito, Pai. Eu te agradeço muito pela tua bondade, pelo teu amor e pela tua graça. Senhor Deus, eu quero, em nome de Jesus agora, apresentar todos os motivos de oração. Eu quero apresentar todos os ouvintes que estão agora dizendo: eu quero abraçar a fé em Jesus. Eu tenho medo, eu tenho dúvida, mas eu quero confiar, eu quero entregar toda a minha vida e esperar no Senhor. Essa vida que agora está, ó Deus, dizendo: Deus, me socorre, eu estou com dor, eu estou com problema, eu estou com uma luta. Pai, em nome de Jesus agora, envia um anjo teu, não é? Um toque teu nesta vida, e que essa pessoa se anime, se reanime e continue avançando para a honra e glória do teu nome. Pai, muito obrigado, Senhor, muito obrigado. Em nome de Jesus, amém e amém. Muito bem, se você quiser fazer contato com a nossa igreja, quiser nos visitar, a Igreja Batista do Braga está de braços e corações abertos para você. Estamos lá firmes e fortes, né, para ajudar, para abençoar a sua vida. E vem estar com a gente, será uma alegria tremenda. Leandro, a gente prossegue aqui, Leandro.
1: Ei, pastor Neemias, amanhã tem a ceia do Senhor, pastor, na
0: ceia
1: igreja?
0: Ceia do Senhor à noite, se Deus quiser, junto com o culto da família, vai ser bênção, bênção.
1: Omar Fontoura, 117, sejam bem-vindos à Igreja Batista no Braga, pastor Neemias.
0: Muito bem, Leandro, a gente prossegue aqui, Leandro, tem recado aí, Leandro?
1: Seguimos aqui com a participação, deixa eu mandar um abraço a Fátima Moraes, nossa ouvinte.
0: Opa, gente boa.
1: Ao Jaime em Figueira, tanta gente querida conosco, Deus abençoe poderosamente, bom dia.
0: A Fátima e o Jorge, seu esposo, pessoas maravilhosas.
1: Um abraço, Enedir Branco, um abraço pro Mapinha Júnior e
0: toda a sua família.
1: Mapinha,
0: temos que fazer aquele, não é? Temos que voltar aquele contato, não foi possível, agosto, setembro, embolou tudo, mas você vai lá na igreja, eu quero você lá. Um abraço, querido.
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0: Gostoso no Café com Cristo, não temas. 7:51. Bom dia, Deus te abençoe. Uma palavra de fé, amor e esperança. É o compromisso diário do Café com Cristo, um programa da Igreja Batista no Braga. Amanhã, quarta-feira, é dia de jornada de oração a partir das 7:00 AM. Grupos se revezam para orar, para conversar com o nosso Pai. Seja bem-vindo à Igreja Batista no Braga, também para a programação das quartas-feiras. Integre-se às programações familiares também da igreja. Os grupos voltados para os segmentos familiares, tem encontro para as mulheres, tem encontro para os homens, tem encontro para a criançada, tem encontro para a terceira idade. É a Igreja Batista no Braga, sempre proporcionando atividades abençoadoras. Amanhã à noite também tem a Ceia do Senhor na igreja, amanhã tem celebração, culto da família, 19:29, Igreja Batista no Braga, Rua Omar Fontoura, 117, no bairro do Braga, em Cabo Frio. Adriano Rodrigues, em Praia Linda. Um abraço, meu amigo Adriano. Obrigado pela carona e amizade. Que tenhamos um dia abençoado a todos os ouvintes, pro Leandro, pro pastor, hoje e sempre. Amém. Muito obrigado, amigo Adriano. Deus te abençoe. Bom dia. Vamos ouvir o Café com Cristo? Café com Cristo é a marca do pastor Neemias. Pastor Neemias já lançou livro com esse nome, Café com Cristo, também marca do pastor Neemias, e chega no seu celular todos os dias pela manhã. Nosso pastor Neemias está trabalhando sobre o tema Caminhada no Salmo, primeiro. E hoje a gente vai ouvir o Café com Cristo agora. O Lucas Oliveira chega depois para te explicar como você pode receber também todos os dias o Café com Cristo no seu WhatsApp.
1: Olá, queridos, olá, queridas. Chegamos com mais um Café com Cristo, caminhada no Salmo 1, parte 5. No primeiro verso, o poeta apresenta o que não deve fazer quem deseja a felicidade. No segundo verso, apresenta o que deve ser feito. E ele inicia com a expressão antes, quer dizer, ao contrário, tem o seu prazer na lei do Senhor. Preste atenção na mudança de paradigma. Em vez de fazer companhia aos ímpios, papear com os pecadores e se deleitar com os escarnecedores, o feliz ser humano tem prazer na lei do Senhor. Diferentemente do que alguns concluem, a lei do Senhor é perfeita. No Salmo 19, verso 7, o poeta declara: a lei do Senhor é perfeita e refrigera a alma. O testemunho do Senhor é fiel e dá sabedoria aos simples. Lei do Senhor e testemunho do Senhor são expressões sinonímicas, dizem respeito à mesma coisa, apresentam um sentido semelhante. A lei, então, é perfeita e fiel e apresenta dois resultados: refrigera a alma e dá sabedoria. A lei do Senhor não aprisiona, liberta. A lei do Senhor não oprime, alivia. A lei do Senhor não impõe, conquista. A lei do Senhor não obriga, libera. Quer ser feliz? Obedeça à lei do Senhor. Com a bênção do Eterno, Neemias Lima, pastor da Igreja Batista no Braga, Cabo Frio!
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12: Bom dia, bom dia, bom dia para todo mundo que tá aí ligado no Prolagos da Gente.
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12: E a gente começa o PDG com uma novidade sobre o 8º Prêmio Prolagos de Jornalismo Ambiental. O prazo para participar da edição desse ano foi prorrogado pela empresa.
13: Repórter Prolagos.
12: Até quando dá para se inscrever, Débora?
14: Agora, jornalistas e estudantes de jornalismo da região dos Lagos podem participar até o dia 10 de novembro, Carol. Com a prorrogação, os interessados ganharam mais tempo para produzir e inscrever gratuitamente seus trabalhos.
12: Muito bom, Débora.
14: E também serão aceitas reportagens produzidas e publicadas até essa nova data.
12: E são várias possibilidades para participar, certo?
14: São sim. Ao todo, são 7 categorias, incluindo a universitária para estudantes e a novidade desse ano, Saneamento Salva, voltado para histórias de pessoas que tiveram a vida transformada pelos avanços no saneamento.
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12: Débora, então conta para os jornalistas da nossa região como faz para participar.
14: A inscrição é gratuita. O formulário e o regulamento completo estão disponíveis no site da Prolagos. Então fica o lembrete, o novo prazo termina no dia 10 de novembro.
12: Obrigada, Débora.
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12: E agora uma dica para evitar aquela dor de cabeça dentro de casa. Você sabe como tá a caixa de gordura do seu imóvel?
15: De olho na caixa de gordura!
12: Tem muita gente que só lembra dela quando aparece algum problema. É isso, Carolina?
14: É verdade, Carol.
13: Prolagos, girando.
14: A caixa de gordura tem uma função importante. Ela ajuda a reter a gordura que vem principalmente da pia da cozinha, evitando que esse material siga para a tubulação e provoque entupimentos.
12: Ah, então não basta ter a caixa de gordura, né? A gente tem que cuidar dela também, fazer a manutenção.
14: Exatamente. É importante verificar e fazer a limpeza periodicamente, além de evitar jogar óleo de cozinha, restos de alimentos e outros resíduos na pia. Esses materiais podem se acumular e causar mau cheiro, entupimentos e até retorno de esgoto dentro do imóvel.
12: Bom, então fica a dica. Caixa de gordura também precisa de atenção. Pequenos cuidados dentro de casa ajudam a evitar problemas muito maiores.
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12: E o PDG de hoje fica por aqui. Até o próximo programa.
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0: Muito obrigado.
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0: amigo. Bom dia, minha amiga. Bom dia, minha gente querida. Oba! 8:16.
1: É.
0: Então aí, olha, já a gente chega. A gente tá aí, né? Tamo aí com a internet meio ruinzinha. Ah, já a gente volta. Gosto assim, Luciano. Gosto de ver a Luciana assim, com sangue nos olhos, cara. Vai aí. Vontade de trabalhar, meu irmão. Disposição para trabalhar. Que Deus te dê e que a gente possa saber que você vai fazer o seu trabalho com vontade, né? Com sentimento de ajuda a toda uma equipe, né? Que não é só você, não é isso? Então, vamos nesse sentido de equipe, todos ombro a ombro, começando mais um dia, começando mais uma manhã, meu querido irmão. Muito obrigado, viu? Hoje a gente vai receber aqui no programa, daqui a pouquinho. Ontem vocês viram, né? A gente falou com dois deputados eleitos, o Vantuil e a nossa Ana Paula. Hoje a gente vai falar com a doutora Gabriela. Doutora Gabriela arrebentou, hein, rapaz, né? Assim, e vamos conversar, vamos saber aí das expectativas, né? Da deputada eleita, doutora Gabriela Azevedo, aqui no programa, daqui a pouquinho, ao vivo, a gente conversando com a deputada eleita, doutora Gabriela, 97 mil e tantos votos, rapaz. A décima colocada aí, né, na posição toda aí. O Serginho teve santa e caquerada, né? E Serginho teve o mérito, né, de lançar a irmã que nunca caminhou, né, os caminhos da política. E aí é a décima mais votada no estado. E a gente vai conversar já. Ontem a gente falou com a Ana Paula, a vibrante Ana Paula. Ana Paula está super radiante, está cheia de vontade, 43 mil e tantos votos, né? A gente vai trazer inclusive hoje a gente vai conversar com aqueles que também não conseguiram êxito. A gente vai, estamos tentando contato aqui com o doutor Paulo César. Hoje a gente vai falar com o Marquinho Mendes. Vamos falar com a doutora Thalita, né? Ela que é da área médica, né? Ela que é uma pessoa que se lançou na política, uma mulher que se lançou na política. A gente também vai conversar, né, sobre esse momento. Tá bom, pessoal? Muito bem, né? Vamos lá, até as 11:15, a gente vai estar por aqui, 8:19. É isso aí, vamos lá, olha só, a Patrícia tem uma notícia maravilhosa pra você, mulher. Nossas mulheres, atenção, estamos no Outubro Rosa e você pode, você mulher, pode participar de uma promoção. E a Patrícia Bernardo é quem fala com a gente aí sobre essa promoção na primeira participação. É sempre uma notícia boa, não é, dona Patrícia? Bom dia,
2: Mauri. Bom dia para você, querido ouvinte que está acompanhando a gente. Ó, só para avisar, daqui a pouco a gente vai voltar para as redes sociais, para o YouTube, ó, pela live aí que você costuma acompanhar a gente. Já vamos estar de volta.

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0: Ah, é muito fácil.
1: Quero é ver.
0: Ó, é só você mandar o seu nome completo, o bairro de onde está falando e a mensagem pro nosso WhatsApp. Amauri, eu quero o check-up geral da OS Resende.
1: Só isso?
0: Só isso, é bem fácil. Mas
1: não tem que responder nada, não?
0: Não, vai mandar, aí a gente vai fazer um sorteio. Aí vamos, ó, jogar pro universo.
1: Ó, muito difícil, hein? Eu quero fazer um check-up completo no AS Resende.
0: Isso aí, ó. 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
1: Tá aí. Boa notícia, não é não? Você mulher, aí o sorteio vai ser quando?
0: No dia 26 de outubro, Amauri, ao vivo na nossa programação.
1: 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Uma segunda?
0: Segunda-feira.
1: É, uma segunda aqui, no dia 25 é o segundo turno, né?
0: É.
1: Ah, muito bem, beleza.
0: A moça aí vai acordar com a alegria da vida ao ganhar esse exame aí, ó.
1: Muito bem. Você faz exame? Você já tá precisando fazer muitos exames, ou poucos, ou nenhum?
0: Ah, é bom, né, Amauri, a gente fazer um check-up.
1: Os preventivos,
0: cuidar,
1: né?
0: Isso aí. Então vamos, meninas, nos cuidar, prestar atenção aí, ó. Autoexame também. E é todas as idades, né, Amauri?
1: É isso aí. Então, manda ver. Tem um check-up completo no laboratório OS Resende para você, mulher, que responder. Que responder não, que mandar uma frase. Essa.
0: Eu quero ganhar o check-up geral da OS Resende. A mais criativa ganha, gente. Olha lá, vamos lá.
1: Vamos lá, quero ver, hein? Amo, beleza. Obrigado, Patrícia. Já, Patrícia chegando aí. Chegando, né, Patrícia?
2: Bom dia.
1: A gente queria dar essa informação para você, mulher, para você já começar aí a participar. Já manda aí, né, teu nome, faz tudo aí, responde isso aí, né? Valeu, vamos lá então. É um check-up completo aqui no Laboratório OS Resende. Epa, 8 horas e 23 minutos. Alô, alô, obrigado pela tua companhia.
2: Bom dia,
1: peraí, eu quero saber quantos bom dia você vai me dar. Bom dia.
2: Bom dia.
3: Bom dia.
4: Bom dia.
2: Bom dia.
1: Tá vendo, Nina, como é que dá bom dia? Esse último, então, foi bom dia. Tipo assim, bom dia, chega, pô. Vamos lá, pessoal, obrigado pela companhia. Olha, galera aí, politicamente, continua, né? Essa coisa de Flávio, de Lula, que é isso? A gente, e graças a Deus aí, parece que as coisas vão caminhar, né, cara? Com tranquilidade, tomara. Mas a grande expectativa é no governo do Rio de Janeiro, rapaz. A gente tá aí, garotinho é fogo, né não? Aqui, ele teve 200, quase 300 mil votos. A candidatura dele não foi deferida, né, por conta aí de condenações e tal. A gente conversou com eles sobre isso, né? E o que acontece é que o garotinho tinha recorrido de do processo para validar a candidatura dele, né, para deferir a candidatura dele. Teve eleição, ele foi votado, né? E com ele entrou lá no Tribunal Superior Eleitoral com um pedido de desistência de recurso. Você já sabe, né? Todo mundo já falou sobre isso. É só essa expectativa agora. O Ruas pode ser já governador daqui a 2-3 dias. Porque se a justiça considerar, né, ou melhor, mandar não considerar os votos de garotinho, o Ruas terá alcançado 50,70 e qualquer coisa do eleitorado e será o próximo governador do Rio de Janeiro. Expectativa no lance. Cadê o Luciano? Futebol. Expectativa no lance. Vamos ver, pessoal, então. Galera do, né, do Eduardo Paes aqui da região, a galera se movimentando, acreditando, né? E o povo do Ruas já comemorando, já dizendo: temos governador e tarará, beleza. Tá, irmão, assim que é bom. Vamos falar, né, sem se agredir. Vamos, pode até gozar o outro, né, fazer sátira e tal, mas sem essa de levar pro lado pessoal, de vou ficar, é meu inimigo, não gosta do meu candidato, não, pelo amor de Deus, a sua amizade está acima desses candidatos que nem sabem que você existe, tá bom? Vamos lá, vamos embora, 8 horas e 26 minutos, muito bom dia, vamos lá, o Alisson Vasconcelos, fala com a gente aí, tudo bom?
3: Tudo bem, Amorim, muito bom dia a todos.
1: Deu pra vir de bicicleta, tranquilo?
3: Sim, tranquilamente, as ruas estão tranquilas, na paz de Cristo, o dia hoje tá começando nublado, mas ao longo do dia a gente vai se entendendo, né? Talvez saia um sol aí, quem sabe. Ontem deu uma chuvinha, ontem à noite. Muita gente também pôde acompanhar ontem a inauguração aí, a reabertura da igreja ali na passagem, né, gente? De São Benedito, de São Bento.
1: Foi muito bonito,
3: olha,
1: hein?
3: Muito bonita aquela igreja, a gente tá
1: linda. Acabou que a missa foi rezada lá dentro, mas ficou muita gente do lado de fora. Muito legal, estava muito bonito, a galera foi mesmo, enfim, que
3: sim,
1: bom, né?
3: Todos participaram ali, a gente pode ver crianças, idosos também, muita gente, toda familiares também, um clima muito bom, muito bonito também, um clima amistoso, né, gente, como deve ser. Aí a gente já falou de todo esse momento conturbado aí de eleições também, que infelizmente foram um pouquinho indesejadas para muitos, né, desejadas para outros, e... Bom, infelizmente essa é uma situação muito triste. E olha, eu tô aqui, Amor, agora com um comentário aqui da dona Valdileia. Ela tá falando que tá com um problema grave de saúde, tá? A gente tá há 2 semanas esperando aí por um exame que, infelizmente, ela não conseguiu fazer. Um exame simples, gente, um exame de rotina. E que ela tá esperando pra ser ainda marcado pra poder realizar este exame. Infelizmente, ela ainda não conseguiu. Nós vamos estar aqui dando as orientações para ela e pedindo também alguma orientação lá ao pessoal da Secretaria de Saúde para ajudá-la em todas as medidas. Bom, eu estou aqui agora também com uma outra mensagem aqui. Olha só aqui. É da Helena, ela mora no bairro Jardim Peró, na rua Rio Grande do Sul, e ela tá sem água há quase 2 semanas, e infelizmente não cai nenhuma água na rua inteira dela. Esse é o pedido de socorro aí da dona Helena, do bairro Jardim Peró. Bom, manda também pra gente algumas mensagens, gente. Mande mensagem pra gente pelo número 22997150175. A sua denúncia, o seu vídeo, o seu áudio, o seu comentário. Faça o programa aqui com a gente. 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
1: Isso, beleza. É isso aí. Manda ver. Participa logo, hein? Vamos lá, vamos seguindo por aqui. Agora são 8 horas e 29 minutos. Alô, obrigado. E aí, foi doar sangue? Galera, a gente ainda tá sem imagens, tá bom? Tamo aí com problemas na internet. Gedeão, bom dia, pessoal. Olha só, lá vem mais uma vez a gente falar sobre acidente. Adivinha envolvendo que tipo de veículo?
4: Repórter.
1: Hein? Adivinha que tipo de veículo que a gente vai anunciar? Três acidentes. Três acidentes com uma vítima fatal, cara. Gedeon Souza tá com os detalhes aí desses três graves acidentes que aconteceram nessas últimas horas aqui nas estradas aqui da região. Gedeon Souza, muito bom dia. Fala aí, Gedeon. Que coisa, hein, rapaz? Três acidentes envolvendo motos.
5: Bom dia, Amauri. Bom dia a todos que estão nos acompanhando aqui no programa Amauri Valério. Isso mesmo, meu amigo. Nessas últimas horas aí, três acidentes aqui na nossa região. Começar falando aqui, Amauri, do acidente ali em Araruama, onde após uma tentativa ali de uma ultrapassagem inadequada, né, de um automóvel, ele acabou colidindo de frente aí com uma motocicleta, resultando no falecimento aí do condutor de uma das motos. Duas motos, Amauri, vinham na direção oposta no momento, uma conseguiu desviar e a outra aí acabou sendo atingida em cheio. Amauri, olha só, e após a batida tivemos ali também uma confusão, né? Porque a pessoa ali, o automóvel que atropelou esse motociclista, ele parou para prestar ajuda e se identificou como médico, Amauri. Olha só, um médico chamado aí de Lucas, doutor Lucas, como foi identificado, mas os motociclistas que paravam ali, né, que presenciaram o acidente, acabaram descendo ali das suas motos e agredindo esse médico, Amauri. É porque nós não temos as imagens para mostrar para o pessoal agora, mas ele foi agredido aí pelo motociclista. Isso acabou acontecendo ali na estrada de Araruama.
1: O motociclista que parou e bateu no
5: médico.
1: Que parou
5: para ajudar a pessoa que ele acabou atropelando, que foi uma vítima fatal, identificada como João, que estava ali pilotando esta moto. O médico parou para prestar ali o socorro, mas ele acabou sendo agredido.
1: Olha só, cara. Quando não para para prestar socorro, o cara não parou para prestar socorro. Parou para prestar socorro, levou porrada, apanhou.
5: Muito, e apanhou muito, Amauri.
1: Pois é, cara, e aí, o que que a gente diz agora para quem atropela e fala, não, eu não parei com medo de ser agredido.
5: Sim, sim, isso é verdade, Amauri. Ele acabou tentando ajudar aí, mas acabou sendo pego ali por um motociclista que o agrediu. Deu um mata-leão nele ali. As pessoas que passavam pela localidade de ônibus acabaram gritando para intervir. São cenas lamentáveis, se assim podemos dizer e usar esse termo, Amauri. E o carro ficou totalmente ali amassado e a moto totalmente destruída. Esse motociclista acabou não resistindo aos ferimentos, precisou ser encaminhado ao hospital. O motorista do carro também, né, o Lucas, doutor Lucas, também sofreu algumas lesões, incluindo ferimentos aí no nariz, e precisou também ser encaminhado para o hospital. O trânsito na região ficou paralisado, gerando ali uma retenção expressiva, e a recomendação naquele momento foi para que os motoristas evitassem ali o trecho, até por conta de muitos destroços também na pista. E a apuração oficial das autoridades ainda está sendo investigada, né, a responsabilidade pela colisão e os detalhes também da agressão aí desse médico que ocasionou todo esse transtorno aí, né, Mauri? Depois de uma ultrapassagem ali totalmente errada que ele acabou tentando fazer, atingiu aí o João, que não resistiu e veio a óbito.
1: Pois é, cara, mas é assim pela revolta também, né? Qual era a idade da vítima?
5: Nós não tivemos
1: não foi
5: revelado, né, divulgado a idade aí do João, Mauri. Ele, não sabemos também se ele era motoboy, ele estava ali vindo naquela direção, acabou sofrendo aí esse acidente. Mas temos outro acidente também, Amaury. Olha só, tivemos um acidente que foi registrado aqui em São Pedro da Aldeia, Amaury, na madrugada aí, né, na noite do domingo, ali na altura do quilômetro 19 da RJ-140, a motocicleta que trafegava ali sentido Iguaba Grande, acabou sendo, ela colidiu ali, né, com um automóvel. Esse automóvel acertou a traseira dessa motocicleta. A mulher que pilotava essa moto não resistiu aos ferimentos e também veio a óbito no local. O passageiro também, um dos passageiros da motocicleta, sofreu aí lesões moderadas, foi levado aí pelo corpo de bombeiro para o hospital ali de São Pedro da Aldeia. O motorista desse carro que acabou atingindo essa motocicleta, Amaury, ele recusou ali o teste de alcoolemia. Ele foi conduzido ao IML aqui da cidade de Cabo Frio, porém recusou aí realizar o exame de alcoolemia, alegando aí que estava abalado psicologicamente, Amaury. O caso foi formalizado ali na 125DP de São Pedro da Aldeia, onde as circunstâncias e as responsabilidades também serão apuradas. E na noite de ontem, só para fechar esse tema de acidentes, Amaury, na Henrique Terra, aqui na rua do shopping aqui de Cabo Frio, um motociclista também atingiu um ciclista. Olha só, Amaury, e não prestou socorro. Esse ciclista estava correto, segundo informações, ele estava passando ali pela faixa quando esse motociclista não respeitou a faixa ali de pedestres e simplesmente acabou acertando ele. E olha só, não parou para prestar socorro à vítima. Os bombeiros e a polícia militar estiveram no local, pessoas também auxiliaram ali esse ciclista, colocando ele mais próximo à calçada, e o motociclista aí também fugiu, e os policiais fizeram uma busca e continuam buscando para tentar identificar esse homem aí que não prestou socorro a essa vítima, esse ciclista aqui na cidade de Cabo Frio. Muitos acidentes na nossa região, Amaury, e temos muito mais informações, mas vamos trazer ao longo do programa, meu amigo. Gideão Souza para o programa Amaury Valério, notícia o tempo todo.
1: Tá aí, olha, o que você fala sobre essa notícia que a gente deu, né, desse médico que, infelizmente, o motociclista morreu, mas o médico parou para prestar socorro e foi agredido. O que você acha disso? A gente tem uma vítima fatal, a gente está falando fatal, né, da fatalidade de uma coisa que aconteceu, terrível, que não, ninguém queria que acontecesse. O médico parou para prestar socorro e acabou apanhando. Quase também é mais uma vítima, como se já não bastasse um motociclista, né? Lamentável que a gente perca uma vida. Mas fica a pergunta aí, o que é que a gente fala agora, por exemplo, para aqueles que atropelam e às vezes até matam e vão embora? Aí logo em seguida eles falam, não parei porque iam me agredir. Tá aí um fato aí, o que que você acha de tudo isso? Manda lá, manda teu pitaco aí, 997150175 é o nosso zap, tá bom? Eba! 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Vamos lá, dona Patrícia. E aí, Patrícia? Agora sim, fala.
0: Bom dia oficialmente
1: bom
0: para vocês.
1: Bom dia oficial.
0: Ó, hoje é um dia maravilhoso, sabia, Mauri? Hoje é o dia do sorriso.
1: Ah, é?
0: É, hoje é dia do sorriso, pessoal. Fala aí pra gente qual o motivo faz você sorrir todos os dias. Conta aí pra gente, ó. Pessoal, a gente não tá pelo YouTube, mas a gente tá aqui, ó, pelo nosso Instagram. Manda sua mensagem pelo nosso WhatsApp. Vem interagir com a gente. Hoje é o dia do sorriso, Mauri. É um ótimo dia pra gente poder lembrar o que nos motiva a ficar felizes todos os dias. E, claro, dar aquele sorrisão. E hoje também é o dia do prefeito. Ó, tá rolando interatividade nas nossas redes sociais. Corre lá. Qual é a nota que você dá pro prefeito da sua cidade? Conta aí pra gente. Comenta aí. O que, que você acha das ações? Como é que tá sendo aí o mandato aí do prefeito da sua cidade? A gente quer te ouvir. Saiu agora no Facebook e no nosso Instagram. E lembrando, meninas, ó, Outubro Rosa, mês de prevenção ao câncer de mama. 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E a Mauri, a gente recebeu um áudio aqui, ó, da Valdileia. Ela já tá querendo participar. Vamos aqui acompanhar o áudio da Valdileia.
1: Vamos lá.
4: Bom dia. A Mauri, aqui é a Valdileia do bairro São João. Tô precisando desse check-up geral. Porque eu estou com o exame desde março. Sangue, tudo. Até agora não consegui fazer. Valdileia de São Pedro da Aldeia, bairro São João.
0: Ó, Valdileia, ó, boa sorte pra você. Você já tá participando. Olha só a necessidade que a gente tem de fazer os exames de prevenção, meninas. Então, ó, vamos ficar atentas. E boa sorte para todas as meninas que vão estar participando aí, a Mauri. E, ó, interatividade. A gente acabou de colocar aqui nas nossas redes sociais qual é a nota que você dá pro prefeito da sua cidade. A gente já tem pessoal comentando. Vamos aqui ler os comentários?
1: Vamos ler os comentários. Vamos lá. E vale para você daqui da rádio também, hein? Eu tinha dado ideia aqui pra galera da equipe. Pra gente pedir qual a nota musical que você dá pro seu prefeito. Né? Mas aí todo mundo falou assim, ah, pô, se não induz, já vai direto. Porque quais são as notas musicais, Patrícia?
0: Dó de mim, eu tenho dó.
1: Não, não dó de mim não, dá fala sério, tá? É por isso que induz, né? Dó. É dó, ré. Que é dó que pode ser interpretado, né? É. Ai, que dó daquele, né?
0: Ré.
1: Ré, porque a pessoa que não... Né? Que é, não anda pra frente.
0: Nem caranguejo, nem pro lado pro outro.
1: É,
0: pra
1: eu conheço um. Eu conheço um.
0: Um ré?
1: Um ré.
0: Tem um ré.
1: Um macha ré.
0: É, aqui. É assim mesmo, Mauri.
1: É, então, dó, ré, mi, fá, sol, lá, si. Pode ser o sol.
0: É, o prefeito
1: mas não é
0: que deixa sol, a cidade ensolarada.
1: Não é sol,
0: né?
1: Não é só, né? É. Sol.
0: Será que a gente tem um prefeito que deixa a cidade ensolarada? É de sol, de deixa tudo muito iluminado.
1: Dó, ré, mi, sol, lá, si.
0: É. Vamos ver. Vamos lá, ver. Pessoal. Qual
1: escolhe
0: nota...
1: aí qual a nota que você quer dar. A musical ou a numérica? Pronto. Pode
0: ó,
1: ser?
0: Eu tô com nota numérica aqui, ó, Mauri.
1: Tá com nota numérica?
0: Ó,
1: qual
0: tem
1: é?
0: Elogios aqui, ó. Tem nota mil, ó. José Carlos, ele mora aqui em Cabo Frio, tá falando que prefeito Serginho é nota mil. Então, ó, parabéns aí, prefeito Serginho. José tá, te deu a nota mil. Então, ó, parabéns. E tem, ó, o Luciano, ele aqui, ó, do bairro Vinhateiro. E tá falando que ali a região tá com nota menos zero, Mauri. Que a situação ali, ainda mais em que na situação de chuva, ou não tem nota positiva para o prefeito ali de São Pedro da Aldeia. É, aí fica triste, né, gente? Mas vamos lá, comenta qual nota você dá para o prefeito da sua cidade. Manda a sua cidade, o prefeito e a sua nota. A gente está aqui querendo interagir com vocês. Vamos lá. E ó, tem mais gente participando da promoção do S Resende, a Mauri, ó.
1: Que legal, que
0: as
1: beleza.
0: Meninas estão se cuidando, é isso
1: não,
0: aí,
1: não, e tem que se cuidar. Pô, são quantos exames? São mais de 20 exames.
0: Mais de 20 exames laboratoriais.
1: Mais de 20 exames para você, mulher. Olha só que beleza, né?
0: Maravilha, ó. Então, meninas, vou mandar de novo o nosso WhatsApp. Anota aí. 2299-715-0175. O pessoal tá botando aqui, amor. Você pediu a nota musical?
1: Ah.
0: O pessoal só tá falando dó. tá? Mas assim, ó, dó de mim, ó, que
1: foi,
0: dó,
1: foi por
0: gente.
1: Isso, foi por isso que a equipe, é. Né, vários da equipe falaram assim, Amaury, ó, vamos botar dó direto, tararão. É. Mas estão já botando dó aí como nota pro...
0: É, mas será que vamos ter um sol, um lá, um fá, né, pro dia, né, pessoal? Ó, galera, a gente tá aqui, ó, ouvindo vocês, acompanhando tudo que tá acontecendo na nossa região dos lagos. Então vem interagir com a gente e, claro, fica sintonizado aqui com a gente na Rádio Ondas 97,7 FM, ó. Daqui a pouco tem novidade, um novo canal de transmissão aí, ó, ao vivo pra você.

0: Maurício abusa da música, Leandro, ô Luciano, agora. Porque a gente tá lá, está fora da internet, então. Eita, bota Roberto Carlos.
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0: Ô, Roberto Carlos, eita, sabe por quê? Porque a gente não tá na internet. Aí a gente pode tocar. Mas tá rápido aí o Roberto Carlos, por quê?
1: Isso,
0: você gosta do Roberto Carlos, William Rodrigues? Bom dia!
2: Mas você tá meio animado com a ideia do maluco, beleza aí, você que tá.
0: Olha só,
2: fazer essas coisas.
0: Olha assim, meu querido, meu velho, meu amigo. Eita!
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0: Vamos lá, olha só, bota a música que não pode tocar, Luciano, quando tá na internet, vamos tirar um atraso. É porque quando a gente tá na internet, tem um monte, milhares de músicas, quando a gente coloca um pedacinho, cara. 15 segundos da música.
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0: Peraí, Luciano, tá exagerando aí também. Aí o tiram a gente, tiram o programa do ar, não deixam só sem som. Eles tiram o canal do ar, cara, que doideira. E hoje a gente tá sem internet. Manda, Luciano.

0: acompanhando a gente aí no aplicativo da Rádio Ondas. Obrigado pela tua companhia. Agora são 8:47.
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0: Ah, olha essa.
2: Posso falar pra você?
0: Peraí, não, o Luciano vai falar aquela famosa frase pra você que ele sempre fala.
2: Assim, fazer um favorzinho?
0: É, faz um favorzinho?
2: Sim, cara, essa boca.
0: Aí, ó. Eita, a música de Luciano,
2: você sabe,
0: cara.
2: Me lembro,
0: de Hernani Rocha. Eu ia te falar isso
2: pois
0: agora.
2: Pois é, ele
0: cara.
2: Me convidou na época, né, pra fazer um programa sobre Roberto Carlos. A música de Roberto Carlos, Rádio Cabo Frio. E tava tudo combinado, mas acabou não dando certo, que eu fui fazer uma outra coisa, fui trabalhar numa outra coisa na época.
0: Ah.
2: E perdi essa oportunidade de ter feito um programa especial sobre o rei.
0: Ele fazia, ele... Caraca, quantos anos o é Clube do Rei, né?
2: 88.
0: Clube do Rei, Luciano, era isso? Era Clube do Rei?
2: Por aí, 1988, 89, sei lá.
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2: O tempo que amarrava o cachorro, esse cachorro aí ele amarrava com linguiça, e o cachorro ficava lá e nem...
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0: no chão. Eita, é um outro proibido aí que você não pode tocar também. Bom, vamos trabalhar, vamos trabalhar. Vamos lá, vamos seguindo por aqui. São agora, deixa eu confirmar, 8:48, meu querido irmão. É, vamos chamar o nosso William Rodrigues, trazendo as informações. Olha, a gente está com obras ali no terminal de Transatlânticos. Eu ainda não sei quantos a gente vai receber esse ano, mas Búzios já divulgou, cara, serão mais de 100 transatlânticos cruzeiros que estarão fazendo paradas aqui em Búzios. William Rodrigues, que obras estão sendo realizadas aqui no nosso terminal, hein? Bom dia!
2: Bom dia, Mauri. As obras estão avançando ali, né? Daqui a pouco a gente vai até dar uma passada lá por lá para mostrar. Assim que a gente vier com a internet.
0: Vai supervisionar as obras?
2: É, vamos dar uma olhada lá para ver como é que estão as coisas. Então é isso, olha, as obras estão acontecendo ali, é uma reestruturação do terminal de transatlântico ali no bairro da Passagem. A prefeitura garante que vão estar prontas antes da temporada aí dos transatlânticos, né? Búzios anunciou que são mais de 107, Cabo Frio, vários transatlânticos também vão estar passando por aqui, e essa reforma está sendo feita com recursos da prefeitura e envolve também, olha aí, ó, vários pontos do terminal, o deck de embarque e desembarque está passando por uma renovação completa, com retirada da antiga estrutura de madeira, substituição do piso e também dos guarda-corpos. Também estão previstas aí melhorias na parte elétrica, pintura, sinalização, banheiros, enfim. Enquanto as obras estiverem acontecendo, as embarcações deverão utilizar aí o deck da passagem próximo ao táxi marítimo. De acordo com a prefeitura, além de preparar o terminal para o aumento do movimento, vai melhorar principalmente aí a segurança e o conforto e, é claro, a acessibilidade para moradores e turistas que utilizam o espaço. A Mauri Valério.
0: Olha só, deixa eu voltar aqui. Deixa eu voltar a falar contigo, William.
2: E a gente falando...
0: Eu tenho bastante... É importante, a gente tem esse problema do navio, ter que ficar longe.
2: Sim.
0: Né? E aí tem que ter aquele barco que vem para o terminal,
2: que
0: né? Como é feito lá em Búzios, mas acontece que ali em Búzios não tem ondas. Tem dias que o transatlântico fica aí, que o barquinho que faz o transporte dos passageiros para a terra não pode andar, porque a onda é alta, é muito vento.
2: Ele não é tão grande assim.
0: Uhum, e tem muitas dificuldades, enfim. Eu vou até convidar, hein, o Alisson, convidar o Davi aí, o nosso secretário de turismo, para a gente conversar sobre essa situação aí do transatlântico. Agora, William, vamos falar de UERJ, vamos. A gente tem um prazo aí para o vestibular, as inscrições da UERJ, não é isso?
2: Exatamente, amor. E esse prazo aí, olha, termina amanhã. É o pessoal aí que fez a primeira fase do vestibular da UERJ para o ano de 2027, né? Tem agora a oportunidade de fazer a segunda fase, que é uma prova discursiva, né? Vai ter aquela redação que todo mundo teme, né? Mas não precisa temer, que não é nenhum bicho de sete cabeças. Mas precisa temer, sim. É o prazo, tá? Que termina amanhã. 23h59, quem não fizer essa inscrição praticamente perdeu aí as duas primeiras etapas, porque não, né, tem que ter, você tem que completar esse calendário aí para poder fazer parte de uma das vagas, né, para concorrer a uma das vagas aí da UERJ, que está oferecendo esse ano, olha, 83 cursos, são 6.031 vagas na Universidade do Estado do Rio de Janeiro. Podem participar, então, os alunos que já foram aprovados em pelo menos um dos dois exames anteriores, tá? A qualificação da primeira fase, né? É, e que também já concluiu aí o ensino médio ou está cursando esse último ano aí do ensino médio. A prova está marcada para 29 de novembro e vai ter uma redação obrigatória, além de duas provas discursivas específicas, de acordo com o curso escolhido. A taxa é de R$ 130,00. E o pagamento pode ser feito até quinta-feira, dia 8. Os estudantes também precisam ficar atentos aí às leituras obrigatórias. Olha, presta atenção, hein? É, por exemplo, o pessoal, para fazer a redação, vai ter que ler O Bem Amado, de Dias Gomes.
0: Eita!
2: Maravilhoso.
0: Leitura, pô. Leitura,
2: né? Quem não conhece, vai conhecer, né? O Dorico Paraguaçu, uhum. Vai conhecer Zeca Diabo, Dirceu Borboleta.
0: Pode Dirceu Borboleta.
2: É,
0: né,
2: maravilhoso.
0: Cara? Nossa, caraca, ele... Aquela fala do, né? Tarcísio Meira, galã ainda, né? Coronel.
2: É, porque esse livro virou novela, e inclusive com duas versões, né? Uhum. É, aqui na Rede Globo. E os estudantes, Amaury, também precisam ficar atentos aí à leitura do livro Luanda, Lisboa, Paraíso, de Djaimília Pereira de Almeida. Atenção, então, olha, também para os candidatos que concorrerem pelo sistema de cotas, é preciso apresentar aí toda a documentação exigida dentro do prazo previsto no edital. Quem passou pela primeira fase e ainda não fez a inscrição, precisa correr, porque o prazo termina, como eu disse, amanhã, 23h59, a Amaury.
0: Muito Valério. Bem. William Rodrigues, mais alguma informação, seu William?
2: É, mas você está falando aí da prefeitura, né, que tem esse concurso aí, essa pergunta aí para o pessoal da pontuação aí para o...
0: Hoje é dia do prefeito, e a gente está perguntando qual é a nota que você dá para o seu prefeito. Pode ser a musical também.
2: Então, em Cabo Frio, a equipe da prefeitura, Amaury, continuam mobilizadas aí para resolver os problemas causados aí pelo setembro mais chuvoso dos últimos 30 anos. Então tem muito buraco, muita coisa para ser resolvida, e a prefeitura está aí, a Defesa Civil, junto com as secretarias municipais de Cabo Frio, estão atuando aí em diferentes bairros com serviços de limpeza, desobstrução de galerias, bueiros e redes de drenagem. Também estão utilizando aí caminhões como o Hidrojato, né, que é aquele caminhão jet, que tem um retrojato, né? Enquanto aquela mangueira vai assim entrando nas manilhas para desobstruir, a água vem sendo lançada...
0: Sugada.
2: Não, ela vem... É tipo um foguete mesmo. Ela vem para trás, no bico daquela mangueira, tem quatro pontos de água... que elas vão para trás e vai empurrando a mangueira para frente, ela vai desobstruindo.
0: Tipo, dá impulso para ela ir para frente, né?
2: São retrojetos. E isso está acontecendo aí em vários bairros, tipo Manuel Correia, também em Tamoios, enfim, Monte Alegre, a Concercaf também está. E de acordo com a Defesa Civil, no momento não foram registrados ocorrências mais graves aí relacionadas às chuvas. Nós já estamos há 3 dias aí sem chuvas, e vamos ver se fica mais um tempo aí para dar um alívio para todo mundo.
0: Ontem choveu, rapaz.
2: Choveu?
0: Choveu, William. É que o William está no hospital, né, junto do pai dele lá, então ele fica às vezes mais... Ontem choveu, ontem à noite deu uma... que não foi chuva, né, mas deu uma pancadinha aí rapidinha e não tão grossa, né?
2: Amaury, uma imagem que está chamando a atenção um pouco, que está rodando aí nas redes sociais, a gente não vai ter como mostrar aqui agora, e algumas pessoas mandaram mensagem perguntando aqui a respeito de um ônibus que perdeu a roda da frente, a roda dianteira, um ônibus escolar. Isso aconteceu em Aperibé, tá, pessoal? Ali perto de Santo Antônio de Pádua, perto de Cambuci. O ônibus perdeu uma roda dianteira, mas não houve nenhum problema com as crianças, tá? Elas foram transportadas normalmente. Isso aconteceu lá no centro da cidade. Tem outros casos também sobre transporte aqui na região, mas daqui a pouquinho a gente vai falar melhor sobre isso, tá bom? Porque aqui notícia o tempo todo, e eu aproveito para agradecer, Amaury, aos nossos colaboradores aí, né? 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Daqui a pouquinho eu volto, Mauri. William Rodrigues para o programa Mauri Valério. Notícia o tempo todo.
0: Beleza, valeu William Rodrigues, muito obrigado. 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Eita, roupa nova. Você sabe cantar essa música? Ou sabe cantar essa música? Ó.

0: pode ser junto com a
1: o mundo.
0: É assim mesmo, é? Tido. Queria dar o mundo.
1: Tá vendo? Eu canto muito bem, gente.
0: Não, para, você não tá. Você tá fazendo isso. Você não canta tão mal assim.
1: Ai, pai, que mal. Ai, você é maravilhoso, chefe. Eu amo você, sabia?
0: Eita, ó, fala.
1: Vamos lá, galera, ó. Aproveitar e comentar a participação do pessoal, a maioria, ó. Tá rendendo aqui, ó, os comentários sobre a nota que você dá pro prefeito da sua região. Lembrando, galera, hoje é o dia do prefeito. E qual é a nota? Seja nota musical, nota numeral, qual é a nota que você dá? E, ó. Isso aí, ó. Tem a Eliane, ela tá falando: ah, Mauri, quero dar nota 10 pro meu prefeito de Arraial do Cabo, Marcelo Magno. Parabéns, prefeito. É, a galera tá dando notas positivas, a Mauri. E quem tá falando a nota dó? Dó de mim, dó e ré? Gente, fala qual é a cidade, a gente quer entender, ó. Por que que você tá dando essa nota dó, essa nota negativa, abaixo de zero, entendeu? Vamos aí compartilhar as suas ideias e quem sabe, ó, melhorar aí, ó, a nossa região. E a Mauri, ó, as meninas estão empoderadas, participando ativamente da promoção Mulher que se ama, se cuida, parceria com a OS Resende. São mais de 20 exames laboratoriais para você poder fazer um check-up geral maravilhoso aqui com a gente. E, ó, a gente tem a Eliane, mandou um áudio pra gente querendo participar. Vamos acompanhar.
0: Vamos ver. Cadê?
2: Bom dia, sou a Eliane de Arraial do Cabo.
0: Oi, Eliane.
2: Eu quero ganhar um check-up geral do laboratório OS Resende. Obrigada.
0: Beleza!
1: É, isso aí,
0: beleza,
1: ó. Isso entre os aí. Exames, a Mauri, ó, tem hemograma completo, glicose e muito mais. Já a gente vai trazer as novidades sobre esse exame que você pode estar ganhando. E o resultado, meninas, é no dia 26 de outubro, segunda-feira, durante a nossa programação ao vivo. E, ó, para participar é bem fácil. Manda pro nosso WhatsApp o seu nome completo, o bairro de onde está falando e a mensagem. A Mauri, eu quero ganhar o check-up geral da OS Resende. Pode ser em áudio, pode ser escrito. O importante é ser criativa, hein? Então anota aí o nosso WhatsApp, 22997150175. E você vai estar participando. Ó, boa sorte, meninas.
0: Muito bem, beleza. Valeu, Patinha.
1: Um beijo, quer que eu cante mais?
0: Vai lá, vai aumentando, Luciano.
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0: Aí, tá vendo? Ela agora tá cantando,
1: você,
0: ó. Porque ela canta melhor que a Paula Fernandes, sabia?
1: Eu quero ser pra você.
0: A Paula Fernandes é... A Paula...
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0: Porque você tá cantando, é isso? Para com isso. Caramba! Aqui o nosso... O William, nosso Hernani Rocha 2. É o Luciano DJ... Aqui, valeu, Patinha, você canta muito. Você quer uma nota musical pra você?
1: Eu acho melhor não, Mauri. Olha, daqui a pouco tá de volta.
0: Olha só, eu tô com o Anderson McClaves aqui na linha. Hoje a gente tá vivendo aí o Dia Mundial da Paralisia Cerebral. E o superintendente da pessoa com deficiência aqui de Cabo Frio, tá aqui conosco, Anderson McClaves. A gente tem um encontro, né? A gente tem um encontro aqui na Estácio hoje. Anderson McClaves, alô, alô, seja bem-vindo, meu amigo. Bom dia, tudo bem?
5: Os ouvintes aí, é isso. Hoje é um dia muito especial de conscientização, de troca de experiência. Nesse dia que a gente tem a oportunidade aí de falar sobre a paralisia cerebral, dia mundial, né, da paralisia cerebral, de conscientização, profissionais da saúde, profissionais diversos, de fisioterapia, de neuropediatria, de ortopedia, para esclarecer aí sobre o tratamento, o dia a dia, fazer várias conexões aí de como é da infância à idade adulta da pessoa. Então essa oportunidade na Estácio hoje, às 3 da tarde, às 7 da noite, é muito assunto.
0: Uhum. Agora, e quem é que pode participar? É a família? É eu me inscrevo? Qual é a mecânica para participar desse encontro, hein, McClaves?
5: Então, pode ser a própria pessoa com paralisia cerebral, a família, pessoas demais interessadas, estudante de saúde, estudante de fisioterapia, estudante de psicologia, das diversas formações, os demais interessados, enfim, todos abertos a todos, para conhecimento geral da população, da sociedade, para que haja maior aí, integração, inclusão. Enfim, saber sobre o assunto de forma geral.
0: Muito bem. E aqui, deixa eu te falar, o município de Cabo Frio, ele dá um suporte para as pessoas aí com paralisia cerebral, o Macleves?
5: Então, dentro do município, as secretarias de assistência social, a de saúde, de educação, todas as três secretarias têm programas, né, especiais para atendimento, para acompanhamento e para benefício, ou no caso nosso, né, da Secretaria da Pessoa com Deficiência, os serviços como o Vale Social de Transporte, que é uma concessão, né, por lei, né, da Salineira, as carteiras de identificação, que não é o caso da paralisia, os serviços de empréstimo de equipamentos de mobilidade, né, porque a Secretaria faz um empréstimo de uma cadeira de rodas, de um andador, enfim, isso é um trabalho que é um trabalho vinculado à assistência social, um trabalho feito pela Secretaria da Pessoa com Deficiência. Agora, dentre os programas que tem de acompanhamento, de exame ou de fisioterapia, como tem o centro de reabilitação, então Cabo Frio tem um aparato dividido por essas secretarias para esse acompanhamento.
0: Perfeito. Macleves, então vamos lá, chamamento, né, hoje no dia da... Você tem números de pessoas com paralisia cerebral oficialmente aqui em Cabo Frio que recebem ajuda, que estão cadastradas?
5: Os números exatos a gente ainda não tem, a gente está fazendo uma regularização do censo em Cabo Frio, porque todas as deficiências elas foram registradas nos anos anteriores de forma equivocada devido a algumas planilhas que registraram um determinado tipo de segmento, como foi o caso do autismo, e a gente está fazendo um levantamento rápido para identificar o número exato de pessoas com paralisia, mas nós temos aqui de crianças a adultos um número que vamos falar por percentuais aí, que a gente tenha 1% da população, né, com paralisia, porque isso é o que a gente ainda tem registrado. A gente precisa fazer aí uma união de dados entre Secretaria de Educação, Secretaria de Saúde e fazer esse levantamento exato.
0: Perfeito. Bom, mais alguma coisa, Macleves?
5: Então, nós já chegamos, nós temos assim um número de... A inscrição, como hoje já é o dia, foi muita procura, a inscrição foi maciça, mas a gente ainda tem vaga e essas... Agora a inscrição, ela se dá por QR Code, a gente deixou um QR Code até na Rádio Ondas, a gente tem a possibilidade da pessoa, se por acaso não se inscreveu, pode fazer uma solicitação do QR Code também pelo e-mail do atendimento, ou então, em último caso, pode ir diretamente ao local, mas aí é para aguardar, caso ainda tenham vagas, as últimas vagas a pessoa pode ir direto, é 3 horas das 15 horas, o credenciamento, e o evento segue até às 7 da noite. É uma recepção e com uma abertura com pessoas com deficiência e depois segue com os profissionais. O e-mail é atendimento sapdpa, atendimento sapdpa@gmail.com. A pessoa pode mandar um e-mail agora para lá e para receber aí o QR Code. Então, a partir das 15 horas, 3 da tarde, no auditório da Estácio, esse grande evento, que é o EPC, Primeiro Encontro sobre Paralisia Cerebral de Cabo Frio.
0: Perfeito, valeu. Macleves, um grande abraço, meu irmão. Então, 3 horas da tarde, aqui na Estácio, tá? Esse encontro aí é bem legal. Valeu, queridão, grande abraço.
5: Valeu, abraço.
0: Tá aí, olha, falamos com o Anderson Macleves, ele que é um superintendente da pessoa com PCD, né? Aqui no município de Cabo Frio. É isso, pessoal. 8 horas e 8 minutos.

0: Irmão, até as 11 horas e 15 minutos, juntinhos aqui na Ondas FM, valeu! Olha aí, doutora Gabriela, a deputada eleita, né? A doutora Gabriela Azevedo é nossa entrevistada. Daqui a pouco a gente vai bater um papo com a deputada eleita, a décima mais votada no estado, para falar aqui conosco, tá bom? Até já, pessoal, muito obrigado, boa terça-feira e que Deus Pai Todo-Poderoso esteja sempre conosco.
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3: Vamos lá, estamos de volta, meu querido amigo. Obrigado pela tua companhia, viu? Até.

0: às 11 horas e 15 minutos a gente vai estar por aqui, tá bom? Oba! Ó, já, doutora Gabriela, a deputada eleita aqui na região, uma das mulheres, né? Que estarão, são 16 mulheres, apenas 16 mulheres, num total de 70, cara. É muito pouca mulher ainda na Assembleia, né? Vamos melhorar, vamos botar, né, as mulheres aí, o maior número de eleitores é mulher, né? Então, mulheres, vamos, né, começar a prestigiar, botar as mulheres para legislar, quem sabe a gente melhore, né, o nível de representatividade. A gente acredita, né, muito mesmo, que a presença feminina na política faz uma diferença danada mesmo. Vamos lá, vamos seguindo por aqui. Você, meu querido irmão, agora são 9 horas e 21 minutos. Cadê Gedeão? Cadê a galera? Patrícia, e aí? Como é que estamos aí? Qual é a nota do prefeito? Eba, ó, o prefeito, falando em prefeito, doutora Gabriela, já aqui no programa, tá bom?
1: Ela tá comentando aqui, Mauri. Quero dar nota 10 aqui, ó, pra toda a nossa região dos lagos.
0: Quem é que tá falando?
1: A Mari, ó, tá mandando mensagem aqui pra gente, ó. E tem o Luiz, ele tá falando assim, a Mauri, a nota musical que eu dou pra região dos lagos, Cabo Frio, especialmente pra Unamar, é a nota dó. É só tristeza. Praticamente esqueceram a gente aqui. Parece que Unamar, Tamoios, não existe. Nota dó, Mauri. Olha só que situação aí, pessoal. Ó, rolando interatividade nas nossas redes sociais, pessoal. Hoje é o dia do prefeito. Qual é a nota que você dá pro prefeito da sua região? Manda o seu nome, a cidade onde você tá falando e a sua nota. De 1 a 10, a 1000. Qual é a nota musical? Dó, ré, mi, fá, sol, lá, si. Não fica só no dó. Tem o sol também. Vamos ver, pessoal.
0: Tem um sol, pô, né?
1: É, tem um fá, né? O fá seria o quê, Maurício?
0: O fá seria fará. Faremos.
1: Fica só na promessa, né?
0: É, não, faremos. Ô, fiz. Não, faz, não, já faz. Aí
1: vou
0: já
1: pensar em fazer. Não pode ficar pensando só não, hein, prefeito?
0: Não pode ser o fazer.
1: É, não dá, amor. Olha que situação. Aí fica difícil, né? Ó, e hoje também é dia do sorriso. Olha só, você já deu aquele sorrisão hoje?
0: Cadê o sorriso? Quando a gente vai sorrindo na internet, no WhatsApp, é kkkkk, né? Ah, eita, parece que tá. É, no outro sorriso, dá um sorriso aí, quá, quá, quá, quá, quá, quá. Parece um pato, né? Mas o sorriso mesmo, qual é um sorriso mesmo? Isso é sorriso, Luciano? Isso parece um esforço. É, né? Parece um esforço naquela hora. É...
1: Tá morrendo, né? Dando um sorriso, né? Meu Deus do céu.
0: A risada aí, ó. Bota uma risada gostosa, Luciano. Uma risada, caraca, a risada da Fernanda Carriço. Essa risada aí é, né? De quem? Vem aqui, ó. Vem aqui. De quem é? De quem? Eita, coloca aí de novo.
1: Uma risada boa, ó.
0: Agenor,
1: cara. Risada da Agenor, ó.
0: Você tem que abrir um pouco mais a boquinha, tá, Luciano? Olha que risada bonita, ó. Eita, risada boa essa de quem?
1: Da
0: é?
1: Ana Maria, olha só.
0: Da Ana Maria.
1: Ah, pessoal, podia mandar uma risada, um sorriso pra gente, ó. Manda uma foto pra
0: não,
1: gente.
0: Não pode ser quá, quá, quá, quá, quá, quá. Não pode. Isso, assim.
1: Ai, que delícia, gente. Ai, que tudo. Conta pra gente o que te motiva a sorrir hoje.
0: Olha as risadas. O quê, o quê? Esse é o William. Cadê? Esse é um pato. Esse último foi um pato. Foi um patinho, né? Chega, tá bom. Ei, vamos lá. Vamos trabalhar. Vamos trabalhar, vamos
1: fingir que a gente é equilibrado, né, pessoal? Vamos lá, galera. Programa Mauri Valério Notícia o tempo todo. A Mauri, daqui a pouco, tô de volta. Continua sintonizado com a gente aqui, ó, na Ondas 97,7 FM. E, ó, daqui a pouco a gente vai estar voltando com a nossa transmissão ao vivo, pessoal. Continua juntinho. E, ó, tá vendo alguma matéria? Corre lá pras nossas redes sociais. Programa A Mauri Valério Oficial, segue a gente. E no YouTube, você já sabe, vai lá, se inscreve e ativa o sininho. A Mauri, daqui a pouco, tô de volta.
0: Valeu, Patrícia. Obrigado, meu amorzão. Vamos lá, vamos seguindo por aqui. 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Epa, vamos lá, pessoal. Olha, a gente naquela maratona, né, de falar com candidatos antes da eleição, a gente trouxe aqui a doutora a Thalita, né, a Barbosa. A Thalita, ela é do Conselho Federal, né, de Farmácia. E a Thalita foi candidata pelo Republicanos e ela está aqui junto conosco para a gente falar dessa experiência, hein, Thalita? Muito bom dia, queridona. Alô, alô. Seja muito bem-vinda. E aí, como é que foi? Como é que você sai desta eleição, dessa experiência de tentativa aí de uma vaga, hein, dona Thalita? Bom dia.
2: Oi, bom dia, meu amigo. Prazer falar com você e com seus ouvintes. Saio com muito aprendizado. Vou reformular algumas estratégias, porque, é claro, a gente sabe que, para mim, sem a máquina pública, não sou filha de político, não sou esposa de político, nem irmã, mas de um aprendizado. Para mim representou muito. Daqui a 2 anos estarei aí no pleito, concorrendo novamente. Você sabe que eu tenho uma caminhada na política profissional, eu gosto de política, entendo o quanto que é importante, né? E preciso e vou continuar. Eu tive aí 8.146 votos, puramente orgânico mesmo, né? Das pessoas que saíram de casa de forma especial para votar em mim, que acreditaram que pode dar certo e pode mesmo. Então, eu sou cabofriense, moro aqui em Cabo Frio a vida toda, estudei, trabalhei, crio minha filha aqui em 2028, tô aí de novo com todos vocês.
0: Beleza. Agora, Thalita, como é que você vê o quadro político atual? A gente tem aí a direita bem representada, né? Senadores, deputados. Como é que você vê esse momento político aqui no nosso país?
2: Extremamente polarizado, né? Eu também não esperava que a direita fosse estar ainda tão forte como está. Eu acho que é um momento de reflexão para todos nós que gostamos de política. O meu partido hoje é de centro-direita, mas vou reavaliar algumas coisas nesse sentido também. Eu penso, Mauri, a gente tem que ter sim, tem que ter lado mesmo. Política não é pra gente morna, não. A gente tem que ter posicionamento. Só é importante a gente olhar pra ponta, para as pessoas que de fato vivem as dificuldades do dia a dia, que necessitam muito de políticas públicas, e a gente vê se isso está realmente sendo eficiente. E a população em si também precisa entender o que são narrativas reais, narrativas que são criadas para convencimento e que não tem fundamento. Eu sinto muita falta da população refletir de forma verdadeira sobre política e não vender tanto voto como a gente vê ainda muito, né, constantemente. Mas, enfim, eu acho que é importante a gente se preocupar nesse sentido de fato ajudar a quem mais precisa.
0: Muito bem. Tá aí, Thalita. Muita decepção ou só aprendizado mesmo?
2: Não, não, muita decepção. Eu falo isso porque eu entrei na eleição para ganhar a eleição. Eu não entrei só para aprender, para colocar meu nome à disposição e vamos ver como é que vai ser, não. Mas eu acho que faz parte, para muitos, e é por isso também que você está me ligando, para muitos, até mais experientes do que eu na política, pode representar muito 8.146, mas eu trabalhei para muito mais. Eu trabalho a vida toda. Eu faço um trabalho de assistência a vida toda, mas faz parte. Né? Política é construção, política é somar, política também é aprendizado, é diálogo. Né? Então, assim, na verdade, eu acabei de entrar no jogo e faz parte, eu acho que é o início. Muita gente perdeu, muitos grandes, né, que a gente tem hoje, ou experientes, perderam 3-2 vezes para ganhar. É porque eu sempre fui muito verdadeira. Né? Mas, então, daqui a 2 anos estou de novo, não vou parar, não vou desistir. Então, a gente se vê em 2028 e você vai me receber no seu programa mais vezes ainda.
0: Com o maior prazer.
2: Com certeza.
0: Valeu, meu amorzão. Thalita, muito obrigado.
2: Obrigado pela oportunidade, tá?
0: Obrigado, boa sorte. Parabéns aí pela guerra, pela batalha.
2: Foi guerra mesmo.
0: A gente precisa que a mulher esteja bem mais presente e atuante.
2: Concordo.
0: Na política, para ver se a gente melhora o nível, né?
2: Com certeza, com certeza. Um beijo, obrigado pela oportunidade. Um beijo para todos aí, para todos os ouvintes. E nós vamos nos falando. E a gente se encontra nas redes sociais e nos compromissos pela cidade.
0: Perfeito, valeu. Obrigado, Thalita. Tudo de bom. Obrigadão aí, tá? Eita, valeu. Pessoal, vamos lá. Tá aí, tudo bem, VNT? Tamo lá. Cadê meu amigão? Tudo certinho, tamo de volta. Ah, a doutora Gabriela já tá por aqui. Tá com voz ainda, Gabriela? Tem voz ainda? Tem Romã ali pra fazer um gargarejo, tá? Romã com Copaíba, rapaz. Viu que Gabriela cantou, vibrou e todo mundo, né? E hoje a gente tá recebendo... Pode vir, vem cá, Gabriela. Vem logo pra cá. Já toma um cafezinho, toma uma água. Não te aconselho tomar um café daqui, que é ruim pra caramba, né? Mas tamo junto. Chega aqui, a gente está ali resolvendo o probleminha do YouTube, né? E vamos junto, pessoal. Eu vou fazer um intervalo, Luciano DJ, enquanto a gente resolve por aí, porque a doutora Gabriela já está aqui. Não vou chamar nem de doutora agora, não. Vou chamar de deputada eleita, a 10ª mais votada no estado do Rio de Janeiro. Abusou, hein? Já a gente bate um papo, tá? A gente tá tentando resolver, tá? Para as nossas redes todas ali, tá, Gabriela? Pessoal, tô indo pro intervalo, já a gente volta, até já!
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0: Volta, deixa eu confirmar a hora para você, meu amigo. São 9:39. Vamos lá, o pessoal da VNT já tá por aqui. Já tô com o nosso amigo ali tentando resolver, mas a gente já vai começar, né? Até pra gente ter mais tempo a conversar com a nossa entrevistada de hoje, tá? Deixa eu só arrumar. Vai botar o microfone nela ou não precisa? Precisa pra gente? Não? Precisa aí não, né? Porque a gente está no rádio, tá? A gente está aí com problema na internet. A galera da VNT já está trabalhando ali para resolver. Mas chegou a hora da gente bater um papo com a doutora Gabriela. Doutora Gabriela agora tem mais um título. Deputada eleita. Aí quando assumir, deputada. Vamos começar o nosso papo. Doutora Gabriela, muito bom dia.
1: Bom dia, Mauri. É uma honra muito grande estar aqui com você.
0: Alguns dias atrás eu lhe chamava de candidata. Hoje eu lhe chamo de deputada eleita. Eita, o que, que significa isso, doutora Gabriela?
1: Bom dia a cada um que está nos assistindo, nos ouvindo hoje. Hoje é terça-feira, um dia após a eleição, né? O que significa isso para mim foi um 6 meses de trabalho árduo, né? Com a certeza de que a nossa região agora ganha força junto ao governo do estado, ganha voz. A gente tem muita coisa para fazer pela região dos Lagos. E essa é a certeza que eu quero fazer, trabalhar, honrar cada voto. Eu tenho dito que essa vitória não é da doutora Gabriela. Quando a pessoa via minha foto na urna e apertava o confirmar, era o reflexo de cada um, que eu estaria ali representando cada um e vou honrar cada voto com muito trabalho para a nossa região.
0: A senhora, junto com outras 15 mulheres, estarão lá diante de muitos homens já experientes na política. O que, que a senhora tem de novidade para implantar entre esses homens que já estão lá há mais tempo que a senhora?
1: Vai ser sempre um desafio, né? Mas a gente está preparado, eu estou preparada. Ao longo dessa caminhada, eu tive o meu irmão ao meu lado, que foi um grande deputado, né? Que foi um grande articulador dentro da própria Alerj. E assim como eu aprendo todos os dias com a medicina, na política não é diferente. Nessa caminhada foram 6 meses árduos me preparando para esse dia. E estou pronta, estou preparada, não tem homem nenhum que vai me diminuir dentro da Alerj. A gente estava aqui falando há pouco que o lugar da mulher é onde ela quiser estar. Dentro da casa, dentro do empreendedorismo, dentro dos hospitais e também na política. Isso é até um convite para as mais mulheres virem para a política, porque tem um olhar sensível, né? Assim como o homem conhece dores que a mulher não conhece, a mulher conhece dores que os homens não conhecem. A gente tem que ter uma assembleia mais igualitária em números, né? E eu estou preparada, estou pronta, vai ser um desafio, mas não é um desafio que vai me limitar.
0: Deputada, opa lá, já tá, deputada trouxe boa energia, já resolvemos o problema lá, já estamos lá no YouTube. Galera, para ver a doutora Gabriela no YouTube, vai para a Costa do Sol, a gente está ao vivo com imagem. Tá bom? Programa Mauro e Valério, você que está ouvindo o rádio, vai lá no YouTube, a gente está transmitindo ao vivo e agora com a imagem da doutora Gabriela. Eu lhe pergunto, assim, do começo da sua campanha, óbvio, o seu discurso, a sua fala, no final agora de campanha, a senhora parecia que já estava na política há 200 anos. Né, incorporou rapidinho toda essa, como é que a gente pode falar, a essência da política. O que é que a médica e a deputada têm em comum e tem alguma área de confronto entre a médica e a deputada?
1: A Mauri, amei a sua pergunta. Na verdade, eu só vejo semelhanças. Assim como na medicina é um serviço, eu sirvo a um paciente, eu luto pela vida de um paciente, a política é um serviço. Antes de qualquer título, eu vou estar para servir. É essa a ação da política, né? Usar a ferramenta da política para transformar a vida, para salvar vidas. E eu sou exatamente a mesma Gabriela dentro do hospital e fora do hospital. E assim vai ser a minha caminhada na política, dentro da Assembleia e pelas ruas. Eu sou o que eu sou e eu demonstrei isso durante toda a minha caminhada. Eu não tentei me fazer uma personagem. É, assim como todos têm defeitos, eu tenho os meus. A minha comunicação melhorou muito porque eu estudei muito. Em tudo que eu me proponho a fazer, eu me dedico. E na política não foi diferente. E quando eu me propus a entrar, a pensar em entrar, eu já estava ali mergulhando nos números da saúde pública da nossa região, não só de Cabo Frio, mas da região dos Lagos. A gente tem o pior sistema na região de saúde pública, muito mais do que na própria Baixada Fluminense, em números de fila, de internação, de leitos de internação. Isso não é um problema que começou na nossa região há um ano e meio. É um descaso de saúde há de muitos anos. Só que a gente precisa virar essa página. A gente precisa parar de culpar o que passou e resolver os nossos problemas. Serginho tem dado passos numéricos e a gente vai corroborar junto ao governo do Estado para mudar a história da saúde da região dos Lagos. Então, tudo que eu me proponho a fazer, eu estudo, eu me dedico e na política não foi diferente. A gente tem propósitos convictos, firmes de mudança para a nossa região. Soma forças ao governo do Estado de trazer o Estado para trabalhar. O lugar do governo do Estado não é a cidade do Rio de Janeiro. Por muito tempo foi. Mas somos 91 cidades que cercam a cidade do Rio. E que acaba que o interior fica esquecido, né? Perde voz. Serginho começou a fazer esse trabalho de levantar a região dos Lagos em 2018, que foi lindo, um trabalho muito importante. E é isso que a gente quer continuar.
0: A bandeira da saúde é a sua maior bandeira na Assembleia?
1: É minha grande bandeira. Eu não falo que é a maior porque a gente tem muitas dores na nossa região que a gente precisa resolver, que a gente precisa atuar como própria inclusão, né? Tanto da mãe, do atenção à mãe, quanto das nossas crianças. Mas a saúde, tudo passa pela saúde. A causa animal, a gente fala de saúde pública. A inclusão, a gente fala de saúde pública. Então, a minha grande bandeira é a saúde, porque a gente tem um déficit de saúde em todos os segmentos, da atenção primária à terciária na nossa região. E assim como a doutora Gabriela sabe disso, o doutor Serginho, o Fábio, o Alexandre, o Marcelo, todos sabem disso. Na nossa região, somos 9 cidades, e eu vou dar um parêntese para Saquarema. É uma cidade que está sabendo investir o royalty dela. Cabo Frio já viveu os tempos áureos de royalty, né? Nossa cidade cresceu de forma desenfreada e nunca se investiu em infraestrutura. Infraestrutura de saúde, de educação, de saneamento, de drenagem. E hoje a gente continua tendo os mesmos problemas da rua de 20 anos atrás, os alagamentos. Então a gente precisa investir de forma correta. Agora a gente precisa da ajuda do governo do Estado, porque o royalty não é o mesmo de 20 anos atrás. A diferença é que 20 anos atrás a gente tinha 190 mil habitantes, agora a gente tem 240 mil.
0: Uhum. E em falar de governo do Estado, exatamente eu lhe pergunto, a gente está aí na iminência, né, do Ruas ser declarado já o governador do Estado do Rio de Janeiro. Voltando para Serginho, Serginho tinha uma amizade muito grande com o governador, né? E por essa amizade ele trouxe muitas coisas, né, aqui para o município. Como é que vai ser, assim, imaginando o seu relacionamento com o provável eleito já agora, o Ruas, no governo do Estado?
1: Amauri, eu, durante essa caminhada, muito mais do que 45 dias... Em todas as reuniões, eu tive a oportunidade de contar quem é o Douglas Ruas. Não foi uma pessoa que eu me escondi. Muito pelo contrário, eu tenho orgulho de caminhar ao lado desse homem, porque eu sei que ele conhece a nossa região e as nossas necessidades. A gente já teve a oportunidade de conversar e a gente tem a saúde como prioridade na nossa região. Então, é ao lado dele que a gente vai transformar a região dos Lagos. Serginho já construiu essa amizade durante o mandato dele enquanto deputado. E essa amizade foi se fortalecendo. Serginho é um cara que é fácil, né, de se relacionar. É um cara de bons amigos. Poucos, mas bons amigos. E o Douglas é um desses. E a gente vai ter um olhar muito sensível para a região. A gente vai ter muito mais oportunidades.
0: Uma pergunta agora, eu sempre vou ter que comparar a médica com a política, com né? Até porque a sua maior experiência é com a medicina, com né? Voltando para a campanha, grau de dificuldades. A doutora Gabriela, pessoal, ela é uma das poucas especializadas na área da hemodinâmica. E ela, aqui no estado, quatro mulheres e tem muito poucos especialistas nisso. Colocar estente, aquela operação bem sensível, bem complicada. Eu lhe pergunto, a campanha, qual o grau de dificuldade da campanha e uma cirurgia dessas?
1: Durante essa caminhada, Mauri, teve muita gente que falou, Gabi, eu não sei como você está aguentando. Porque eram muitas caminhadas pela manhã, quatro reuniões, duas a quatro reuniões à noite, final de tarde e à noite. Foi um ritmo muito pesado de campanha em que eu pude caminhar todo o estado do Rio de Janeiro, Queimados, Nova Iguaçu, Três Rios, Paraíba do Sul. Eu andei de cada canto. E aí, até já políticos antigos, Gabi, como é que você está aguentando esse ritmo? Falei, não é pior do que dar um plantão à noite. Passar a madrugada acordado não é um cansaço pior. Eu lido na hemodinâmica com o coração. Eu estou com um catéter dentro da artéria. São movimentos finos, técnicos. A política é fina, é técnica. E eu vou conseguir levar um pouco da medicina para dentro da política, né? Essa habilidade de ser paciente, de ser resiliente, de saber os nossos momentos, nossos limites. Eu quero poder usufruir da política assim como eu usufruo da medicina dentro, sabe? Do tato de lidar com o próximo e da responsabilidade, né? Da autonomia. Então, isso eu vou conseguir usufruir muito da medicina dentro da política.
0: Agora, eu passo para o lado do seu paciente. Como é que a senhora vai arrumar a sua vida da Assembleia e de médica?
1: A Mauri, eu não estou tão preocupada com isso, porque a medicina vai ser sempre parte de quem eu sou. Eu vou ser sempre médica, é a minha profissão. Eu vou estar política. Política não é profissão, é um cargo. E eu quero deixar legados, porque a política passa. E a gente precisa plantar as coisas boas que a gente quer. E quando eu me propus entrar para a política, eu assumi uma responsabilidade em que eu preciso me dedicar 100% a ela. É claro que no início ali dos primeiros meses, a gente vai ver como vai ser. A nossa presença na Alerj é de terça a quinta-feira. Se eu tiver o tempo na segunda ou na sexta, eu vou estar dentro do hospital trabalhando. Mas a política vai muito além ali da Assembleia, né? Vamos ver como vai ser os primeiros meses. Hoje, o meu foco é a deputada doutora Gabriela exercer de forma responsável e técnica esse cargo. Então, eu vou me dedicar 100% a isso. E, é claro, eu podendo estar no hospital, eu estarei.
0: Qual foi o papel das mulheres na sua campanha?
1: Acho que primordial. No meu lado, só estive com mulheres, assim, 90%, né, Hanife? Hanife está aqui, uma grande jornalista que me acompanhou durante todo esse processo. Ela viu a Gabriela lá de fevereiro e a Gabriela de hoje na comunicação. E se eu tive essa grande melhora, né, em conseguir expor minhas ideias, me comunicar, por conta dessa mulher. Muito obrigada, Hanife. E caminhei ao lado da Areta, da Júlia, da Manu, da Ana Paula. São pessoas que estavam 100% do tempo ao meu lado. Mulheres. Personalidades completamente diferentes, mas que foi maravilhoso e fizeram dessa caminhada muito mais leve. Agradeço a cada uma delas. Sem elas, a gente não teria chegado até aqui.
0: Bom, e o que a gente precisa ouvir da doutora Gabriela nesses dias, nesses meses que antecedem a sua posse? A gente precisa, por exemplo, a gente tem demandas urgentes, né? E eu estou precisando falar com a senhora, perguntar para a senhora, na sua primeira semana Já viu o que, que vai fazer? Onde a senhora vai poder? Tem algum projeto? Já tem alguma coisa? Nos primeiros dias eu vou fazer assim, assado? Como é que é?
1: Os primeiros dias ali a gente está muito na articulação, né? Tem a votação presidente da Assembleia, mas eu quero resolver, eu quero já dar nos primeiros dias os passos para a gente conseguir para a nossa região um hospital oncológico. A gente precisa. É falta de dignidade viajar 140 quilômetros para fazer uma quimioterapia e voltar a Via Lábios vomitando.
0: A gente só tem o INCA?
1: Só. Ou o Onco Baixada, que é do estado, na Baixada Fluminense. Está se construindo já há alguns anos, desde 2016, um hospital lá em Nova Friburgo,
0: que desde 2016,
1: tem a promessa...
0: Que, há 10 anos.
1: Que tem a promessa de terminar, de na verdade, voltar às obras agora, mas eu quero buscar para a nossa região. O mais próximo que a gente tem do estado, né, público, do SUS, é o INCA. Aqui a gente tem a Oncosol, que faz a filantropia com o SUS, mas que não consegue abraçar o mundo, né? Então, a gente precisa resolver esse problema. Quem tem câncer tem pressa.
0: A gente tem a Oncosol aqui, né?
1: Sim.
0: A clínica Oncosol, que faz aí cirurgias, tratamentos, né? Quimioterapia, radioterapia, mais um hospital. O Hospital Geral do Estado, a gente tem Araruama.
1: Regional de Araruama, regional. 80 leitos só.
0: Pois é. E a senhora vai batalhar?
1: Com certeza. Mauri, o Ministério da Saúde preconiza 3 leitos de internação a cada 1.000 habitantes. A gente tem um déficit na região dos lagos de 1.200 leitos de internação dos 9 municípios. Entre parênteses, Araruama, Saquarema é a única cidade da nossa região que não tem déficit de leito. São Pedro da Aldeia tem um déficit de 24 leitos de internação, quando na verdade deveriam ter 333. Cabo Frio só tem 180, quando deveriam ter 720. Esse problema não começou há 1 ano e meio. Começou por 20 anos de falta de investimento em infraestrutura. E é isso que a gente precisa mudar. A gente precisa parar de pensar no que passou e resolver o nosso problema. E esse problema só vai mudar com o Estado chegando junto com cada prefeito. A gente precisa regionalizar a saúde do Estado. Pensar em regiões. Região Serrana, Baixada Fluminense, região dos Lagos. E é isso que eu quero fazer
0: cada
1: junto
0: um
1: ao governo do Estado.
0: Cada um com seu atendimento específico.
1: Sim. Porque se olhou-se muito para o grande centro, a cidade do Rio de Janeiro. Lá você tem tudo. Tem o hospital de ortopedia, tem as maternidades, tem os hospitais oncológicos, tem os hospitais cardiovasculares. Olha para as regiões. Nós não temos. Mas olha para a Baixada Fluminense. A gente tem o Onco Baixada do Estado, Centro da Imagem do Estado, o Hospital da Mulher em São João de Meriti do Estado, o Hospital de 300 Leitos, que é o Ricardo Cruz em Nova Iguaçu do Estado, o HTO de Ortopedia em Nilópolis do Estado. Por que nas nossas regiões não tem nada disso?
0: Mas isso não é política?
1: Política. E aí a gente pensa o que a gente fez com o nosso voto, né? Serginho começou esse trabalho em 2018, trouxe o Hospital Ézio Cordeiro para Cabo Frio do Estado. Hoje, com 30 leitos, está sendo construído 6 salas de centro cirúrgico. Isso foi um ganho para a nossa cidade muito grande. Só que ele abrange as emergências dos 9 municípios, né? E acaba que Cabo Frio não consegue usufruir tanto, São Pedro não consegue usufruir tanto, porque a gente recebe paciente de Iguaba. Iguaba não tem hospital. Iguaba só tem uma UPA. Então, a gente precisa regionalizar a saúde. Igual tem a Baixada Fluminense, e aí a gente dá o mérito a quem é o mérito, que é o Dr. Luizinho, né? Que é nascido e criado em Nova Iguaçu, fez olhos para a Baixada Fluminense. Ele começou um trabalho na região dos Lagos, lá em Casimiro de Abreu, quando ele implantou o Centro da Imagem, que ainda é muito pequeno para o tamanho do nosso déficit de exame de imagem. A gente precisa de um centro de imagem grande, de referência, com ressonância.
0: Como o da Baixada.
1: Como o da Baixada Fluminense.
0: Que
1: é uma referência, é lindo.
0: É imenso, eu conheço e é um sonho ter um daqueles. Sim. Por aqui, né? Agora, e nós aqui? E a gente aqui, quando a gente fala de SUS, quando a gente fala de atendimento, hoje mesmo, doutora Gabriela, e hoje é dia do prefeito. Serginho, ontem eu mandei um abraço, hoje eu mando outro, né? Ontem foi pelo seu aniversário, hoje pelo dia do prefeito. Aliás, Vamos falar de Serginho logo.
1: Vamos
0: falar de Serginho. Serginho, eu vi nos vídeos, cadê os vídeos? Tem os vídeos aí de comemoração para a gente ver? Serginho parecia uma criança que o Papai Noel entregou para ele o saco inteiro
1: tá
0: de presente.
1: Estava igual pinto no lixo.
0: Né? Como é que é? Como é que foi isso? Porque o Serginho que lhe lançou, o Serginho estava do seu lado todo minuto, toda hora. Como é que foi isso?
1: Eu tive dois Serginhos ao meu lado, né? Que na verdade é a mesma pessoa. O político e o irmão. E o irmão, ele caminhou muito por mim. Assim como ele fez a minha vida inteira. Me protegeu, sonhou comigo os meus sonhos. Então, eu sou muito grata. E eu sei que qualquer político que está começando a vida, inclusive da nossa região, queria o Serginho do lado dele. Serginho é um bom político, ele exerce a boa política na nossa região, no nosso estado. Ele edifica vidas, e eu sempre conto da Ana Clara, uma menina que a vida inteira estudou em escola pública, moradora de Búzios, fez o pré-vestibular social que Serginho levou para Búzios, por meio da FAETEC, pai trabalhador, motorista da salineira, mãe cozinheira, trabalhadores. Ela fez o pré-vestibular social, passou na faculdade pública que Serginho trouxe para Cabo Frio, e hoje ela está se tornando médica, está transformando a vida dela e da família dela. Isso são boas práticas de política. E é isso que eu quero somar forças à nossa região. Então, eu tenho o prazer de caminhar ao lado de um grande político, de um bom político, que eu tenho orgulho de dizer que é um meu irmão, do pai que ele é, do filho, do marido. Então, é um presente. E a felicidade dele foi o reflexo de um irmão. Ele estava feliz tanto quanto o Felipe, quanto o Miguel. Foi um desafio, Amauri. Eu me superei muitas vezes durante essa caminhada. E eles conseguiram estar ao meu lado, caminhando comigo. E aquele dia a gente aproveitou em família essa caminhada, essa vitória, né? Que não é uma vitória da doutora Gabriela, não é uma vitória de um grupo político. É a vitória de cada um que apertou o confirma e que vai ter a resposta com o trabalho.
0: E durante essa campanha... em algum momento, a senhora chegou para o Serginho e falou: pô, irmão, caramba, não vai dar, não quero, alguma dificuldade, algum momento em que houve assim, o que é que eu estou fazendo aqui ou não?
1: Nunca.
0: Nunca.
1: Nunca pensei em desistir. No dia que eu falei sim, na verdade, há 4 anos atrás, quando eu conversei com ele na varanda da minha casa sobre isso, que eu levantei a possibilidade na minha cabeça... De lá para cá, e quando eu disse o sim, lá em fevereiro, eu nunca voltei atrás. Nunca falei, não vai dar, não vou aguentar, eu não quero isso, ou não estou pronta para isso, nunca. Eu me preparei durante todo esse tempo.
0: Vai descansar agora?
1: Não, vou trabalhar.
0: Vai direto? Até o segundo turno?
1: Até o segundo turno e agora aos poucos eu estou voltando para o hospital, essa semana já volto a fazer meus procedimentos, mas eu vou lutar Douglas Ruas e Flávio Bolsonaro. Se Douglas for eleito agora no primeiro turno, o que é de direito dele, nosso, continuarei por Flávio. E aí, se necessário viajar ao Brasil junto com ele, eu vou.
0: Muito bem. Agora, a gente tem... daqui da região, a gente tem a senhora Vantuil e Daniela, né? E a gente, Ana Paula Mendes, são 4.
1: Tem
0: a
1: senhora, Pedro...
0: O Russo também,
1: e
0: de
1: Pedro
0: Araruama.
1: Pedro Manuela, Ricardo Manuela, também, de Saquarema Manuela
0: Pedro
1: Pérez.
0: Ricardo. Então, olha só, dá para fazer um grupo da região dos lagos?
1: A gente tem uma voz mais forte, né? A gente tem muitos olhares... para a nossa região. A gente ganha voz, a gente tem representatividade. A gente precisa trabalhar por uma região que precisa de voz, precisa de ação, de trabalho. E a gente, com certeza, tem muito mais força.
0: Independente de partido, a senhora vai procurar unir esse grupo?
1: A gente tem um bem comum, que é a região dos Lagos, que é o estado do nosso Rio de Janeiro, né? Eu tenho que honrar cada voto, inclusive os votos que eu tive fora da nossa região, assim como todos os demais candidatos. Eu acho que eu tive voto em todas as cidades do estado. E eu vou errar a cada um deles.
0: Patrícia, que a gente está ouvindo aí no YouTube? Galera aí do YouTube, se inscreve aí, bora, vai lá, ativa o sininho.
2: Já estamos ao vivo, pessoal, e temos aqui o comentário da Maria das Neves. Bom dia, minha querida deputada, doutora Gabriela. Parabéns para você, guerreira, merece muito mais. Tem também o Ezequiel. Falei para o doutor Serginho que você iria passar ele na votação em Cabo Frio. Parabéns, deputada. Tem também o Jorge botando aqui, contamos com você para nos ajudar e ter os repasses em dia da nossa saúde. É o Borges aqui, comentando juntinho aqui com a gente. Tem a Marli também, parabéns, doutora Gabriela, que Deus abençoe sempre toda a sua vida e a sua família. É isso aí, Maurício, são comentários positivos em relação ao resultado dessa eleição. O pessoal está feliz e confiante que vai vir a melhora para Cabo Frio, né?
0: Falando de família, né? Serginho, Alfredo Gonçalves, né? Todo mundo, a senhora, Alfredo Feliz da Vida também, todo mundo, né?
1: Meu avô, um prazer de estar com meu avô nessa caminhada. Quando ele estava nas reuniões à noite, 9 horas da noite, um calor ou com chuva, meu avô ali em cima do palanque comigo, do palco, é um prazer, né? É uma honra, É um cara que começou a política de Cabo Frio lá em...
0: Ele está com quantos anos?
1: 96. Meu avô foi candidato a vice-prefeito da cidade há 60 anos atrás.
0: Eita! Eu, toda vez que eu encontro com o seu Zé, ele fala comigo aqui, Jesus te ama, meu filho. É sempre, cara. Que beleza.
1: A minha vozinha que está doente, está internada, mas a gente está firme.
0: Isso aí. Bom, doutor... deputada, está vendo? É doutora, foi candidata, agora é deputada eleita. O que a senhora precisa falar, olho no olho, para o cidadão que está nos ouvindo e nos vendo nesse momento?
1: Meu coração é só gratidão. Eu quero, olhando no olho de cada um de vocês, por meio da tela, agradecer. Agradecer a confiança, o apoio, todo o amor que eu recebi durante esses dias, esses meses, e dizer para cada um de vocês que eu vou honrar o voto de vocês. Quem ganha não é a doutora Gabriela, essa vitória é de vocês que apertaram confirmar, e quem não apertou também é por nós que eu estou aqui, por cada um de vocês, pelo nosso futuro, os nossos filhos, os nossos netos, para a gente somar forças à transformação da região. Muito obrigada. Eu não teria chegado aqui sem vocês.
0: Léo, para a gente encerrar, mostra o vídeo aí da doutora. Ei, não teve o vídeo, não? Ei, cadê? Chama o Léo aí para a gente... aquele vídeo da senhora no ombro e o Serginho no ombro, aquilo ali foi... Eu achei uma cena muito forte, bem diferenciada. O momento da comemoração, onde a gente via a energia saindo de vocês, cara.
1: Foi lindo, doido, né? Serginho estava muito feliz. Serginho estava feliz por ter me visto chegar onde eu cheguei, sabe? Por ter acompanhado esses passos, a evolução da doutora Gabriela. Sabendo que não era uma personagem, não era uma bengala, mas da mulher que eu me tornei durante todo esse processo e de... sempre ter sonhado comigo os meus sonhos. Essa felicidade que ele estava, que o Miguel, o Felipe estiveram comigo no domingo, foi a mesma quando eu me formei. Foi a mesma durante todas as vitórias da minha vida. Então, a gente estava feliz em família, minha mãe estava muito feliz, ali, meu avô...
0: Ali, faltou o seu Zé Gonçalves ali no ombro de alguém ali.
1: Foi.
0: O seu Zé Gonçalves ali. Olha só, cadê? Tem som, Luciano? Bota um som aí. A Gabriela, o Serginho chorava naquele momento ali, Gabriela?
1: Chorava. Ele aquele chorava momento ali.
0: Esse aí,
1: Eu pensava muito na minha cunhada.
0: Aline.
1: É.
0: Aham. Uhum.

0: com essa imagem que a gente encerra. Olha lá, Serginho ali, parece que... Eita, que legal. Ontem, aniversário, foi o grande presente de aniversário dele, né, deputada?
1: Foi. A gente já vive o aniversário de Serginho desde 2017, sempre nesse período pós-eleição ou véspera de eleição, e graças a Deus, sempre com vitórias, né? Mas Deus está à frente de tudo, sempre para a honra, para a glória dele. Essa vitória foi porque Deus permitiu. Tenho que agradecer também e tenho agradecido muito a esse pai. Eu não teria chegado aqui se eu não tivesse ele à frente dessa caminhada. Todos os dias eu tive o prazer de falar desse Senhor em todas as reuniões. Eu sou uma mulher de muita fé e sem a minha fé eu não teria chegado até aqui.
0: Sucesso.
1: Obrigada.
0: Tudo de bom, a gente vai estar por aqui também. Óbvio, né? Sugerindo o que puder e cobrando quando for necessário. E desejando, acima de tudo, que a senhora, mulher, deputada eleita, a décima mais votada no estado, possa desempenhar o seu papel, tá?
1: Amém, obrigada.
0: Um grande beijo e mais uma vez, muito obrigado por
1: muito
0: ter
1: obrigada,
0: vindo aqui,
1: Mari.
0: Tá?
1: Eu que agradeço.
0: Um abraço. Doutora Gabriela, deputada eleita. A gente volta daqui a pouquinho, meu irmão. Sai daí não, hein? Até já.
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6: Vamos lá, pessoal, bora. Agora vai aparecer Patrício Mara. Uou, Alisson, vamos lá, vamos dar uma atualizada aqui. Galera aí participando, falando com a da doutora Gabriela, não é isso, dona
7: Patrícia? Isso aí, Amaury. O pessoal está confiante com esse mandato da doutora Gabriela para trazer mais saúde para a nossa região dos lagos e assim ter uma qualidade de vida melhor. Vamos aí torcer bastante aí para o próximo ano começar essas ações aqui na nossa região. E ó, o pessoal está ativamente, as meninas, né? Ativamente participando da nossa promoção Mulher que se ama, se cuida, uma parceria do programa Amaury Valério com a OS Resende, exames laboratoriais. A gente quer te presentear, você,
6: 20
7: mulher.
6: 20 exames?
7: São mais de 20, Amaury.
6: Mais de 20?
7: Ó, mais de 20 exames, entre glicose, hemograma completo. Isso aí para você fazer aquele check-up geral e fazer a prevenção. Lembrando que a gente está no outubro rosa, o mês de prevenção ao câncer de mama. Então, se você

0: Está com a doutora Gabriela. Tem, ó, o Will de Gardênia aqui, ó, comentando: parabéns, doutora Gabriela. A sua vitória nas urnas reflete o cuidado, a dedicação e o carinho que você sempre teve com a nossa população. Que a sua trajetória na Alerj seja brilhante. Trabalhe pela nossa região. Isso aí, ó. Tem o Jefferson Miranda, ó, Deus é fiel, dando apoio aí, ó, à nossa candidata. E aquele giro de bom dia gostoso, ó. Vamos dar o giro de bom dia. Jorge Murilo juntinho com a gente. Tem o Alexandre Faru também. Bem, Ezequiel, tem a Marli Silva, tem a Dina América, ó, Dina América, aquele beijo pra você e sua família, tem o Sérgio Braga juntinho, todo mundo sintonizado aqui, ó, na Rádio Ondas 97,7 FM e agora acompanhando ao vivo pelo YouTube. Ó, hoje dia do sorriso, o que que faz você sorrir hoje? Vai, comenta aí, interage com a gente. Nossa redação tá prontinha pra te ouvir. E lembrando, tem denúncia, mensagem, reclamação? Fala com o WhatsApp da redação. 22997150175. A gente tá aqui prontinho pra te ouvir. Ah, Mauri, ó, daqui a pouco o Alisson Vasconcelos vai trazer, ó, oportunidades de emprego. Tem novidades aí, pessoal. O Alisson vai trazer já já essas notícias pra vocês ficarem sintonizados. E quem sabe garantir aí, ó, uma oferta de emprego boa.
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2: Vamos lá, beleza? Vamos chamando então, tô chamando agora o nosso Gedeon Souza. Vamos dar uma conferida aí nas informações. Mas antes, deixa eu falar, Gedeon, rapidinho. 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
2: Agora sim, Gedeon Souza. Fala, Gedeon. Tá onde? Quais são as informações, hein?
3: Fala, meu amigo Amaury. Estou aqui pelo centro da cidade. Tem uma notícia aqui, né, relacionada à Via Lagos, que está fazendo melhorias aí na sinalização da rodovia, né? Antes desse período aí de maior movimentação, a concessionária responsável pela rodovia está realizando essa semana serviços de manutenção e melhoria aí de sinalização na RJ-124. Os trabalhos começaram ontem e seguem até sexta-feira, começando às 7, terminando às 17. Durante o serviço, novas taxas refletivas, conhecidas aí como olho de gato, serão instaladas aí no pavimento. A concessionária também fará a renovação da pintura das faixas aí de sinalização. Os dispositivos ajudam a aumentar a visibilidade da pista, principalmente aí durante a noite, né, em situações de chuva, neblina e pouca iluminação. Já a pintura das faixas, Amaury, reforça a orientação aí para os motoristas e contribui para uma condução mais segura. Uma faixa da rodovia poderá ser interditada nos pontos onde as equipes aí estiverem trabalhando. Segundo a concessionária, a intervenção não deve provocar impacto significativo no trânsito, mas os motoristas devem respeitar a sinalização e reduzir aí a velocidade ao passar aí por esses trechos de obras, né? Essas melhorias estão acontecendo em um período de atenção para quem circula pela RJ-124, aqui na região dos Lagos, né, costuma receber um movimento muito grande aí em datas, né, em períodos de eventos tradicionais, como a semana aí do Saco Cheio em Minas Gerais, onde Cabo Frio, região dos Lagos, acaba recebendo muitos turistas, né? Acaba a cidade também movimenta essas estradas da região dos Lagos, enfim. Entre os visitantes estão, como eu falei, Amaury, turistas vindo de todas as partes aqui do Rio de Janeiro e principalmente de Minas Gerais, que escolhem Cabo Frio aí como destino a ser passado aí durante esse período. Por isso a recomendação é que os motoristas redobrem a atenção, principalmente nos horários de maior movimento, e mantenha a velocidade adequada e respeite também aí a sinalização da rodovia. Eu sou Gideon Souza, esse é o programa Amaury Valério, notícia o tempo todo.
2: Beleza, valeu, obrigado Gideon, brigadaço aí, tá? 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
0: Vamos lá, nosso William Rodrigues está na hora da informação. Olha, mas eu já estou com a Jaqueline, né? Doutora Jaqueline Serpa já está por aqui. A gente chama doutora porque ela é doutora em, acima de tudo, na especialidade, né? A gente tem visto tanta fraude nesse negócio de atestado, cara, que a gente trouxe aqui, né, a Jaqueline para a gente conversar sobre isso, né? Sobre essa situação por aí. Você nunca pediu um atestado médico, não, né, Alisson? Hein? Já pediu? Já pediu duas vezes, mas foi negado, né? Foi negado aqui. Aliás, não, ele chegou aqui. Fala aí, fala. Ele chegou aqui com o atestado. Foi ele, que aquele atestado era dele, né? Aí, ó. Tá. Você não tem vergonha, não, cara? Tadinho, a gente só. Não, não fala, não, não precisa, não. Isso é bullying, né? É bullying? É?
3: Pois é, gente, olha só, a gente está aqui com uma psicoterapeuta aqui, psicanalista, estudiosa.
0: Isso é bullying, Jaqueline?
3: É um bullying, totalmente. Vou assinar aí a doutora Thaís, da OAB, o Ministério Público.
0: Alisado, Luciano, tem que parar com isso, rapaz. Aqui, vamos lá, peraí, já eu falo contigo, deixa eu falar com o outro que a gente pratica bullying todo dia, principalmente o Luciano. Toda vez que a gente chama esse repórter, ele fica cheio de gracinha. Isso é bullying, tá? Fala que tem barata na careca do cara e tararau. Né, William Rodrigues? Se você quiser, a gente pode já entrar com o processo aqui, tá? Aí, ó, tá vendo? Ó? Bota a música, bota.
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0: Vamos lá, William Rodrigues. Tem uma barata na careca do vovô.
4: Fala, já William. Fui no Procon, Amaury. Mas foi, você também, né? Olha, vai sobrar pra você, porque você é o chefe aí desse negócio.
0: Não,
4: você,
0: mas
4: tem
0: eu
4: que
0: proíbo.
4: A ordem é sua.
0: Eu proíbo. Mas tu já viu o tamanho dele? Ele falou que vai me desobedecer. E o que é que eu faço?
4: Né? Tamanho não é nada, pior que ele sobe aquele morro da torre lá em Arraial do Cabo correndo, cara. O problema é a disposição dele.
0: E na hora que ele volta, ele volta rolando.
4: Aqui, volta rolando.
0: William, você está acompanhando obras, onde é que é? Que bairro que é?
4: Exatamente, Amaury, a gente está aqui agora na Praia das Palmeiras, bem em frente aqui ao Centro de Convivência da Melhor Idade. Equipes da Secretaria de Serviços Públicos, né? Secretário Peterson Eugênio, que saiu daqui ainda há pouco, porque ele também está com outras frentes de trabalho no município nesse momento. São quatro equipes grandes que estão realizando trabalhos para a Secretaria de Serviços Públicos. E aqui são um trabalho emergencial, digamos assim, é um trabalho pós-chuva, porque a região aqui da Praia das Palmeiras, Amaury, ela foi muito atingida, como todo o município, pelas últimas chuvas, né? A gente está cansado de falar aí. Foi o setembro, né, com mais volume de chuva dos últimos 30 anos. Então, isso danificou várias partes da cidade, isso trouxe problemas aí para a rede de drenagem, de águas pluviais, para a rede de esgoto. Então, essas equipes estão concentradas aqui agora, nesse momento, Amaury, na Praia das Palmeiras, fazendo o escoamento da água. Eles estão fazendo essa drenagem para quê? Para, a partir daí, poder também realizar os serviços que serão necessários, como tapar buracos, como trocar manilhas, né? Então as equipes estão trabalhando bastante aqui nesse momento, como a gente pode ver aí nas imagens, né? E é isso, então é a Prefeitura de Cabo Frio trabalhando aí, fazendo esse trabalho pós-chuva para trazer aí a normalidade habitual, né? Aquela normalidade que a gente está acostumado aí, que a gente costuma ver na cidade, e não essa buraqueira, esse monte de poça d'água, essa confusão que a gente está vendo aí que foi causado principalmente pelo grande volume de chuvas que nós tivemos aí durante todo o mês de setembro, Amaury Valério. Amaury, uma outra matéria que a gente veio verificar aqui no Jardim Olinda, que é aqui bem próximo às Palmeiras, né? Era a respeito de dois homens que vieram para uma casa de passagem da prefeitura que tem por aqui, e eles estavam com um animalzinho, uma cachorrinha, e simplesmente abandonaram o animalzinho na rua. Eles estavam procurando alguém para fazer a doação, mas como não tinha ninguém, simplesmente eles entraram lá na casa, foram acolhidos, né? E deixaram a cachorrinha na rua. Aí os moradores aqui ficaram bastante indignados, bastante tristes, inclusive porque o animalzinho estava seguindo eles e eles ameaçavam chutá-la, né? E ela acabou desistindo deles, mas ela não está aqui no momento, Amaury. Infelizmente, os moradores disseram para mim que durante a noite ela pegou algum outro rumo e está abandonada por aí. É mais um animalzinho abandonado nas ruas de Cabo Frio, dessa vez por esses dois homens que foram acolhidos numa casa de passagem da prefeitura. Infelizmente, são fatos que acontecem aí, realidade, animais estão sendo abandonados todos os dias, né? E a cidade está ficando cada vez mais cheia de animais aí, abandonados pelas ruas. Coitada aí da doutora Fenella, coitado do pessoal do Canil Municipal, que não tem espaço para botar esses animais. Então, tem que haver uma conscientização da população. Não faz isso, pelo amor de Deus. Não solta os animais aí por aí à própria sorte, porque isso só é ruim, tanto para eles quanto para todos nós, cidadãos de Cabo Frio. É isso, Amaury. Daqui a pouquinho a gente volta com mais informações. 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Daqui a pouquinho a gente volta, Amaury. William Rodrigues aí, para o William, programa.
0: Oi, peraí. O que é, Luciano? Hã?
4: Vou botar ele no PROCON.
0: Ele está sugerindo que você fique o resto da sua manhã na casa dos idosos aí. Cara, por que o cara vai trabalhar, pô?
4: Maravilha, olha, você não sabe, eu estou vendo daqui. Amaury, é maravilhoso, o pessoal está aqui, ó. O pessoal dança, o pessoal tem aula de informática aí, então, para não cair em golpe na internet, para aprender a usar melhor o celular. Olha, maravilha. Eu vou ficar
0: mas você
4: mesmo,
0: tem
4: cara.
0: Que trabalhar. Bora, vai trabalhar. Não vou nada do atender o Luciano aí, não. Valeu,
4: daqui a pouquinho a gente volta. Grande abraço aí, Amaury.
0: Valeu, William Rodrigues falando conosco. Obrigado, William. 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Alisson Vasconcelos, fala o Alisson.
3: Oi, Amaury, bom dia a todos novamente. Olha, agora eu tô com um áudio, vamos falar um pouquinho sobre saúde? Eu tô com um áudio agora da coordenadora do Bolsa Família na Secretaria de Saúde de Cabo Frio. Ela é nutricionista também e amanhã vai ter uma pesagem no Minha Casa Minha Vida, no conjunto habitacional Monte Carlo, a partir das 9 da manhã. Vamos ouvir aí?
0: Super importante. Sim. Atenção, galera do Minha Casa Minha Vida. Olha esse recado aí para vocês. Vamos lá.
3: Isso aí, a doutora Raquel Sanches.
0: Oi, Raquel.
2: Atenção, moradores de Monte Carlo e região. 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Será uma ótima oportunidade para a gente cuidar da saúde, colocar tudo em dia e aproveitar momentos alegres com a comunidade. Anota aí, amanhã, dia 7 de outubro, das 9 às 15 horas, lá na UBS Monte Carlos. Nós esperamos por você e sua família para um dia especial. Não fique de fora.
3: Isso aí, são importantíssimas aí, o pessoal do Minha Casa Minha Vida. Entre 9 e 3 horas da manhã, a doutora Raquel vai estar lá esperando a todos. Olha, ação também agora, gente, em Arraial do Cabo. Atenção para os moradores. Olha só, o Resgate Municipal agora tem uma central de atendimento única. E quem fala pra gente, mandou um áudio também pra gente, é o Vinícius Pereira. Ele é assessor de comunicação da prefeitura. Vamos ouvir o recadinho dele?
5: Atenção, moradores de Arraial do Cabo. 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Este número também funciona pelo WhatsApp.
3: É super importante aí, pessoal de Arraial do Cabo, ficar sabendo aí pra quando precisar de uma emergência, ligar aí pros números certos. Amori, daqui a pouquinho eu volto com vagas de emprego. Se você tá precisando de alguma oportunidade, precisa voltar pro mercado de trabalho, aguarde aí que daqui a pouquinho eu tenho alguns recados.
0: É, fala que, ó, pessoal dessa vaga de emprego, a Jaqueline já está por aqui, a Jaqueline Serpa, ela que é psicóloga, psicoterapeuta, ela vai estar falando conosco sobre empregados que querem atestado. Me dá atestado aí, me dá... O que, que é, Luciano? Tá rindo, né? Léo, já pediu muito, Léo? Aqui não vale. Quando ele chega com atestado aqui, eu já sei que... Foi o vizinho dele lá que fez, aí, mas a Jaqueline está aqui exatamente para a gente conversar sobre isso, né, Jaqueline? Ela que vai bater um papo sobre isso, né, Jaqueline, que está sempre atuante por aí, né? Tudo bem? Atestado médico é um assunto sempre bem complicado, né, Jaqueline? Bom dia, seja bem-vinda.
6: Bom dia, Maurício, sempre bom estar com você, essa troca é muito importante, educativa, né? Bom, eu sou Jaqueline Serpa, você já me conhece. Eu sou psicóloga, especialista em mais de 9 áreas. E uma delas é a psicologia organizacional. A psicologia organizacional é quando você é contratada para organizar a saúde mental dentro das empresas, né? E ajudar no desenvolvimento humano.
0: Saúde mental?
6: Isso, saúde mental.
0: Você aceita um desafio, o maior desafio da tua vida?
6: Claro, aceita. Adoro desafios.
0: Cuidado daqueles dois ali.
6: Ih, pode Será? Deixar. Eu sou neuropsicóloga, então a gente faz toda a avaliação neuropsicológica.
0: Isso, mas só lá já viu que dá desequilíbrio, né?
6: Aqui, não quero ser processada.
0: Qual é como é que você faz isso? Como é
6: então,
0: que...
6: a Mauri, eu tenho uma empresa, né, que é Humanas Riscos e Desenvolvimento. Hoje, estamos implantando essa parte da educação emocional dentro das empresas. Por quê? Todo mundo fala de NR1. A maioria das empresas nem sabe o caos que é tratar o absenteísmo, o turnover, fazer toda a avaliação interna do desenvolvimento de cada colaborador. Exemplo esse. A gente está na era do colapso da saúde, onde a maioria dos candidatos, quando eu atendo, já estão chegando doentes, com Caramba. Doenças psicossomáticas. O que,
0: tipo
6: que são?
0: Tipo o quê? Tipo o quê?
6: Doenças psicossomáticas entra dentro dos riscos psicossociais que a NR1 exige a avaliação. Exemplo, ansiedade é uma doença psicossomática, depressão é uma doença psicossomática, síndrome do pânico e uma série de transtornos que as pessoas desenvolvem. Às vezes você está com um problema na sua casa, chega no trabalho, não consegue se relacionar muito bem ou é cobrado por algo que você não fez e aí você pode sim ter um gatilho de ansiedade.
0: Por exemplo, quando a gente tem problemas fora do trabalho, como é que a gente faz para dissociar? Porque às vezes a gente chega no trabalho e não consegue desligar do problema.
6: Sim, é o que eu falo. Quando eu atendo os colaboradores, né, por eu ser psicólogo organizacional, essa semana mesmo tivemos um caso que a menina desmaiou. Então eu falei assim, olha, traz para minha sala, porque eu vou avaliar a queixa. Nem sempre o problema é interno na empresa. Ela já estava com problema de saúde, né, com falta de açúcar no sangue, né? E aí ela não sabia. Porém, ela também teve uma crise de ansiedade. E aí, a crise de ansiedade, ela pode se manifestar de várias formas, não necessariamente porque você se estressou no trabalho. Às vezes, o colega de trabalho te fala algo, te dá um gatilho, você está com um problema no relacionamento, com um problema na família, com um problema financeiro, e esse gatilho vai potencializar a sua ansiedade, que é uma doença psicossomática. As pessoas, hoje, elas precisam se educar emocionalmente.
0: Mas quando eu sei que eu preciso de ajuda?
6: Todos nós precisamos.
0: Independente. De já estar surtando, de ter já algumas crises.
6: Aí que mora o perigo. Eu atendo na clínica e as pessoas acreditam que para buscar uma terapia, né? A psicoterapia é com um psicólogo, tá? Especializado. As pessoas só vão buscar quando está no colapso. A gente está na era da síndrome de burnout, que... É por isso que o Ministério Público hoje, né, está sancionando essa norma, ela já está sendo atualizada, buscando a NR1 dentro das empresas por conta do afastamento de burnout no INSS, que o gráfico só cresce. O burnout é a exaustão do trabalhador. Uhum. Só que quando eu vou avaliar a causa raiz, fazendo a anamnese, e é isso que a minha empresa proporciona, o que, que a minha empresa proporciona, né, a Humanas? A gente implanta um sistema, suponhamos que você tenha aqui 15 colaboradores. Como que você vai saber a hora que ele está chegando, a hora que ele está saindo, se ele está passando do horário, o comportamento desse colaborador, se ele está tendo uma crise dentro da empresa, se dentro da sua empresa existem riscos psicossociais, você tem um canal de denúncia? Será que esse colaborador não está sofrendo assédio moral ou, às vezes, até assédio sexual dos líderes e você, que é CEO da empresa, não sabe? Então, Isso. Esse sistema é implantado, é um ecossistema, que eu vou fazer tudo isso em tempo real para você.
0: Isso afeta diretamente o rendimento do trabalhador e a produtividade da equipe?
6: Da equipe e também o prejuízo na empresa por conta do turnover e absenteísmo.
0: Uhum. Agora, Jaqueline, e atestado, hein? Como é que tem sido? Eu vejo, por exemplo, era uma coisa tão grande na UPA que a UPA decidiu assim, não dar mais o atestado. A UPA diz... Jaqueline Serpa esteve aqui no dia tal, foi atendida com hipertensão, com a dor no abdômen, tararau, mas não dão mais o atestado, 3 dias, tararau. Como é que tem sido isso? Tem sido um problema?
6: Tem sido um grande problema nas empresas. Essa última semana que passou, eu identifiquei através do sistema, porque o sistema tem que ser alimentado com toda a rotina do funcionário. Então, se o funcionário deu atestado, declaração, tem que ser incluído no sistema. Esse sistema me monta um gráfico. Então, o Amauri colocou 5 atestados no mês. O gráfico do Amauri está vermelho. Ele já está apresentando para mim que ele está com colapso. Eu preciso avaliar o Amauri. E aí, essa semana, começou a me chamar muita atenção. De 5 funcionários, com os mesmos atestados, o mesmo horário, o mesmo carimbo. E de cidades diferentes, municípios diferentes. Por exemplo, você trabalha em São Pedro, mas você só estava pegando atestado em Cabo Frio. Aí eu falei, ué, por que a pessoa está saindo de São Pedro e está vindo para Cabo Frio? Pedi auditoria no UPA. Mandei um e-mail para lá, pedi auditoria do atestado. Os atestados eram falsos e a médica nem existia lá. Ou seja, temos 2 problemas. Temos um crime, né? Uhum. Porque está fraudando, lesando a empresa, e também o estelionato, porque praticamente foi clonado o carimbo de um profissional.
0: Mas um médico, por exemplo, ele até eticamente, ele está absolutamente recomendado pelo Conselho de Medicina a não dar atestado,
6: sim,
0: né?
6: Sim, sim. Isso já aconteceu comigo. Eu atendi uma paciente, ela me pediu um atestado de 1 dia por crise de ansiedade. No dia, realmente, eu avaliei, ela estava com uma crise de ansiedade, só que eu não dou atestado manual, presencial. Eu envio online, justamente para evitar o risco de fraude. Enviei online, com assinatura eletrônica, tudo bonitinho. Um mês e meio depois, a empresa que ela trabalhava entrou em contato comigo. Ela colocou 9 atestados com meu carimbo. Desse meu atestado, ela fraudou 9 atestados. Caraca. E eu só tinha enviado um para ela. A empresa entrou em contato para saber se era um verídico, enfim. E eu falei que não. E eu mandei o original para a empresa. Ela foi demitida por justa causa.
0: Óbvio, claro.
6: Essa semana eu também fiz algumas demissões por justa causa por conta desse colapso do atestado.
0: Agora,
6: falso.
0: E como é que a gente... lida com isso? Como é que a senhora orienta aquele procura para lidar com isso?
6: Primeiro, a sua empresa ela precisa ter bons profissionais. O seu RH tem que ser blindado. Você tem que ter pessoas capacitadas para filtrar toda a entrada e saída de atestados ou de qualquer queixa do colaborador. Por quê? Porque a partir de 2027, as fiscalizações vão bater na sua porta. Agora o STF deu uma controlada e, olha, não vamos multar esse último trimestre do ano. Mas, a partir de 2027, vai precisar fiscalizar. Por quê? Porque as pessoas estão doentes psicologicamente. Então, quando você tem um índice de afastamento por síndrome de burnout, por doenças psicossomáticas, é porque temos um risco psicossocial dentro da sua empresa. E aí você precisa entender que isso vai impactar diretamente na sua folha de pagamento.
0: Uhum. E na produção.
6: E na produção. Porque o turnover é a entrada e saída de colaboradores. O absenteísmo é o afastamento dessas pessoas. Imagina você tendo 5 funcionários antigos de casa sendo afastado por transtornos psicológicos, aí você não oferece o suporte interno, porque o que eu faço? Eu avalio e encaminho para o tratamento. Isso faz com que o cara não fique aí 6, 1 ano afastado da empresa. Porque olha o prejuízo que você vai ter de contratar outra pessoa para substituir, de treinar e capacitar. Então, os empresários eles precisam entender que saúde mental hoje não é um esforço. É praticamente você blindar a sua empresa. Porque os seus funcionários
0: vão trabalhar. É uma necessidade.
6: É uma necessidade.
0: Não é nenhum luxo. Falar, vou contratar, é uma necessidade.
6: Como que você sabe, Amaury, que você não tem síndrome de burnout? Porque hoje eu atendo muitos CEOs de empresa, empresários, todos com eles. Burnout. Porque eles não param, eles não tiram férias. E aí, quando você entende que você virou uma máquina de trabalhar e isso está tudo bem, para o profissional de psicologia, a gente já entende que não tem nada bem na sua vida. Você virou um robô.
0: Então, você tem que me internar. Agora. Sabe há quanto tempo eu não tiro férias? Desde 2012.
6: Temos aí um burnout.
0: Muito, mas muito mesmo. Tá vendo? E aguentar ainda tudo isso aqui, ó. É só leva a Patrícia. A Patrícia está liberada. Mas aqui... não é verdade, e a gente sente isso.
6: Sim.
0: Mas a gente tem, né, alguns meios de não surtar.
6: Quais? Né? Quais esses meios? Olha, eu pegando ele.
0: Necessidade financeira, de não parar, de não poder parar, de não correr. Você para, as contas não param, né? E às vezes a gente comete essa imprudência contra a gente mesmo.
6: Sim.
0: Né? E eu te pergunto, falando para o dono da empresa aqui agora, Jaqueline, como lidar em relação especificamente ao atestado médico?
6: O atestado médico, quando aquele funcionário, todo mês, toda semana ele dá um atestado médico, ele já te sinalizou que a saúde dele não está bem. Porque não é normal toda semana você estar no UPA, toda semana você se ausentar 2, 3, 4 dias. É necessário você ter um profissional ou terceirizar, porque é onde as pessoas fazem comigo. Nem todo mundo tem condições de manter uma psicóloga na empresa, mas você terceiriza. Então, Jaqueline, eu preciso do seu serviço. Eu vou lá, vou implantar o meu sistema na sua empresa e vou fazer toda a avaliação. E aí eu vou falar assim, temos um risco psicossocial aqui. O Amaury... toda semana ele está colocando atestado médico. Isso não é normal. Então eu tenho que avaliar esse funcionário. Por quê? Porque eu vou blindar a sua empresa e também você vai mostrar para o funcionário o quanto que a saúde dele importa. E isso cabe o quê? A valorização do seu capital humano.
0: Agora, e como eu, por exemplo, o médico profissional, ele dar um atestado em que condições e que cuidados ele... Não o médico deve cuidar, mas o dono da empresa, para que esse um atestado, como o seu, que você deu eletrônico, né?
6: Sim.
0: Não seja copiado, fraudado.
6: É muito difícil, Mauri.
0: É difícil?
6: É muito difícil, porque na pandemia eu recebi também alguns atestados falsos. Eu pedi auditoria na Secretaria de Saúde. Demorou mais de 6 meses para dar resposta. E aí eu não posso demitir o funcionário por justa causa, entende? Então tem que ser algo imediato, que é... Recebi muitos atestados. Faz o que eu fiz. Ou você tem um serviço especializado que vai blindar a sua mente, ou você tem que ir até a instituição, o hospital, o UPA, e pedir auditoria. Aí é onde você vai falar assim: olha, eu estou recebendo muitos atestados dessa colaboradora e eu preciso me certificar. Então, quando isso foi feito, eles não tinham a entrada, não tinham o prontuário. E aí, uma vez que não tem o prontuário, não tem o atendimento, e foi levantado que aquele carimbo, aquela médica, não fazia parte da equipe, caramba, da instituição, é falso.
0: É um crime, né?
6: Sim, essa semana eu vi até no Instagram que teve uma empresa que chamou a polícia e a funcionária saiu algemada. Uhum. Ou seja, a empresa foi ao extremo e ela saiu algemada. Ah, mas aí a exposição, não, gente, isso é crime. Se a empresa fizer algum crime, se você for assediado moralmente, você não vai processar a empresa? Uhum. Então, a gente tem que entender que, hoje em dia, está muito assim, o funcionário quer ter muitos direitos, mas não quer entender que ele também tem deveres. Então, é uma via de mão dupla.
0: Então, nesse caso, era um direito do empresário expor mesmo, porque Sim. ele cometeu um crime, né?
6: Sim.
0: Bom, para a gente encerrar, dona, quando é que o empresário... tem que ligar um sinal de alerta e procurar ajuda?
6: Quando ele não tira férias, que não é normal. Quando ele passa muito tempo. Por exemplo, você tem que trabalhar ali. Claro que o empresário, o CEO de empresa, acaba trabalhando 9, 10 horas, o que não é normal. A nossa mente, os nossos neurotransmissores, não foram programados para chegar à exaustão. Então, quando você está com insônia, a sua mente acelerada, sua mente não para, você acabou de me dar um gatilho. Você falou assim: eu não posso parar porque as contas não param. É aí que tem algo de errado na sua mente. Por quê? Porque as contas nunca vão parar. Então, se os nossos neurotransmissores, que são nossas emoções, estiver viciados, dopamina, em trabalhar para gerar dinheiro... É porque nós já estamos com algum tipo de transtorno. Síndrome do pensamento acelerado, o burnout. E o burnout, ele chega muito sutil, você não percebe. Mas ele tem graus. E aí, quando chega num grau mais severo, é onde você desenvolve as doenças psicossomáticas. E o câncer é uma doença psicossomática. O nosso cérebro, ele libera toxinas inflamatórias para o nosso corpo através da exaustão, o índice de cortisol. Então, quando o cortisol está muito elevado, ou seja, horas trabalhadas sem descansos, é onde você vai fadigar e vai desenvolver as doenças psicossomáticas. Então, se o empresário não se atentar para isso, ele simplesmente, no futuro muito breve, ele não vai conseguir levantar da cama. O Alzheimer, a demência que desenvolve a partir dos 65 anos, cortisol, o cérebro entra em colapso. Nós não somos máquinas, precisamos descansar.
0: Não é um luxo a férias, né?
6: Não é. É a necessidade do seu corpo e da sua mente para que você entenda que o vício é a dopamina, é a abstinência. Por exemplo, tem pessoas que não conseguem ficar um final de semana sem trabalhar. E aí fala assim: eu não posso parar. É onde eu já entendo que aquela pessoa tem uma síndrome de burnout. Como que você não pode parar para descansar, viajar... passar um tempo com os seus entes queridos. Temos alguns transtornos aí.
0: Então, você me faz um favor?
6: Sim, claro.
0: Me dá um atestado de 30 dias aí.
6: Isso é um perigo, gente. Cuidado para não sair preso.
0: 30 dias.
6: 30 dias corridos. Aí já entra uma suspensão.
0: É, caramba. Jaqueline Serpa, caramba, muito obrigado. São coisas, né, que às vezes a gente nem percebe, mas que elas chegam e chegam para causar transtornos e problemas, né?
6: Sim, a depressão também é assim, tá? Uhum. E tá dentro da síndrome de burnout.
0: Então é isso. Pessoal, mês que vem, todo mundo liberado, sem salário. É o que é isso?
6: Obrigada, Maurício, sempre bom estar aqui.
0: Sabe que música é essa, né?
6: Escravidão.
0: Vida de... Eita, vida de nega é difícil. Pessoal, Jaqueline Serpa trazendo todas essas informações e a gente fica muito agradecido, tá, Jaqueline, por você sempre, quando a gente te solicita, você tá por aqui, tá, meu mozão?
6: É sempre
0: bom. Como é que a gente te vê aí nas redes?
6: Jaqueline Serpa no Instagram, Jaqueline com CQ, né? Coloca lá no Instagram. Tô sempre dando dicas de saúde, de autoestima. Tem feito academia, Mauri?
0: Não, só não. Andado.
6: E a caminhada todo dia?
0: Caminhada, graças a Deus. Isso, pelo menos também... isso eu ainda não perdi a vontade.
6: Isso ajuda a liberar endorfina, dopamina, serotonina e controla o cortisol, tá, gente? O índice de pessoas hoje afastada por burnout, depressão e ansiedade é também por conta do sedentarismo. Então, se você está colapsando, começa a fazer inclusão de atividades físicas. Muito bom estar aqui, gente. Obrigada, Mauri.
0: Obrigado a você, Jaqueline. Poxa, um prazer sempre, tá?
6: Igualmente.
0: Pessoal, tô indo pro intervalo. Já, já a gente volta falando com você sobre a completa, viu? 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
9: Estamos, pessoal, programa Mauri Valério oficial aqui, ó, direto da Rádio Ondas 97,7 FM. E ó, aquele giro de bom dia gostoso. Estamos chegando na reta final do programa. 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
10: a
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10: Muito bem. Você tem feito seus exames de praxe, de rotina?
9: Sim, claro, Amauri. Tem que fazer o check-up geral. E também, ó, da saúde mental, igual falou aqui a doutora, cuidar da nossa mente também é cuidar do nosso corpo e tudo mais.
10: Como é que eu vou fazer para sair do burnout?
9: Ah, Mauri, quando
10: vou
9: a gente...
10: Vou fechar a porta aqui, embora e tchau.
9: É, pode fazer isso também.
10: Pode.
9: Mas a gente tem que lembrar uma coisa que é bastante importante.
10: Lembra.
9: Nem todo mundo tem condições de tirar aquelas férias, ou então ir para passear. Mas a gente mora aqui na região dos Lagos, que é lugar maravilhoso do que você tá aqui, ó, alguns minutinhos da praia. Deu aquele estresse? Vai fazer uma caminhada, vai ver um mar. Você sabia que 15 minutos ouvindo o som do mar, estando ali na praia, você faz como se fosse um restauro da sua mente?
10: Olha,
9: ó, que maravilha. Isso aí é...
10: Ali, ó, todo dia de manhã a gente já vai ali na Macário Pinto Lopes, já ouve lá o som do mar, que é para entrar numa...
9: Isso aí, ó.
10: Uma onda boa, né?
9: E, claro, mantendo a positividade em dia, pessoal. Tempos difíceis, todo mundo tem, mas a gente, vale a gente lembrar, acontece mais coisas boas no nosso mundo do que ruins.
10: Isso aí, beleza. 11 horas e 2 minutos. Obrigado, dona Patrícia. A gente vai ver quem é que tá na linha agora aí.
8: Sidney Marinho.
10: Vamos lá então, vamos trazer aí Sidney. Eita, finalmente a volta do futebol, hein, meu irmão? Bom dia.
11: Oi, Amauri, bom dia, meu irmão, pra você, pra quem tá ligado com a gente aqui na Ondas nessa terça-feira, um abraço carinhoso, amanhã volta o futebol, né, depois da parada pra data... FIFA, nosso Marcelo Marinho tá voltando lá da cobertura da seleção, já tá voando da Europa pra São Paulo e graças a Deus daqui a pouquinho chega no Brasil, né, depois do sucesso da cobertura da Litoral News, da Ondas, da Manchete, lá na seleção brasileira, na data FIFA na Austrália e na Índia. Aqui o futebol retorna, amanhã tem Botafogo e Vasco no Nilton, eu vou lá transmitir. É um jogo importante, né, porque o Botafogo ainda tá ali muito próximo da zona do rebaixamento, teve tempo para trabalhar com o Tite, que chegou um pouquinho antes da data FIFA, só fez um jogo e perdeu pro Mirassol, e aí teve esse tempo para se ajustar, né, ao time e oferecer a chance do time se ajustar a ele também. Do lado do Vasco, o Pedro Emanuel tem um olho no Campeonato Brasileiro, onde o Vasco se livrou da zona do rebaixamento na última rodada, mas ele está muito atento com as Copas, né? Semana que vem já tem Vasco e Boca Juniors lá em Buenos Aires, depois no iniciozinho de novembro, Vasco e Palmeiras pela Copa do Brasil. Então são três missões importantes, continuar garantindo a fuga do Z4 e da zona do rebaixamento, mas também pensar nas Copas. Na quinta-feira do Maracanã, de gramado novo, né? Trocaram o gramado do Maracanã depois lá do jogo da NFL, tomara que melhore, estava muito ruim, Amauri, o gramado do Maraca. O Fluminense recebe o Coritiba no Maracanã e também já está de olho na Libertadores. É impossível não pensar nas Copas, né? Porque já na semana que vem tem Fluminense e Palmeiras. E o Flamengo tem um desafio incrível contra o Santos na Vila Belmiro. O Santos está bem, vem de 3 vitórias consecutivas do brasileiro. Tem o Gabigol, o Neymar deve ficar no banco. O Cebolinha não pode jogar, porque ele acabou de sair do Flamengo e há um dispositivo no contrato que impede que ele atue contra o Flamengo. E do lado do Flamengo, a ausência do Arrascaeta, né, que vai ser muito sentido. A tendência é que o Lucas Paquetá jogue no meio de campo, o Samuel Lino e o Pedro já se reapresentam agora de manhã lá no Ninho do Urubu e estão à disposição do técnico Leonardo Jardim para o duelo de quinta-feira, 19h30. Eu vou lá na Vila Belmiro transmitir na Ondas, transmitir na Litoral News e nas nossas emissoras parceiras mais esse jogão pelo Brasileirão. Tá bom, meu irmão? Não posso, ontem a gente acabou não se falando, né, não posso deixar de agradecer, né, o carinho enorme do público aqui de Cabo Frio, de toda a região dos Lagos, o público do Brasil inteiro, né, com a cobertura da Litoral News, da Rádio Ondas, da Rádio Manchete, na eleição de domingo. Foi espetacular, eu gosto muito daquela cobertura, a gente faz isso há mais de 30 anos, Amauri, você sabe, né, e graças a Deus é uma alegria profunda que a gente sente quando percebe, né, que o público escolhe o nosso trabalho para acompanhar o resultado das eleições. Eu recebi imagens, comentários, que em Cabo Frio, na Porto Alegre, era de ponta a ponta, né? A imagem na Litoral News, no YouTube, na TV, o som na Rádio Ondas, na praia, no centro, nos comitês de campanha, nas casas.
12: né, é o dia em que a Litoral News, a Ondas e as nossas parceiras têm uma audiência que é realmente gigantesca. Agradecer em primeiro lugar a Deus, agradecer a nossa equipe, agradecer, né, a direção da Rádio Ondas, a direção da Rádio Manchete, a nossa equipe aqui da Litoral News, e desejar, né, que a gente possa continuar contribuindo com a democracia. O trabalho que se faz é um trabalho a serviço da democracia, nossa obrigação é informar e deixar que o eleitor, que a população decida, né, o futuro da cidade, o futuro do Estado, o futuro do país. Muito obrigado pelo teu carinho. Obrigado ao Alisson, né, que para nós foi uma grata surpresa, se integrando aqui a nossa equipe na transmissão, nosso produtor do seu programa. Obrigado aí por ter cedido o Alisson para a gente também na cobertura. Foi muito legal contar com ele aqui no time da cobertura da Ondas, da Manchete e da Litoral News. Tá bom, meu irmão? Um beijo carinhoso. Amanhã a gente está junto, já esquentando o clima da volta do Brasileirão. Que bom, né, que o Brasileirão tá voltando e a gente conta com a audiência de todo mundo. Um abraço grande, fica com Deus, Amauri.
10: Valeu, Sidney, obrigado. E óbvio, caraca, um trabalho super, super importante e, além de tudo, com competência, né? O Sidney cobre as eleições há muito tempo, né? E a gente, óbvio, a classe política já se habituou com a melhor cobertura jornalística das eleições, sempre foi comandada pelo Sidney, né? A gente fazia isso, né? Mas há algum tempo o Sidney assumiu essa transmissão, que é exemplar, né? E parabéns, Sidney! Abraço!
13: Repórter!
10: Pessoal, deu problema de novo aí, já estamos falando da internet de novo. Vamos lá. Eita! Gedeão, quais são as últimas? É o William, né? William Rodrigues, quais são as últimas informações, William?
14: Amauri, a gente está aqui no terminal de transatlântico, né? A gente sabe que o nosso tempo está curto aí, mas então o que a gente fez, Amauri? A gente, no início do programa, falou sobre essas obras que estão acontecendo aqui, essas obras de reestruturação aí do terminal de transatlânticos aqui na passagem, né? Aqui as obras estão avançando, que o espaço está sendo preparado aí para receber os transatlânticos aqui na alta temporada, mas tem muitas informações que a gente gostaria de passar para os nossos ouvintes. Por exemplo, Búzios hoje divulgou, né, o número de transatlânticos que vão passar pelo município, são 107. Quantos serão em Cabo Frio? Quando começa, quando chega o primeiro, quando parte o último, né? As obras vão estar prontas aí quando chegar essa temporada de transatlânticos aqui no município de Cabo Frio? Como é que a Secretaria de Turismo está se preparando aí para receber esses visitantes que vão estar aqui? Tudo isso, Amauri, a gente vai conversar amanhã. A gente marcou com o secretário Davi Barcelos, ele vai receber a nossa equipe amanhã de manhã. Nós vamos mostrar imagens atualizadas aí das obras acontecendo aqui no terminal de transatlântico e vamos conversar com ele e vamos pegar todas essas e muitas outras informações sobre os preparativos aí para a próxima temporada, para a próxima alta temporada de verão, e mostrar, é claro, falar bastante sobre essa obra que está sendo bastante aguardada por todos aqui no município de Cabo Frio. Tá bom, Amauri? Então, essa matéria ficou para amanhã. A gente vai conversar com o secretário Davi Barcelos amanhã de manhã e vai trazer, então, mais informações aí para os nossos ouvintes, telespectadores, para os internautas. Tomara que esteja tudo funcionando amanhã na internet direitinho, para a gente poder mostrar tudo direitinho para os nossos parceiros aí que acompanham o programa. Ok, Amauri? Amanhã, então, a gente volta com informações. 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Amauri, a gente volta amanhã com mais informações. William Rodrigues para o programa Amauri Valério. Notícia o tempo todo.
10: Beleza, valeu, William. Obrigado, meu queridão. Até amanhã, se Deus quiser. Hora certa, 11 horas e 10 minutos. O Alisson, despedindo aí, vamos lá.
15: Sim, Amauri, quero dar agora um recadinho importante. Olha só, vagas de emprego, como eu tinha falado, vou falar rapidinho. Olha só, tem duas aqui. Agente de vendas aqui em Cabo Frio para uma consultoria de recursos humanos, tá? Tá procurando aí um agente de vendas. Se você quer essa vaga, você precisa mandar o seu currículo para o e-mail bc.vagasrj@gmail.com, tá bom? E olha só, uma outra vaga também, gente, atendente de fast food, tá? Vaga para atendentes noturnos, madrugada e durante o dia também, tá? Se você quer mais essas informações, fala aqui, ó, pelo WhatsApp 22 99 854 9918, 22 99 854 9918, tá certo?
10: Ok.
15: Vaga para atendente. A Mauri, bom Beleza. Dia a todos.
10: Beleza.
15: E até amanhã.
10: Valeu, vamos lá, vamos aqui, agora são 11 horas e 11 minutos. Patrícia, vamos nos despedindo, amanhã a gente volta a partir das 8 horas da manhã.
9: Um beijão a Mauri, um beijão para você, ouvinte, telespectador, vamos sorrir hoje bastante, hoje é dia do sorriso.
10: Ninguém falou, né, do dia do sorriso.
9: Quer saber o que me motiva a sorrir todos os dias, Amaury?
10: Ah.
9: Você, coisa linda. Ai, para!
10: Eita, tá vendo?
9: Luciano me olhou sério. Isso aqui é agora, não entendi.
10: Como não é que entendi. Ficaram as notas dos prefeitos aí?
9: Amaury, foi de dó pra baixo.
10: De dó pra baixo?
9: De dó pra baixo. É, o pessoal tá meio feliz, mas não tá tanto assim não. Mas é isso aí, galera. O que vale é vocês estarem comentando, compartilhando. Quem sabe assim, as redes sociais agora virou a voz de Deus, ó. Vocês comentam, compartilham e a gente leva aí até as autoridades públicas pra quem sabe, ó, tá melhorando a nossa região dos lagos. Pessoal, um beijão, uma ótima terça-feira pra vocês. Aproveitem bastante, manda mensagem pra quem você gosta, dá aquele bom dia gostoso e que o dia de vocês sejam tranquilos e cheio de coisas boas. Mauri.
10: Beleza, valeu, obrigado, Patrícia. É isso aí, pessoal, a gente tá chegando ao final do nosso programa. Obrigado pela companhia, né? Amanhã às 8 horas a gente tá voltando, Luciano DJ. Chegamos ao final do programa.
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10: 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Muito bem, Leandro França chegando agora com Região em Foco. Amanhã a gente... Eu fiquei te devendo hoje o horóscopo, né? Amanhã e o tempo a gente vai trazer para você, tá, meu irmão? Amanhã nosso... Caramba, o azul, eita! É da política, né? Ontem a gente falou com a Ana Paula e com o Vantuil. Hoje a gente falou com a Gabriela, enfim, tá bom? Mas amanhã a gente retoma aí o normal. Obrigadão, Leandro França. Bom dia, meu irmãozão.
17: Ei, Amaury, bom dia. Fiquei sem meu horóspico.
10: Horóspico? É verdade, rapaz. Amanhã a gente traz aí, tá bom?
17: Tá
10: tudo certinho aí no Região em Foco?
17: Beleza, Amaury, na ponta do mouse.
10: Na ponta do mouse, beleza, meu amigão. Querido, bom programa. A gente volta a falar amanhã.
17: Fechado, Amaury. Uma excelente tarde, amigo. Até amanhã, um abraço.
10: Valeu, brigadão você, irmão, que esteve até agora, tá? Continue aí com o Leandro França, Região em Foco. Amanhã, 8 da manhã, estaremos de volta. Valeu, obrigado. A gente espera ter te informado, a gente espera ter contribuído com a tua manhã na área da informação. Valeu, um beijo, um abraço, fique em paz e com Deus. Tchau, tchau. Tchau, tchau.
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0: 11:18.
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0: Bom dia, linda terça-feira. O sol está de volta, brilhando na área praiana, o lugar mais lindo do planeta. E a melhor sintonia aqui com a gente, 97,7 FM, Rádio Ondas.
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0: Tá na onda, está com tudo. Bom dia, Arraial do Cabo. Bom dia, São Pedro da Aldeia, Cabo Frio, Búzios, Saquarema, Araruama e Guaba Grande. Aos internautas que estão conosco no site ondasfm.com.br, no aplicativo Ondas FM App, terça-feira, 6 de outubro de 2025. Muito obrigado por sua amizade, por sua companhia. Receba o nosso abraço apertado e venha participar do nosso giro de informações. 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Está só começando Região em Foco. Hoje é terça-feira, sempre um dia ainda mais agradável para a gente falar de esportes. O Campeonato Brasileiro está voltando. Vem aí o quadro Tabelinha daqui a pouco, meio-dia, para falarmos de esportes. Terça-feira, 6 de outubro de 2026. Signo de Libra, Lua Minguante. Faltam 86 dias para 2027. Hoje, 6 de outubro, é dia do tecnólogo. Dia Nacional do Circulista. Hoje é dia do prefeito e dia mundial da paralisia cerebral. Você tá bem? Tá tudo certo? Como vai você?
3: Como vai você? Assim como eu.
0: Que a sua terça-feira seja linda, maravilhosa. Obrigado pela companhia. Até uma da tarde.
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0: Sou eu, com e pela graça de Deus, e a nossa intenção é buscar solução para a população. Acionando prefeituras e empresas, é a bronca do ouvinte. O quadro O Povo é Quem Sabe. O último bloco do programa traz as participações populares, a sua reclamação em destaque. Falamos do problema, encaminhamos o caso para as autoridades, cobramos resposta e no dia seguinte apresentamos novamente, na esperança de ter uma solução, um desfecho dessa demanda. Conte com a gente e conte pra gente com detalhes quais são os problemas no seu bairro, na sua rua e na sua

0: cidade. É só entrar em contato conosco, 97401-2957. Esse é o WhatsApp da Rádio Ondas, 97401-2957. Fale conosco através do WhatsApp da Rádio Ondas. Não aceitamos ligações, não recebemos chamadas. Você pode mandar sua mensagem em áudio, pode mandar áudios de até um minuto para a nossa produção, pode mandar também sua mensagem de texto, fotos, vídeos, participar pelo WhatsApp da Rádio Ondas, 97401-2957. Esse é o nosso WhatsApp, 97401-2957. Pode nos acionar também pelas redes sociais, Facebook, Programa Região em Foco, e no Instagram, arroba Região em Foco. Instagram, arroba Região em Foco. Caminhos da interatividade, as três redes sociais na palma da sua mão para você mandar o seu recado, cobrar solução do poder público. Somos um programa na linha independente para cima das autoridades em busca de solução. Os temas estão no último bloco, no quadro O Povo é Quem Sabe. Hoje é dia de tabelinha e nosso time já está no aquecimento. É um timaço feminino muito bem informado. A flamenguista Aline, a vascaína Thaís, a botafoguense Júlia, a tricolor Marjorie, querido do Arthur Rangel, com informações do esporte local, muitos detalhes sobre o que acontece no esporte aqui pela área praiana, toda terça-feira, meio-dia. Ufa, ufa, acabou a propaganda eleitoral obrigatória, podia até acabar a eleição, né? Mas ainda tem um segundo turno pra gente aturar, então vamos com o nosso programa com seu formato normal nesta terça-feira, de 11h15 até 1 da tarde, sem interrupção. É o Região em Foco começando. Uma quinta-feira linda para todos. Muito obrigado por sua sintonia. 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É o Região em Foco, começando nesta terça-feira. Um dia lindo para todos, muito obrigado por sua amizade e companhia. Tem balanço econômico e a previsão do tempo já neste primeiro bloco. As informações pela área praiana. O Forte São Mateus, aqui em Cabo Frio, será iluminado de rosa. A abertura do Cabo Frio celebra rosa. Programação especial em alusão ao Outubro Rosa, e hoje atividades culturais também estão inclusas nesta programação. Acontece hoje no Centro Cultural Manuel Camargo, em Arraial do Cabo, um atendimento presencial para orientar agentes culturais, esclarecer dúvidas sobre o edital de fomento às apresentações e exposições artísticas e culturais. A Vigilância Sanitária em Cabo Frio passa a contar com um sistema de renovação de licenças sanitárias 100% digital. Escritores de Saquarema já podem se inscrever para participar da Feira Literária Internacional da cidade, que será nos primeiros dias do mês de novembro. No quadro, o povo é quem sabe, eu tenho uma atenção da Prefeitura de Cabo Frio para a reclamação do William, do Braga. Aguardo respostas da Prefeitura de Cabo Frio para o Agenor do Guarani e também para nosso ouvinte Josileia, mais uma que reclama e solicita providências urgentes para o problema de alagamento na rua Narciso Portugal, no bairro Jardim Flamboyant. Já recebemos inúmeras reclamações em relação aos problemas com as manilhas entupidas nesta via pública aqui de Cabo Frio. Também aguardo resposta da Prefeitura de Arraial do Cabo. Marcelo trouxe um apelo pedindo restabelecimento de iluminação pública no terceiro pier da Marina dos Pescadores. Voltaremos a esses assuntos no final do programa. Quem sabe até lá as respostas chegam à nossa produção.
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0: O dólar opera em queda de 4% e é cotado a R$ 5,00 o dólar, a moeda norte-americana comercial, nesta terça-feira. Foi prorrogado o prazo para adesão ao Programa de Recuperação Fiscal do município Refis 2026 em Saquarema. Os contribuintes que possuem débitos com o município têm agora até 30 de novembro para aderir ao programa, que oferece condições facilitadas para regularização das dívidas. Podem participar do Refis pessoas físicas e jurídicas que tenham débitos vencidos até 31 de dezembro do ano passado. Para aderir a esse programa, é necessário estar em dia com os tributos referentes ao exercício 2026. Podem ser incluídos débitos cobrados oficialmente ou não, inscritos ou não em dívida ativa, objeto de ação judicial ou não, inclusive aqueles com elegibilidade suspensa. A maior parte dos débitos que podem ser parcelados nesse caso, referentes ao IPTU. Também estão incluídas dívidas relacionadas a outros tributos municipais e obrigações junto à Prefeitura de Saquarema, como o ISS, o ITBI e o Foro. O pagamento das dívidas por meio do Refis pode ser feito em até 60 parcelas com desconto de 10% nas multas e nos juros. Para quem optar pelo pagamento à vista, o desconto nas multas e juros será de 100%. O valor mínimo da parcela, R$ 70,00 para pessoas físicas, R$ 120,00 para pessoas jurídicas. A adesão ao Refis 2026 em Saquarema pode ser feita, então, até 30 de novembro, no setor de dívida ativa, que fica ali na rua Coronel Madureira, número 11, no centro, bem do lado da Prefeitura de Saquarema. Foi prorrogado o prazo de inscrições também para o Prêmio de Jornalismo Ambiental da Prolagos. Deixa eu passar esse lembrete aqui também a nossos ouvintes, a toda a nossa audiência. As inscrições para o 8º Prêmio Prolagos de Jornalismo Ambiental foram prorrogadas até 10 de novembro. Com a ampliação desse prazo, jornalistas e estudantes de jornalismo aqui da região ganham mais tempo para produzir e inscrever gratuitamente seus trabalhos na premiação, que reconhece conteúdos relacionados ao saneamento básico e suas conexões com o meio ambiente, saúde, de qualidade de vida e o desenvolvimento aqui da nossa região. Nessa edição, o prêmio reúne 7 categorias: rádio jornalismo, telejornalismo, web jornalismo, fotojornalismo, mídia alternativa, universitária e saneamento salva. Essa última é uma novidade desse ano. Contempla reportagens que apresentem histórias de pessoas que tiveram suas vidas transformadas pelos avanços do saneamento, seja pela chegada da água tratada ou pelo acesso à coleta e ao tratamento de esgoto. Podem participar jornalistas residentes na região dos lagos, diplomados, registrados no Ministério do Trabalho ou que comprovem o exercício profissional por pelo menos 5 anos, além de universitários do curso de comunicação social com habilitação em jornalismo. Com essa prorrogação, até o dia 10 de novembro, são aceitos trabalhos produzidos lançados e publicados entre o dia 1º de janeiro e 10 de novembro desse ano. Nas principais categorias profissionais, os primeiros colocados vão receber troféu e R$ 4.500, enquanto os segundos colocados serão premiados com troféu e R$ 2.500. Na categoria universitária, o prêmio é R$ 1.000, além do troféu. Já o vencedor da categoria Saneamento Salva recebe um troféu e R$ 5.000. Inscrições gratuitas. O formulário está disponível no site da Prolagos. Deve ser preenchido e também encaminhado junto à documentação exigida no regulamento. Então acesse o site prolagos.com.br. Está disponível aí todo o regulamento, as inscrições também, prolagos.com.br.
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0: Terça-feira de sol, entre algumas nuvens na região. Hoje não há previsão de chuvas. Previsão não é certeza, tá bom, pessoal? O tempo tá muito louco aí nesses últimos dias. Os ventos têm direção variada e fraca intensidade. Com a umidade relativa do ar, na média de 83%, a temperatura varia entre 25 e 21 graus hoje. As informações são do Clima Tempo.
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0: Nessa semana, o WhatsApp da Rádio Onda está bombando. Ninguém quer ficar de fora da promoção Dia das Crianças. 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É, Nascimento. Aquele abraço. Obrigado, Nascimento e a Nascimento Gás. Obrigado, Graciane e toda a equipe Nascimento Gás. Uma promoção sensacional nesta semana do Dia das Crianças. Afinal de contas, a criança é a grande alegria da casa, da família, né? 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Então, nós estamos aqui juntos com o Nascimento e a Nascimento Gás, sorteando nesta semana seis prêmios, seis presentes para crianças por dia. Seis presentes para crianças por dia. Hoje serão três meninos sorteados. Hoje serão três meninas sorteadas. Tem boneca, tem brinquedo. Olha, é uma infinidade de brinquedos. Quando o Nascimento chegou ontem aqui com esses prêmios pra gente sortear, quase que eu pedi emprestado um caminhão Munch aqui na Macfi pra poder içar esses prêmios até a recobertura aqui da Rádio Ondas FM no prédio da Unimed, na Júlia Kubitschek. É muito brinde, é muito prêmio. Ontem já tivemos seis ouvintes premiados. Ontem, seis crianças foram sorteadas. Quem serão as seis crianças sorteadas hoje? Três meninos e três meninas. São prêmios muito legais, tem bonequinhas bonitinhas, tem também carrinho. Enfim, é muito brinquedo. Nós temos seis ouvintes mirins, seis kids, para premiar no programa desta terça-feira, no oferecimento da Nascimento Gás. 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
0: 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Muito obrigado mais uma vez, meu amigo Nascimento. Movimenta bastante o WhatsApp da Rádio Ondas, muita gente participando. Eu já tenho aqui nada mais, nada menos do que 18 mensagens fechadas que eu nem consegui conferir ainda. Vou usar o intervalo comercial para poder fazer a triagem. 97401-2957. Esse é o WhatsApp da Rádio Ondas. Boa sorte a todos.
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0: Intervalo. Ufa, deixa eu tomar aquela água para molhar a goela. Eu volto daqui a pouquinho com a nossa lista de alô, aniversariantes deste 6 de outubro e muita informação. A frase para hoje é de T.S. Eliot. Apenas aqueles que se arriscarem ir a longe demais poderão descobrir até onde é possível ir.
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0: Esse é o Região em Foco aqui na Rádio Ondas FM. Além de trazer notícias, levar informação a toda a população nesse formato com o qual você já está acostumado há 16 anos. Somos um programa dinâmico, objetivo. Tem um bloco para as reclamações, um bloco para os recados, um dia para o esporte, um dia para a cultura, um dia para a saúde, um dia para a classe artística, um dia para a cidadania, um dia da interatividade, um dia para a culinária. 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Vamos para nossa lista de alô. É frenético, é agitado, é com o dedo na tomada. É o programa Região em Foco. Se eu quiser ir no banheiro, eu faço aqui na calça mesmo. Não tem jeito. Nilma Sabino, um grande beijo. Obrigado, minha amada, por seu carinho e participação. Deixa eu mandar um abraço aqui ao Lucas de Arraial do Cabo, que trouxe um recado em áudio. É contigo, amigão. Como vai? Bom dia.
9: Bom dia, meu amigo Leandro. Bom dia a todos aí da rádio. Hoje eu quero agradecer a Deus por mais um ano de vida do meu filho, Antônio Marco, mais conhecido por Preto. Trabalha ali na FIPAP, ali no CAIS ali. E hoje ele está completando mais uma primavera. Falou, meu amigo Leandro. 45 anos. Eita glória. Um abraço, meu amigo.
0: Tudo de bom, Lucas. Um abração especial para você e para toda a família também. Como é bom ter você aqui com a gente. Valeu, Lucas de Arraial do Cabo. Excelente dia. Ô, Geraldo, como vai? Bom dia.
10: Bom dia, meu amigo Leandro França. Passando aqui para desejar uma boa terça-feira para você e todos os ouvintes do programa Região em Foco. Um abraço, Leandro.
0: Valeu, Geraldo. Maravilhosa terça-feira. Obrigado por seu carinho e sintonia. Lindo dia pra você. Valeu, Geraldo. Obrigado pela carona. Deixa eu mandar um bom dia também pra Terezinha, que tá com a gente. Tá com áudio, querida. Oi, Terezinha.
11: Bom dia, Leandro. Bom dia pra você, pra tua esposa, pro teu filhote lindo, maravilhoso, que tá um lindão mesmo. Tá muito obrigado. Lindo. Que Deus abençoe essa criança. Pra tua mamãe, pra Flávio da Roda, tá indo.
0: Muito obrigado.
11: Tá? Pra Ângela, tá? Um beijão pra todos vocês aí, uma ótima.
0: Ótima?
11: Terça-feira pra vocês.
0: Terça-feira, é isso,
11: tá? Eu queria homenagear a Jéssica do Vianteiro, que tá completando uma primavera no dia de hoje. Mais uma primavera. Beijo, beijo, beijo. Hoje eu não tô legal, Leandro, sinceramente. Beijo, beijo, beijo pra você aí, pra todos vocês,
0: amiga.
11: Todos os ouvintes do Região em Foco e do Vianteiro. Beijo, beijo. Bom dia.
0: Receba o nosso beijo, o nosso carinho e só energia boa aí pra querida Terezinha do Vinhateiro. Lindo dia, Terezinha. Muito obrigado por sua amizade. Recadinho que chega pra nos alegrar. Oi, Margarida, bom dia.
12: Oi, Leandro, bom dia. Tudo bem, meu filho?
0: Tudo bem.
12: Leandro, gostaria de um alô pra Sandra, minha filha, que tá aniversariando hoje.
0: Sandra!
12: Desejando a ela muita saúde, felicidade, prosperidade, alegria, anos de vida. Chama de bênção pra ela. Dizer ela que eu amo muito, muito, muito, que ela é razão de viver. Beijo, fico com Deus, muitas chuvas de bênção pra ela. Mas tá, estou com ela, cantando parabéns. Beijão para você também, uma semana abençoada.
0: Beijo, Margarida. Família em festa. Parabéns aí para Sandra, filha da Margarida, lá no Mossoró, completando mais uma primavera. Que coisa boa. Saúde e vitórias, tudo de bom. Feliz aniversário. Aproveitar e mandar um abraço também pro meu amigo Eronilde. Eronilde, eletricista, um grande amigo de longa data também. fera na parte elétrica, tem um coração enorme e hoje está completando mais uma primavera, nesse 6 de outubro. Um abração, Eronilde. Tudo de bom, bênçãos, vitórias e conquistas. E que privilégio ter você aqui em nossa escuta do Região em Foco, no seu dia, no dia do seu aniversário, Eronilde.
13: Bom dia, Leandro. Tudo bem? Uma boa semana para você e para todos os ouvintes aí. Um
0: abraço.
13: Forte abraço, meu amigo.
0: Tudo de bom, parabéns, Eronilde. Conte sempre com a minha amizade. Feliz aniversário. Alô! Chuva de bênçãos. Bom dia, Heraldo Viana. Aquele abraço a você, queridão. E a dona Maria Vascaína em Figueira. Um alô especial também para ela. Hoje tem tabelinha aqui no programa Região em Foco. Obrigado pelo carinho e sintonia. Nossa amiga dona Maria de Figueira. De Monte Alto, a Lucimar tá com a gente. Oi, Lucimar.
14: Bom dia, Leandro. Aqui é a Lucimar de Monte Alto.
0: Ô, querida.
14: Eu quero reclamar da rua. Nossa.
0: Reclamação é no final do programa. Pode contar com a gente, Lucimar. O seu áudio vai pro ar. Mas no momento certo, na hora das reivindicações, no último bloco, no quadro O Povo é Quem Sabe. Obrigado, minha amiga Lucimar. Uma super semana para você também. Pode contar conosco. No final do programa, a gente aborda reclamações. O último bloco é exclusivo para as reclamações. Dê um abraço aí em Moacir também e em toda a família. Oi, Fábio. Bom dia.
15: Bom dia, Leandro. Mais um dia agradecido a Deus. Bom dia por ter você. Um abraço para Terezinha Jesus, para Vitinho, para todos ouvindo a Rádio Ana, para sua mãe e para seu filho e sua esposa aí. E pastor Memia.
0: Muito obrigado, Fábio. Um abraço no Flávio também. Voz está melhor. Gostei de ver, hein? Vidinho Porto, bom dia.
16: Bom dia, meu amigo Leandro França. Bom dia, ouvinte. Bom dia, tudo meu bem, ídolo Fábio e Flávio lá do Vinhateiro, lá da Rua da Estainha. Um bom dia para meu parceiro Sérgio. Leandrão, hoje teremos mais uma noite, né? O nosso projeto Anjos da Madrugada, tá? Com culto, primeiramente, vamos fazer um culto, depois vai ter aquele jantar maravilhoso, sempre pela dona Mônica e seu Leonardo, com distribuição de agasalho, de cobertores, com medição de pressão arterial, com curativo em feridas abertas, 7:30 da noite, Praça Maravilha. De São Cristóvão, tá?
0: Maravilha.
16: Estão todos convidados, tá bom? Para presenciar lá. Que Deus abençoe a gente. Saudações, rubro-negra. Vai voltar o malvadão. Tava com saudade.
0: Ah, eu fico com mais saudade dessa pilha que vocês botam aqui na Rádio Ondas, um no outro. É uma chuva de farpas entre flamenguista, vascaíno, tricolor. Hoje é tabelinha, daqui a pouquinho, meio-dia, a gente fala de esportes com o nosso timaço em campo. Vem comigo, Irondi. Como vai? Bom dia.
17: Bom dia, Leandro. Bom dia, equipe Ondas.
0: Bom dia, Irondi.
17: Hoje é dia do sorriso e o motivo de eu sorrir hoje é pelas minhas preciosas netas, Lara e Laura, ou Laura e Lara, que estão completando mais uma primavera hoje, 4 aninhos de idade, que Deus abençoe, rica e poderosamente. Eu amo, amo, amo. A melhor coisa do mundo é ser avó. Beijo, beijo.
0: Olha a alegria da Irondi, hein? A família tá em festa, né? Aniversário das netinhas, as preciosas netas da Irondi. Recebi uma foto dessas lindezas. Elas são lindas. Muitas bênçãos e conquistas aí pra Laura e a Iara, as netas da Irondi. Família em festa. Tudo de bom. Feliz aniversário. Quero aproveitar e mandar um feliz aniversário também pro amigo Mariel Danta. Valeu, Mariel. Feliz aniversário. E pra Catarina, querida Catarina da Catarina Propamarket. Hoje completa mais uma primavera também. Beijo, Catarina. Feliz aniversário. Tudo de bom.
18: Alô.
0: Tem mais recado, é você participando. Muito obrigado. 97401-2957. Bom dia, meu amigão. Ô, querida Eliana, do sítio, em Arraial do Cabo, uma abençoada terça-feira também pra você, minha amiga. Hoje tem tabelinha, vamos falar do seu Flamengo já já. Meu irmão William do Braga, como vai? Bom dia.
19: Bom dia, meu irmão querido Leandro França. Bom dia a todos os ouvintes do Região em Foco. Este é o melhor programa da região do Lago em prestação de serviço. Fica com Deus, meu irmão. Tamo junto.
0: Abraço, William.
19: Meu irmão, eu queria te pedir um favor.
0: Claro.
19: Eu queria que você desse uma divulgada aí na rádio hoje a respeito dessa reunião amanhã da Ação Comunitária de Segurança. Faz esse favor aí. Vai ser aqui no Braga, no Comilão. Muito obrigado, irmão. Tamo junto.
0: Com toda certeza. Informação compartilhada. O Conselho Comunitário de Segurança aqui de Cabo Frio fará uma reunião amanhã, 10 horas da manhã, ali no Rancho do Comilão, que fica na Avenida Vereador Antônio Ferreira dos Santos, número 315, no Braga. Valeu, um abraço, William. Belo registro. Deixa eu mandar um recado aqui também para minha amiga Jordana. Ô, Jordana, tudo bem? Bom dia.
18: Leandro França, bom dia. Tô ligadinha em você.
0: Tudo bem?
18: Deixa eu falar, aqui é Jordana da Megan Pet.
0: Oi, Jordana.
18: Ia dar para os seus ouvintes 3 banhos de porte pequeno. 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
0: Ô Jordana, querida amiga, nós estamos com uma promoção já rolando nesta semana. 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Não vai ser possível hoje por conta da promoção Dia das Crianças, que já tá me deixando doido aqui no WhatsApp da Rádio Onda.
20: Alô!
0: Mas a gente gosta, a gente já tem no sangue esse perfil acelerado, né? Obrigado, obrigado, Jordana. Em breve a gente vai poder fazer essa promoção por aqui com alegria. Muito obrigado em nome dos nossos ouvintes. Vandir Santiago, bom dia.
21: Bom dia, meu amigo Leandro França.
0: Tudo bem?
21: Saudações tricolores.
0: Ô, tricolor.
21: É isso aí, né? Um dia ensolarado, vamos ver se não vai chover à tarde. Tá bom? Um abraço aí, um bom programa.
0: Muito obrigado, Vandir. Maravilhosa terça-feira para você. Conta sempre aqui conosco. Tem gente participando aqui também. Amigo Felipe do Alecrim. Um abraço, Felipe. Felipe trouxe broncas. As broncas estão no final do programa, no quadro O Povo é Quem Sabe. E a filhota dele tá concorrendo aqui na nossa promoção também. Que coisa boa. Boa sorte. Final do programa, a gente divulga o resultado por aqui. 11 horas e 53 minutos. Tá na Ondas. Tá com tudo. Tem notícia agora. Escritores de Saquarema podem se inscrever para participar da Feira Literária Internacional da cidade, que será entre os dias 11 e 20 de novembro. Para se inscrever, o escritor deve preencher o formulário disponível num link. O link é impronunciável, mas fique tranquilo, a gente já postou, já publicou lá no site da Rádio Ondas, ondasfm.com.br, na aba Notícias. Tudo que eu falo por aqui também vai para o nosso Facebook, Programa Região em Foco. Ou seja, vamos publicar essa informação na íntegra e o link aos interessados. As inscrições vão até quinta-feira, dia 8, só nessa semana. Pelo chamamento, poderão ser convocados até 100 escritores moradores de Saquarema, mais de 5 anos, para realização de exposição e venda de livros no espaço denominado Espaço do Autor, de acordo com os termos do edital. As inscrições são gratuitas e devem ser realizadas pelo próprio autor. Acontece hoje, às 5 da tarde, no Centro Cultural Manuel Camargo, em Arraial do Cabo, um atendimento presencial para orientar agentes culturais e esclarecer dúvidas sobre o edital municipal 01 desse ano, fomento às apresentações e exposições artísticas e culturais. A iniciativa é uma oportunidade para quem pretende participar do edital e precisa de orientação sobre o processo de inscrição, documentação, elaboração da proposta ou demais informações previstas na chamada pública. As inscrições para o edital seguem abertas até 8 de outubro, exclusivamente pela plataforma cultura.arraial.rj.gov.br. cultura.arraial.rj.gov.br. Ao todo, são destinados R$100 mil em recursos municipais, com 20 propostas que serão selecionadas no valor de R$5 mil cada. Tô falando de Arraial do Cabo, tem um lembrete aqui a respeito do resgate animal na cidade. O número para contato foi modificado, informação de utilidade pública.
2: Atenção, moradores de Arraial do Cabo. O Resgate Municipal agora tem uma central de atendimento única para toda a cidade, incluindo os distritos. Em caso de emergência, ligue 192 ou 0800-880-2111. A central recebe o chamado e envia a equipe mais próxima, agilizando o socorro. Números do Resgate: 192 ou 0800-880-2111. Este número também funciona pelo WhatsApp.
0: Informação de utilidade pública e de Arraial do Cabo. E acontece hoje o primeiro encontro sobre paralisia cerebral em Cabo Frio. Primeiro encontro sobre paralisia cerebral em Cabo Frio com vários palestrantes já confirmados, tá bom? Vai ser hoje no auditório da Universidade Estácio, campus Cabo Frio. A partir das 3 horas da tarde, várias palestrantes confirmadas. Tem terapeuta ocupacional que vai usar a palavra, psicopedagogas, entre outras pessoas especializadas. Especialistas no tema, fisioterapeutas, também a presença de ecoterapeutas. Primeiro encontro sobre paralisia cerebral de Cabo Frio é hoje, na Universidade Estácio de Sá, campus Cabo Frio, a partir das 3 horas da tarde, programação que se estende até as 19 horas. Tô falando de Cabo Frio e o Forte São Mateus será iluminado de rosa. Para marcar a abertura do Cabo Frio Celebra Rosa, programação especial em alusão ao Outubro Rosa. O evento começa hoje, 5:30 da tarde, no Canto do Forte, e é aberto ao público. Além do acendimento da iluminação especial, a abertura terá uma programação cultural. A Vigilância Sanitária de Cabo Frio passa a contar com um sistema de renovação de licenças sanitárias 100% digital. Pelo novo sistema, é possível anexar os documentos solicitados e acompanhar todo o processo de forma online. Para isso, a Vigilância Sanitária vai enviar por e-mail um link de acesso ao sistema. Tem mais recado? Tem mais alô? Tem sim!
20: Alô.
0: Muito obrigado por sua sintonia. Vou para o Rio de Janeiro, a Elide. Está na escuta. Bom dia, amada.
22: Oi, Leandro. Bom dia. Bom dia, queridos ouvintes. Excelente terça-feira para todo mundo. Hoje tem tabelinha. Mengão nas cabeças, para cima deles. Saudações rubro-negras.
0: Hoje é dia de tabelinha e tá chegando o nosso quadro esportivo, ó. Um beijo pra você, amada. Maravilhosa semana e terça-feira. Deixa eu mandar um beijo também pra Regina Maria, pra Carmen e pro Zé Vicente, em Arraial do Cabo. E em Arraial do Cabo...
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0: Uma linda terça para você que acompanha a nossa programação. Muito obrigado, de coração. Hora certa, Rádio Ondas, 12:03.
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0: É hora de falarmos de esportes a partir de agora em dois blocos. É o quadro Tabelinha, toda terça-feira. A gente fala de esportes com um time qualificado de colaboradores. Nesta primeira sequência, foco no esporte local. Tem Arthur Rangel para trazer as informações sobre os campeonatos de futebol amador, também sobre as competições que movimentam a área praiana, entre outros temas. Está chegando aí o Arthur Rangel. Mas antes, uma informação: morreu ontem Carlos Alberto Dias, ex-jogador de futebol, campeão por Botafogo, inclusive com gol de título. Ele jogou no Vasco, jogou no Flamengo, no Fluminense, entre outros clubes do Brasil, e atualmente estava trabalhando como técnico do Ipiranga, de Pernambuco. Foi o clube pernambucano quem deu a notícia. Ele tinha 59 anos, passou mal no sábado, deu entrada na UPA no domingo, chegou a receber alta, mas voltou a ser internado e, infelizmente, não resistiu. Ele tinha histórico de problema cardíaco. Morreu Carlos Alberto Dias, que já vestiu a camisa dos quatro grandes clubes do futebol no Rio de Janeiro. Eu tenho uma informação muito importante, também quero mandar nossa torcida, nossa energia boa para a triatleta Monique Azevedo. Depois de anos e anos dedicados ao triatlo, a Monique Azevedo decidiu escrever um novo capítulo na trajetória esportiva. Aos 46 anos, a atleta de Cabo Frio trocou as provas de resistência pela areia e se prepara para disputar o CBEM Master Games Brasil Rio 2026. No vôlei de praia, ao lado da parceira Janaína, Monique Azevedo vai representar Cabo Frio e a região nessa competição. A dupla é comandada pelo treinador Ricardo Candango e chega ao evento após uma boa preparação e bons resultados, conquistados por Monique desde que começou sua trajetória na nova modalidade. A mudança, no entanto, tem um significado que vai muito além da competição para ela, que se aposentou do triatlo, mas o esporte está na essência da Monique Azevedo. Está amando jogar vôlei de praia e em pouco tempo já conquistou alguns títulos, inclusive, nessa modalidade. O CBEM Master Games Brasil Rio 2026 é organizado pelo Comitê Brasileiro do Esporte Master, um dos grandes encontros esportivos da categoria no país. A programação reúne 19 modalidades e atletas de diferentes gerações. São cerca de 5 mil participantes. Nossa torcida aí para Monique Azevedo com a dupla da Janaína. Os jogos serão realizados entre 9 e 18 de outubro, no Rio de Janeiro, em alguns dos principais espaços esportivos da cidade. Entre os locais previstos estão a Lagoa Rodrigo de Freitas e a Praia de Copa, de Copacabana. Nossa região dos lagos e o Região em Foco tá de olho na torcida. Monique e Janaína entram em quadra para mostrar que nunca é tarde para começar um novo desafio e recebem nosso carinho também, nossa torcida. Seguimos acompanhando. Arthur Rangel, é sua vez, camarada. Como vai? Boa tarde.
3: Alô, Leandro França. Alô, ouvintes sintonizados no quadro Tabelinha da Rádio Ondas FM 97,7. Por um tempo limitado aí, vamos estar falando aí da B1 e da B2, rapidinho. Campus Atlético venceu em casa o SEB Arraial do Cabo por 3-1. Paraty perdeu para o Rio de Janeiro por 4-0. Barra Mansa 0, Cardoso Moreira 0, Serra Macaense 3, Santa Cruz 0. E hoje, fechando a rodada, tem Friburguense Paduano, 7 de abril contra Belfor Roxo, jogos às 3 da tarde. Friburguense lidera aí a B2 com 14 pontos, Serra Macaense segundo com 13, Cardoso Moreira terceiro com 13, Santa Cruz em quarto com 12, Paduano em quinto com 11, sexto Rio de Janeiro com 10, em sétimo de abril com 10, Belfor Roxo e Campos, oitavo e nono com 9 pontos, Barra Mansa em décimo com 7, Búzios em 11º com 3, Paraty ainda não pontuou. Série B1, Audax Rio empatou com Nova Cidade em 0-0, o time do Campo Grande empatou com Petrópolis em 0-0, Univassouras Arte Sul perdeu por 4-3 para o Serrano, Goitacás venceu o Duque de Caxias por 2-1, Niterói-ense 1, São Cristóvão 0, Macaé 4, Carapebus 3. Niteroense lidera a B1 com 13 pontos, segundo Goitacás com 10, Duque de Caxias em terceiro com 9, Petrópolis em quarto com 9, Univassouras, Arte Sul e Campo Grande, ambos com 8 pontos, quinto e sexto, respectivamente, e o Serrano também com 8 em sétimo. Macaé em oitavo com 7, São Cristóvão em nono com 5, Nova Cidade em décimo com 2 pontos, 11º Carapebus, Audax Rio em 12º com 1 ponto. Final, hein? Enseada e Turma do Bairro, amanhã às 9 horas da noite no Campo Society do Flamengo, na Avenida Excelsior, em Cabo Frio. É, quem vai levantar o caneco da Liga das Palmeiras? Saberemos, hein? Amanhã às 9 horas da noite, com transmissão ao vivo do Instagram do @ Liga das Palmeiras.
4: Se liga, hein?
3: Pois é, na nossa Liga Fut 6, Série A, tivemos aí a sexta rodada no último sábado, Milan VTB 4, finados 2. Borussia 5, Sport Clube São Vicente 1, Trombadinha 6, Inter de Litrão 6, Revoada 6, Cachorreira 7. Esses foram os jogos aí da sexta rodada da nossa Liga Fut 6 Série A. Na Série B, a equipe do Inter de Meião venceu o Artimanha por 8-2 e a equipe do Garotos da Vila perdeu para o Shakhtar por 4-2. A liderança da Série A é do Borussia com 16 pontos. E na Série B, a liderança é da equipe do Inter de Meião com 18 pontos. 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Arthur Rangel para a Rádio Ondas FM. Forte abraço a todos, hein?
0: Esse é o Arthur Rangel, esse é gente nossa. Obrigado, Tutu. Um abração, torcedor do Boa Vista. Obrigado aí pelas informações do esporte local, sempre antenado nas competições que movimentam os gramados, os campos society, as quadras aqui por Cabo Frio e região. Obrigado, Arthur Rangel, titularíssimo do Tabelinho. Olha, deixa eu falar aqui um pouquinho também sobre a Série C do Campeonato Brasileiro, que está em andamento. A quarta divisão já terminou, já tivemos os acessos definidos, e a Série C do Campeonato Brasileiro tem a sua última rodada no próximo final de semana, ou seja, é decisão do acesso. Ninguém subiu. Ah, o Santa Cruz já subiu. O Santinha subiu da Série C para a Série B do Campeonato Brasileiro. Tradicional equipe pernambucana que lota a Arena Pernambuco, lota o estádio do Arruda. Parabéns à torcida do Santa Cruz. Tá de volta o Santa Cruz à Série B do Campeonato Brasileiro. No grupo do Santa Cruz, Maringá e Floresta disputam mais uma vaga de acesso. O Maringá tem 8 pontos. O Floresta tem 5 pontos. As duas equipes se enfrentam no sábado, lá em Maringá, no estádio paranaense Willie Davis, em Maringá. O Maringá tem uma boa vantagem, basta empatar aí para poder se classificar para a Série B do Campeonato Brasileiro ano que vem. Mais uma equipe paranaense alcançando aí voos mais altos. No grupo C, que é outro grupo aí que disputa o acesso, Ferroviária, Inter de Limeira, Brusque e Paysandu disputam as duas vagas na Série B do Campeonato Brasileiro em 2027. Tá mais pra ferrinha, a Ferroviária, que estava na Série B, inclusive, ano passado, deve voltar, joga em casa contra a Inter de Limeira, basta aí um empate, podemos dizer assim, pra Ferroviária se classificar, né? O Brusque recebe o Paysandu, situação do time paraense é bem mais delicada, o Brusque tá em terceiro, tá fora da zona de classificação, joga em casa contra o Paysandu, tem que ficar de olho aí no duelo entre Ferroviária e Inter de Limeira. Todos os jogos serão no sábado, às 5 horas da tarde. Campeonato Brasileiro da Série C, a terceira divisão nacional. Olha, a Laura Fox, nossa atleta aqui também, a Laura Fox, está fazendo uma campanha. Ela está com uma campanha para poder angariar recursos que possam facilitar, permitir que ela viaje aí para Dubai. A Laura Fox está precisando de recursos, né? Arrecadar recursos para uma viagem para Dubai. Ela vai participar do Mundial, atleta do Jiu-Jitsu. Laura Fox.
5: Oi, Leandro França, aqui é a Laura Amaral Fox.
0: Oi, Laura.
5: Obrigado pela oportunidade. Passando aqui para lembrar que a gente ainda está com a Vaquinha Online para competir em Dubai ou Mundial. Quem puder lá ajudar na Vaquinha, entra na minha bio no Instagram e faça sua doação. Os.
0: Muito bem, é o Instagram Laura Fox Amaral. Todos os detalhes da vaquinha estão lá para quem quiser colaborar, unir a sua marca, sua empresa a uma atleta que não é uma promessa, é uma realidade do esporte, a Laura Fox. Ela é uma brilhante lutadora de jiu-jitsu e precisa cooptar recursos para poder viajar para Dubai no dia 19 de outubro, representando o Brasil, representando a nossa região, representando a nossa gente. Então, boa sorte a Laurinha, Laura Fox Amaral. Só você chegar ali no Instagram, Laura Fox Amaral, você vai encontrar todos os detalhes a respeito dessa vaquinha. Ainda tem um caminhar dessa vaquinha para que ela possa conseguir custear a viagem, tá? No dia 19 de outubro. Quem puder ajudar, qualquer ajuda é bem-vinda aí nessa campanha que a gente também abraça. Seleção brasileira com a vitória por 4-0 contra a Índia. A seleção brasileira, comandada por Carlo Ancelotti, encerrou a programação nessa data FIFA com 2 triunfos e 1 empate. No primeiro jogo, a seleção empatou 1-1 com a Austrália, depois venceu a Austrália por 4-2 e no sábado goleou a Índia por 4-0 sem qualquer dificuldade. A seleção brasileira volta a entrar em campo na data FIFA, prevista para o mês de novembro. Primeiro duelo marcado é contra o Japão. Jogo na Copa contra o Japão foi carne de pescoço, né? Brasil e Japão, dia 14 de novembro, às 7h15 da manhã, horário de Brasília. Depois, a seleção brasileira pega Singapura, dia 17, às 7 horas da manhã. Os dois jogos são em Singapura, no Estádio Nacional de Singapura. Vai recomeçar o Campeonato Brasileiro, depois de uma pausa aí para a data FIFA. Como é enjoada essa data FIFA, né? A gente sente mó falta de Campeonato Brasileiro, aquela pilha. Vai voltar também Copa Sul-Americana, Copa Libertadores da América, Flamengo, Fluminense, Vasco e Botafogo daqui a pouquinho em destaque aqui em nosso quadro Tabelinha. Aliás, vamos pro break? Daqui a pouquinho a gente volta com o nosso time de colaboradores. Tá na Ondas, tá com tudo.
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3: Tá na onda, está com tudo. Terça-feira a gente fala de esportes. Em dois blocos. Primeiro bloco falamos de esporte local aqui com Arthur Rangel e muitos detalhes do esporte local também. Grandes nomes aí que buscam um lugar ao sol, que representam a nossa área praiana. E agora a gente fala do seu clube do coração. Flamengo, Fluminense, Vasco e Botafogo em destaque no Tabelinha. Ah, que pena. O Tabelinha hoje tem um desfalque. É a vascaína Thaís Loureiro. Hoje a Thaís não pôde participar do quadro Tabelinha. O Vasco da Gama, do Moisés Silva, do Marcelo Cortez. Olha o Vasco do William do Braga. O Vasco da Cátia Cunha. Da Dona Maria de Figueira, o Vasco da Nilma Sabino. Fala, Serjão. Olha o seu Vascão da Gama aí, Sérgio. Agenor, Arthur, Fábio Rogério, a Neuza. Olha o Vasco da Gama. Deixa eu trazer os destaques, então, do Vasco da Gama. Já que a Thaís não conseguiu participar do programa nesta terça-feira, o Vasco está vivendo um imbróglio em relação a onde vai mandar a partida contra o Boca Juniors. Semifinal da Copa Sul-Americana. É o gigante da colina, o Vascão das Copas, né? Vivo, muito vivo na Copa do Brasil e também na Copa Sul-Americana. Passa um pequeno perrengue,

0: não vai poder estar à disposição do Vasco da Gama para as semifinais da Copa Sul-Americana dia 20 de outubro contra o Boca Juniors, aonde não sabemos ainda. É o quadro Tabelinha, trazendo as informações do gigante da colina, o Vascão da Gama, por aqui. Hora de ouvirmos os detalhes, os informes do tricolor das Laranjeiras. O Fusão! Fluminense do pastor Neemias Lima. Olha o Fluminense do Vandir Santiago. Fluminense do Evandro Manhães, do Carlos Barbosa, da Time Mania. Fluminense do Robson Marreco, da Marilza. Fluminense do Dadal, de Arraial. Fluminense da Penha, do Daniel. Da Alzenir, no Jardim Esperança. O Fluminense do Amauri Valério. Olha o Fluminense chegando aqui no quadro Tabelinha com os informes do tricolor das Laranjeiras. Eu convoco ela, a tricolor de carteirinha, Marjorie Mendonça. Boa tarde, Marjorie.
1: Boa tarde, Leandro. Boa tarde também para os amigos e amigas ligadinhos aqui no Tabelinha. O Fluminense publicou aí nas redes sociais ontem um vídeo que me fez cair em lágrimas, né? Falando um pouquinho aí da trajetória do Fluminense nesse século, da dor de chegar no poço, se reestruturar, a ferida de 2008, os campeonatos brasileiros, Libertadores, o Super Mundial, enfim. Foi muito legal ver esse vídeo, né? A gente conseguir visualizar o histórico, porque a escolha de um clube de futebol, na verdade, muitas vezes ela não é uma escolha, né? Eu não sei você, Leandro, mas eu não conheço um torcedor de futebol que gosta mesmo do esporte, tá? Que sentou pra analisar os prós e contras de torcer por um time. Não, a gente é, ponto. E esse vídeo, né, no meio da confusão toda que o próprio clube e alguns outros arrumaram, né, de declarar que seria o fim do futebol por conta das bets, só reforça que não. Não é o fim do futebol, nunca vai ser. Me disseram isso lá em 98, eu nem entendia de futebol. Comecei a frequentar o Maracanã justamente em 99, não tinha nenhuma década de vida ainda. Então, assim, esse vídeo foi muito legal de botar agora, né, porque ele chama a galera não só para os próximos jogos, mas traz para perto do clube, né? Pra gente acreditar, pra gente estar ali como tem que ser. Porque o futebol, muitas vezes, ele foge dessa lógica, né? E antes de pensar em Libertadores, a gente tem aí o jogo de quinta-feira contra o Curitiba, em casa, 9:30 da noite, né? A transmissão vai ser só pelo Premier. E é um jogo que serve pro Fluminense se manter na briga do G4. Um jogo que vai ter, né, alguns desfalques e alguns pendurados. E escancaram de novo, né, o erro da diretoria e não aproveitar o La Vega, que ele é, tá emprestado ao Curitiba e tá sendo destaque, né, no time dos caras. Mas enfim, a gente vai sem Nonato e Canóbio porque foram suspensos, a gente tem o René no departamento médico mais por precaução e a gente tem 9 pendurados e dentre eles, né, Ganso, Hulk e Martinelli, que são titulares, e o próximo confronto, Leandro, já é Fla-Flu. Então tem que ter a cabeça no lugar, principalmente aí Ganso e Hulk, que adoram tomar cartão por reclamação. Eu tô um pouquinho emocionada, é muito bom a gente lembrar das alegrias e da emoção de torcer no meio de todo esse caos que a gente vive no Brasil e ter no futebol um pouquinho desse alento, dessa verdade, alegria, a gente verdade. Sair dessa racionalidade, né? A gente torce para que ele sempre resista e eu tô confiante de que o Fluminense vai conseguir um bom resultado contra o Curitiba para levantar a moral, porque clássico é clássico, a gente nunca sabe, né? Não existe favorito em clássico. Então, tô animada, espero que o Fluminense faça um bom jogo contra o Curitiba pra gente chegar no final de semana com moral. E aí, pensar em Libertadores, porque o coração agora tá falando mais alto, né? Agora só tem brasileiro, então a gente precisa aí, nessa brincadeira, jogar sério, porque uma coisa é brasileirão, outra coisa é mata-mata. Então agora tornou-se possível sonhar um pouquinho, por mais difícil que seja, com essa Libertadores. É isso, Leandro. Uma boa semana pra você e pros amigos e amigas ligadinhos sempre aqui no Tabelinha.
0: Valeuzão, Marjorie. Muito obrigado pelas informações do tricolor das Laranjeiras, a mamãe do Miguel, a Marjorie Mendonça, a tricolor do Tabelinha, com os detalhes do Fluminense. Fluminense volta a campo, então, quinta-feira, contra o Coritiba no Maracanã. O jogo vai ser às 21h30, Campeonato Brasileiro. 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

0: 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Informação do Flamengo agora, o Clube da Massa, o Flamengo em destaque no Tabelinha. Flamengo do Anderson Barcelos, da Elide. O Flamengo do Vidinho Porto, do Mário Gama. O Flamengo do Ailton, do Jacaré. Flamengo do Rafa Martins, do Antônio, na Vila do Ar. Flamengo do Kleber Nogueira, do Johnny em Figueira. O Flamengo do Horácio Cefizone. Flamengo da Nete. Flamengo do Lédio, do Chiquinho. Flamengo da Eliana de Arraial do Cabo. Aqui no Tabelinha com você, Aline. Boa tarde, Aline.
1: Boa tarde, Leandro. Boa tarde, amigos do Tabelinha. E aquele boa tarde especial para a maior nação do planeta. E para quem tá aqui morrendo de saudade de ver o Mengão malvadão entrar em campo, finalmente essa maldita dessa data FIFA acaba e a gente volta a campo na quinta-feira, 7 horas da noite, lá na Vila Belmiro, Flamengo e Santos. E vamos jogo, lembrar, hein, que a gente está ali a 3 pontos na frente do Palmeiras, seguimos líder do Campeonato Brasileiro e vamos continuar aí nessa reta final, tentando manter essa vantagem contra o Palmeiras, que a gente sabe que é complicado, mas vamos que vamos. E a gente tem de volta o Samuel Lino e o Pedro, que jogaram, foram convocados na seleção pela data FIFA. Graças a Deus estão inteiros, coisa que não podemos falar de Arrascaeta, mas já já vamos falar dele. E a gente conta com os dois ali para jogar contra o Santos lá na Vila. E domingo a gente tem o Fla-Flu, aquele joguinho gostoso de se jogar no domingo à tarde. Flamengo e Fluminense no Maracanã, também pelo Campeonato Brasileiro. E na semana que vem, começamos as semifinais da Libertadores. Bom, agora a nossa grande dúvida vai ser quem é que vai substituir o Arrascaeta ali no meio de campo, né? Como homem de criação e como homem ali que coordena o nosso meio de campo. A gente sabe que Arrascaeta é uma peça fundamental pra gente há muito tempo, né, Leandro? A gente tá falando aí de 7 anos de domínio completo do Arrascaeta no meio de campo. E todo pesadelo, o pesadelo de todo flamenguista nessa reta final, especialmente no mata-mata da Libertadores para a gente chegar à final, é ficar sem o nosso meia, o nosso 10. E infelizmente, data FIFA fazendo aí os seus danos, né? Cometendo seus danos contra o nosso patrimônio. Arrascaeta, no treino, machucou o pulso, já fez a cirurgia, mas ele só retorna em novembro. Então, a gente passando dos Estudiantes, a gente consegue contar com a Arrascaeta na final. Mas é sempre muito difícil jogar uma semifinal com o time argentino. E jogar sem a Arrascaeta é muito complicado, né, Leandro? Assim, a sorte é que a gente tem aí o Samuel Lino com uma boa fase. E a gente vai ter que contar ali com o Carrascal criativo ou talvez até o próprio Paquetá fazendo essa ligação do meio de campo com o ataque aí do time do Flamengo. Mas é sempre um alerta pra gente. E começar agora essa reta final sem ele é bem triste, mas vamos que vamos. Acho que dá pra confiar no nosso time frente a tudo que a gente tem feito aí. E frente à fase boa de Lino, de Pedro e até de Carrascal, que de vez em quando tem feito jogos bons. Aqui quem fala é a Aline França, pro quadro Tabelinha. Beleza, pra Aline. Cima deles.
0: Obrigado aí, Aline, pela colaboração com as informações do Mengão. Flamengo do Kleber Nogueira, da Cíntia Dinoá, da Alessandra no Alecrim. Ó, o Flamengo do Moisés Gomes aqui no Tabelinha. O Flamengo do DJ Luciano. É o Flamengo aqui no Tabelinha. Jogo do Flamengo agora quinta-feira contra o Santos. E o Santos melhorou consideravelmente. Tava afundado na zona de classificação ali no... Tava perto do rebaixamento, inclusive. O Santos Foi ganhando moral, reforçando, trouxe o Rodinei, William Arão, ex-jogadores do Flamengo, que vão encontrar aí o seu ex-clube na quinta-feira. 19h30, na Vila Belmiro, tem Santos e Flamengo, 29ª rodada do Campeonato Brasileiro. É o próximo compromisso do clube de maior torcida do Brasil. Obrigado, Aline, pelas informações. Agora o Fogão. É hora do glorioso no Tabelinha. Olha o Botafogo aí, minha gente. Torcedor da Estrela Solitária. Olha o Botafogo do Lucas de Arraial, da Antônia. O Botafogo do Nascimento, da Nascimento Gás. Olha o Botafogo da Ana do Balneário. Um beijão, Ana, pra você. Saudades, hein? O Botafogo do Chumbinho de Figueira e do Gilberto, do Nova Onda Hotel. Botafogo é com você. Júlia Meirelles, boa tarde.
2: Olá, ouvintes da Rádio Onda. Olá, Leandro. Boa tarde, torcedor vinegro. A data FIFA foi bem longa dessa vez, né? Um misto de saudade com alívio. Mas pelo menos o time teve bastante tempo para treinar com o Tite. O Danilo e o Guinho, né, não estavam, né, não puderam participar dos treinamentos. Eles só vão ficar disponíveis hoje. Estão voltando, né, das seleções, mas também tiveram seus treinamentos e puderam jogar, né, nesse período. O Gui, inclusive, foi muito elogiado na seleção sub-20, teve bom desempenho. E o Danilo também, né, se tornando aí titular da seleção. Acho que ainda está muito cedo para dizer. Mas eles são duas peças importantes para o meio-campo do Botafogo, que joga amanhã contra o Vasco, né, nessa briga contra a zona do rebaixamento. Então vai ser um jogo importante. E o Alex Telles, né, os outros jogadores, a diretoria está fazendo um apelo para que a torcida apoie, vá até o estádio. O Botafogo, que já está no treinamento, né, nos treinamentos, estampando o logo do sócio-torcedor na camisa, né, no lugar da Bet, e deve também fazer essa alteração para o jogo. O Botafogo, que perdeu muitos sócios-torcedores no último ano, né, chegou ao seu, lá em 2003, 2024, né, até 2025 mesmo, o Botafogo chegou ao auge, né, do seu programa de torcedor, com o maior número de adeptos, mas com os desempenhos, né, com os resultados desse ano, foi uma perda bem importante aí de receita, inclusive, para o clube. Então, o Botafogo volta a estimular aí, o seu programa de torcedor. Voltaram a falar também sobre possíveis obras e mudanças no estádio Nilton Santos, para tirar a pista de atletismo, daria para aumentar 60 mil lugares, botar a torcida mais próxima do campo, né? Como nas arenas modernas, né? Ou transformar o Nilton Santos mais em um caldeirão. Na época, né, uns anos atrás, o assunto acabou não sendo concluído por causa das burocracias para tirar essa pista de atletismo, mas com a política, né, com as mudanças aí dos representantes do povo, o presidente JP Magalhães acha que vai conseguir evoluir nessa discussão. Vamos ver, né? E depois do jogo contra o Vasco, né, na segunda-feira que vem, no feriado, o Botafogo enfrenta o Curitiba, e esse jogo foi alterado, né? Então vai ser na segunda-feira, às 16h, no feriado, da Padroeira do Brasil. E a torcida não ficou muito feliz, não, principalmente aqueles que já tinham viagem, né, marcada, passagem comprada. Então vai ser pior, né? Vai ser prejudicial para a torcida do Botafogo, que está saindo do Rio para ir a Curitiba assistir ao jogo. Mas o Botafogo teve que acatar, né? Foi um pedido do Curitiba e foi acatado pela CBF. Bom, por hoje é só. Júlia Meirelles para o Tabelinha do Região em Foco. Saudações, alvinegras.
0: Obrigado, Júlia. Obrigado, Aline. Obrigado, Marjorie, Arthur, Rangel, Thaís. Até semana que vem com mais um Tabelinha. Chegamos ao final do Tabelinha nesta terça-feira. Toda terça-feira, meio-dia, tem o quadro Tabelinha por aqui. Semana que vem já teremos a propaganda eleitoral obrigatória novamente. Achei que eu estava livre disso, mas pelo visto não, porque vem aí segundo turno para as eleições presidenciais e talvez para o governo do estado ainda está aquela que zumba danada lá com relação à judicialização da eleição. Isso é assunto para outra hora. É muito melhor a gente falar de esporte do que de política. 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
0: É hora de mais um intervalo aqui no Região em Foco e daqui a pouquinho a bronca do ouvinte. O povo é quem sabe.
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4: Beleza, estamos de volta na Onda.
5: Virou notícia.
4: Ondas FM.
5: Fica sabendo aqui, região.
4: Mais recado, tem mais alô.
5: Alô!
4: Alô pro Carlos de São Pedro da Aldeia. Um abraço, Carlos. Obrigado pelo carinho e sintonia. E aí, gaúcho?
6: Bom dia, Leandro França. Bom dia a todos os ouvintes da Rádio Ondas FM 97.7. Estamos em casa, Leandro. Estamos de volta. Depois de duas semanas, nós estamos de volta aí à região em foco. Nós estamos, Leandro, a 2 quilômetros, 959 metros, 59 centímetros e meio. Fora da praia, Leandro, rumando tudinho para amanhã voltar e ocupar a faixa de areia da Praia do Forte, porque a gente tem que aproveitar, porque segundo o Instituto Nacional de Meteorologia, hoje, amanhã e quinta, tá tranquilo e tá garantindo o sol. Sexta, sábado, domingo, volta aquela onda de novo. Tá bom, Leandro? Gaúcho, o importante da Praia do Forte, com 46 anos de praia, Leandro, dia 25, volta tudo de novo. Um abraço.
4: Aí sim, Gaúcho, um abraço, sempre com a previsão do tempo. Abraço aí a toda a galera na Praia do Forte. Obrigado, Gaúcho, por sua participação. Se não tiver política, a gente compartilha. Um abraço, obrigado pelo salve aqui pra gente. Sérgio dos Santos, um abração, ótima terça-feira.
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4: Vamos reclamar em nome da nossa audiência? 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Mas vou fazer um mistériozinho. Vamos pras broncas. O quadro O Povo é Quem Sabe. Reivindicar em nome da nossa audiência, começando pela Eufrásia. Oi, Eufrásia, tudo bem?
8: Oi, Leandro França, bom dia.
4: Bom dia.
8: Tudo bem?
4: Tudo bom.
8: Leandro, meu filho, te peço ajuda mais uma vez.
4: Pode
8: para
4: com a
8: nos
4: gente.
8: Ajudar.
4: Claro.
8: É, tem um ônibus, um micro-ônibus da prefeitura, junto com a Salineira, que roda lá dentro do bairro Gargoá inteiro. Bairro Gargoá. Só que, desde a semana passada, devido à chuva, não está passando ainda. Aí o povo está querendo uma resposta de quando vai ser consertado lá a rua para poder passar o ônibus, porque faz falta o povo de lá. É, o número do ônibus é 361, Gargoá, Santo Antônio, Santo Antônio, Gargoá. Nos ajuda aí, por favor, tá? Obrigado.
4: Perfeito, minha amiga Eufrásia. Obrigado aí por sua confiança e participação. A gente vai repassar aí para a prefeitura nessa necessidade. Conte conosco, voltaremos ao tema no programa de amanhã. Tem mais participação aqui detalhada. Essa veio com um vídeo. Felipe, um abraço, Felipe. Conta com a gente. Ele diz que a situação da estrada do Alecrim, após as últimas chuvas, está deplorável a situação. Essa é a visão da saída do meu portão, na altura do número 84, na estrada do Alecrim. Recebi um vídeo. Vou assistir o vídeo aqui junto com vocês. Se não tiver som, vou ilustrar o que eu estou vendo. Vamos lá, Felipe. É, só tem som de passarinho, que legal, né? Nossa região é privilegiada. Mas dá pra ver um lamaçal completo nesse trecho aqui que o Felipe relatou pra gente. Parece impossível sair de casa realmente assim, né? Cadê a dignidade, o direito de ir e vir, que é uma questão constitucional? A Estrada do Alecrim sofreu muito com as chuvas recentes. Felipe mandou um vídeo pra gente, caprichosamente, e o apelo junto à Prefeitura, a UDS pode contar conosco, Felipe. Voltaremos ao tema no programa de amanhã. De hoje pra amanhã, a gente vai buscar a resposta e a solução. Agora sim, Lucimar, minha querida ouvinte em Monte Alto, qual é a sua bronca?
9: Bom dia, Leandro, aqui é a Lucimar. Lá de Monte Alto.
4: Bom dia, Lucimar.
9: Eu quero reclamar da rua, nossa rua aqui, da rua Antônio Alves, tá um terror. A gente não tem como passar direito na rua, porque quando chove é um lamaceiro, então você se sente igual aqueles porquinhos nadando na lama.
4: Caramba.
9: Entendeu?
4: Eita.
9: Tá um terror. E um dia desse, eu acho, se eu não me engano, eu escutei o prefeito falar que aqui ele não vai mexer em nada.
4: Sério?
9: Por causa do Parque do Sol. Ajuda aí, Leandro. Resolve aí, Leandro. Reclama aí pela gente.
4: Ô, querida.
9: Que a gente só pode contar com você mesmo, Leandro. Um beijo e um bom trabalho aí, tá? Beijo pra todos, pra você e sua mamãe, a família inteira.
4: Obrigado, Lucimar. Extremamente carinhosa. Dê um abraço aí também em toda a família, o pessoal que acompanha sempre, o Região em Foco, amigo Moacir. Tudo de bom, Lucimar. Obrigado pelo carinho e sintonia. A gente vai entrar no circuito. Inclusive, eu tô buscando uma agenda aqui no programa com o secretário de obras de Arraial do Cabo. Já fiz o convite pra que ele esteja aqui. A gente sabe que tá vindo aí um pacote de obras, né, de pavimentação em algumas ruas de Arraial do Cabo. Quero saber mais detalhes e quero recebê-lo aqui também nos estúdios da Rádio Ondas para fazer os devidos questionamentos. Um abraço. Obrigado aí, minha amiga Lucimar. Pode contar conosco. Tá na onda, está com tudo, tem registro também. É bronca do nosso ouvinte. É hora do quadro O Povo é Quem Sabe. Tem áudio agora da nossa ouvinte Mercedes. Oi, Mercedes.
10: Boa tarde, Leandro. Aqui é Mercedes, no Peró. Olha só, a rua dos Biquíni, a esquina da rua dos Biquíni, próximo ao colégio ali, dá um buraco perigoso. É onde o ônibus entra para voltar para Cabo Frio, e bem na esquina um buraco enorme. Sai do buraco, fica de frente com outros carros, né, na contramão, né? E então está um serviço horrível. A empreiteira que está fazendo esse serviço precisa ser fiscalizada, porque ela está comendo dinheiro e não está fazendo nada de festa. Porque é buraco e eles deixam onde está trincado, amanhã está tudo buracado também. Porque eles fazem um remendinho do lado do buraco, aí deixa o buraco lá para remendar. Ficar olhando para o remendo que eles fizeram. Daí a pouco já está tudo furado de novo. E quer dizer, a gente paga imposto para isso? Não é para isso. A gente paga imposto para ser servido direito, porque quando a gente paga, a gente não paga com nota faltando um número, não. Então, tem que fiscalizar, fazer a coisa direito, porque isso, assim não dá.
4: Justa a sua participação, Mercedes, justa, e a gente aqui está sempre incentivando essa participação comunitária, essa participação cidadã. Não sei aonde que a gente parou no tempo aqui em nosso país, onde a gente passou a idolatrar político. Político é para ser cobrado e não para ser idolatrado. O amigo é aquele que aponta os erros, não é aquele que dá tapinha nas costas, não, que acha que tá tudo maravilha. Hoje é dia do prefeito, né? É uma boa notícia aí pros baba-ovo, pros puxa-saco de plantão, tem uma porção, né? Certamente, vai lá dar um abraço no seu prefeito, pra você garantir uma portariazinha, garantir um carinho, né? A gente sabe como é que funciona, é assim que a banda toca. Político é ídolo no Brasil, vai entender, né? Obrigado, Mercedes, conte conosco, é muito justa a sua reivindicação e a gente tá aqui pra cobrar mesmo. Zé Povinho, sua vez, amigão.
11: Tarde, Leandro França, é um prazer falar com você
4: aquele
11: e com toda a sua equipe. Eu queria fazer uma reclamação.
4: Pode mandar.
11: No final de semana eu estive ali na orla da Praia do Forte e tem umas pessoas ali que ficam andando com aquela moto elétrica que não tem placa e quase atropelando as pessoas. Eu solicitei a guarda municipal aqui de Cabo Frio e eles disseram que não pode fazer nada. Você acha que isso está certo?
4: Será que a Guarda Municipal não pode fazer nada no sentido de evitar ali acidentes nesse trecho? Muito bem pontuada a sua participação, meu amigo. Estamos falando do centro de Cabo Frio, hein? Orla da Praia do Forte. Tá aí a participação do Zé Povinho. Aqui a gente não poupa, a gente vai pra cima. Vamos em cima da Prefeitura de Cabo Frio também pra buscar essa resposta. Quem sabe essa solução, esse é o nosso maior objetivo. Tem mais participação aqui, as participações de ontem. O Agenor, nosso ouvinte aqui do Guarani, em Cabo Frio, enviou imagens pra gente do alagamento no último sábado por conta de uma obra mal feita na rua Luiz Lindenberg. Nosso ouvinte desabafa, diz que os moradores estavam tão ansiosos por essa obra na rua Luiz Lindenberg, mas a obra foi mal feita, nada foi resolvido e a obra, segundo ele, está paralisada. Entramos em contato com a Prefeitura de Cabo Frio, encaminhamos inclusive, Agenor, uma foto, um vídeo, aliás, que você mandou pra gente, mas a Prefeitura de Cabo Frio não respondeu.
12: E ainda espero resposta.
4: Será que está em campanha ainda? Porque não respondeu. William do Braga, ele contabiliza um mês de espera pela iluminação pública na rua João Antônio Rocha. Mesmo com vários registros da reclamação aqui no programa e também junto à Concercaf. Tem resposta para esse caso. Agradecemos a atenção da Prefeitura de Cabo Frio. É só responder o cidadão que eu já me dou por satisfeito. A Prefeitura de Cabo Frio respondeu esse caso. Agradecemos. A equipe da Concercaf será encaminhada até o local para verificar a situação relatada e, a partir da avaliação, incluir a demanda na programação de atendimento. Esse é o programa Região em Foco. Nós temos reclamação de todas as cidades da região dos lagos. Você de São Pedro, você de Búzios, você de Arraial, você de Saquarema, você de Iguaba Grande. Tem reclamação direcionada ao poder público? Conte com a gente. Aqui é pingo no I e pingo no J. Aqui a gente não poupa. Nós somos a mão que aponta e não a mão que acaricia, como a maioria da mídia local, né? Deixa eu mandar um abraço aqui pro Marcelo. Marcelo de Arraial do Cabo, que pede restabelecimento de iluminação pública no terceiro pier da Marina dos Pescadores. Segundo Marcelo, esse pier está totalmente às escuras. Entramos em contato com a Prefeitura de Arraial do Cabo, que respondeu ao nosso programa. Isso se chama respeito ao cidadão. Obrigado à Prefeitura de Arraial do Cabo, que respondeu. A gente espera as providências. A Prefeitura de Arraial nos informou que, já comunicou os responsáveis pela manutenção para que o problema seja solucionado o mais rápido possível. Essa é a nossa expectativa. Isso é respeito. É uma resposta do poder público ao cidadão. Não ao Leandro França, não à Rádio Ondas. Nós somos apenas um instrumento para dar voz à população. A gente ajuda o poder público a cumprir com o seu papel. Tem prefeitura que não entende. Prefere o silêncio. Não dá a mínima para o cidadão. Aí a gente não poupa, a gente cobra. Josileia de Cabo Frio, mais uma ouvinte, mais uma que reclama e pede providências urgentes pro alagamento na entrada da casa dela. Na entrada da casa dela, na rua Narciso Portugal, no bairro Jardim Flamboyant. A nossa ouvinte disse que, em decorrência do elevado volume de água recentemente, a entrada da casa ficou completamente alagada. Dificulta até mesmo o acesso à residência, fora o medo de perder os móveis, né? Ela solicitou a avaliação de uma empresa especializada em desentupimento. Após a vistoria, esses profissionais informaram que não foi constatado qualquer entupimento ou falha na rede interna da casa dela. Segundo a avaliação realizada, o problema está relacionado ao retorno de água proveniente da rua, uma vez que o sistema público de esgotamento aqui em Cabo Frio, de escoamento, não está conseguindo dar vazão ao volume de águas pluviais. É a terceira, se não me engano, reclamação da rua Narciso Portugal, no bairro Jardim Flamboyant, em Cabo Frio, e a gente segue, eu, nosso programa, e vocês, ouvintes da rua Narciso Portugal, seguimos ignorados pela Prefeitura de Cabo Frio.
12: E ainda espero resposta.
4: É lamentável, e a gente tem transparência como uma máxima por aqui. Quando a Prefeitura responde, a gente informa. Quando a Prefeitura prefere silenciar diante de uma demanda, a gente informa por aqui também. Lamentar, Josileia, a você, ao Caio, nosso ouvinte, acho que foi Valéria na semana passada, teve mais ouvinte semana passada reclamando dessa situação da rua Narciso Portugal e a Prefeitura de Cabo Frio sequer respondeu. Vamos ver se dá a solução, né? É o que a gente espera. Tem participação aqui no final do programa Região em Foco? Sim, o povo é quem sabe.
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4: A gente passa a régua nas reclamações de hoje. Manda um abraço pro meu amigo Afonso. Bom dia, Afonso. Obrigado pela sintonia. Bom dia, Paulo Carneiro. Como vai?
13: França, se puder divulgar aí para a grande audiência da Rádio Ondas, amanhã, quarta-feira, às 10 horas da manhã, no espaço Rancho Fernando Comilão, no Braga, reunião mensal do Conselho Comunitário de Segurança, presença do Comando 25º Batalhão, representantes da Delegacia 126DP, do Corpo de Bombeiros, Defesa Civil, Guarda Civil Municipal, Secretaria Municipal de Segurança Pública.
4: Beleza.
13: Toda a sociedade civil organizada está convidada, presença de lideranças comunitárias. A presidente do CCS Cabo Frio, Sheila Correia, convida a todos. A anfitriã, que é a presidente do Viva Braga, Associação de Moradores do Braga e Balneário das Dunas, Carla Molle, também vai estar aguardando todos a participar. Não basta reclamar.
4: Isso.
13: Todos têm que participar e propor ideias. Fazer a diferença. Obrigado.
4: Um abraço, Paulo. Obrigado aí pelas informações. Reprisando nessa informação, a gente já tinha falado na abertura do programa, mas a gente reforça esse convite. Amanhã, 10 da manhã, reunião do Conselho Comunitário de Segurança aqui em Cabo Frio. Pastor Júlio César, tocando um violão arrumado, hein, Pastor Júlio?
14: Você já abraçou o amigo Leandro França hoje.

0: e Pastor Júlio César.
1: Leandro França é o homem que fala com Deus pelas madrugadas. E nos caminhos por onde ele passa, Deus está de mãos dadas.
0: Emocionei, pastor.
1: Ele é o nosso
0: obrigado,
1: amigo,
0: querido.
1: O ano
0: muito
1: inteiro.
0: Obrigado.
1: É amigo, é irmão, é companheiro.
0: Olha, rapaz.
1: E sempre será um irmão. Morando em nosso coração.
0: Muito obrigado, pastor Júlio. Você
1: Deus
0: é muito
1: te abençoe,
0: bom,
1: Leandro França. Forte abraço.
0: Aquele
1: beijo
0: abraço
1: no coração.
0: Ô, oh, pastor Júlio César, muito obrigado por seu carinho. Recebi um vídeo dessa vez. Que prêmio. E como vem trazer aquele conforto ao coração, né? Tava precisando disso, hein, pastor Júlio? Muito obrigado mesmo. Um grande abraço pra você. Olha, eu quero que você venha aqui no quadro Qual é o Seu Talento pra mostrar aí os seus dotes artísticos, hein? Muito bom mesmo. Um abraço, pastor Júlio. Receba o nosso abraço aqui também. Tudo de bom. Uma excelente semana. Fiquei muito feliz aí com a sua mensagem, com o seu carinho. Resultado de promoção. Finalzinho do Região em Foco. Obrigado. Olha, dezenas de ouvintes se inscreveram hoje aqui na promoção Dia das Crianças Nascimento Gás. Promoção Dia das Crianças Nascimento Gás. Ao longo desta semana, são 6 crianças premiadas por dia. 6 crianças premiadas por dia. 3 meninos e 3 meninas. Vamos anunciar aqui o nome dos ganhadores agora, desejando boa sorte a todos. Se o seu nome não sair hoje, fique tranquilo. Amanhã tem mais promoção e quem se inscreveu hoje continua concorrendo para a promoção de amanhã. Não precisa se inscrever novamente. Vamos então para o nome das meninas, começando pelas damas. A Pérola Felizardo. Pérola Felizardo foi uma das ganhadoras da promoção hoje. A Eduarda Marques foi outra ganhadora nesta promoção hoje. Eduarda Marques, Pérola Felizarda e a terceira ganhadora é a Naira. Naira Angélica. Naira Angélica da Silva. Então, Naira, Pérola e Eduarda Marques, as três vencedoras hoje desse super presente da Nascimento Gás. Nascimento Gás, Dia das Crianças. São presentes, são bonecas, são bolas, são bonequinhos, são carrinhos. É pra garotada curtir aí o Dia das Crianças. Então, Pérola Felizardo, também Naira Angélica da Silva e Eduarda Marques, as três ganhadoras de hoje. E os meninos, Leandro? Quem foram os meninos premiados? Gabriel Marques. Gabriel Marques foi um dos ganhadores. Miguel Ramalho Lopes. Miguel Ramalho Lopes, mais um ganhador aí na promoção de hoje. E o Everton Oliveira de Assis. Everton Oliveira de Assis. Então, repetindo o nome dos meninos, Everton Oliveira, também Miguel Ramalho, Miguel Ramalho Lopes e também Gabriel Marques. Gabriel Marques, Miguel Ramalho, Everton Oliveira, Eduarda Marques, Pérola Felizarda e Naira Angélica foram os vencedores de hoje na promoção Dia das Crianças Nascimento Gás. Mais uma vez, obrigado Nascimento e a Nascimento Gás, em nome dos nossos ouvintes, obrigado a toda a equipe Nascimento Gás por nos permitir essa promoção incrível no Dia das Crianças. Que data maravilhosa se aproxima, é a data da infância, a criançada tem mesmo é que brincar, sair do celular. Então, foram os 6 ganhadores de hoje já anunciados. Tem até o dia 13 de outubro para vir aqui na Rádio Ondas. 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Ah, Leandro, quem ganhou hoje? Quem ganhou hoje será avisado por nossa produção também, tá bom, pessoal? Esse é um procedimento padrão, a gente avisa os ganhadores. Ei, você se deu bem, a sorte sorriu pra você. Então, se você não recebeu uma mensagem, não foi a sua vez hoje. Amanhã tem mais, quinta-feira tem mais, sexta-feira tem mais. Tá na onda, está com tudo. Beijos e abraços, linda tarde. Obrigado pela companhia.
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0: Valeu, valeu, Matheus Calma, Simone Mendes.
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3: Vamos relembrar um sucesso da novela Regra do Jogo, que foi ao ar em 2015 pela Globo, de autoria de João Emanuel Carneiro, com 167 capítulos.
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0: Antes Ante Me, de Jason Derulo, foi tema de locação do Morro da Macaca na novela Regra do Jogo. 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

às 18h, uma ótima tarde de terça-feira para você que tá aqui na programação da sua Rádio Ondas FM, também pela sua Jovem TV. Tá entrando no ar o Panorama, trazendo sempre muita informação, mantendo você sempre por dentro de tudo. Vem com a gente.

0: A partir de agora, muita informação na sua caixinha. Uma ótima tarde, uma ótima tarde, uma ótima tarde de terça-feira para você que está em tudo e qualquer lugar dessa região. Este é o Panorama, chegando pela sua Rádio Ondas FM, também pela sua Jovem TV e a galera do YouTube, contando tudo para você. Tudo o que aconteceu na sua rua, no seu bairro, na sua cidade, a gente vai te contar. Mas vamos contar que é pra manter você sempre por dentro de tudo, né? Não é fofoca não, é informação com credibilidade, informação com qualidade, informação com fidelidade a partir de agora. Vim contando tudo pra você, mandando aquele abraço especial pra rapaziada que já tá ouvindo a gente. Galera da moral, rapaziada que dá... A galera da família Panorama, meu povo. Alô, meu povo querido. De Cabo Frio, Arraial do Cabo, de Búzios, Iguaba, Araruama, São Pedro da Aldeia, Saquarema, Rio das Ostras, em Macaé. Pra você que tá na sua casa, no carro, trabalho, internet, com seu smartphone, com seu iPhone, aonde quer que você esteja, receba aí o nosso muito obrigado.
1: Muito obrigado.
0: Obrigado pelo seu carinho, obrigado pela audiência, obrigado pela paciência. A partir de agora, amiguinho, aumenta o som e vem com a gente, porque a gente vai fazer barulho e trazer muita notícia. Aumenta o som, aumenta o som, aumenta o som. Coisa boa de ouvir, né? Programação da sua Rádio Ondas é assim, alegre, descontraída. Sim. Na sua tarde, no final de tarde, você partindo para o trabalho ou indo embora para casa, ouvindo a gente na sua caixinha e a gente trazendo muita informação, interação e participação de ouvinte. Tá ligado? Vem com a gente, tá no ar o Panorama e o resumo das notícias do seu dia.
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0: 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Ó, Eduardo Paes tá virado no samurai. Coluio. Armação. Ó, vou dizer uma coisa pra você, hein. Não foi definido, não. Tudo está sinalizando para uma eleição de primeiro turno. Porque o garotinho já falou que não quer. Ó, garotinha pinta hoje aqui, hein. É, hoje tem garotinho aqui no Panorama. Isso porque Eduardo Paes gravou um vídeo falando que, tá vendo aí, ele já estava combinado com o Eduardo, com Douglas Ruas. Era tudo combinado, garotinho. Como é que pode? Foi ele que entrou com o processo contra mim. Foi ele que entrou. Vamos ouvir ele falar. Aí ele fala, garotinho, rebate que negócio todo. Você vai ouvir aqui no Panorama. Não é só ele não, hein? Doutor Serginho também entrou na parada. Doutor Serginho gravou um vídeo faz 50 minutos, quase uma hora atrás, falando a respeito também da situação do Eduardo Paes. Ele tem que vir pra rua, pô. Ele tinha que entender as coisas, né? Dudu tá nervosinho. Ó, já já você vai ouvir aqui em nosso programa ele também. E não é só isso, não. Olha, em Arraial do Cabo começou já os preparativos para o encontro de motociclistas neste final de semana. Vai ter Detonautas no município de Arraial do Cabo. Hoje pela manhã, a Secretaria Municipal de Saúde do município de Arraial realizou também uma ação de conscientização do Outubro Rosa. Tivemos a galera da melhor idade, porque também dia 1º de outubro foi o dia também do idoso. E olha, a galera dançou. A nossa querida professora Bia colocou a turma para dançar, rapaz. Fit Dance, ali na Praça da Independência, conhecida popularmente ou carinhosamente como Praça do Guarani, onde fica também o banco dos velhos que dá pum o dia inteiro. É, tava lá, galera, tava no buraco. Pirijica tava lá. Tava lá, Pirijica, pá. Só jogando no buraco, só no buraco, só no buraco, só no buraco. Aquele carteado todo ali na praça, a turma em volta. Fulano, sabe jogar não, pá. Como é que dispensa aí um rei desse jeito, pá? Como é que tá três coringas um atrás do outro? Rapaz, já vê a discussão. Mas tá gostoso, tá bacana pra caramba. Além disso também, deixa eu contar pra você aqui no Panorama. Deixa eu contar, moradores também, moradores e motoristas que circulam pela estrada de Guriri. Estão pedindo ajuda à Prefeitura Municipal de Cabo Frio, ali bem pertinho do IFE. Pessoal, aquele trevo ali, olha o asfalto tá intransitável. Tem buracos e mais buracos. A galera pede ajuda da Prefeitura Municipal de Cabo Frio. Tem mais informação, hein? Se liga, hein? Saúde de Cabo Frio promove ação integrada pelo Outubro Rosa no bairro do Jardim Esperança. Vai ser nesta quarta-feira, a partir das 9 horas da manhã. Sabe quem vem ao Panorama amanhã, Luciano? A deputada eleita em Cabo Frio, doutora Gabriela, é a nossa entrevistada nesta quarta-feira aqui no Panorama. É, já confirmou agora há pouco que com a gente amanhã ela vem ao nosso programa. Contribuinte de Cabo Frio agora pode também realizar pagamentos e tributos pelo Pix. Tem mais notícia pra você aqui no Panorama.
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0: Panorama. 39 mil visitantes apesar da chuva, 52 mil livros vendidos no Litera Arraial. É livro aberto, hein? Eita, não, a turma tá lendo livro pra caramba, hein? 52 mil livros, 39 mil visitantes. É quase um livro, é mais do que um livro por pessoa, né? Que coisa. Olha, quem também tá virado no samurai depois das eleições é o deputado, agora ex-deputado de 2027, Otoni de Paula. O homem que era, rapaz, homem pastor, rapaz, era bolsonarista, mudou lá pra, mudou pra ser do PT, o filho foi trabalhar como secretário pro Eduardo Paes. Tá tudo revoltadinho na rede social. A gente vai falar disso também aqui no Panorama e tem mais informação aqui no Panorama.
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0: Zema, candidato a presidente da República, foi flagrado com o celular também no momento da votação e a Polícia Federal deve abrir investigação. A pergunta é, vai abrir também contra Gilmar Mendes? Porque tá aqui, ó. A galera flagrou também que a colinha do Gilmar Mendes também foi no celular. E a galera tá querendo saber. E aí, José? Vai investigar o homem? A gente vai ficar sabendo também das obras também que estão acontecendo aqui na Praça das Águas do município de Cabo Frio. O Serginho teve lá hoje pela manhã. Quem também vai trazer informações? Nosso querido Max, Max Andrade. Ele que vai falar também das obras de Maria Joaquina. E tem mais informação. Em Búzios, a Secretaria da Mulher estende também curso de alongamento de unhas. Você vai ficar por dentro de tudo aqui no Panorama. Tem mais notícia pra você aqui no nosso programa.
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0: Ó, pra você que tá com saudade da chuva, tá chegando uma frente fria, né? Tá com saudade da chuva, né? Faz tempo que não chove, rapaz. É, rapaz, a cada dois dias chove agora. Vou te contar, rapaz. Previsão do tempo para esta quarta-feira. Tá chegando na frente fria, hein? Ó, quem tá virado também no samurai é o secretário municipal de meio ambiente da cidade de Cabo Frio. Ele pegou aqui uma rua aqui em Cabo Frio. O camarada fez uma demolição da rua, da casa. Jogou o entulho todo na calçada, rapaz. Todinho. A Marcela Santana, ela que é fiscal também de meio ambiente, teve lá. Notificou a turma, rapaz. Aí Jailton fala assim, um cara com uma casa dessa faz uma obra dessa e não tem condição de pagar a caçamba? Ó, já você vai ficar sabendo aqui no Panorama. Alexandre Martins também circula pelas ruas do município buziano para mostrar as obras do município. Já você vai ficar sabendo aqui também em nosso programa. E tem mais notícia pra você aqui no Panorama.
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0: Começa nesse final de semana também o MP Búzios. É isso mesmo, olha, vai ter Adriana Calcanhoto, vai ter Biquíni Cavadão e vai ter Zé Cavaleiro. É isso mesmo, Zé Cavaleiro, Adriana Calcanhoto e Biquíni Cavadão nesse final de semana de graça na Praça Tia Dita, aqui no município de Armação dos Búzios. Final de semana tem Detonautas no município de Arraial do Cabo. Sabe quem vem pro Réveillon? Tuca Fernandes. Vem pro Réveillon do município de Arraial do Cabo. Prepara o coração, hein? Vai fazendo logo exercício aí, vai na caminhada na esteira, que o homem começa meia-noite, vai até 6 horas da manhã. Já tem mais notícia pra você. E nas ocorrências policiais.
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0: Olha, galera, da 127 DP, em um ano de trabalho, doutor Lauro Coelho, que eu vou te contar uma coisa, é uma máquina pra trabalhar na polícia, fez mais de 200 prisões. 250 prisões em Búzios. Já eu conto pra você, já aqui no Panorama.

0: Santos, também tá ficando melhor. A Ivone Silva, o Eronil de Marinho, a Quilembura, Quilembura Stugmüller. Eita, nós, rapaz. Com o nome desse, vai ser a última na chamada da escola. Olha, o Ney Crisótomo também completa mais uma primavera. Hoje é aniversário da Silva Marvila. Vai ter festa surpresa na casa da Adriana Pérez. Sabe onde vai ter surpresa? Dia 8. Dia 8. Lembre-me dia 8, hein? Dia 8, quinta-feira. Sabe de quem é o aniversário? Do meu querido amigo Henrique Tricolor, da Barraca Dois Irmãos, lá no bairro do Peró. É, Henrique vai fazer aniversário. Diz que vai fazer um grande churrasco nas Laranjeiras. Já, eu trago tudo pra você aqui no Panorama, recebendo o abraço do Panorama, recebendo o abraço da Jovem TV, recebendo o abraço da sua Rádio Ondas, amigos. 35 anos. 35 anos, amigo! Acerte o seu relógio. São 4 horas e 21 minutos, senhoras e senhores. 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Querido, olha, a eleição para governo do estado do Rio de Janeiro continua dando o que falar. O TSE é que vai definir. O Nunes Marques mandou que a Procuradoria-Geral do Estado pudesse falar a respeito disso, mas ninguém falou tal. O Ministério Público Eleitoral já deu a favor para encerrar as tratativas dos votos de Garotinho, ou seja, para cancelar os votos, como ele mesmo não vai entrar com recurso. Então, que zere os votos do Garotinho, que cancele os votos do Garotinho e declare então a vitória de primeiro turno para Douglas Ruas. É o que está acontecendo. Mas aí, querido, tem aquela questão, né? Será que Garotinho fez de propósito? Será que há um bate-papo com o Douglas Ruas? Por que eu tô dizendo isso? Porque o nosso querido Dudu, Eduardo Paes, nervosinho Dudu, pois é, ele agora mostrou a verdadeira carrasca dele, né? Tá sem mandato, tá sem prefeitura, mas também não tá sem dinheiro não. Essa turma nunca morre pagando não, querido. Bobo somos nós que achar que tá desempregado, tá coisa nenhuma. Pois é, ele foi pra rede social e falou, tá aí a verdadeira face do Garotinho, andava de mãos dadas com Douglas Ruas, que não sei o quê, e Garotinho respondeu a isso tudo aí. Eduardo Paes falou de um lado, Garotinho falou do outro e você ouve a partir de agora aqui no Panorama. Ouça aí.
1: Ele que pediu pros meus votos ser anulados. Foi ele que pediu.
2: Demorou, mas hoje finalmente está todo mundo sabendo do escândalo que eu estou alertando desde o início da campanha, né? A armação do Garotinho com o Douglas Ruas para o candidato Pérez vencer a eleição no tapetão.
1: Para um pouquinho. Para um pouquinho. Quem entrou no tapetão foi ele.
0: É,
1: quem entrou na justiça foi ele.
0: Olha aí.
1: E que armação eu poderia ter com Douglas Ruas, eu sendo candidato contra ele? E você é 7-1? Todo mundo já sabe. Agora você passar pro papel de mentiroso, continua aí, pode botar aí.
0: Esse Garotinho é uma figura,
2: desde,
0: né?
2: Desde o começo, denunciou que o Garotinho era um candidato laranja. A gente foi pra justiça, disse que ele não podia ir pra UNA por causa dos crimes e condenações.
1: Peraí.
2: Serve a notícia que o próprio Garotinho decidiu se declarar inelegível ao TSE. Os votos deles serem anulados e o Douglas Ruas ser declarado...
1: Para! Quem pediu para meu voto ser anulado, Eduardo, foi você! Ele que pediu para meus votos ser anulado! Foi ele que pediu!
0: Aí, pessoal, essa é a discussão, né? Essa é a discussão. É, e aí o Eduardo Paes faz essa acusação de um lado, inclusive o Dr. Serginho também vai responder, vou botar o Dr. Serginho aqui já, porque o Dr. Serginho também entra nessa celeuma aí, manda um recado pro Eduardo Paes. E ele vem dizendo agora que era candidato laranja, mas a gente sabe como é que é a política,

0: por muitas vezes, Garotinho falou, olha, vocês deveriam desistir da sua candidatura e me apoiar. Garotinho falava isso. Chamava Douglas Ruas de policial que não prendeu ninguém. Falou que Douglas Ruas era envolvido com uma quadrilha. Falou que tinha empreiteiras que estava sendo investigado de Douglas Ruas. Todo mundo lembra disso. E ninguém faz uma acusação dessa, sendo parceiro, não é? Sou parceiro de Luciano, mas estou disputando com ele, eu não vou ficar aqui ofendendo o Luciano, porque o Luciano é meu parceiro, tá tudo combinado entre eu e ele, então eu não vou fazer isso, né? Essa é uma situação que tem que ser levada em conta. Mas aí, não dá para defender essa turma em tudo, né? A gente já está muito tempo nessa estrada aí para entender que em alguns momentos... Hoje eu conversava com algum grupo de amigos, falava a respeito de política. E eu falava, rapaz, a gente olha, mas a gente é criança, rapaz, perto desses caras. Os caras colocam um tabuleiro em cima da mesa e quando você acha que os caras estão perdendo, os caras estão ganhando. Então, eu quero fazer a seguinte pesquisa do dia aqui no Panorama.
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0: Vocês sentiram que eu dei um tom dramático agora para chamar a pesquisa do dia, né? Vou fazer de novo pra você perceber que eu, de repente, pode ter passado despercebido. Então, agora, eu vou fazer a seguinte pesquisa do dia no Panorama.
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0: Você acha que houve combinação aqui? Você acha que tem esperteza na história? Tem esperteza. Eu falei esperteza porque eu sou um menino educado. A vontade pra lá é outra. O pensamento vai longe, sabe? Você acha que tem esperteza? Pô, ó, vou falar pra você. É política. É política. Na política, a gente nunca pode falar que isso é impossível, né? A política é a arte do realizar aquilo que era impossível. Pois é. Então, você acha que há alguma conversa aqui? Que há esperteza no negócio de Garotinho, Eduardo Paes e Douglas Ruas? Que ele, não. Porque eu vou ser sincero pra você. Eu sou candidato. Tive 300 mil votos. O primeiro lugar... 2 milhões. O segundo lugar, 2 milhões. Eu, 300 mil. Vou lutar pelos meus votos pra quê? Vou gastar dinheiro com advogado, mas pra quê? Não vai dar mais em nada. Não vai resolver minha vida. Não é? Então, ó, quer cancelar? Cancela aí. Tá aí, cancela. Não tem problema não. Deixa os votos da legenda. Cancela os meus votos que são direcionados a mim, que escolheram a mim. Então, simbora, meu povo. Bola pra frente. Eu não vou gastar dinheiro com advogado lá em Brasília, vai em Brasília, cada vez que vai em Brasília, vai de avião, vai, paga hotel, paga carro, paga isso, paga alimentação, paga isso, paga honorário, então é um dinheirinho. Pra dizer não, tá válido. Pra quê? Não vai mudar nada na minha história, não é? Ele não quer assunto com o Douglas Júnior, não quer assunto com o Eduardo Paes, cancela. O que a justiça vai fazer agora é problema da justiça. Você acha, mande um áudio pra mim, você acha que há esperteza nessa história aí de Garotinho, Eduardo Paes e Douglas Ruas? Garotinho não correndo atrás do seu recurso para poder então deixar a eleição do jeito que tá e Douglas Ruas ser anunciado governador? Mande um áudio para mim, 992348786, 992348786. Tô aguardando a sua participação aqui no Panorama, que tá ligado, o telefone tá ligado, hein? Olha, amanhã quem vem ao nosso programa vai ser a entrevistada do dia, vai ser a deputada eleita de Cabo Frio, doutora Gabriela. Gabriela Azevedo vai estar aqui em nosso programa para poder falar aos nossos ouvintes sobre essa experiência da campanha política e também da satisfação de ter sido escolhida por 92 mil eleitores no estado do Rio de Janeiro. Quem também está feliz da vida é o seu irmão, doutor Serginho, que está na rua trabalhando. Mas também teve tempo de mandar gravar um vídeo. Gravou um vídeo mandando um recadinho para Eduardo Paes e você ouve aqui no Panorama.
2: Falei, pessoal, Eduardo Paes se encontra no mundo da lua, não está ouvindo as pessoas que têm coisas boas para lhe falar, está constrangendo seus apoiadores que entenderam que a eleição terminou, e terminou inclusive porque ele fez esse jogo. Ele ingressou na justiça para anular os votos do Garotinho, contando que teria mais votos do que o Douglas Ruas e todos os demais candidatos juntos. Abriu-se as urnas E o resultado foi que Douglas Ruas teve mais voto que ele e todos os demais candidatos juntos. E agora quer ter um discurso incoerente. Ainda culpa o bolsonarismo de sua derrota. Não só o bolsonarismo, mas Douglas Ruas, que fez uma campanha propositiva sem atacar ninguém, deu-lhe uma surra nas urnas. E agora vários prefeitos que entendem que a eleição já acabou, inclusive que apoiaram Eduardo Paes, me ligam constrangidos com toda essa situação de que não é democrática, a situação de você pregar uma coisa e fazer outra. Então isso verdadeiramente mancha a biografia de Eduardo Paes, não por lutar em ter um segundo turno, mas por pregar uma coisa e fazer outra. Por sinal, isso tem sido uma tônica, isso é muito ruim, porque ele se elegeu prefeito dizendo que não seria candidato a governador. É como se isso não servisse de nada, veio candidato a governador. Pregou que os votos de garotinho não deveriam ser validados para que o jogo terminasse logo após o primeiro turno. Perdeu no primeiro turno, quer que os votos de garotinho sejam validados. É inconcebível que um político com a experiência dele tome esse tipo de atitude. A população quem definiu o vencedor da eleição de governador do estado, que se chama Douglas Ruas. Douglas Ruas vai olhar para todos os prefeitos, para todas as cidades, porque o compromisso dele é com o povo. Não haverá revanchismo nem perseguição. Por isso que é imperioso que a gente olhe com clareza o que está acontecendo. Esse desespero e ganância pelo poder é acima daquilo que a população definiu e acima daquilo que o próprio Eduardo Paes pregou, está levando ele literalmente para o mundo da lua.
0: Tá aí, pessoal, o vídeo foi tá na rede social do Dr. Serginho, mandando esse recado, e mandando um recado bem tranquilo, né? Bem coerente e com uma linha muito bem desenvolvida. Além disso tudo, é bom a gente destacar aqui e lembrar que o candidato a presidente do Eduardo Paes foi escondido dele durante a campanha. Durante toda a campanha, ele sabendo a realidade do Rio de Janeiro, o que é o Rio de Janeiro pensa a respeito da presidência da República, ele não citava. Ele não citava o presidente Lula como sendo o seu presidente. Então, até para poder não afastar o voto daqueles que poderiam normalmente votar no Eduardo Paes e também poderiam votar no Flávio Bolsonaro. Ele não quis afastar esses votos. Mas a realidade, querido, a gente precisa lembrar aqui, é que o Eduardo Paes é uma pessoa que já falou mal da região dos Lagos. Na campanha agora recente, ele foi bem votado em Maricá. Mas lá em Maricá, ele disse que se o morador de Maricá não votasse nele, era uma pessoa burra. Por que quer dizer isso? É claro que o recorte da fala pesa muito e dá uma conotação totalmente diferente, de repente, do contexto geral. Mas no contexto geral, o que ele quis dizer com aquilo é que a parceria dele com o povo de Maricá era muito grande. E que, na visão dele, quem era de Maricá deveria entender essa parceria, então deveria votar nele. Só que o recorte das eleições, qualquer entrevista que você faça, que se faça um recorte separado daquilo tudo que foi dito do contexto, pode dar um outro significado. E foi utilizado isso também contra o Eduardo Paes. Pesou, sabe também o quê? A internet. A internet não pode ter ninguém controlando. Não pode ter ninguém controlando. Porque hoje a internet é um dos mais poderosos instrumentos para poder trazer à tona ou trazer à memória das pessoas aquilo que já foi dito antes. Porque você olha os canais de televisão, eles não trazem os textos que foram ditos antes. A internet, esse texto que o Dr. Serginho está falando aqui, que ele disse que ele não seria candidato a governador, hoje a internet trouxe de volta. Mostrou a entrevista. Comentou, inclusive, sobre essa entrevista. Mas a rede de televisão, ela não mostra isso. E a internet, ela é maravilhosa por conta disso, que a memória da internet, ela é infinita. Um dia aquilo que você disse, se você mudar de opinião, se você disser agora que você não falou, você vai ser desmascarado. Isso aconteceu durante essa eleição. Pessoas disseram que era uma coisa, a vida inteira falou mal de uma coisa e chegou agora em cima da hora, mudou de história. Mudou de história. O Otoni de Paula, que não foi eleito deputado aqui, falaram a ele, você não tem medo agora que você, a vida inteira, caminhou do lado da direita, agora você é um pastor, está indo para o lado da esquerda, você não tem medo de não se reeleger? Ele disse, eu irei me reeleger. Porque se o evangélico, ele falou isso, se o evangélico não votar em mim, o espírita vai votar, o católico vai votar, até os demônios votarão em mim. Assim mesmo. E a arrogância precede a ruína. E aí, querido, tá aí agora gravando na rede social dele, querendo justificar, falando mal dos evangélicos. Aceita que dói menos, pô. Aceita que dói menos. É claro que um cara desse aí, ele não vai ficar sem padrinho. Não fica, o partido não deixa sem padrinho. Não deixa sem padrinho. Ele pode ter tido 10 mil votos, mas ainda são 10 mil votos. E aí disse que ele vai desistir da política e vai voltar apenas para o templo religioso. E por falar nisso, eu estive recentemente com um político da cidade de Cabo Frio também que está desiludido com a política. Eu posso falar isso abertamente, não vou falar o nome dele, mas ele está desiludido com a política. Ele tem mandato hoje e já me falou que não vai mais participar da política quando encerrar o seu mandato. Está desiludido com a política em Cabo Frio. É isso mesmo. E essas coisas acontecem. Eu já vi muitos candidatos, já vi muitos vereadores aqui da cidade de Cabo Frio que um dia estiveram na Câmara Municipal e hoje não querem nem saber de Câmara Municipal. Dizem também que estão desacreditados e não acreditam mais, não querem mais passar por tudo isso. Tem mais participação de ouvinte aqui no Panorama.
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0: Vou colocar a participação, mas quero também a sua participação na pesquisa do dia. Você acha que houve, esperteza por parte de garotinho Douglas Ruas? Como diz aí o Eduardo Paes, ou é choro de perdedor? Mande um áudio para mim, 992348786. 992348786. Oi, Rose.
3: Boa tarde, Eduardo e Silvia, aqui é Rose Boscoff, São Pedro da Aldeia.
0: Oi, minha vida!
3: Eu acho o seguinte, fica aqui um recadinho para Eduardo Paes, aceita que dói menos. O garotinho pode, quem sabe, na próxima vir como vereador, pode até se candidatar, né, se for viável. Isso. Mas adorei a vitória do Ruas. Faltou um suspiro para esse cara entrar.
0: É, rapaz.
3: Um suspiro, apenas um suspiro. Então, parabéns aí ao programa. Fica aqui minha opinião. Uma boa tarde a todos.
0: Obrigado, Rose. Olha, pessoal, tá chegando o final de ano. E a Rose faz um excelente trabalho lá em São Pedro da Aldeia, pessoal, com a rede Solidariedade Lagos. Ela ajuda muitas mães que estão ganhando o seu primeiro bebê. Ajuda também com aquelas roupinhas do bebê, né, que chama de chá de bebê. Ajuda também com brinquedos para as crianças, com alimentos para aqueles que estão em necessidade, com cadeira de rodas, com muletas. E olha, se você tiver no seu coração desejo de participar, ali na Praça Hermógenes Freire, aquela praça mais bonita que tem em São Pedro da Aldeia. Chegou em São Pedro da Aldeia, é a praça mais bonita da região. É na subida de São Pedro da Aldeia, tem uma banca de jornal. Ali também tem uma central, um ponto de coleta para fazer doações de alimentos, também de roupas, de brinquedos, ali para o Solidariedade Lagos. Todos que participam do Solidariedade Lagos não recebem um tostão. Não recebem um real para poder participar. São todos de forma voluntária, mas eles fazem todo o trabalho. Gastam, às vezes, do próprio bolso a gasolina do carro para ir buscar o material para ajudar pessoas que estão em situação realmente de vulnerabilidade. Lá em São Pedro da Aldeia também tem um orfanato. Também tem lá um local onde ficam as crianças. E lá a Rose também costuma ajudar levando brinquedos. Tá chegando o Natal. Tá chegando agora o Dia das Crianças, mas tá muito em cima. Eu quero fazer um apelo para o Natal. Já pode comprar brinquedinho e deixar lá endereçada ali a nossa querida Rose Boscoff, ali do Grupo Solidariedade Lagos, que é um grupo gigantesco que eu amo. Ajudem esse grupo a fazer o coração de outras pessoas baterem mais depressa com motivos de alegria. Tem notícia pra você aqui no Panorama.
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0: O povo portinho boêmio vai comemorar 18 anos de história nesta sexta-feira, dia 9 e sábado, dia 10, com o programa ação gratuita aqui na Praça do Guta, na Praia do Forte, em Cabo Frio. É isso mesmo, a celebração reúne música e cultura em dois dias de evento. Na sexta-feira, a programação começa às 7 horas da noite, enquanto no sábado as atrações vão começar então a partir das 4. É isso mesmo, sexta-feira, às 7 horas. No sábado, às 4. 18 anos, maioridade. A turma vai encher o pote. Entre atrações estão anunciadas Zozzi, Boteco Chique, Leandro Alves, Angel Duarte, PMG, Vinícius Santa Rosa, Ju Feliciano e João Pires. Luciano, você sabe o que é PMG? São as marcas da camisa que a gente comprava antigamente, né? Quando a gente era criança, comprava P. Quando o maiorzinho, então comprava M. Agora a gente compra G. Eu comprava G já tem uns 15 anos atrás. Hoje é G, GGRE, GG. É por aí, por conta da barriga. Olha, a edição especial marca quase duas décadas de encontro do Portinho Boêmio. Entre artistas e públicos, e celebra uma trajetória construída em torno de música e também de ocupação cultural nos espaços do município cabofriense. Ao longo de 84 edições, o Portinho Boêmio se consolidou como um espaço de encontro de diferentes estilos musicais. Para o aniversário, o público vai poder acompanhar apresentações que passam pelo samba, pelo reggae, pelo rock, pelo pop, pelo jazz e pela bossa nova. Então é isso, meu povo. Final de semana tem Portinho Boêmio completando 18 anos. Tem mais notícia para você aqui no Panorama.
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0: 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É um festival de programação de MPB. É isso mesmo. 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Que coisa boa, hein? Cadê, rapaz? Você botou o negócio procurando aqui e não encontrei ainda. Pera aí, Luciano, vou encontrar. Pera aí que vai dar tudo certo. Preparativo. Ah, tá aqui. Búzios, MP Búzios. Fala aí, criança.
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3: É isso, meu povo. Olha, final de semana tem MP Búzios. A Praça Tia Dita, pessoal, é a Praça da Ferradura. Fica bem ao lado da delegacia do município de Búzios. É uma praça onde acontece normalmente, inclusive, a feira todo final de semana. Olha, é bom demais. MP Búzios tem Adriana Calcanhoto, Zé Cavaleiro e também Biquíni Cavadão. 3 dias, a partir do dia 9, 9, 10 e 11, aqui no município de Búzios. Lembrando, segunda-feira, dia 12, estamos de folga, hein, Luciano? É, estamos de folga, que é dia das crianças, não é isso? Dia da padroeira. E tem mais, hein, pessoal? Deixa eu contar logo pra você aqui, antes que o Fabinho reclame comigo. Quinta-feira, feriado, dia 15. 15 de outubro, é dia do professor. E eu também não estarei aqui, eu vou parar. A gente vai fazer 13 e 14, Luciano. E eu só volto na segunda-feira, dia 19. É, doutor Davi me mandou ficar de licença, é licença médica. Eu preciso, sabe, eu no meio zureta e... Eu ando meio zureta. Doutor Davi mandou me dar um atestado. Ó, vou dar atestado sim pra você. Você fica 15, 16, 17 em casa. Aí você volta só na segunda-feira. Eu falei, que beleza. Então, não fique triste, meu amor. É só um finalzinho de semana, tá certo? Olha só, segunda-feira é feriado, não tem panorama. Tem 13 e 14, depois eu volto segunda-feira, hein? Então, guarda o teu coração, porque dali vem os seus desejos também. Vem os seus desejos, não é isso? Ah, ó, tem participação de... Ai, foca de novo? A turma já mandou pra mim, rapaz. Eita, não é, rapaz? Vou te contar, hein, rapaz? A turma tá ligada. Tem! Agora são 4 horas e 44 minutos. Acerte o seu relógio. 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Aproveitei essa semana, bati um papo com o Dudu, Duda Feliz da Vida. Isso porque o nosso querido Henrique vai fazer aniversário dia 8 agora, rapaz. É. Mico vai fazer um grande café na manhã lá na Barraca Dois Irmãos. É. Quinta-feira, dia 8, aniversário de Henrique na Barraca Dois Irmãos, meu povo. Vamos invadir. Lá tem, ó, lá Henrique faz um cafezinho com canela. A água é canela, café. É gostoso a beça, rapaz. Todo mundo para ali, guarda municipal, galera que faz limpeza ali da rua, galera que vai trabalhar na praia, a galera que tá ali nos comércios ali em frente também. Rapaz, todo mundo para tomar café na Barraca Dois Irmãos. E isso porque o nosso querido Henrique ensinou muito bem, o nosso Dudu, que é da Drogarias Bela Farma. 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Eu vou pro intervalo comercial, meu povo. Vou e volto. É rapidinho.
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11: Nove minutos, faltando para as 5 horas da tarde, uma ótima tarde de terça-feira para você, um belíssimo início de semana ainda. Papai do Céu abençoe suas mãos, a sua casa, a sua saúde, a sua família e que nada de mal lhe aconteça. Meu povo, por falar em nada de mal, amanhã acontece a reunião do Conselho Comunitário de Segurança de Cabo Frio, hein? É isso mesmo, amanhã vai ser uma oportunidade boa de você poder expor as situações que estão acontecendo aí no seu bairro. E todo mundo sabe que o melhor vigilante da segurança é o morador da rua, que conhece todo mundo, que sabe o que tem de errado, se tem alguém estranho. Então participe. Amanhã você vai ter a oportunidade de poder falar com o representante do 25º Batalhão de Polícia Militar, da galera também da 126DP, da Polícia Civil, da Prefeitura, da Secretaria de Segurança e Ordem Pública, da Guarda Municipal e outras instituições da sociedade civil. É amanhã que acontece esse encontro do Conselho Comunitário de Segurança e você pode participar. Atenção para o endereço, amanhã vai acontecer aqui na Avenida Vereador Antônio Ferreira dos Santos, no bairro do Braga. Avenida Vereador Antônio Ferreira dos Santos, no bairro do Braga, no Rancho Fernando do Comilão. Vai ser lá no Fernando do Comilão. Então, pessoal, aproveite aí. Quem faz também esse convite para você participar desta reunião é o nosso companheiro da Jovem TV, nosso querido amigo Paulo Carneiro. Fala aí, Paulinho!
10: Eduander, meu amigo, você sempre apoiando aí a sociedade civil organizada, sempre, as iniciativas sempre de segurança pública. Estou passando aqui em nome da presidente do Conselho Comunitário de Segurança, a Sheila Correia,
11: Correia.
10: E também da Carla Moren, presidente da Viva Braga, Associação de Moradores do bairro Braga e Balneário das Dunas, para fazer o convite a toda a população de Cabo Frio a participar amanhã do Conselho Comunitário de Segurança, a reunião mensal. Vai ser amanhã, quarta-feira, às 10 horas, no espaço Fernando do Comilão, Rancho Fernando do Comilão, na Avenida Vereador Antônio Ferreira dos Santos, 315, Braga, Cabo Frio. Nós vamos ter a presença de representantes do 25º Batalhão de Polícia Militar, da 126DP, Polícia Civil Cabo Frio, Prefeitura, Secretaria Municipal de Segurança Pública, Guarda Municipal, Defesa Civil, Corpo de Bombeiros, representantes de instituições diversas e da sociedade civil, além de moradores e lideranças comunitárias. É muito importante. Segurança se faz com diálogo, participação e união. Venham participar amanhã, dia 7 de outubro, às 10 horas, é nessa quarta-feira imperdível.
11: Tá aí, Paulo Carneiro, nosso companheiro também aqui da Jovem TV, participando conosco, fazendo esse convite também, ele que é policial, também vem dando um grande apoio a todos do Conselho Comunitário de Segurança, fazendo esse convite para você. Moradores de Cabo Frio, de todos os bairros, vocês precisam participar. É uma oportunidade que se abre para cada um de nós. Lembrando, nós estamos no mês de outubro, pessoal. Logo, logo vem o verão, logo, logo vem gente estranha, logo, logo a nossa região fica cheia e é bom a gente começar a nos preparar na questão de segurança. Olha, por falar em questão de segurança, nossa querida Ana tem uma reclamação, meu povo, furtaram cabos de eletricidade aqui do bairro do Braga e ela faz um apelo à Prefeitura Municipal de Cabo Frio. Fala aí, Ana.
12: Boa tarde, Edu. Tudo bem, Edu?
11: Tudo bem, minha flor?
12: Rapaz, os bandidos estão roubando cabo de cobre.
11: Eita.
12: Em Cabo Frio. A minha irmã mora ali na perto da Praia do Forte, ali lá da Pousada Requinte. Foram lá, cortaram os cabos lá da energia dela, quinta-feira, hoje que a Enio veio conseguir consertar.
11: Eita.
12: Roubando. Vou te mandar os vídeos, que o absurdo. Pede a doutor Serginho para botar os policiais na rua, botar a guarda municipal na rua para ver essas coisas, porque está ficando um absurdo. Nem nas comunidades está acontecendo isso. A gente está mais protegido na comunidade do que no centro da cidade. Isso está uma vergonha, um absurdo, meu amigo. Entendeu? Cadê as câmeras? Que o doutor Serginho botou umas câmeras, né? Não sei se ele colocou. Para ver quem é que tá roubando esses fios, essas coisas, cara. É um absurdo.
11: Que
12: mundo a gente chegamos, Edu.
11: Tá certo. Até porque a questão de na comunidade estar mais protegida é porque ninguém, em seu juízo perfeito, vai invadir uma comunidade para roubar cabo de eletricidade e achar que vai sair de lá ileso, né? Que lá a turma lá. A turma dá uma cortada, tipo assim, é do crime à execução. Não tem juízo. né? Aqui a gente vai pegar crime, aí vai pra polícia, juízo, advogado, tal, não sei o que, execução da pena. Lá não, é crime e execução sem, é direta, é há um intervalo ali, como é que a turma fala? Ali tem um atalhozinho ali, que a turma passa por cima de tudo e já resolve tudo. Então os caras lá não vão entrar, né? Mas olha só, o que a Ana falou tem razão. Atenção, meu povo aí da Prefeitura Municipal de Cabo Frio. É importante, isso é importante o pessoal dizer. Você precisa registrar sempre uma ocorrência. Porque se você, de repente, não registrar a ocorrência, no momento em que o 25º Batalhão de Polícia Militar não tem qualquer tipo de informação do crime acontecido ali, ele não pode criar aquilo que eles chamam dentro do 25º de mancha criminal. Se não tem mancha criminal, eles não sentem a necessidade de colocar alguém ali em patrulhamento mais efetivo. Vocês entendem isso? Então é sempre muito bom. Eu sei que é cansativo, é estressante. Você não quer estar ali. Ninguém quer estar na delegacia para registrar nada. Delegacia, eu falo que é o fundo do poço. É onde não tem mais jeito? É delegacia. Fundo do poço. Ninguém quer estar ali, mas ali é o lugar que se você não disser o que está errado, eles não podem, de repente, evitar que aquilo se repita. Então é necessário que a pessoa que sofreu algum tipo de dano registre uma ocorrência para que isso possa ser acusado lá no 25º. E aí, ó, aqui tem incidência muito grande de roubo de cabo. Ó, então vamos botar a turma para patrulhar aqui. Bota P2 para dar as voltinhas lá, fingir que é um morador de rua e descobrir quem é que tá furtando esse negócio e mandar prender. Porque às vezes pega o camaradinha lá, que tá com uma faca, que usa aquela faquinha de serrinha para cortar os cabos, mas ele pode dizer que é para cortar pão. Ele pode dizer que é para, sei lá, para cortar uma carne, não é para cortar fio. Ninguém vai dizer que é para cortar fio. E aí, a faca é devolvida ou apreendida, ele vai para a rua, compra lá por R$5, R$1, a vaquinha de novo, e vai para o mesmo lugar praticar o seu crime. Então, sempre, sempre busque registrar a ocorrência. Nem que seja pela internet, online. Faça pela online. Eu sei que às vezes você chega lá na delegacia, você vai encontrar um monte de gente mal-humorada, um monte de gente com cara aborrecido, um cara que não tá afim de estar ali. Mas faça online, mas pelo menos faça. Não deixe de fazer, tá certo? Tem mais participação de ouvinte aqui no Panorama.
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11: Tá aqui o nosso querido Paulo Carneiro falando aqui. Olha, Edu, obrigado pelo acesso. Estou sem acesso à rádio. Ah, tá, beleza. Se puder gravar e me enviar. Ah, tá, tudo bem. Pedindo para acompanhar as notícias da região dos lagos também no Panorama, Edu Ander. Isso, que bacana. Edu Ander e Rádio Ondas. Que bacana. Valeu, Moreira. Grande abraço. Vamos agora até as notícias de nossa região. Ah, eu quero compartilhar com vocês aqui uma notícia muito interessante, rapaz. Olha aí, rapaz. O Zema vai ser investigado pela Polícia Federal porque votou com o celular. Mas e o carrancudo lá do Gilmar Mendes também votou, rapaz. Ouça aqui no Panorama.
14: Agora é 1h53. Eu disse agora há pouco aqui que Gilmar Mendes foi votar com o celular na mão. Gente, mas ele não é ministro do Supremo Tribunal Federal, não atua na legislação eleitoral, na justiça. Ele tá lá, gente. Olha a imagem. Com o celular é proibido. A cola dele foi no celular. Renato Meirelles, olha aí, mais uma agora para o Supremo Tribunal Federal. Será que vai ter guerra de ofícios, narrativas? Ei, Renato, o que vai acontecer com isso? Não pode, não pode.
15: Eu só fiquei curioso para saber quem mandou a colinha para o Gilmar, né? No celular. É. Qual foi o WhatsApp que
14: ele... Ah, ele pode ter colocado no bloco de notas. Eu fiz o meu bloco de notas.
11: Pessoal, a verdade é a seguinte, né? É evidente que o Gilmar Mendes não vai tirar uma foto do voto dele nem vai divulgar isso em lugar nenhum, né? Mas é o exemplo que se dá. A gente compreende que o excelentíssimo ministro Gilmar Mendes não vai pegar esse voto dele e fazer, botar no WhatsApp dele, botar na rede social dele. É claro que ele não vai fazer isso. Mas é o exemplo que precisa ser seguido. Tem uma palavra que fala assim, ó, faça o que eu digo, mas não faça o que eu faço. É isso? Faça o que eu digo, mas não faça o que eu faço.
16: É verdade.
11: Mas também tem uma máxima que diz que você pode até orientar, que muitos te ouvirão, mas o seu exemplo arrasta.
17: Sim.
11: Você arrasta multidões com o seu exemplo. E que seja assim. Deveria ter feito a mesma coisa. Para evitar, disse-me-diz, parece que procura, né? Rapaz, um repórter falou o seguinte: você não conhece um ministro do Supremo Tribunal americano. Você não sabe quem é. Você não ouve quem é. No Brasil, você é capaz de me dar pelo menos 3 nomes de ministros do Supremo Tribunal Federal do Brasil e não me dá 5 nomes da seleção brasileira de futebol. Me dá aí 5, Luciano. 5 nomes de jogadores da seleção brasileira. 5 nomes. Você fala assim, ó, esse aqui é titular na seleção. Fulano, ciclano, beleza. Me dá aí. Mas você me dá com facilidade 3 nomes do Supremo Tribunal Federal. Então, sabe o que é isso? Esse protagonismo do Supremo Tribunal Federal agora está revertendo contra eles. Hoje o Fachin teve uma reunião com o Alcolumbre e agora pediu uma reunião com o Rogério Marinho, que pode, aponta ser, o próximo presidente do Senado, querendo um acordão, ou seja, querendo paz. Está querendo diminuir o fogo da situação por conta de tudo que está acontecendo. Por que está vendo? Porque está vendo o troço voltar para cima deles. Está vendo que agora não tem jeito. E agora, José? A maioria agora é do partido que deseja mais do que nunca o impeachment. E eles querem um acordo. Ou seja, vai esquecer tudo que foi feito? Vai esquecer as perseguições que foram feitas? Vai esquecer? Rapaz, sabe o que vai acontecer? Eu não sei. Mas vamos pedir para o Papai do Céu para estar tomando conta de decidir tudo isso, né? Eu não sei o que vai acontecer, mas peço para o Papai do Céu para que esteja tomando conta de todos nós nessa situação toda. Tem agora a informação que vem direto dos Estados Unidos de Unamar.
16: A sabedoria de Unamar.
11: Sabedoria, perguntei aqui, sabedoria na pesquisa do dia aí, se Garotinho e Douglas Ruas fizeram alguma esperteza aí, ou se Eduardo Paes tá chorando mesmo, que é choro de perdedor, hein?
17: Boa tarde, Eduander Silva, Wagner Vascaíno de Unamar, boa tarde, ouvindo o Panorama, Eduander. Agora você vê, né, rapaz, esse cara é sujo, esse Eduardo Paes, eu conheço esse lá do Meia.
11: É, rapaz.
17: Ele vai sempre lá pro Meia. Encher a cara naqueles botecos lá e...
11: No bobeia.
17: No meio do samba.
11: Pera aí que me ligaram aqui, sabedoria. Pera aí. Vai, fala.
17: Leva sempre um grupinho de pagode, tá junto. E rebola pra aqui, rebola pra ali.
11: Sim.
17: Então é o seguinte, cara. Não esquece a cabeça, não.
11: É.
17: Douglas, você tinha até leito, rapaz. O garotinho tava nessa aí, tava sério. Ele tava brigando pra ganhar.
11: Entendi.
17: E se o voto dele for pra você, muito bem. Se não for, você vai ganhar lá na urna. Bonito, nós estamos contigo, cara.
11: Eita, nóia.
17: Esquenta a cabeça, não.
11: Que é isso, sabedoria?
17: Tamo junto, meu irmão.
11: Vamos estar eleito já, né? Pode falar.
17: Não dá confiança esse canalha, esse Eduardo Paz, não, que isso não vale nada.
11: Ele quer um leitinho feliz.
17: Vale nada.
11: Uhum.
17: Não vale o prato que come.
11: Tá certo.
17: Conheço isso, rapaz. Um abraço, gente. Até a próxima.
11: Que isso?
17: Tá certo, já vai entrar de pé, né, Eduardo? O Fabinho tá sabendo? O Fabinho aí, vai ficar 2 dias em casa.
11: Eu não.
17: É brincadeira, né? Não trabalha assim, fica 2 em casa.
11: Você que dá no meu lado, sabedoria.
17: Aí, Fabinho, fala nada, pô.
11: É feriado, sabedoria.
17: Abraço,
11: é feriado, amanhã. É feriado, sabedoria. Além de eu ser professor, também tem o dia das crianças. Vai todo mundo ficar nessa história então, hein? Acerte o seu relógio, família Panorama. Agora são 5 horas e 5 minutos de uma terça-feira linda, até que enfim. É, céu azul. Mas não fica triste não. Tá com saudade da chuva, né? Vai chover logo, logo. Vai. Já a previsão depois do intervalo. A previsão do tempo do Semanem. Faz tempo que não chove. Você tava até com saudade, rapaz. A grama nem secou ainda, Luciano. Em casa. Já vai chover de novo. Eu vou te contar, rapaz. Nunca beberam tanta água aqui, a grama de casa lá, rapaz. Eu lembro de uma época que a grama ficou tanto tempo seca, a bichinha ficou até marrom. Lembra? Agora a bichinha tá lá verde. Tá se acabando de rir, rapaz. Quando o tempo muda, você acaba de rir, eu vou te contar, hein? 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Eu vou pro intervalo e volto já já.
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0: Estamos de volta na programação aqui da sua Rádio Ondas. Agora são 5 horas e 12 minutos. É o seguinte, meu povo. Olha só. A gente recebeu aqui algumas mensagens que foram postadas na internet alertando sobre uma possível guerra de facções em São Pedro da Aldeia. No último final de semana, a gente teve um caso muito triste de pessoas que atiraram em direção a algumas pessoas que estavam em um bar ali do bairro do Vinhateiro. 5 pessoas ficaram feridas e foram socorridas, inclusive ali no pronto-socorro de São Pedro da Aldeia. E fizeram uma postagem fazendo um alerta para guerras de facções, alertando a população: não saia por conta disso, disso. Deixa eu falar uma coisa para você. Bandido não avisa quando vai fazer ataque. Se avisar, a polícia vai lá ficar esperando. E bandido não quer ninguém armado para confrontá-lo. Começa por aí. Então, eu enviei essa mensagem que a gente recebeu ao comandante do 25º Batalhão de Polícia Militar, Coronel Almeida, e perguntei a ele se ele estava sabendo da situação. Ele disse que sim, estamos sabendo. Inclusive, estamos com o policiamento reforçado em regiões ali de São Pedro da Aldeia. Tudo isso está sendo publicado na rede, pessoal. É fake. E ele mandou um áudio para a gente. E a gente vai colocar a partir de agora aqui no Panorama. Coronel Almeida, comandante do 25º Batalhão de Polícia Militar.
1: Eduardo, boa tarde.
0: Boa tarde.
1: Passando aqui para tranquilizar a população, tá? Porque a Polícia Militar, ela está com uma ocupação, um reforço de policiamento na região. E nas últimas 48 horas, nós não tivemos nenhum incidente nessa região. Então, assim, a população pode ficar tranquila, porque o 25º Batalhão está reforçando o patrulhamento nessa região e atento a qualquer tipo de movimentação estranha, né? Eu reforço o pedido à população que qualquer movimentação estranha, qualquer atitude suspeita, que a população ligue 190 e denuncie, que a Polícia Militar de pronto vai estar aí para atender, tá bom?
0: Tá aí, esse é o comandante do 25º Batalhão de Polícia Militar esclarecendo a respeito dessa situação aí de medo, né, que tá acontecendo em São Pedro da Aldeia, pessoal, mas essas postagens, guerra de facção, isso aí é fake news, tá certo? Clima, tempo aqui no Panorama, meu querido ouvinte da família Panorama. Deixa ter vinhetinha, não? Você me pede vinhetinha sempre aí, você não tem, não? Tá, então tá certo, não tem vinhetinha, então vamos embora. Tá com saudade da chuva? Faz tempo que não chove. chuva. Nem me lembro quando foi a última vez que choveu aqui. Eu não me equivocado ontem à noite, não foi? Alguma coisa nesse sentido? Olha, o clima tempo já tá anunciando aí que vem tempo frio chegando, hein? Vamos ouvir aqui no Panorama.
2: Atenção para as condições do tempo nesta semana em todo o estado do Rio de Janeiro. A atuação de um sistema de baixa pressão no oceano e o transporte contínuo de umidade do mar em direção ao continente espalha áreas de estabilidade por todas as regiões fluminenses. Essa dinâmica mantém os próximos dias encobertos e com previsão de chuva, mas com mudança de cenário já previsto para sexta-feira. Confira agora, com maiores detalhes, na previsão e tendência meteorológica do CEMADEM-RJ. Entre terça e quinta-feira, o predomínio será de muitas nuvens no céu e pancadas de chuva que podem ocorrer a qualquer momento, além de rajadas de vento moderadas nas faixas litorâneas. A madrugadas e o início das manhãs seguem a menos, com temperaturas mínimas registradas na região serrana ao longo de todos os dias. Já as tardes ficam mais aquecidas na Baixada Litorânea, no norte e noroeste do estado. Na sexta-feira, as condições do tempo começam a melhorar. A nebulosidade diminui, o sol volta a brilhar entre poucas nuvens e a chance de chuva passa a ser muito baixa. Com isso, os termômetros voltam a subir em todas as regiões, podendo chegar aos 36 graus, com máxima esperada para a Baixada Fluminense e o sul do estado. Com as pancadas de chuva previstas, redobre a atenção no trânsito devido à pista escorregadia. E em caso de chuva forte ou rajada de vento, abrigue-se em local seguro e evite permanecer próximo a árvores, postes ou estruturas frágeis. Acompanhe o monitoramento das nossas equipes do CEMADEM-RJ e siga as nossas redes sociais para alertas oficiais. CEMADEM-RJ, monitorando e alertando para salvar vidas.
0: Que beleza, tá aí então, ó, pra você, ó, tem pancada de chuva chegando mais uma vez em nossa região, faz tempo que não tem a chuvinha, né? Tem mais informação pra você aqui no Panorama.
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0: Olha, o secretário municipal de Meio Ambiente e Sustentabilidade de Cabo Frio, Jailton Dias Nogueira, tá virado no samurai. Rapaz, ele encontrou aqui em Cabo Frio uma casa que fez uma demolição e jogou o entulho todo na rua. Ouça aqui no Panorama.
4: Olha o padrão da casa. Não tem um dinheiro para contratar uma caçamba. Jogou a casa na rua. Prefeitura que se vire. Após a eleição, a gente continua trabalhando, como sempre, e verificando uma situação dessa. Olha que absurdo. Eu vou andar aqui, ó, para vocês verem a distância da situação. Calçada linda, plantou, sujou e jogou para gestão pública cuidar do que ele produziu. Olha só, a gente está chamando a fiscalização aqui. A gente já orientou a Concercaf a não retirar. O próprio pessoal da Concercaf nos informou hoje cedo. Vocês vão ver aí a informação da Concercaf. E é isso. Eu acho que eu não tenho muita coisa para falar. Vocês têm que ver, avaliar uma Cabo Frio coletiva para todos e não só o cidadão que faz isso.
0: Tá aí, rapaz. Ó, tá brabo, o homem tá brabo, hein? O homem ficou na carne com um negócio desse, eu vou te contar, hein? Ó, também vou falar uma coisa pra você. Aí a nossa querida Marcela Santana esteve lá e ela também fez um vídeo e ela mostrou que o entulho, era entulho, pessoal, de telhado, sabe? Eram telhas, eram tijolos, tudo isso na beiradinha da boca de lobo. Aí vamos imaginar, ele não contrata a caçamba, vai pagar a multa, mas só vai retirar isso na quinta-feira. Quarta-feira chove. Aquela areia toda ali vai entrar para a rede de águas pluviais, vai entupir, a rua vai ficar alagada, e aí a culpa é de quem? Ah, a culpa é do governante, a culpa é do fulano de tal, a culpa é de ciclano, a culpa é de todo mundo, menos minha, que botei o entulho todo na rua, né? Tem ouvinte participando da pesquisa do dia aqui no Panorama.
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0: Você viu aí o choro de Eduardo Paes falando aí de Garotinho? Rapaz, você acha que Garotinho deu uma desperto junto com o Douglas Ruas? Ou o Eduardo Paes tá chorando porque é chorão mesmo? Mande um áudio pra mim, eu quero ouvir você. Quem tá participando agora, o melhor amigo de Fabinho, da Rua da Tainha. Fala aí, GG.
5: Fala, meu amigo Eduardo, e fala, galera do Panorama GG Moura, aqui de São Pedro da Aldeia. Edu, esse nervosinho aí, esse Eduardo Paes, é outro também que tem que se aposentar. E Garotinho tá certo. Ué, se Eduardo Paes falou que eu sou o candidato, meus votos não valem de nada, então eu vou desistir do julgamento, eu não vou mais recorrer. E se Eduardo falou que o Garotinho, os votos dele não ia valer, que não vale de nada, que ele é o candidato fantasma, que ele é isso, como é que agora tá reclamando? Ele, a tal de Anitta, a mulher não entende de nada, de política, só entende em

0: O nome do coisa ruim que ele vende.
1: Faz
0: Esquece o Fabinho, pelo amor de Deus. O programa tá tão bom sem ele. Ficar reclamando, ficar xingando as pessoas da saúde. Pelo amor de Deus, esquece esse cidadão, rapaz.
1: Deixa o Fabinho.
0: Falando isso, cadê ele? Tá bem?
1: Tá bem, ele tá bem. ele tá bem. Deixa o Fabinho, rapaz. Não fica mexendo com o Fabinho, não. E não chama ele de coisa ruim, não, que eu não gosto, não, hein? Fabinho é um menino trabalhador, cuida do irmão dele. É um menino que paga as contas dele tudo em dia. Fabinho, um grande abraço pra você. Volta logo. Tem participação de ouvinte aqui no Panorama.
2: Boa tarde, Eduardo Silva, Emanuel de São Cristóvão.
1: Fala, Emanuel!
2: Ontem eu participei aí, mandei uma mensagem, mas aí não deu tempo, né?
1: Sim.
2: Então, correria, eu estou participando hoje, certo?
1: Que bacana.
2: Eu votei, né, no Flávio Bolsonaro para levar o Brasil dessa ditadura sanguinária, né? Essa ditadura associada que é STF, PT, PCC e CV. Ditadura sanguinária que botou vários inocentes na cadeia. Vários já morreram até preso. Outros têm que fugir do país, né? Isso é um absurdo, né? Os caras vêm dizendo que é democracia e as pessoas estão fugidas do país para não ser preso, né? Esses caras que estão presos não fizeram o crime para ficar nem um segundo na cadeia. Pegar 17 anos, 14 anos, 20 anos, 26 anos, né? Um estuprador que estupa uma criança, né? Pega 9 anos. Que é o máximo, né? Então, para tirar essa cambada daí e libertar o Brasil, o Brasil viver assim uma verdadeira democracia.
1: Né? Mas e a pesquisa hoje, que a gente perguntou aqui, na verdade, né? Tá aqui essa mesa, Eduardo Paes, garotinho, né? Eu não queria falar sobre o restante, não, porque ainda tá ainda aberta a eleição, então a gente não pode estar falando muito, né? Vamos lá.
2: Eduardo Silva, Manuel de São Cristóvão de novo.
1: Diga.
2: O garotinho tá certo, seu voto não vale, não vale, não adianta nem recorrer, e o Douglas é o governador, Eduardo Paes, é a terceira vez que perde o governo do Rio, pode pedir música no Fantástico, certo?
1: Tá
2: terceira
1: certo.
2: Vez, né? E vamos pra vitória do Flávio Bolsonaro agora, segundo.
1: Papai, obrigado, Manuel, grande abraço pra você, tem participação de ouvinte aqui no Panorama.
3: Boa tarde, Edu.
1: Fala, GG.
3: Boa tarde, Luciano, Oliver, DJ.
1: Diga, lindão.
3: Saudações, rubro-negras.
1: Saudações.
3: Edu,
1: oi.
3: A respeito aí da pesquisa,
1: diga.
3: Meu irmão, se teve alguma coisa, foi por conta do Eduardo Paes, que foi ele que começou essa palhaçada, né?
1: Entendi.
3: Foi lá, pediu para impugnar a candidatura do garotinho,
1: pão
3: duro.
1: Tá certo.
3: E agora, meu irmão, você sabe o que está acontecendo? O que está acontecendo é o seguinte, ele quer arrumar um palanque pro nove dedos aqui no Rio de Janeiro. Entendeu? Essa é a verdade. Só que não vai conseguir, cara. Quer dizer, não sei também se não vai, porque daqui a pouco o STF se mete nisso aí, toma para eles e aí... O bicho pega, mas é isso que está acontecendo.
1: Estão
3: tentando fazer uma maracutaia aí para ter o segundo turno.
1: Não.
3: Vamos esperar que os homens de bem não deixem isso acontecer.
1: Não vai.
3: Esse Eduardo Paes, cara, esse cara já era.
1: Tá tudo tranquilo.
3: Depois que ele falou de Baricade, Saquarema, de
1: Aruan,
3: quem votar nele é que é burro mesmo.
1: É, né?
3: Tá certo. Não é o povo que não votar, não. É quem vota nele é burro. Porque, pô, fala sério. Quem vota nele, que eu digo... De Maricá, Saquarema e Araruama. Valeu? Um abraço.
1: Tá certo, olha aí, tem mais ouvinte participando aqui do Panorama.
4: Boa tarde, Eduardo Silva. Boa tarde a todos da Rádio Ondas. É Rose da Baséria Naval. Edu, um beijo no coração.
1: Beijo, minha flor. Tem mais participação de ouvinte? Tem até tem jornalismo no Panorama. Simbora.
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1: Olha aí, o prefeito de Búzios também faz a sua caminhada e traz as novidades também de Rua Maria Cecília. Vamos ouvir aqui de Búzios.
6: Pode preparar que o asfalto vai chegar aqui na Maria Cecília. Completando aqui as ruas da Boa Vista, parceria com o Estado, conseguimos resgatar o Somando Forças. Estamos fazendo aqui a Rua Maria Cecília, que vai dar aqui pertinho do Olavo da Costa. Está contemplado aqui mais umas 20 ruas. Estão visitando aqui para ver a drenagem. Aqui é um dos pontos que a água desce com força.

0: Daí o prefeito Alexandre Martins, do município de Armação dos Búzios, também mostrando as obras que estão acontecendo lá no município buziano. Lembrando, pessoal, nesse final de semana tem MP Búzios. Isso mesmo, Adriana Calcanhoto, Zé Gabaleiro e Biquíni Cavadão. Vamos estar, então, ali na Praça Tia Dita, bem ao lado da delegacia do município de Armação dos Búzios. Tem mais informação para você aqui no Panorama.
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0: Deixa eu contar para você que...

0: Antônio Martins esteve em Arraial do Cabo para poder agradecer aos votos que recebeu do povo cabista e esteve lá abraçando o prefeito Marcelo Magno, Diego Silveira, se reuniram, tiraram foto, Thiago Félix também, o secretário de eventos do município de Arraial do Cabo, toda a galera que abraçou aí a campanha de Vantuil Martins esteve lá parabenizando a Vantuil pela sua vitória como deputado estadual. A eleição terminou no domingo, mas Vantuil já começou a movimentar o tabuleiro político do pós-urna. Eleito deputado estadual, ele iniciou por Arraial do Cabo uma série de visitas aos municípios, onde construiu apoios durante a campanha em uma agenda que mistura agradecimento pela votação recebida e manutenção das alianças que ajudaram a levá-lo à Assembleia Legislativa do Rio de Janeiro. A primeira parada foi um encontro com o prefeito Marcelo Magno entre um café e uma conversa sobre o cenário político estadual e regional. Vantuil fez um balanço positivo da eleição e destacou a força da votação obtida no município. Além do prefeito, o deputado também eleito, fez questão de estender o agradecimento a secretários, lideranças, amigos, eleitores que participaram de sua caminhada no município. Segundo ele, a visita também teve o objetivo de reconhecer pessoalmente a confiança recebida nas urnas. Tem mais notícia para você aqui no Panorama.
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0: Olha aí, Luciana, a Prefeitura de Búzios abriu ontem as inscrições para a primeira corrida e caminhada 60 a mais. Vai dar para você, Lu? Ah, e aí? Vai fazer? Não vai fazer? Como é que tá o joelhinho? Ah, e como é que tá os quartos aí? Os quartos? Tá tudo tranquilo? A cintura? Tá doendo não? E a água da pleura, já passou? Olha, que será realizado no próximo dia 24 de outubro, véspera do feriado. Rapaz, a turma quer fazer a turma ficar cansada, ter uma distensão e não conseguir votar. Olha, como vai ser largada às 7 horas da manhã, na Praça Santos Dumont, em Búzios. A iniciativa é promovida pela Secretaria do Idoso, do Lazer e do Esporte e tem como objetivo incentivar a prática de atividades físicas, a qualidade de vida, a integração da população com 60 anos ou mais. As inscrições começaram ontem e podem ser realizadas gratuitamente pela internet por meio de formulário disponível. É isso mesmo. A expectativa é reunir participantes para uma manhã de atividades esportivas e de integração, promovendo momentos de convivência e incentivo à prática regular de exercícios físicos. A primeira edição da Corrida e Caminhada 60+, foi planejada especialmente para o público da terceira idade, reunindo esporte, lazer, saúde, convivência e atividade ao ar livre. E a proposta é estimular um estilo de vida. Não é estimular um estilo de vida? O texto ficou meio esquisito, né? É estimular uma vida com mais atividade, fortalecer a participação da população idosa, ações esportivas movidas pelo município. E por falar nisso, tivemos atividades hoje no município de Arraial do Cabo e eu conversei com a Danúbia. Ela é coordenadora de saúde do idoso no município cabista e você ouve aqui no Panorama.
2: Danúbia Castro é a coordenadora da programação da saúde da pessoa idosa aqui da Secretaria de Saúde do município de Arraial do Cabo. E na manhã dessa terça-feira, iniciando também o calendário também do Outubro Rosa e finalizando também, lembrando do Dia Internacional do Idoso, veio para uma programação especial aqui na Praça do Guarani, Danúbia. Explica para a gente o que está acontecendo, até que horas vai funcionar.
3: Bom dia, Duander. Estamos hoje aqui na Praça da Independência, com atividades voltadas para pessoa idosa, orientação nutricional, aferição de pressão, teste de glicemia, pesagem e altura, marcação de mamografia, muito importante para a nossa comemoração aí de abertura do evento do Outubro Rosa. Né? E não esquecendo de... O evento também contempla o nosso idoso, o mês do idoso, né? Que foi no dia 1º de outubro e nós estamos comemorando hoje.
2: Agora, essa programação é só uma abertura. Se as pessoas, de repente, quiserem fazer a marcação de exames, durante todo o mês, a Secretaria de Saúde vai estar disponibilizando, inclusive, pessoas com temas especiais, inclusive com palestras, rodas de conversa e tudo, não é isso, Danúbia?
3: Sim, as unidades de saúde contemplam, né, tanto o idoso quanto a mulher, a marcação dos exames em todas as ESPs.
0: Tá aí, pessoal, aconteceu hoje pela manhã na Praça do Guarani, conhecida também como Praça da Independência. Mandar um abraço carinhoso aqui para o Henrique e também para o nosso querido Veríssimo, Neguinho Veríssimo. Grande abraço, galera do Contrans, no município de Arraial. Acerte o seu relógio, família Panorama. Agora são 5:30, isso mesmo, 5:30 da sua terça-feira de céu azul. Esse é o Panorama, desejando a você um restante de semana com muita paz, com muita prosperidade, com muita saúde na sua casa e que Papai do Céu proteja toda a sua família. 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Drogarias Bela Farma, intervalo na programação da sua Rádio Ondas, também pela sua Jovem TV, uma TV feita para você do meu querido Horto e da minha querida Marluce Alda Lebre. Vamos pro intervalo e volto já.

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10: Estamos de volta na programação da sua Rádio Ondas. Olha aí, esse é o panorama.

0: 5h36 também pela sua Jovem TV, no canal 8 pela sua Costa do Sol. Olha só, pessoal, a gente recebeu aqui uma reclamação de morador da rua Loteamento Vila do Peró, do bairro Guriri, aqui em Cabo Frio. Rua 8 do Loteamento Vila do Peró, que é uma comunidade que fica bem pertinho ali do bairro Guriri, em Cabo Frio. Atenção aí, pessoal. A Prefeitura Municipal de Cabo Frio, na tentativa de resolver a questão ali de alagamento nas vias, acabou abrindo uma vala nessa rua 8. Abriu uma vala bem no cantinho da rua para poder escoar uma água que estava ali acumulada ali, virou uma piscina, estava atrapalhando todo mundo ali. Estava inundando a pista, bem ali na altura do lavanderia, da lavanderia ali do caminho de Búzios. Antigamente era chamada de Lavanderia Serra Pelada, agora é Lavanderia Batista, agora é novo nome. Bom, a água estava acumulada ali, estava dando muito aborrecimento ali. A máquina foi lá, abriu, só que a lama que tirou ali daquela vala ficou ali por cima, veio a chuva, a lama escorreu e virou um sabão. A rua virou um sabão. O morador está pedindo ajuda à Prefeitura Municipal de Cabo Frio para ir lá tentar amenizar a situação, porque agora está complicado até das pessoas idosas de passar. Ouça aí no panorama.
1: Alguém passou um trator aqui, né? E olha como é que deixou a rua. Como é que deixou a rua? Esculhambação, né? Esculhambação. Quer fazer o serviço? Faz direito, pô. Faz direito. Aí tá lá a idosa indo, andando em ovos, né? Andando em ovos, na lama.
0: Tem uma imagem que a gente recebeu aqui, o vídeo aqui da senhora.
1: Sem condição, entendeu? O abençoado que passou o trator deveria arrancar essas imundícies, né? Ao redor, para poder ficar menos sujo, né? Menos, entendeu? Intransitável, né? Menos intransitável, porque, porra, complicado, hein? Complicado. Difícil. Porra. E aqui era a parte que minha mãe podia entrar na porra da casa, agora nem isso, a dificuldade. Até pra entrar de carro tá ruim.
0: Tá aí, tá revoltado o morador. É Rua 8, loteamento Guriri, aqui em Cabo Frio, próximo, loteamento Vila do Peró, próximo ao bairro do Guriri, em Cabo Frio. Nós encaminhamos o vídeo que nos foi mandado, também com o nome da rua, para a equipe da Consercaf, para ver se eles podem dar esse apoio quanto antes para resolver a situação aqui do bairro do loteamento da Vila do Peró. Tem mais participação de ouvinte aqui na Pesquisa do Dia.
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0: Meu povo, Eduardo Paz está chorando, dizendo que garotinho tava de desperteza junto com o Douglas Ruas. Você acredita nisso ou é choro de perdedor? Mande um áudio para mim, tem participação do Christian.
3: Grande Eduardo, boa tarde, meu amigo. Boa tarde, Luciano.
0: Boa tarde, querido.
3: Beleza, meu garoto?
0: Belezinha,
3: boa tarde.
0: Belezinha.
3: Rapaz, vou te falar, não foi esse doido mesmo que queria, cara, impugnar a candidatura do outro? O que tá falando aí agora? Eita, Edu, quando a gente tá em casa aqui, ouvindo aqui a rádio aqui, você falando, eu gosto quando você fala assim, morde as costas, irmão. Morde as costas, a gente só acaba de rir.
0: Mas é.
3: Tem que ser assim, né, irmão?
0: Ai, ai, meu Deus.
3: Não tem gente que não sabe perder, né, cara?
0: Tá certo.
3: Melhor aceitar. Me aceitar que dói menos, né?
0: É, ué, fazer o quê?
3: Beleza, meu garoto?
0: Belezinha.
3: Pra você ver, né, Edu? A gente tava falando esses dias sobre pesquisa, né? O Douglas Rusca tava lá no, na lanterna, cara.
0: Isso aí.
3: Nem aparecia direito nas pesquisas, era bem inferior ao Paz, né?
0: É isso.
3: Vê como é que são as coisas? Mas com certeza, meu irmão. O cara tem que aceitar, perdeu, falou um monte de besteira, um monte de asneira aí. Não sabe nem como se portar em relação à derrota.
0: É isso aí.
3: Mas terminando, como você fala, morde as costas.
0: Morde as costas, pá. Agora tu vai fazer o quê? Morde as costas, tá com raivinha. Eu, hein? Aceita que dói menos. Meu povo, olha só, do triatlo agora para o vôlei de praia. Monique Azevedo, ela que é uma campeã de triatlo, se aposentou do triatlo agora, tá jogando no Master Game, representando a cidade de Cabo Frio, no vôlei de praia. Meu amigo, quem gosta de esporte, não tem jeito, né? Depois de anos dedicados ao triatlo, Monique Azevedo decidiu escrever um novo capítulo em sua trajetória esportiva. Aos 46 anos, a atleta de Cabo Frio trocou as provas de resistência pela areia e se prepara para disputar o CBEM Master Game Brasil Rio 2026. É isso mesmo, o nome é cumprido a beça. essa, né? CBN Master Games Brasil Rio 2026 no vôlei de praia. Ao lado da sua parceira Janaína, Monique vai representar Cabo Frio na competição. A dupla é comandada pelo treinador Ricardo Candango e chega ao evento após uma boa preparação e bons resultados conquistados por Monique desde que iniciou sua trajetória na nova modalidade. A mudança, no entanto, vem e tem um significado que vai muito mais além da competição. O CBEM Master Games Brasil Rio 2026 é organizado pelo Comitê Brasileiro de Esporte Master. É um dos grandes encontros esportivos da categoria no país. A programação reúne 19 modalidades e atletas de diferentes gerações com cerca de 5 mil participantes. Os jogos serão realizados entre os dias 9 e 18 de outubro no Rio de Janeiro, em alguns dos principais espaços esportivos da cidade. Entre os locais previstos estão a Lagoa Rodrigo de Freitas e Praia de Copacabana. Para Monique, o vôlei de praia representa mais do que uma mudança de esporte. É a oportunidade de continuar vivendo aquilo que sempre fez parte de sua vida: o desafio, a competição e a paixão pelo esporte. A região dos Lagos está de olho. Cabo Frio estará na torcida e Monique e Janaína vão entrar na quadra para poder mostrar que nunca é tarde para começar um novo desafio. Tá vendo aí, Luciano? Eu que falo pra você, Luciano, você fica tirando onda com a gente que na rádio que corre 5 km, corre 7 km. Corre aí na competição com a turma aí, pá. Vai lá com o Robson. Brinca, vai lá brincar com o Robson. É, com o Robson você amarelou? Vai lá com o Robson, rapaz. O homem tá lá, ó. Tá voando aí na pista, dando treinamento pra todo mundo. Aí pra Robson você não vai, não. Fica aí na televisão mostrando essas costas suas aí com desenho aí. Desenho de revista infantil nas costas. Que é esses bichinhos que tá nas suas costas aí, Luciano? Fala aí. Não consegue ver, né? Não consegue ver, né? É, tá bom. Vou pedir pra alguém dar uma olhadinha nas suas costas. Tem participação de ouvinte aqui no Panorama.
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4: Edu, boa tarde. Por falar em Clatera, passei aqui agora no Centrinho, que eu vou pra Búzios trabalhar toda tarde.
0: Mas eu falei disso.
4: Que é o caminhão jogando saibro aqui. Opa! Os buracos que tava aqui.
0: Daqui fim, pô.
4: Tava bem feio o negócio aqui.
0: Daqui
4: agora
0: fim,
4: não sei
0: pô.
4: Se é da prefeitura ou se é particular.
0: Pode ser de Marte, né? Não tô nem aí. Muito obrigado. Bota salva de palmas aí, Luciano. Nós pedimos por isso aí também. Rapaz, aquele trevo ali do Centrinho ali, aquilo tava criminoso, opa. Aquilo ali, quando chove, a água cobria todos os buracos. Um garoto caiu ali de motocicleta, levou um tombaço. Arrebentou toda a moto, caiu todo, se arrebentou todo também. Foi socorrido pela equipe do Corpo de Bombeiros. E a equipe foi lá. Alguém está tapando aqueles buracos. Eu não quero nem saber quem é. Eu quero saber do resultado. Pelo menos deu um paliativo na situação para amenizar os buracos daquela região. Vamos direto a Nilópolis ouvir o nosso querido amigo Sidney Vascaíno, que também tem participação aqui da pesquisa do dia.
5: Boa tarde, Edu, Luciano, DJ, ouvintes da Rádio Ondas, aqui Sidney Vascaíno de Nilópolis. Edu, pesquisa do dia.
0: Fala pra mim.
5: Edu, o único amador aí é o Douglas Rua. Tanto garotinho quanto o nervosinho, eles são macaco velho na política, né, Edu?
0: Sabe disso,
5: e o Eduardo,
0: né?
5: Paz, ele tá tiririca da vida porque
0: perdeu.
5: Ele não conseguiu aí mais voto, como aquele negócio que eu sempre falo, né?
0: Uhum.
5: A soberba precede a queda.
0: Ruína.
5: Então
0: é
5: ele tá colhendo aquilo que ele planta. E infelizmente no Rio de Janeiro sempre tem que ter uma página, né? É uma
0: verdade.
5: Bagunça.
0: É,
5: viva o Rio de Janeiro. Abraço, amigo.
0: Política com sabor de Rio de Janeiro, que coisa, hein? Tem participação de ouvinte.
6: Dudu!
0: Oi!
6: Meu relíquia.
0: Fala, Vidinho.
6: Rapaz, você acha que garotinho é bobo, rapaz?
0: Garotinho,
6: de garotinho
0: tem nome,
6: não
0: né?
6: Tem nada, rapaz.
0: É verdade,
6: você é malandro, rapaz, você
0: aí.
6: É águia.
0: É.
6: Não ia ganhar nada, não ia feder nem cheirar. Rapaz, deu uma ligadinha lá pro homem lá, pro Ruas lá. Vai pegar um cargozinho na encolha ou um dinheirinho no calado lá.
0: Ó, tá vendo?
6: Esse dono Eduardo Paz, que é Eduardo Paz? Eduardo Paz, o pai não vai ganhar nada mesmo. Ele é malandro, rapaz. Garotinho é malandro.
0: Pois é, rapaz.
6: E o bobo não tem nada.
0: É mais uma resposta na urna, né? Que coisa. Ó, pra você que tá com saudade dele, tá aqui, ó.
7: Edu, boa tarde. Falo aqui da Rua da Tainha aqui.
0: Oh.
7: Eduardo.
0: Oi, fala.
7: Rapaz, o pessoal que votar Eduardo Paz é um bocado burro.
0: Oh, por quê?
7: Porque o cara chamou a gente de porco, rapaz. O cara chamou a gente de porco. Maricara, Aruama, São Pedro. E, rapaz, chamou a região do lago quase todo de porco. Eu tenho vídeo, pô, mandei pra você várias vezes. Pô, tá aqui fora. Doido quem apoia esse cara.
0: Ó, pessoal, a gente tem liberdade hoje para poder falar do Eduardo Paes, porque não teremos mais o segundo turno. Então a eleição está definida. O Ministério Público Eleitoral já apontou, sinalizando que concorda com a não entrada do recurso de Garotinho. Nunes Marques, a mesma coisa. Depende apenas do Supremo Tribunal Federal, que vai acompanhar o TRE. Vai acompanhar o TRE, então vai dar definida a eleição. Até amanhã, é o que eu imagino, a situação da eleição no governo do Estado já vai ser decretada com mais um governador eleito em primeiro turno. Tem mais informação, tem jornalismo aqui no Panorama.
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0: Olha aí, o prefeito do município de Guaba Grande, Fabinho Costa, também está aí nas obras pelas ruas do município e traz informação aqui para você no Panorama. Ouça aqui.
8: Pessoal, olha só o tamanho do trabalho que a gente está fazendo aqui. Olha, máquina na rua, manilha chegando e muito trabalho acontecendo. E tudo isso tem um objetivo: acabar cada vez mais com os pontos de alagamento da nossa cidade. A gente sabe o transtorno que a chuva causa para quem mora nessas áreas. Por isso não adianta fazer maquiagem. Tem que fazer obra de verdade, mexer embaixo da terra, preparar a cidade para o futuro. Ainda tem muito pela frente, mas a gente está avançando todos os dias. É assim. O problema a gente não esconde, não. A gente enfrenta e trabalha até dar certo. É por isso que a gente está aqui, ó, cuidando de quem importa, que é a população de Guaba, enfrentando obras com infraestrutura de verdade para cada vez mais avançar. Vamos juntos, nessa cidade aqui a gente trabalha até dar certo.
0: Tá aí, Fabinho Costa, prefeito do município de Iguaba Grande, pintando aqui também no Panorama. Tem mais material aqui, tem mais jornalismo aqui no Panorama.
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0: Passando agora nas obras do município de Cabo Frio com o Max Andrade. Fala, Max, como é que tá a situação?
9: Ô, pessoal, se eu fosse da aventura do skate, eu já tava imaginando aqui, ó, altas manobras nessa pista aqui na Praça da Maria Joaquina. Mas, como eu não sou, eu já penso em usar essa parte de cá, que é o portal do saber, acesso à internet, a conhecimento. Ou então, dá para praticar um esporte também na quadra que fica lá do outro lado. Independentemente do meu público, o que importa é que a praça vai atender a toda a população do bairro e da região e vai ser um ponto de encontro, sim, com certeza, do pessoal daqui a um tempo. A gente fica aqui, na expectativa dessa praça ficar pronta. Não demora não, tá, gente? Que a cidade segue avançando.
0: Tá aí, pessoal, a Praça de Maria Joaquina também já começando a dar suas caras e logo, logo vai ser reinaugurada no município de Cabo Frio. Tem mais informação aqui no Panorama.
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0: Olha como é a questão das eleições, pessoal. Deixa eu falar uma coisa pra você. Alguns partidos se deram muito mal nessa eleição. Eles perderam o poder, inclusive, de ajuda financeira para bancar as suas campanhas porque não alcançaram um número considerável de representantes em Brasília. Ouça aqui no Panorama a matéria completa.
10: PSOL, PDT, Solidariedade, Missão e Avante. Cinco partidos que não superaram a cláusula de barreira ou cláusula de desempenho na eleição deste domingo. A cláusula de desempenho foi um mecanismo criado para reduzir o número de partidos no Brasil. É um sarrafo que vai crescendo a cada nova eleição. Em 2026, os partidos têm que atingir 2,5% dos votos válidos nacional, ou seja, em todo o Brasil, e ainda 13 deputados federais eleitos em 9 estados diferentes. O caso mais dramático desse domingo foi o do PSOL, que por 185 votos no Espírito Santo não conseguiu atingir a cláusula de barreiras, mesmo tendo elegido Érica Hilton como a mulher mais votada do Brasil, com mais de 1 milhão de votos. O PSOL conseguiu eleger deputados em vários estados e teve votações expressivas em São Paulo, Rio de Janeiro e em outros estados. Mas agora não vai ter mais direito ao fundo partidário nem a tempo de televisão no horário eleitoral. Passa a ser um partido que existe em tese, mas não tem direito a lugares de poder no Congresso Nacional, tanto no Senado como na Câmara dos Deputados. Apesar do resultado ruim na eleição presidencial de Romeu Zema, o Partido Novo conseguiu, ainda que por pouco, superar a cláusula de barreiras. Elegeu deputados no Paraná e também teve um bom resultado em Santa Catarina, o que garante à sigla, a partir de agora, recursos para eleições futuras. Lembrando que o Partido Novo, quando foi criado, decidiu que não utilizaria recursos públicos, o que acabou mudando com o passar do tempo. A partir de agora, o Partido Novo vai contar então com estrutura para eleições futuras. Já o Avante de Augusto Cury também não conseguiu superar a cláusula de barreira. No caso do Missão, o partido acreditava que conseguiria resultados melhores devido à candidatura presidencial de Renan Santos, que durante todo o processo eleitoral performou bem nas pesquisas de intenção de voto. Missão, entretanto, elegeu apenas Kim Kataguiri, que renova o seu mandato, mas vai ter uma sigla agora com poucos recursos, como foi na eleição presidencial. Uma surpresa foi o PDT, um partido tradicional da esquerda brasileira, que, depois da saída de Ciro Gomes, veio perdendo adeptos e, dessa vez, não conseguiu pela primeira vez superar a cláusula de barreira. Resta ao PDT agora buscar algum outro partido para formar uma federação e, assim, ter acesso ao recurso dos recursos ao fundo e também ao horário eleitoral de televisão. O mesmo vale para o Solidariedade, partido do ex-deputado Paulinho da Força, que se aposentou da política. Siga a CNN para ficar por dentro dessa e de outras notícias sobre eleições.
0: Tá aí, pessoal, as últimas informações aqui no Panorama. Então é isso, o pessoal perdeu o tempo de televisão e perdeu também a ajuda partidária por conta de não ter batido, não ter alcançado a cláusula de barreira. Acerte o seu relógio, família Panorama. Agora são 5 horas e 53 minutos. Acabou o Panorama dessa terça-feira. Tô de volta amanhã, quarta-feira, a partir das 4 da tarde. Amanhã, quem virá ao nosso programa será a deputada estadual eleita em Cabo Frio, doutora Gabriela Azevedo. Ela vai vir aqui batendo um papo com a gente, vai falar também com o nosso público e também com os seus eleitores. Grande abraço a todos, tenham todos uma ótima noite de terça-feira, bom descanso, beijo no coração, Papai do Céu abençoe a todos e até amanhã, se Deus quiser.

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0: Terçou, galera! Ótima noite pra você que tá em casa, no carro, no trabalho, pela internet, no aplicativo do Viva Bem, nos sites vivabem.ap, ondasfm.com.br, no nosso Instagram, arroba Viva Bem na Rádio Ondas, onde quer que você esteja.
1: Brasil!
0: Você está muito, muito bem sintonizado. Dando boa noite pra essa equipe maravilhosa que eu tenho. Primeiro pra ele, meu moreno alto, bonito e sensual.

0: Para tudo! Boa noite, da vizinha. Cortou o cabelo, hein, da vizinha? Parou
1: Sim.
0: as madeixas? É, rapaz. Parou a barba também?
1: Sim.
0: Mais ou menos. É porque tava grande, né? O cabelo tava grande.
2: É verdade.
0: Tava passando com a barba.
2: É verdade.
0: Então tá certo. Boa noite agora vai pra ela, que é casada, recatada e quase do lar.
3: Moça bonita.
4: Brasil.

Fala, Carol! Carolzinha! Cuidando do príncipe herdeiro Iago. E agora o boa noite vai pra ele, que é gato, malhado, gostoso e não tá solteiro.

0: Cleiton Giorgio, meu sócio, o homem mais gostoso da região dos lagos, agradecendo aos nossos patrocinadores Ita Casa Nova, da Madeireira Ita, VNT Internet, Colégio 01 Cabo Frio, Instituto Namahá, Carol Marangon, Físio Rose Fitness e Roma Café Garden. Daqui a pouquinho eu falo isso aqui pra vocês. Quero dar o boa noite agora pra nossa convidada de hoje, mandando um beijãozaço aí pro meu amigo Vidinho Porto. Boa noite, minha querida amiga, melhor radialista do mundo, saudações rubro-negras, saudações, meu querido, beijãozaço pra você, beijãozaço também, Serjão Vascaíno, fala Raquel Marques, beijãozaço pra você, beijãozaço pra todos vocês sintonizados com a gente. A minha convidada de hoje, ela é atleta, gente, a Monique Azevedo. Boa noite, minha querida, um prazer tê-la aqui com a gente.
1: Boa noite, minha querida amiga, um prazer enorme revê-la, e ainda mais trazendo novidades, né?
0: É, tem novidade, menina. Eu vi que você não para. Dia 9 e dia 18 de outubro, você vai representar a região dos lagos no Rio de Janeiro?
1: Menina, não é? Tô agora, pulei do triatlon, já não bastava 3 esportes, né?
0: Ah, sim.
1: Aí falei, vou me aposentar agora, não tenho mais essa obrigação de fazer aquele esporte individual, vai eu, depois de 40 anos, fazer um esporte coletivo, né? Por mais que seja uma dupla, não deixa de ser coletivo, né? Você ter essa... Antes você tinha autonomia, que só dependia de você, e agora passando para um esporte coletivo, que é o vôlei de praia.
0: E representando a região, que tem um peso muito grande.
1: Menina, olha, eu tô tão feliz, a gente tava aqui falando no off aqui, né? Em relação à política e tal, mas eu fiquei feliz, sabe? A gente... Agora temos deputados aqui para representar muito bem a nossa região. Tenho certeza que a nossa região vai crescer bastante. Não vim para falar disso, mas eu fiquei feliz com essa parte dos deputados aqui da nossa região. E eu acho que tem muito a só acrescentar o que já é bonito por natureza. A gente só tem a crescer com isso e, com certeza, consequentemente, o esporte também vai ganhar muito com isso aqui. Eu tenho certeza, assim... Por esses aliados estarem aqui, eles vão querer trazer eventos esportivos aqui para nossa região, que já existe muito em Saquarema, né? É, mundial de vôlei, a parte toda de vôlei lá que acontece mais lá para Saquarema, mas eu acho que Cabo Frio, aqui as outras regiões, Arraial do Cabo, poxa, é tão linda, e a gente está recebendo muito pouco recurso para poder promover esportes mundiais. E quem sabe, de repente, alguma etapa do CBEM, né, que é o do Comitê do Esporte Master, também possa vir para cá, porque... É, a gente está indo lá representar agora nessa competição. São 5 mil atletas de 19 modalidades esportivas. Imagina isso movimentando aqui o turismo aqui da nossa região.
0: Bom, já que você falou, espero que os deputados representem a nossa região.
1: Representem. Ah, eu acho que não tem por que não representar.
0: Não, tem que representar porque a gente ficou muito tempo sem representatividade. Então, sim, agora, se não representar, a gente vai falar. Parabéns a todos que foram eleitos e vamos cobrar.
1: Isso aí.
0: Estamos aí.
1: Até porque nós somos cidadãos.
0: Nós somos os patrões.
1: Exatamente.
0: Nós somos os patrões, então tá certo.
1: Não, parabenizo a todos e aproveito e esqueci de dar boa noite aos ouvintes aí que estão em casa. Foi mal, galera, desculpa.
0: Não, eu já dei os parabéns, parabenizei a todos os que foram eleitos ontem, né, Davizinho, no programa de ontem, parabenizei a todos. E é claro que a gente tá aqui como um programa, né, de jornalismo, de entretenimento, a gente também tem que falar o seguinte, se não fizer, a gente cobra.
1: Sim.
0: Mas a gente tá aqui cheio de gás e eu estou otimista e confiante em emendas, em projetos que beneficiem a nossa região, porque a gente está precisando, a gente está carente disso.
1: Verdade.
0: Né?
1: E eu vejo você, já te conheço já há um tempo, você que foi uma pessoa que sempre me apoiou em relação aos meus projetos sociais, em relação a querer oportunizar a informação a quem não tem esse tipo de acesso, que no caso é nas crianças de vulnerabilidade social, então eu vinha como porta-voz e você sempre manteve as portas abertas. Então eu quero te agradecer a todos os ouvintes por você ser essa mulher forte, guerreira, estar aqui no dia a dia passando informações pra gente que tá em casa.
0: Ah, então, assim eu vou chorar, gente. Meu Deus do céu!
1: Mas é verdade, gente, eu não tô puxando sardinha dela não, ela sabe que eu no off também eu a elogio bastante e a todas as pessoas daqui da nossa região, porque assim, você se manter no topo, se manter ali fazendo informações no dia a dia é muito mais difícil do que você chegar no topo. Você se manter ali é muito mais difícil. Eu sei disso porque, nossa, quando eu fui campeã brasileira a primeira vez no triatlon, logo no ano seguinte eu fui bicampeã. Pra eu me tornar tricampeão, eu fui me tornar só depois de 7 anos. Pra eu me tornar tricampeão brasileiro, depois de 7 anos. Aí eu falei assim, nossa, que difícil. Se manter no topo realmente é muito difícil. Então, assim, todos os dias, sabendo lidar com as notícias, porque, assim, as notícias vêm, você não sabe se é verdade, se é mentira, até você apurar aquilo e você quer dar em primeira mão. Então, assim, são muitas coisas que acontecem. E eu tenho certeza que o profissionalismo daqui, eu vejo o profissionalismo não só seu, mas, assim, de todas as pessoas que trabalham aqui na nossa região, eles tentam apurar o máximo até para poder... Porque, assim, a gente é tão próximo, né? Você desceu ali na rua, você está no público, sabe? Não tem, assim, você entrar no seu carro e passou alguma imagem. Não é isso. Então, assim, é povo. A gente está aqui no dia a dia. Eu posso parar você ali embaixo. Ei, moça, eu queria que você desse essa notícia. Aconteceu isso, isso. Então, assim, é povo, sabe? E eu vejo isso muito aqui na nossa região. E isso é muito bacana, porque as pessoas podem ter esse tipo de acesso. E eu não é rasgação de seda, não. Você sabe disso, que eu gosto muito de você. Aquela revista que a gente saiu sua lá, aquela publicação...
0: Tá online. Vai sair a publicação agora também.
1: Do nosso projeto lá, tá guardadinha. É uma coisa que eu guardo com muito carinho, assim, as pessoas que me abriram as portas, sabe? Porque é muito difícil no esporte, você viver do esporte. Então, assim, eu como uma pioneira aqui da nossa região, você lembra, né? Quando eu cheguei aqui, não tinha quase esporte nenhum. Falava-se mais de futebol e vem uma louca lá de Niterói trazendo triatlon pra molecada de graça. Cara, da onde vem essa garota? Da onde que ela arruma a bicicleta?
0: Era doideira. Então, mas assim, pena, acabou, né, Monique?
1: É, então, na verdade eu dei uma pausa. Porque, assim, aqui você tem assim, ó, tem uma pessoa que opera a sua mesa, tem a pessoa que faz as suas matérias lá, que é o rapazinho que a gente viu ali fora, que eu esqueci o nome dele.
0: Desculpa. Clayton, meu sócio. Clayton. Ele que cuida do financeiro. Ah, rapaz. É? Ele que manda, não sei não.
1: Então, viu? É? A Monique era a pessoa que fazia tudo. Eu dava aula, era eu que estava lidando com as reuniões que eu tinha que ir nas partes de ação social, era eu que ia correr atrás dos patrocinadores. Então, eu falei assim, gente, eu vou acabar adoecendo.
0: Surtando.
1: Porque assim, acaba que eu fico de frente, porque assim, eu estou lidando com pessoas que são, não existe preço que pague para eu ter, porque eu lido com o bem mais precioso de um ser humano, que é o filho deles. Eu lido com criança, eu boto as crianças para nadar no mar. Então imagina acontecer uma coisa dessa. Então há 18 anos você manter um projeto social, um projeto que é um sucesso. Foi o único projeto aqui da região que teve parceria com a Marinha do Brasil, ali na base aérea de São Pedro. Nós ficamos lá de 18 anos, nós ficamos lá por 12 anos. Então assim, imagina, aprender a trabalhar de forma correta para... prevenir para que nada de ruim aconteça. Então, assim, graças a Deus, o projeto sempre foi um projeto de muito sucesso, porque a gente aprendeu a trabalhar de forma correta.
0: E tomara que volte. Vou colocar minha filha. tomara que volte.
1: E a sua sobrinha também, que a gente estava vendo elazinha ali fora.
0: Sobrinho.
1: Ah, é sobrinho?
0: Sobrinho.
1: Ah, eu pensei que era sobrinha, a gente estava falando ali.
0: Você o cabelo todo cacheado assim, mas é sobrinho.
1: Ah, tá, foi mal, desculpa.
0: Não, tudo bem, não tem problema não. Mas a gente tá aí, ó, hoje, inclusive... De acordo, quando a gente marca 3 pontos, a gente pode pedir música, não pode, Davizinho? Então, peraí que eu vou pedir uma música pra você. Zeca Pagodinho algum, pode ser? Separa pra mim.
1: Aê, vambora.
0: Monique, aí você resolveu, parou, deu uma parada no triatlo e falou assim, vou fazer vôlei de praia. Por que não vôlei de praia? Porque vôlei de praia você tem que ter...
1: É puxado, menino.
0: Uma resistência antes do acidente, antes de perder o movimento do braço esquerdo, eu jogava vôlei. Só que eu jogava vôlei de quadra e já era cansativo.
1: Sim, sim.
0: Muito cansativo. E eu amava, né, essa parte do vôlei. Eu amo vôlei, é o esporte que eu mais gosto. Então, assim, mas o vôlei de praia é muito mais cansativo, porque tem o sol.
1: Tem o sol, tem o vento, a areia que é pesada e a gente só tem 2 na quadra.
0: É.
1: Lá na areia.
0: Davizinho joga por mim, Davizinho pode jogar.
1: Pode?
0: Pode, Davizinho joga, rapaz. Ele vai casar ano que vem, ele tem que estar em forma.
1: Ah, se Davizinho vai casar, então ele já tá no. Já marcou o gol direto.
0: Já marcou o gol, rapaz. Ó! Davizinho e Cleto, eles jogam por mim. Mas assim, como surgiu a questão do vôlei de praia na tua vida?
1: Eu vou te falar um pouquinho. Na verdade, assim, eu tive que dar um encerramento na minha carreira de triatlon, né? Em relação, assim,
0: meu
1: corpo...
0: Uma parada.
1: No projeto. Em relação a Monique Azevedo Atleta, eu realmente parei mesmo, até pra poder encerrar essa... Pra poder, assim, fazer uma virada de chave mesmo, sabe? Porque foram muitos anos dedicados ao alto rendimento, onde o corpo do atleta, ele sofre... Sabe, muito. Ainda mais eu que escolhi 3 esportes. Eu não escolhi 1 nem 2, não. Eu escolhi logo 3. Então, o triatlon, ele era muito desgastante. Você se manter ali fazendo isso mais de 35 anos. Então eu falei assim, caramba, tá na hora de parar. O corpo realmente agora tá sentindo. Aí eu falei assim, é uma coisa que eu gostava de fazer, o vôlei de praia. Eu tinha 14 anos quando eu vi a Jaque Silva vencer a medalha de ouro lá em Atlanta, né? Uhum. Então eu falei assim, caramba, vamos... Com 14 anos eu tive aquela inspiração. E aí agora como master, falei, vamos fazer o vôlei de praia. E a gente tem vários CTs bacanas aqui na nossa região. Posso citar o CT do Candango aqui em Cabo Frio, fica ali em frente à universidade, ali no Trevo de Arraial, um excelente CT. Em São Pedro da Aldeia, o CT do Luiz, do Jota, em Araruama, o do Dudu, em Rio das Ostras, o do Danube. Então, assim, são CTs maravilhosos que eu pude participar em alguns eventos e a gente pode ver que o desenvolvimento, porque, assim, a gente tem praias maravilhosas aqui e temos pessoas tão gabaritadas que podem estar dando esse suporte. E aí eu resolvi... Comecei com esse negócio de querer melhorar no vôlei. Pra quê? Já me botaram logo pra competir. Com 3 meses querendo melhorar. Eu ainda tenho muito a aprender, ainda tenho muito chão. Mas eu vejo assim, hoje em dia eu tô jogando de uma forma mais relaxada, sabe? Não é um compromisso com ninguém. Não sei se você tá reparando, uma das primeiras vezes que eu venho aqui sem blusa de projeto, sem ter patrocínio de apoio. Porque assim... É uma coisa agora minha, sabe? É um desejo meu, eu que acordo para poder treinar. Eu gosto muito de treinar, não desfaço.
0: Onde dessa... você treina?
1: Então, nesse CTs todinho que eu falei com você.
0: Nesse porque... CTs todos?
1: É, porque assim, um pouquinho, cada hora eu vou pegando um pouquinho de cada um. Cada um tem uma filosofia de treino.
0: Pro Davizinho treinar, vai ser onde?
1: Davizinho, vamos ali, ó. CT do Candango lá, ó. Melhor CT aqui de Cabo Frio, pertinho da sua casa, que eu sei que você mora por aqui perto, não mora? Então, viu?
0: Mora logo ali no bairro São João, rapaz. Beijão, essa galera do bairro São João.
1: Ali em frente à academia Smart Fit, ali, sabe onde é? Aquela coberta?
0: Maneiro,
1: beça.
0: E depois vou levar minha filha. Minha filha tá jogando vôlei, inclusive. Quero mandar um beijãozaço pra Leiliane e toda a equipe do Colégio 01 Cabo Frio, que cuida do meu bem mais precioso.
1: Aí, viu?
0: 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Lembrando que hoje tem vôlei. Gente, tinha que ver. No amistoso, como é que pode, né? Mãe é fogo. No amistoso, minha filha, parecia que a minha filha tava pontuando tudo, entendeu? Mas ela, assim, todos os saques dela reverteu em ponto. E eu tava lá, gritando, vibrando, não sei o que. Ela,
1: mãe torcedora, né?
0: Aí ela falou assim, mãe, da próxima vez pode ser menos. Eu falei assim, gente, será que eu gritei muito? Eu, assim, porque tinha uma mãe do meu lado que...
1: Mas tava... na verdade não é isso, é porque você vibra. É aquela mãe que vibra.
0: Não, eu vibro mesmo. Não, exatamente. Pelo menos isso, eu não sabe, Monique. Eu tava lá e eu falava assim, né, tinha, com a equipe que tava jogando contra a equipe da minha filha, a garota, quando alguém errava, eu falei assim, poxa, eu não acredito essa bola, cara. Aí, olha... Eu já estava dando uma de treinadora, gente.
1: Mãe olha, treinadora.
0: Mãe treinadora, comentarista. É um negócio... A minha filha falou, Monique, da próxima vez, diminui, mãe, a torcida.
1: Mas são adolescentes. Lembra, quando a gente era adolescente, era meio envergonhado também?
0: Não, eu não era, não.
1: Não?
0: Não era, não.
1: Eu era, eu me escondia atrás
0: sempre
1: da minha mãe.
0: Sempre fui cara de pau mesmo.
1: Inclusive, eu quero mandar até um beijão pra ela, que ela deve estar ouvindo aí, que ela nunca perdeu a minha fã número 1, Dona Norma. Um beijo,
0: Dona Norma, beijãozaço pra senhora. Gente, eu quero mandar um beijãozaço, vou beber aquela aguinha com o Monique, com o Davizinho. Quero mandar a próxima música pra esse casal maravilhoso, Cris e Tayana. Beijãozaço pra vocês, estou muito feliz. E olha, pra vocês eu separei Zeca Pagodinho, Ogum. Ótima noite!

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Deus adiante, paz e guia. Encomendo-me a Deus e a Virgem Maria, minha mãe, os 12 apóstolos, meus irmãos. Andarei neste dia e nesta noite com meu corpo cercado, vigiado e protegido pelas armas de São Jorge. São Jorge, sentou praça na cavalaria. Eu estou feliz porque eu também sou da sua companhia. Eu estou vestido com as roupas e as armas de Jorge, para que meus inimigos, tendo pés, não me alcancem, tendo mãos, não me peguem, não me toquem, tendo olhos, não me enxerguem, e nem

0: se arrebente se é meu corpo amarrar, pois eu estou vestido com as roupas e as armas de Jorge. 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Salve Jorge!
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1: Bom, gente, estou aqui com a Monique Azevedo, atleta, jogadora de vôlei de praia. É, antes era do triatlo, aí ela deu uma pausa. Não, vou jogar vôlei de praia, por que não de quadra?
2: Então, atleta master, geralmente, ainda mais quem vem do triatlo, já vem um pouco sem joelho, né? E aí a gente absorve um
1: pouco. Eu sei como é que é.
2: Mas não foi por causa disso, não. É, porque eu acho realmente o vôlei de praia muito mais gracioso, muito mais... Ah, eu acho lindo, gente. Eu acho, é porque eu tenho aquela visão da Jaque ganhando na praia, sabe? Então, assim, eu acho que é porque é porque na quadra é mais mulher pra dividir os pontos, mais das coisas, mais briga. É, então, é só, na praia é só mais uma. É eu e mais uma, entendeu?
1: Entendi.
2: Então, não tem muita DR, não.
1: Não tem?
2: Não tem, não.
1: Ah, mas na quadra também não deve ter muita, não. Pelo menos na minha época não tinha, gente. Quando eu jogava. Não tinha, a gente entrava na quadra.
2: Mas porque antigamente a gente tinha os treinadores que... Epa, parou! Na mesma hora, parou. Hoje em dia...
1: E quando a bola ia ser... Bah!
2: Pois é.
1: Quando a bola ia.
2: Mas hoje em dia a gente vê, olha só. Se um treinador fala algum alto com a criança, é capaz do pai vir lá de cima da arquibancada e pra cima do treinador e bater no treinador. Hoje em dia o treinador não pode mais cobrar igual era cobrado antigamente. Poxa, se você ver, quando eu tinha 14 anos, uma vez, minha mãe até discutiu com o meu treinador na época. Falou, calma, pega mais leve com ela, menina. Ele falou assim, a senhora quer que ela seja vencedora? Então eu tenho que pegar no pé dela. É no pé dela que eu tenho que pegar. Não é no seu. É dela. Eu tenho que cobrar dela. Eu quero o melhor dela. E realmente ele me tornou uma atleta vencedora. Só que assim, realmente para uma criança passar por esse processo, entender, para você ser um campeão, você tem que chegar... dar mais do que o seu 100%, é um pouco complicado. Só que na nossa época era um pouco mais fácil, porque a gente já, os nossos pais já botavam assim, cara, se você quer alguma coisa, você tem que correr atrás. Hoje em dia, os pais estão dando tudo pra molecada, vambora, é telefone, é tênis, vamos lá, tá. Hoje em dia, os pais querem botar a criançada no esporte mesmo, porque eles só vivem no celular.
1: Uhum.
2: Então, assim, quanto... Ah, já tá fazendo esporte, tá ótimo. Ah, se passar a bola, tá ótimo. Então, assim, tudo pra eles tá ótimo. E na nossa época, não, minha mãe cobrava muito. Minha mãe foi a minha matrocinadora, foi a minha treinadora, era a pessoa que tava ali, ó, constantemente, e até hoje, tá? Com mais de 70 aninhos, vai me acompanhando nas competições, torce por mim, grita, vibra, bate palma, igual você falou que você tava torcendo pra sua filha.
1: Eu grito mesmo, eu faço essas
2: Mas
1: coisas.
2: Mas isso aí que é vibrar. Ué, cadê a nossa vibração como mãe lá, torcendo pro nosso filho? Ah, menos. Ah, meu filho, não dá pra ser menos, não. Você é mais. Eu também sou mais, eu quero mais.
1: A minha filha só olhava pra mim assim. Mas é muito gostoso. Quem joga com você é a Janaína, né?
2: É, quem vai jogar comigo nesse torneio é a Janaína. Ela é aqui de Cabo Frio também. Minha parceira. Super gente boa. Topou na mesma hora, porque essa competição vai vir, gente... Não é só aqui do Brasil, não, gente. Vai vir de fora,
1: Eu não entendi. Vai ser nos dias 9 e 18 de outubro?
2: Não, de 9 a 18.
1: Ah, de 9 a 18.
2: Vão acontecer, tá. Porque assim, são várias categorias dentro do vôlei, né? Começa com 30 anos e termina lá nos 70. Então são várias categorias que vão por dia. Aí cada dia é uma categoria diferente, aí vai se alongando. Então assim, cada dia ainda não saiu pra gente quais são os dias do nosso jogo. A gente já sabe que vai ser nesses dias. A gente vai ter um desfile no dia 10, desfile de abertura dos atletas. Lá no estádio Remo da Lagoa, a gente vai ter acendimento da pira. Olha que bacana. Tudo pros atletas master, tô me sentindo.
1: Poxa, vai passando notícia pra gente. Você
2: pois
1: vai
2: é.
1: Ser a nossa
2: representante.
1: Nossa representante lá e também nosso contato direto do Viva Bem, pode ser?
2: Com certeza.
1: Olha só, aí os locais previstos para as competições: Lagoa Rodrigo de Freitas e a Praia de Copacabana?
2: Ih, menina, vai ter em vários lugares. É assim, como são 19 modalidades, esses são dos locais que eles colocaram, mas também vai ter lá onde foi feita a Vila Olímpica dos atletas, lá em Deodoro, né? Que tem aquela Vila Olímpica que eles construíram lá, que tem pista de mountain bike, tem aquele caiaque. Então, assim, vai rolar muita coisa mesmo. São 19 modalidades.
1: Jesus, gente, 19 modalidades. Davizinho, quero música aí. Por favor, bota uma música da Daniela Mercury, A Primeira Vista. Olha, quero aí mandar um beijãozaço especial pra minha terapeuta, a doutora Carol Marangon. Gente, ela cuida de dores crônicas. Você que tem fibromialgia, enxaqueca, né? Dores de cabeça, dores na coluna. Gente, eu recomendo. A terapia neural é tudo. Então vai lá no Instagram dela agora, Carol Marangon Físio. Carol Marangon Físio. E conheça o trabalho dela. Fale um pouquinho sobre o que você está passando, que ela vai tratar da melhor forma, tá? Eu recomendo porque eu faço toda quinta-feira. A primeira vista, Daniela Mercury. Isso. 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Quero mandar um beijãozão especial para Pri. Fala, amor, lá em Campo Redondo, sintonizada comigo. Beijãozão para você. Saudade, amor mio. Olha, para você, dedico essa de Daniela Mercury, A Primeira Vista. Ótima noite.

0: Que musicão, hein, gente? Que saudade da Daniela Mercury. Quero mandar um beijãozaço especial pra Raquel Marques, sintonizada com a gente. Beijãozaço pro Igor lá de Iguaba Grande, também sintonizado com a gente. Igor, não posso falar exatamente o que você escreveu. Estamos em segundo turno das eleições, cada um tem sua opção de voto, tá, querido? Não posso fazer isso, não posso. Eu posso fazer o seguinte: as pessoas devem votar com consciência, só isso. Não posso fazer isso. Bom, estou aqui com a Monique Azevedo. Monique, então, fazendo o convite, a galera vai poder, vai ter como a gente assistir, vai ser transmitido em algum lugar?
1: É, eu acho que eles estão acabando de criar um aplicativo onde vão ser transmitidos as competições. Uhum. E assim que tiver, eu mando o link para vocês aqui. Vai ser um prazer estar dividindo com vocês, para a galera poder acompanhar. Assim, como eu te falei, né? Também é tudo muito novo para mim. Ainda não estou vivendo muito esse mundo do vôlei ainda. É tudo muito novo, essa parte de competições. Mas ainda mais um evento como esse, um evento internacional... É o primeiro que eu vou participar, assim, internacional, que vai vir gente fora. E eu posso ir até concorrer lá, o Mundial no Japão. Tá concorrendo a 19 passagens para ir representar o Brasil no Mundial do Japão, ó.
0: Já
1: vai
0: imaginou?
1: Que eu ganho uma. Cabo Frio lá.
0: Epa, chama a assessora aqui, vambora, né? Todo mundo junto, vamos pro Japão, certeza. Né? Chama aí, Davizinho, vambora, todo mundo pro Japão.
1: Davizinho vai começar a fazer vôlei lá.
0: Vai começar? Né? Aí, caraca, Davizinho vai largar a operação de áudio e vai jogar vôlei. Eu falar, vai lá, Davizinho!
1: Vou... Isso aí, vai torcer.
0: Imagina torcendo, Davizinho, torcedora já tem. Bom, gente, Monique, muito obrigada pela sua participação aqui no Viva Bem, quero te agradecer, te parabenizar. Né, por você ser essa guerreira, primeiro com o triatlon, agora o vôlei de praia, levando o nome de Cabo Frio da região para fora, né, do nosso território, a nível estadual, a nível nacional, quem sabe até internacional, é assim a gente espera. E eu desejo para você toda a sorte do mundo, porque você merece.
1: Eu que agradeço mais uma vez a oportunidade de estar aqui no seu programa e principalmente ter um pedacinho do seu coração. Muito obrigada mais uma vez.
0: Eu que te agradeço, mando um beijo pro filho. Qual é o nome do seu filho?
1: Matheus Azevedo.
0: Mateuzinho, beijãozaço pra você, meu querido, beijãozaço, viu? Olha, sorte pra você, sorte pra sua parceira Janaína, né, que tá nessa etapa com você, de 9...
1: A dia 18.
0: 9 a 18 de outubro, lá no Rio de Janeiro, gente. Então, olha, a Monique vai passando pra gente locais de jogos e a gente vai informando pra todos vocês, ok? Vamos de Djavan! Ótima noite. Obrigada, Monique.
1: Eu que agradeço.

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1: Bom, gente, agora eu quero chamar a participação da nossa amiga Samira, Samirinha, produtora Samira Gomes, ela que também é do grupo As Desamélias. Meninas, beijãozaço pra vocês. Qual o recado pra gente, Samira? Manda ver!
2: Oi, oi, aqui é Samira Gomes, produtora do Terraça Cultural, e venho fazer um convite muito especial pra vocês. Agora, no dia 2, quinta-feira, às 19h30, vai estar rolando o segundo workshop de samba no pé, aqui no Terraça Cultural, com a musa sambista e professora Monique Monteiro. As inscrições estão no valor de R$ 25,00 e ainda tem algumas vagas, então você não pode ficar de fora, nem aprimorar seu samba no pé, e quem não sabe aprender do zero. Vem, é uma oportunidade incrível, vai ser muito divertido, e a gente espera vocês aqui no Terraça Cultural com muito samba no pé. Um beijo!
1: Beijãozaço, Samira! Lembrando que é quinta-feira. Vamos. Tá escolhendo a música, Davizinho? Tá escolhendo a música, Davizinho. Pitch? Vai de pitch? Então tá certo. Vamos lá. Simbora! Adoro essa! A melhor do Brasil! Pitch, me adora! Ótima noite!

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2: Bom, gente, valeu demais pela companhia, pela audiência. Lembrando que amanhã quem estará aqui participando do programa ao vivo, doutora Thaisa Zoner, ela que é pediatra, alergista. Gente, ela vai dar um show aqui falando sobre as pessoas que têm autismo e como isso reflete na vida dos pais. Então, ó, fica sintonizado com a gente e você pode participar através do 998-15-7773, 998-15-7773. Amanhã, ao vivo, doutora Thaisa Zoner, beijãozaço, Thaisa, pra você. Beijãozaço também pra essa equipe maravilhinda. Obrigada, Davizinho, Carol, Cleiton, Laura, galera da IDCOM, Editora Comunicação, responsável pela produção do Viva Bem. Obrigada a vocês, internautas e ouvintes do Viva Bem, responsáveis pelo nosso sucesso. Um ótimo restinho de noite. Vamos finalizar com Nirvana. Fui! Fiquem com ele!

0: País no dia de hoje.
1: Olá, boa noite.
2: Boa noite para você que nos acompanha em todo o país.
1: Terça-feira, 6 de outubro de 2026.
2: Vamos aos destaques do dia.
1: Sites e aplicativos de apostas online estão oficialmente proibidos no Brasil a partir de hoje.
2: Empresas de bets têm até amanhã para enviar relatório com saldos finais de apostadores.
1: E mais de 26 milhões de usuários não fizeram resgate voluntário dos valores disponíveis. Nazi Brum.
3: Segundo a Secretaria de Prêmios e Apostas do Ministério da Fazenda, ainda restam 1 bilhão 325 milhões de reais na carteira das bets.
2: Alerta climático.
1: Novo boletim sobre o El Niño aponta risco de eventos extremos e altas temperaturas em boa parte do Brasil entre outubro e o início de 2027.
2: Plataforma digital reúne alertas meteorológicos e orientações para produtores rurais durante o fenômeno. Cleide Lopes.
4: Essas ações têm como foco fortalecer a gestão integrada e prevenir cenários e reduzir riscos.
1: Educação profissional e tecnológica.
2: Modelo de ensino completa 117 anos com oferta de qualificação técnica e ingresso no mercado de trabalho. Gabriela Noronha.
5: Hoje são mais de 3 milhões de matrículas na educação profissional técnica de nível médio, segundo o Censo Escolar da Educação Básica.
1: Hoje na apresentação da Voz do Brasil, eu, Mariana Jungmann e Luciano Seixas.
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1: Quem ainda tem dinheiro nas plataformas de apostas online, as chamadas bets, vai receber os valores diretamente na conta bancária nos próximos dias.
2: A Secretaria de Prêmios e Apostas do Ministério da Fazenda divulgou um novo cronograma para a devolução.
1: De acordo com a pasta, um total de 1 bilhão e 300 milhões de reais ainda não foram resgatados pelos usuários.
3: Foi encerrado ontem, segunda-feira, o prazo para o resgate voluntário dos valores disponíveis nas plataformas de apostas, as bets. Mas, segundo a Secretaria de Prêmios e Apostas do Ministério da Fazenda, ainda restam 1 bilhão 325 milhões de reais na carteira das bets, que devem ser devolvidos aos apostadores. A retirada vale para as empresas que tiveram a autorização de funcionamento no país. Segundo a Secretaria, um dos fatos para a demora na retirada é a quantidade de contas com valores reduzidos. Pelo menos 86 milhões de contas possuem saldos de até 99 centavos, totalizando mais de 15 milhões de reais. Agora, as empresas têm até amanhã, dia 7, para informar as instituições financeiras os saldos de cada apostador. De acordo com o ministro da Fazenda, Dario Durigan, o dinheiro deve estar disponível nas contas entre os dias 9 e 14 de outubro.
6: As bets vão ter que informar para os bancos qual é o saldo no seu CPF que ficou lá sobrando. E os bancos, no dia 9 a 14 de outubro, vão devolver o seu dinheiro. Caso tenha qualquer problema, a Caixa vai receber o recurso e intermediar a devolução do seu dinheiro. Não confie em sites, em links que te mandarem, que facilitem a devolução do seu dinheiro.
3: O fim das atividades das bets no país foi determinado por uma medida provisória. Só no dia de hoje, 1.500 sites de plataformas de apostas foram derrubados. Com isso, a partir desta terça-feira, os sites de aplicativos das plataformas deverão ficar indisponíveis. Reportagem Nazi Brum.
2: E para fortalecer as ações de combate à oferta de apostas de cota fixa no país, o Ministério da Justiça e Segurança criou novas estruturas no âmbito da Secretaria Nacional do Consumidor, a Senacom.
1: O Departamento de Fiscalização e Prevenção de Danos ao Consumidor vai atuar na prevenção e repressão das apostas ilegais e também na manipulação de resultados esportivos.
2: Já a Secretaria Nacional de Direitos Digitais vai acompanhar sistemas e políticas adotados pelas plataformas, analisar relatórios de transparência e notificar provedores e aplicativos que violem a medida provisória.
1: Pagar a mesma conta duas vezes por engano ou ter dor de cabeça com golpes e fraudes são alguns dos problemas enfrentados pelos usuários do Pix.
2: Para evitar situações como essas, o Banco Central aprovou novas regras para reforçar as operações financeiras no país.
1: Além de novas medidas de segurança, trabalhadores poderão utilizar o Pix automático em contas salários para pagamentos recorrentes.
7: O Banco Central aprovou novas regras para aperfeiçoar o PIX, ampliar suas funcionalidades e reforçar a segurança do sistema. As mudanças incluem novidades no PIX automático, regras específicas para cobranças híbridas e novos procedimentos contra fraudes. A partir de 1º de julho de 2027, o PIX automático poderá ser usado em contas salários para pagamentos recorrentes autorizados pelo cliente. A medida amplia as possibilidades de uso da ferramenta, mantendo as restrições já existentes para recebimento e outras operações nessas contas. Outra novidade envolve a cobrança híbrida, que reúne boleto e QR Code do PIX no mesmo documento. Para evitar pagamentos em duplicidade, a nova regra determina o cancelamento automático de um dos instrumentos assim que o outro for pago. Em caso de falhas, o regulamento define responsabilidades das instituições que devem comunicar ao usuário quando houver registro de suspeita de fraude, informar a data da marcação e permitir a revisão da medida. Se a suspeita não for confirmada, o registro deve ser cancelado. Claudimário Carvalho, para a Voz do Brasil.
2: A balança comercial brasileira registrou superávit de US$7,740 bilhões em setembro, uma alta de 146% em relação ao mesmo período do ano passado.
1: Isso significa que o Brasil vendeu mais mercadorias e serviços para outros países do que comprou, resultando em um saldo positivo para a economia do país.
2: Os dados foram divulgados hoje pela Secretaria de Comércio Exterior do Ministério do Desenvolvimento, Indústria, Comércio e Serviços.
1: Os destaques nas vendas foram para o petróleo bruto, minério de cobre, combustíveis, soja, farelo de soja e café não torrado.
2: Aparelhos auditivos, cadeiras de rodas, camas hospitalares e até mesmo mudanças em imóveis para pessoas com algum tipo de deficiência.
1: Esses são alguns dos itens que podem ser financiados através de crédito acessibilidade, que oferece linha de crédito nos bancos públicos federais para aquisição de produtos e serviços de tecnologia assistiva.
2: Os equipamentos e dispositivos são voltados para dar mais autonomia e independência às pessoas com deficiência.
1: Saiba mais na reportagem de Luana Karen.
8: A linha de crédito Acessibilidade financia a compra de equipamentos, dispositivos e soluções que ajudem na autonomia de pessoas com deficiência. Isadora Nascimento, secretária nacional dos direitos da pessoa com deficiência do Ministério dos Direitos Humanos e Cidadania, lista os itens mais procurados para financiamento:
9: aparelhos para audição, amplificação sonora, cama hospitalar e também cadeira de rodas, que podem ser elétricas.
8: Entre os demais itens financiáveis estão órteses, próteses e dispositivos de acessibilidade para computadores. A linha também contempla o financiamento de adaptações em imóveis residenciais para acessibilidade. Tanto o Banco do Brasil quanto a Caixa Econômica oferecem a linha de crédito. Sérgio Fernandes de Carvalho Júnior, porta-voz do Banco do Brasil, detalha as condições oferecidas pelo banco.
10: O crédito é destinado a pessoas com renda mensal de até 10 salários mínimos. Os valores financiados podem variar entre R$ 70 e R$ 30 mil reais e podem financiar até 100% do valor do produto ou do serviço adquirido. O prazo para pagamento é de até 60 meses. A taxa de juros é de 6% ao ano para quem possui renda de até 5 salários mínimos e de 7,5% ao ano para quem possui renda acima de 5 e até 10 salários mínimos.
8: A concessão do financiamento depende da análise de crédito e dos requisitos de cada banco. Por isso, o interessado deve consultar a instituição financeira antes da contratação para verificar valores disponíveis, taxas, prazos e documentação necessária. Reportagem Luana Karen.
2: Uma plataforma digital reúne informações de voluntários da Força Nacional do SUS, que atuam em desastres e emergências de saúde pública.
1: É o Sou Força, que já conta com 3 mil profissionais cadastrados.
2: Os profissionais podem ajudar em cenários de desastres naturais, epidemias e até mesmo para conter os impactos do fenômeno El Niño.
11: O sistema foi criado para organizar a força de trabalho e a mobilização de profissionais voluntários que desejam atuar em desastres e emergências de saúde pública por meio da Força Nacional do SUS. Na plataforma digital Sou Força estão reunidas informações sobre formação, competências, experiências e disponibilidade de cada profissional cadastrado. Rodrigo Stabile, diretor da Força Nacional do SUS, exemplifica como esses dados são usados na prática.
12: Aconteceu um deslizamento de terra numa tal região. Então eu sei que eu vou precisar de profissionais da logística, profissionais da enfermagem e de medicina. Eu tenho capacidade agora de acionar o voluntário, saber se ele está disponível para aquela missão.
11: O sistema Sou Força, criado em parceria com a Universidade de Brasília, conta com cerca de 3 mil profissionais voluntários cadastrados atualmente. Para Jonas Brandt, epidemiologista e professor do Departamento de Saúde Coletiva da UNB, a ferramenta vai ser uma ajuda importante no enfrentamento dos efeitos de fenômenos climáticos como o El Niño.
13: Cada vez mais a gente tem aumentado essa frequência dos eventos extremos, as mudanças climáticas. O Brasil é um país que tem perspectivas de ser muito afetado pelo El Niño, seja na região norte do Brasil por causa da seca, seja na região sul do Brasil por causa das chuvas. Ter essa lista organizada é muito importante para que a gente possa dar conta dessa resposta esse ano.
11: Quem deseja se voluntariar pode acessar o sistema diretamente pelo site plataforma-fnsus.saude.gov.br. Reportagem Luciana Colares de Holanda.
1: Calor acima do normal, risco de incêndios florestais e mudanças extremas no volume de chuvas.
2: Outubro chegou e os brasileiros vão continuar sentindo os impactos do El Niño em diferentes regiões do país.
1: A previsão dos Centros Nacionais de Monitoramento indica que o fenômeno tem mais de 95% de chance de atingir intensidade muito forte entre outubro e dezembro, com efeitos que devem se prolongar até o início do ano que vem.
14: O Instituto Nacional de Pesquisas Espaciais, INPE, e o Centro Nacional de Monitoramento e Alertas de Desastres Naturais, CEMADEM, alertam para os efeitos do El Niño em todo o país. A quarta edição do painel El Niño 2026-2027 atualiza o cenário do fenômeno climático no Brasil. Entre outubro e dezembro, há probabilidade superior a 95% de que o El Niño alcance intensidade muito forte. Os estudos indicam que o fenômeno deve permanecer pelo menos até o início de 2027. A previsão indica probabilidade de chuva acima da média na região sul, em parte do sudeste e no leste do nordeste. Já em grande parte do norte e em áreas do nordeste e centro-oeste, a tendência é de volumes abaixo da média. As temperaturas devem permanecer acima do normal em quase todo o país. Na agricultura, a menor disponibilidade de água no solo no centro-norte pode interferir na germinação e no estabelecimento da soja da safra 2026-2027, além de afetar pastagens e a oferta de água para os rebanhos. No sul, a maior disponibilidade hídrica favorece o milho de primeira safra, mas o excesso de umidade pode aumentar a ocorrência de doenças no trigo e dificultar a semeadura da soja e do arroz irrigado.
2: Ainda falando de El Niño, para garantir uma boa safra, um dos pontos que o produtor rural deve observar é a previsão do tempo.
1: Com essa informação, é possível definir a melhor época para plantar, reduzindo o risco de perda.
2: E com previsão de intensidade do fenômeno climático, os dados sobre temperatura e clima passam a ser ainda mais importantes.
1: Agora, o agricultor pode contar com mais uma ferramenta, uma página oficial com informações e orientações sobre o El Niño e seus possíveis impactos na agricultura e na pecuária brasileira.
15: Excesso de chuvas ou longos períodos de seca. O fenômeno El Niño deve trazer grandes desafios para a agricultura nos próximos meses. Por isso, o Ministério da Agricultura e Pecuária, em conjunto com o IMET, Instituto Nacional de Meteorologia, criou um site com o objetivo de oferecer prevenção e mitigação para os agricultores. A página traz, por exemplo, informações como clima, seguro rural, zoneamento agrícola de risco climático, assistência técnica e formas de crédito rural. Também estão disponíveis avisos meteorológicos de eventos severos, previsão do tempo para capitais brasileiras e informações técnicas voltadas à agricultura, incluindo tecnologias de ponta desenvolvidas pela empresa brasileira de pesquisa agropecuária, a Embrapa. Essas ações têm como foco fortalecer a gestão integrada dos riscos climáticos, combinando prevenção, boas práticas de manejo, assistência técnica e instrumentos de proteção ao produtor, como o seguro rural. A ideia é prevenir cenários e reduzir riscos. A página na internet pode ser acessada pelo Ministério da Agricultura no endereço gov.br/agricultura. Cleide Lopes, para a Voz do Brasil.
2: Organizações e moradores de 44 cidades da Bahia e de Pernambuco já podem apresentar projetos destinados a ações de recuperação ambiental.
1: A chamada pública do Banco Nacional de Desenvolvimento Econômico e Social, o BNDES, é voltada para a restauração da vegetação e dos recursos hídricos no entorno das usinas de Sobradinho e Itaparica, no Rio São Francisco.
16: Estão abertas as inscrições para o edital Águas do São Francisco, que vai apoiar ações de restauração ecológica da vegetação nativa e revitalização dos recursos hídricos nas áreas de influência dos reservatórios das usinas hidrelétricas de Sobradinho e de Itaparica, na região entre os estados da Bahia e de Pernambuco. A região de abrangência do edital contempla 25 municípios na área do reservatório da usina de Sobradinho e 19 municípios na área do reservatório da usina de Itaparica. O edital é fruto de uma parceria entre o BNDES, Banco Nacional de Desenvolvimento Econômico e Social, e a conta do Programa de Revitalização dos Recursos Hídricos das Bacias Hidrográficas do Rio São Francisco e do Rio Parnaíba. A gerente do Departamento de Meio Ambiente do BNDES, Vera Guedes, detalha os objetivos da seleção.
17: Serão ao todo 20 milhões de reais para apoiar ações de recuperação da vegetação, além de projetos que contribuam para melhorar a quantidade e a qualidade da água, conservar a biodiversidade, mitigar as mudanças climáticas e ampliar a oferta de serviços ecossistêmicos.
16: As inscrições para o edital Águas do São Francisco vão até o dia 2 de dezembro. Você pode obter mais informações no site chamadas.fumbio.org.br. Reportagem André de Barros Lima.
2: Estudantes de instituições federais têm até o dia 14 de novembro para se inscrever no exame de proficiência em língua inglesa.
1: As inscrições podem ser realizadas através do portal epli.ifsp.edu.br.
2: A iniciativa é um exemplo das possibilidades de formação e qualificação oferecidas pelas instituições que hoje reúnem 755 unidades em todo o país.
1: E nesse mês, a educação profissional e tecnológica completou 117 anos de história no Brasil.
2: Ao longo desse período, ampliou a oferta de cursos técnicos, de graduação e outras oportunidades de formação para milhões de brasileiros.
1: Saiba mais na reportagem de Gabriela Noronha.
18: A técnica de segurança do trabalho, Patrícia Colasso, hoje atua em uma importante empresa de engenharia. Paranaense do município de Araucária, ela conta que a formação no Instituto Federal do Estado foi fundamental para a sua trajetória.
19: Eu trabalhava como operadora de máquinas, aí eu quis um crescimento profissional mais avançado. E hoje em dia eu sou formada, eu já faço uma outra graduação, mas tudo se deu início devido a essa formação em segurança do trabalho.
18: O diploma do Instituto Federal também é a aposta de Franciele Pereira para um futuro melhor. No campus estrutural em Brasília, ela é estudante do curso técnico integrado em meio ambiente e participa de pesquisas, ações de extensão e projetos que relacionam o conhecimento aprendido em sala de aula aos desafios voz da comunidade.
20: Minha mãe falou que queria muito que eu entrasse no Instituto Federal de Brasília e, cara, representa muita coisa no meu futuro, não só pelos trabalhos que eu desenvolvo aqui e por esse negócio de você apresentar muitos projetos.
18: Os institutos federais são entidades especializadas na educação profissional e tecnológica, oferecendo também educação básica e superior. Atualmente, a rede federal conta com 755 unidades entre campi e polos de inovação. Para Marcelo Bregagnoli, secretário de Educação Profissional e Tecnológica do Ministério da Educação, o diferencial desta modalidade de ensino é o compromisso com o desenvolvimento social e econômico da região.
21: Aquelas matérias que muitas vezes ele não tem uma associação dentro de sala de aula, ela sempre vai estar vinculada a alguma questão prática de resolução com arranjo produtivo, com arranjo social.
18: Embora os institutos federais tenham sido criados em 2008, a educação profissional e tecnológica faz parte da história do Brasil há 117 anos. Uma caminhada que começou oficialmente em 1909. Naquela época, o objetivo era oferecer um ofício aos jovens das classes menos favorecidas. Hoje, são mais de 3 milhões de matrículas na educação profissional técnica de nível médio, segundo o Censo Escolar da Educação Básica, e cerca de 2 milhões de estudantes em cursos tecnológicos de graduação, conforme o Censo da Educação Superior. Para a presidente da Associação Quilombola de Faceira de Chapada do Norte, em Minas Gerais, Ana Maria Pereira, contar com um campus da EPT Quilombola representa uma oportunidade de acesso à formação profissional para indígenas e quilombolas da região.
22: O Campus Quilombo, ele vem para

0: li.ifsp.edu.br.
1: Dicas do Enem.
2: Meu nome é Ana Beatriz Silva e minha dúvida é: como controlar o tempo durante a prova?
3: Quem responde a Ana Beatriz é o professor Tiago Diana. Ele aproveita para dar dicas sobre os principais temas da prova de história. Vale a pena conferir.
4: Fala pessoal, dica importantíssima para você que vai fazer a prova do Enem. Eu vou dividir a minha fala aqui em dois momentos diferentes. O primeiro é sobre a organização da prova e a sua estratégia. São duas provas longas e você aproveitar bem o seu tempo vai ser um grande diferencial competitivo. São 3 minutos por questão. Investe muito no tempo de qualidade, leitura e interpretação da prova. Agora, nos temas de história, que é sempre muito recorrente, tem uma aposta grande na recorrência do tema Brasil-Colônia e principalmente os aspectos da escravidão. Toda vez que você pensar em aspectos de trabalho, economia, cidadania, direito, esses temas estarão presentes na prova e farão você acumular muitos pontos. Em história geral, a pegada história contemporânea, tentando se aproximar dos tempos mais atuais, é muito forte. Você tem uma grande prova e aproveite muito todo o seu estudo e toda a sua dedicação.
3: É isso aí. Se prepare e acompanhe as nossas dicas toda terça-feira aqui na Voz do Brasil e também na radiogov.ebc.com.br.
5: Estudantes indígenas ganharam mais tempo para reunir a documentação e garantir a participação no programa de desenvolvimento acadêmico indígena.
6: O prazo de inscrições para a seleção, que terminaria no dia 1º de outubro, foi prorrogado e agora segue aberto até o dia 26.
5: Com a alteração, o calendário do processo seletivo precisou ser ajustado e tem novas datas.
7: Candidatos interessados em participar do programa de desenvolvimento acadêmico indígena, o PEDAI, tem até 26 de outubro para se inscrever na seleção. O prazo inicial, previsto para 1º de outubro, foi ampliado pela Coordenação de Aperfeiçoamento de Pessoal de Nível Superior, a CAPES, autarquia vinculada ao Ministério da Educação. As candidaturas poderão ser enviadas até 26 de outubro, no horário de Brasília, exclusivamente pelo sistema eletrônico de inscrição da CAPES. Com a mudança no prazo, todo o cronograma foi reajustado. Agora, a análise documental está prevista para o período de 27 de outubro a 5 de novembro. O resultado será divulgado em 6 de novembro, com prazo para recursos entre 9 e 11 de novembro. A matrícula e o início das atividades seguem previstos para o primeiro ou segundo semestre de 2027. Para mais informações, acesse o portal gov.br/mec. Locução, Thalita Albuquerque.
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5: Fique agora com as notícias do Poder Judiciário e do Congresso Nacional. Boa noite.
6: Uma boa noite, até amanhã.
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9: Você vai ouvir agora notícias do Poder Judiciário.
10: CNJ e Bacen propõem novas regras e limites para negociação de precatórios.
11: Justiça Eleitoral convida eleitores para contar como foi a experiência nas eleições 2026.
10: STJ anula júri e autoriza que peritos sejam ouvidos em caso sobre sobre morte de bebê após parto.
11: Boa noite, eu sou Marcela Luiz.
10: E eu sou Walter Lima.
11: O presidente do Supremo Tribunal Federal e do Conselho Nacional de Justiça, ministro Edson Fachin, e o presidente do Banco Central, Gabriel Galípolo, receberam nesta terça-feira uma nota técnica com novas regras e limites para a negociação de precatórios.
10: O evento ocorreu na sede do STF em Brasília. A nota foi entregue pelo Grupo Executivo Interinstitucional criado pelo CNJ, o Banco Central e pela Advocacia Geral da União. Na ocasião, Fachin destacou que a nota técnica é fruto de um trabalho conjunto das instituições para dar uma resposta firme, mas cuidadosa à realidade do mercado.
12: É dessa matéria complexa, sensível e de impacto prático que nós hoje aqui estamos a cuidar. Como sabemos, a cessão de crédito e precatório é instituto constitucionalmente admitido cumprido e garantido. Por isso, o desafio é exatamente esse, o de garantir que essa circulação

0: corra com informação adequada, rastreabilidade, transparência, proteção do cedente, respeito à ordem constitucional de pagamento e o controle pelo tribunal competente. Por isso, regular não é impedir que o crédito circule, é assegurar que ele circule com segurança. E é justamente esse chamado que a nota técnica procura aqui atender.
1: Segundo Fachin, a nota técnica será submetida à análise do plenário do CNJ e da instância competente do Banco Central.
2: O presidente do Supremo ressaltou ainda que o normativo deverá ser apreciado e aprovado ainda neste mês de outubro.
1: Justiça Eleitoral convida eleitores para contar como foi a experiência nas eleições 2026.
2: A enquete anônima está disponível no site do Tribunal Superior Eleitoral até 31 de outubro. Mariana Fabre.
3: O objetivo é entender como foi a experiência de quem participou das eleições e o que pode ser melhorado nas próximas. Além de uma avaliação geral, o eleitor ou a eleitora pode compartilhar sua experiência sobre o acesso à informação, o deslocamento para a sessão eleitoral e sobre a própria votação. A participação é voluntária, feita pela internet, no site tse.jus.br, e leva cerca de 3 minutos.
1: STJ anula júri em que médico e enfermeira são acusados por morte de bebê após parto domiciliar.
2: Segundo os ministros, a defesa foi prejudicada ao não obter autorização para que 2 peritos fossem ouvidos. Fátima Uchoa.
4: O Tribunal de Justiça do Rio Grande do Sul negou o pedido de oitiva dos peritos por avaliar que a defesa perdeu o prazo para indicar os assistentes técnicos a serem ouvidos, mas o STJ anulou o júri, considerando que as particularidades do caso e a necessidade de compreensão da atuação médica são suficientes para autorizar a oitiva dos peritos em novo júri e que a perda de prazo não pode prevalecer sobre o princípio da plenitude da defesa. O relator foi o ministro Reinaldo Soares da Fonseca.
1: Justiça do Trabalho manteve uma indenização de R$3.000 a um empregado agredido pelo supervisor.
2: O caso aconteceu em Ituiutaba, Minas Gerais, mas o trabalhador também contribuiu para o conflito. Simone Moura.
5: O empregado fotografava o supervisor sem autorização e publicava as imagens com comentários depreciativos no grupo de WhatsApp da empresa. Em uma dessas situações, ele foi agredido pelo chefe. Para a justiça, a agressão não se justifica, mesmo com provocação. Mas a conduta do trabalhador também foi considerada na fixação da indenização no valor de R$3.000.
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1: Uma boa noite.
2: E até amanhã.
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8: Eu sou Paula Groba.
9: E eu sou Humberto Pinheiro.
8: E estes são os destaques de hoje do Jornal do Senado, que começa agora.
9: Senadores iniciam sessões de discussão da PEC que acaba com a escala de 6 dias de trabalho e 1 de folga.
8: Projeto no Senado prevê inclusão de artesãos de baixa renda na Previdência Social.
9: Senado discute medidas para enfrentar impactos de Super El Niño.
8: Boa noite.
9: Boa noite.
8: Mais dias de descanso e menos dias de trabalho. O Senado começou a discutir o fim da escala 6x1. A proposta pode mudar a rotina de milhões de trabalhadores.
9: Segundo o presidente do Senado, o texto pode ser votado em primeiro turno já na próxima semana, após 5 sessões de discussão. Repórter Alexandre Campos.
10: O Senado fez nesta terça-feira a primeira de 5 sessões de discussão da proposta de emenda à Constituição, que acaba com a chamada escala 6-1, antes da votação da matéria em primeiro turno. Na prática, a PEC prevê que a jornada de trabalho passará de 44 para 40 horas semanais, sem redução de salário e com direito a 2 dias de folga, sendo um deles preferencialmente aos domingos. Essas regras não valerão para os servidores públicos, mas alcançarão os terceirizados de órgãos públicos. Também não serão aplicáveis para os trabalhadores da iniciativa privada que tiverem diploma de curso superior e que receberem um salário maior que 2,5 vezes o teto da Previdência Social, salvo se o empregador, por vontade própria, decidir o contrário. A diminuição será gradual. Se aprovada a proposta, 2 meses depois de sua promulgação, o tempo de trabalho por semana passará de 44 para 42 horas. Um ano depois da implementação dessa primeira etapa, vai diminuir para 40 horas. Sem se manifestar sobre o mérito da PEC, a senadora Damaris Alves, do Republicanos do Distrito Federal, defendeu que o início da discussão da proposta em plenário deveria ocorrer depois do segundo turno das eleições.
11: É uma matéria delicada, uma matéria que diz respeito a inúmeros segmentos e a matéria de mais interesse do trabalhador. Como é que você pega uma coisa que vai mexer com milhões de vidas e você coloca no período eleitoral? Eu acho que essa discussão, pé no chão, tinha que ser pós-eleição. É diz respeito à vida do trabalhador.
10: Mas o senador Paulo Paim, do PT do Rio Grande do Sul, afirmou que a redução da jornada de trabalho é uma pauta antiga no país. Ele lembrou que o ex-presidente Getúlio Vargas, diante da falta de limite, fixou a jornada em 48 horas semanais.
12: Depois, na Constituinte, nós conseguimos reduzir de 48 para 44. De lá para cá, eu apresentei acho que uma meia dúzia de PEC. Realizamos dezenas de audiências públicas e aqui no plenário também 2-3 sessões temáticas. Para mim, as eleições devem acontecer sim, sempre. No Brasil acontece 2 em 2 anos, que é os prefeitos e depois governadores e o Congresso, né? E a presidência da República. Então, cada vez que tiver uma discussão de uma campanha eleitoral, não se vota mais nada. É totalmente absurdo.
8: O presidente do Senado, Davi Alcolumbre, afirmou que vai cumprir todas as etapas previstas para a análise da proposta que acaba com a escala 6-1. Segundo ele, a PEC passará por 5 sessões de discussão antes de uma eventual votação em primeiro turno. Se for aprovada, serão necessárias mais 3 sessões de discussão antes da votação em segundo turno.
9: Alcolumbre também destacou que cumpriu o compromisso de levar a proposta ao plenário e afirmou que, no momento da votação, cada senador e senadora terá liberdade para decidir sobre a redução da jornada de trabalho dos quase 40 milhões de brasileiros que, segundo ele, atualmente trabalham na escala 6-1.
13: Qual é o meu desejo? É cumprir integralmente o rito constitucional, sem atropelos, sem acelerar nada, para na semana que vem termos sessões terça, quarta e quinta, e se caso todos nós pudermos concluir as 5 sessões de debates na semana que vem, do ponto de vista regimental, colocar para sua deliberação em primeiro turno.
8: Quem vive do artesanato poderá ter direito à proteção da Previdência Social.
9: Um projeto em análise no Senado prevê que artesãos de baixa renda sejam reconhecidos como segurados especiais, com acesso a benefícios previdenciários. Repórter Marcela Cunha.
14: O projeto da senadora Lurdinha Pereira, do PSB do Maranhão, inclui entre os segurados especiais da Previdência o artesão que trabalha em regime de economia familiar. O segurado especial é uma categoria da Previdência que reúne trabalhadores que vivem da própria atividade e tem regras específicas de contribuição. Para ser enquadrado nessa categoria, é preciso ter o artesanato como profissão habitual ou principal meio de vida. Além disso, a renda obtida com a atividade não poderá ultrapassar 1 salário mínimo. A regra valerá tanto para quem vive no campo quanto nas cidades. A senadora Zenaide Maia, do PSD do Rio Grande do Norte, destaca que, para muitas famílias, o artesanato também representa fonte de renda e sustento.
15: O artesanato não é só beleza, ele é cultura, é renda, é dignidade e é desenvolvimento para muitas comunidades.
14: A condição de artesão deverá ser comprovada de acordo com a Política Nacional do Artesão.
8: Chuvas intensas, secas, enchentes e ondas de calor podem se tornar mais frequentes e intensas com a previsão de um super El Niño.
9: O fenômeno acende o alerta para os impactos no Brasil e o Senado já discute e aprova medidas para preparar o país e reduzir os prejuízos causados por eventos climáticos extremos. Repórter Patrícia Oliveira.
16: A previsão a partir de agora em outubro e para os próximos meses é de chuvas acima da média em partes da região sudeste do Brasil e principalmente no sul, com a possibilidade de ciclones. Enquanto outras regiões, como o Nordeste e a Amazônia, podem enfrentar períodos mais secos e maior risco de queimadas. Um projeto transformado em lei da senadora Tereza Cristina, do Progressistas de Mato Grosso do Sul, impede o bloqueio dos recursos do pagamento do seguro rural, para proteger o produtor contra grandes perdas no campo. Outra proposta do senador astronauta Marcos Pontes, do PL de São Paulo, cria uma política nacional com um sistema de informações para prevenção e monitoramento dos riscos de desastres.
17: E isso é extremamente importante para que os nossos municípios fiquem mais preparados para enfrentar situações de emergências climáticas, e elas vão aparecer cada vez mais.
16: O projeto está pronto para votação na Comissão de Constituição e Justiça.
8: Respeitar a vontade do eleitor expressa nas urnas é fundamental para fortalecer a democracia. A avaliação é do presidente do Senado, Davi Alcolumbre, após o primeiro turno das eleições.
9: Ele pediu respeito ao resultado também no segundo turno, marcado para o dia 25 de outubro. Repórter Raíssa Abreu.
18: Ao chegar ao Senado nesta terça-feira para retomar as sessões plenárias, o presidente da Casa, Davi Alcolumbre, cobrou dos brasileiros respeito ao resultado das urnas no segundo turno.
19: Que o povo brasileiro possa, a partir deste segundo turno para presidente, nos estados que teremos segundo turno, fazer a escolha com a sua consciência livre de escolher o que é melhor para o Brasil. Como presidente do Congresso Nacional, eu tenho a convicção, primeiro, que todos nós precisamos respeitar o resultado das urnas. Isso é questão fundamental para o fortalecimento da democracia.
18: O segundo turno das eleições está marcado para 25 de outubro.
8: Já o senador Confúcio Moura, do MDB de Rondônia, defendeu uma atuação política sem radicalização e voltada à solução dos problemas concretos do país. Ele afirmou que o próximo Congresso deve priorizar medidas graduais e destacou a importância da educação, da pesquisa científica e da valorização de professores e pesquisadores.
9: Para Confúcio, governos de diferentes linhas políticas precisam concentrar esforços em fazer o básico bem feito. Ele destacou que é completamente injustificável adotar posturas contrárias ao avanço do conhecimento.
20: Não pode nenhum governo de direita, conservador ou esquerda, no mundo da tecnologia, do avanço da inteligência artificial, de tudo isso, a gente ser contra a pesquisa científica, contra o pesquisador brasileiro, contra o professor. Isso não justifica em nenhum partido do mundo.
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9: Edição de Paula Groba e trabalhos técnicos Eliseu Caires. O Jornal do Senado fica por aqui. Acompanhe agora as notícias da Câmara dos Deputados. Boa noite.
8: Boa noite e até amanhã.
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22: Bancadas discutem pautas prioritárias para o período depois das eleições.
23: Homens brancos e com graduação são maioria entre os deputados eleitos.
22: Primeiro turno teve maior número de abstenções desde a redemocratização.
23: 23 deputados federais vão assumir outros cargos no próximo ano.
22: Boa noite. A partir de 2027, pelo menos 23 deputados que cumpriam o mandato parlamentar na Câmara nesta legislatura vão ocupar outros cargos, como informa o repórter Luiz Cláudio Canuto.
24: 23 deputados federais foram eleitos para outros cargos, como governador, senador e deputado estadual. 17 deputados federais foram eleitos para o Senado e 2 foram eleitos na chapa para o Senado, como suplentes de senador. Em nível estadual, o deputado Zuco, do PL do Rio Grande do Sul, foi eleito em primeiro turno governador do estado. Em Tocantins, o deputado Vicentinho Júnior, do PSDB, disputará o segundo turno contra a senadora professora Dorinha, do União. Segundo o cientista político Paulo Castro, a Câmara dos Deputados costuma ser o ponto de partida para uma carreira política em nível nacional. E é natural que deputados, após algum mandato, passem a disputar vagas no Senado, prefeituras ou governos de estado.
0: Então o eleitor percebe isso, ele sabe que essa atuação política aqui na Câmara dos Deputados também gera muito aprendizado político, consolida também as bases de atuação desses parlamentares nos seus municípios, principalmente depois que nós tivemos aí a possibilidade de flexibilizar, vamos dizer assim, a forma como eles disponibilizam, direcionam emendas parlamentares para os seus eleitores, e o eleitor valoriza essa experiência. Então é comum, porque dentro da política, né, quem tem mais exposição, quem tem mais presença, costuma sair à frente na eleição. Então, certamente um deputado federal que disputa outro cargo já tem esse recall.
24: 5 deputados federais foram eleitos para assembleias legislativas e 4 ficaram como suplentes nas chapas eleitas para os legislativos estaduais. Outros 31 deputados candidatos não foram eleitos. Da Rádio Câmara de Brasília, Luiz Cláudio Canuto.
1: Eleições.
3: O perfil dos deputados permaneceu quase inalterado em relação às legislaturas anteriores e a maior parte da Câmara segue sendo formada por homens brancos e com nível superior. Saiba mais detalhes sobre o perfil dos parlamentares eleitos na reportagem de Agui Pontes.
4: Com a contagem dos eleitos, a Câmara dos Deputados mantém perfil social majoritariamente branco, masculino e com idade média em torno de 49,9 anos. Segundo o cientista político da Universidade de Brasília, Murilo Mendes, o rosto da Câmara é muito próximo do que ela já vem tendo há muito tempo.
5: A Câmara dos Deputados manteve o mesmo perfil, muito parecido, o perfil social de outras legislaturas, majoritariamente formada por homens, brancos, de ensino superior também, de maior renda.
4: Segundo o último levantamento dos perfis dos deputados, dos 513 representantes na Câmara, 421 possuem ensino superior. Deputados do sexo masculino ocupam 404 cadeiras e 374 dos representantes são brancos. Esses mesmos fatores encontram pouca correspondência na população geral, segundo dados do IBGE. Enquanto deputados com ensino superior são 82,1%, esse mesmo perfil representa 21,4% da população. A população masculina corresponde a 48,5% do povo brasileiro. Já na Câmara, 78,8% dos eleitos são homens. E apesar de 72,9% dos deputados serem brancos, 10,2% dos brasileiros se autodeclaram da mesma forma. Representantes pretos e pardos somam 26,4%, em torno de 1/4 da Câmara. Pessoas indígenas têm 3 representantes, um a menos se comparado à legislatura anterior. E pessoas amarelas de ascendência asiática têm 1 representante, 2 a menos do que antes da eleição, o deputado Kim Kataguiri, do Missão de São Paulo. Segundo o cientista político Murilo Mendes, apesar do perfil da Câmara se manter muito próximo ao que sempre foi, houve um aumento da presença feminina. Foram mais 19 cadeiras com as eleições de 2026, fazendo com que elas passassem de 17,7% das candidatas eleitas em 2022 para 21,2%.
5: Hoje as mulheres são vitrines eleitorais dos partidos, funcionam como puxadoras de votos em muitos estados. Então hoje o investimento em candidaturas femininas deixou de ser apenas para cumprir a nominata, para cumprir a cota de gênero. E hoje elas são cabeças de chapa da disputa proporcional.
4: No recorte de faixa etária, a média de 49,9 anos se mantém constante em comparação a outras magistraturas, mas apresenta diversidade de idades na casa. A maior fatia dos deputados, 31%, tem entre 40 e 49 anos. Cerca de 24% tem entre 50 e 59. 17,5% possui entre 60 e 69. Entre 21 e 34 anos, são 9,7%. E 70 anos ou mais, são 6%. Os deputados mais idosos, com 78 anos, são Magno Mofato, do PL de Goiás, e Luiz Carlos Busato, do União do Rio Grande do Sul. O mais jovem, com 21 anos, é Alvinho Lira, do PP de Alagoas. A composição da Câmara contou com uma maioria de deputados reeleitos. Aproximadamente 58% estão renovando o pleito. Da Rádio Câmara, de Brasília, Agui Pontes.
22: Na próxima legislatura, 29 deputados federais voltam a exercer o mandato na Câmara. É o maior número de ex-deputados que retornam à casa desde 2010. Confira os detalhes na reportagem de Antônio Vital.
2: Dos 513 deputados federais eleitos este ano, 29 já tinham exercido o mandato antes e estavam fora da Câmara. Esse número representa menos de 6% do total, mas inclui ex-parlamentares conhecidos em seus estados, como o ex-presidente da Câmara João Paulo Cunha, do PT de São Paulo, e o ex-líder do governo Bolsonaro na casa, Major Vitor Hugo, do PL de Goiás. Dos ex-deputados que retornam à Câmara, 12 são do PL, 7 do PT, 3 do MDB e os demais do PP, Podemos, União Brasil, Novo, PSD e PRD, com um representante cada. O número de ex-deputados que retornam à Câmara é o maior desde 2010. Em 2010 foram 28 e em 2022 foram 17. Esses deputados não estão incluídos nos cálculos de renovação da Câmara, que só considera os eleitos para o primeiro mandato. Esse número é de 183, o que representa uma taxa de renovação de pouco mais de 35%. Dentre os outros nomes conhecidos que ocuparão cadeiras de deputados no ano que vem, estão Freixo, do PT do Rio de Janeiro, Agnello Queiroz, do PT do Distrito Federal e subtenente Gonzaga, do PL de Minas Gerais. Para o cientista político Ricardo de João Braga, são políticos experientes que enfrentaram uma tarefa difícil ao se elegerem sem estar ocupando um mandato.
7: Quem estava fora da política no sentido dos cargos teve que subir uma montanha relativamente alta. E quem estava fora da política mesmo, eu acho que teve que trabalhar vários anos para conseguir reconstruir a sua rede de relacionamento. Esse retorno, primeiro, é o reconhecimento do eleitor, ou então é simplesmente até um recall, como a gente costuma dizer, aquela lembrança. Mais uma coisa que é interessante é que é uma volta de parlamentares experientes.
2: Entre os que voltam a exercer um mandato este ano estão apenas três mulheres: Perpétua Almeida, do PCdoB do Acre, professora Rosa Neide, do PT de Mato Grosso, e Rose Modesto, do União de Mato Grosso do Sul. Da Rádio Câmara de Brasília, Antônio Vital.
23: O primeiro turno das eleições registrou o maior número de abstenções desde a redemocratização. Quem explica os detalhes é a repórter Kate Nayane.
10: Neste domingo, o primeiro turno das eleições de 2026 registrou o maior número de abstenções desde 1998. Ao todo, foram 21,08%, o que equivale a 33,4 milhões de eleitores, segundo dados do Sistema de Totalização de Votos do Tribunal Superior Eleitoral. O especialista em relações governamentais, Eduardo Galvão, analisa que o percentual já era esperado, considerando as últimas eleições. Para ele, a alta expectativa dos brasileiros sobre os candidatos causa uma espécie de frustração, o que pode levar o eleitorado a se abster do direito ao voto.
11: Tanto aqui no Brasil quanto em outros países também da América Latina, que é a alternância muito rápida de poder entre espectros políticos, ou seja, vota-se na direita, não consegue resolver os problemas, vota-se na esquerda tentando resolver os problemas, não se consegue esse resultado, o imediatismo das pessoas, do eleitorado por soluções.
10: Ele afirma ainda que essa expectativa explica não só a alternância no poder, quanto a desmotivação das pessoas para ir às urnas exercer a sua cidadania.
11: Na minha visão, esse dado, ele conversa muito com essa tendência de alternância de poder, porque isso demonstra uma insatisfação muito grande das pessoas em relação ao ambiente político, em relação aos próprios representantes. Na percepção das pessoas, as demandas sociais não estão sendo atendidas nem por um projeto de governo, nem por outro projeto de governo.
10: Em 2022, a porcentagem de abstenção foi de 20,95% na primeira etapa da votação. Em 2026, 158,7 milhões de eleitores foram considerados aptos a votar. 125 milhões compareceram às urnas. Entre os votantes, 2,2 milhões dos votos foram em branco e 3,6 milhões nulos. Os votos brancos e nulos são geralmente de pessoas que não se identificam com nenhum candidato ou partido. É tido como um voto de protesto e pode demonstrar o descontentamento da população em relação às opções de governantes disponíveis para ocupar as cadeiras do plenário. Da Rádio Câmara de Brasília, Kate Nayane.
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13: Economia.
14: Arthur Oliveira Maia, do União da Bahia, é favorável à proposta de emenda à Constituição que limita a alíquota máxima do IPVA a 1% do valor de venda do veículo. A PEC também altera a base de cálculo do imposto para considerar o peso de fábrica do automóvel em vez do valor de mercado.
15: Arthur Oliveira Maia explica que a ideia é tornar a cobrança mais previsível e evitar que o valor do IPVA aumente de forma excessiva em razão do preço do veículo. O texto ainda permite que os estados concedam descontos para veículos menos poluentes.
14: Fernando Coelho Filho, do União de Pernambuco, apoia a criação de uma frente parlamentar em defesa do mutualismo. O colegiado visa garantir uma alternativa viável e competitiva ao mercado tradicional de seguros de veículos.
15: Fernando Coelho Filho ressalta que a iniciativa busca articular ações entre o governo, a iniciativa privada e a sociedade civil para fortalecer o setor. Segundo ele, o colegiado é importante para garantir um ambiente regulamentado que amplia a proteção do patrimônio da população.
13: Agricultura.
14: Gabriel Mota, do União de Roraima, defende a aprovação de projeto que cria um Programa Nacional de Assentamentos Produtivos próximos às cidades. A proposta busca ampliar o acesso à terra para famílias vulneráveis, com foco no abastecimento de mercados locais.
15: Gabriel Mota ressalta que os assentamentos poderão receber apoio para assistência técnica, crédito e comercialização da produção. O texto admite lotes menores que 1 hectare, desde que estudos comprovem a viabilidade econômica, ambiental e produtiva da área.
13: Votação.
14: Após o primeiro turno das eleições, os partidos começam a discutir pautas prioritárias. O PL, com a maior bancada eleita para a Câmara e o Senado, defende mais flexibilidade nas relações trabalhistas.
15: A Federação PT, PCdoB, PV, com a segunda maior bancada eleita para a Câmara, diz que o fim da escala 6x1 é uma demanda da sociedade. A repórter Silvia Munhato tem as informações.
16: Com a definição das novas composições da Câmara e do Senado para a próxima legislatura, os partidos já começam a discutir as pautas legislativas prioritárias. A partir da força eleitoral do PL mostrada nas urnas, o deputado Maurício Marcon, do Rio Grande do Sul, vice-líder do partido na Câmara, acredita que haverá menos espaço para medidas que busquem regular as relações trabalhistas, como as discussões sobre a jornada de trabalho máxima.
17: A gente tem exemplos dos Estados Unidos, do Canadá, da Austrália, da Inglaterra, que fazem a questão por horas trabalhadas com os direitos trabalhistas garantidos de forma proporcional, onde as pessoas vão fazer as suas horas de trabalho que assim desejarem. Se quiserem trabalhar 2, 3, 4, 5, 6 dias, elas vão ter liberdade.
16: Para o deputado Daniel Almeida, do PCdoB da Bahia, vice-líder do governo no Congresso, a sociedade se mostrou favorável ao fim da escala 6x1, porque quer mais tempo livre.
25: Quem está contra isso está contra a evolução natural das coisas, está contra a opinião da sociedade, está contra os trabalhadores brasileiros. Esse debate de que o mercado regula as relações na sociedade, regula as relações no mundo do trabalho, as relações econômicas, é uma falácia. Não é assim que as coisas funcionam.
16: Maurício Marcon afirma que o partido deve trabalhar pelo corte de impostos e até para suspender a reforma tributária, aprovada em 2023 pelo Congresso. Outro movimento, segundo ele, será na direção do corte de gastos, além de outras pautas.
17: Fim das decisões monocráticas do Supremo Tribunal Federal, que está lá esperando há muito tempo lá, e a gente precisa votar, redução da maioridade penal. Então a gente tem várias pautas aí para serem aprovadas.
16: Daniel Almeida acredita que o país terá que fazer um enfrentamento mais firme do crime organizado e citou a proposta em discussão que busca reestruturar o sistema de segurança pública.
25: Criou-se o fundo eleitoral, mas a presença do poder econômico e de forma especial de setores do crime organizado na vida política está cada vez mais intensa, então tem que fazer uma reforma político-eleitoral.
16: O vice-líder do governo também acredita que será necessária uma discussão sobre o Supremo Tribunal Federal no sentido de fixar mandatos para os ministros. Da Rádio Câmara de Brasília, Silvia Minhato.
8: Segurança Pública.
22: Mário Negro Monte Júnior, do PSB da Bahia, apoia a proposta que amplia a coordenação da União na segurança pública e integra os órgãos federais, estaduais e municipais. A PEC também reforça a atuação da Polícia Federal contra organizações criminosas e milícias.
23: Mário Negro Monte Júnior destaca ainda a criação da Polícia Viária Federal, com atuação em rodovias, ferrovias e hidrovias, e a inclusão das guardas municipais no sistema de segurança pública. Ele acrescenta que a proposta também prevê recursos para os fundos nacionais da área.
22: Marangoni, do Podemos de São Paulo, é autor de proposta que altera o Código Penal para aumentar a punição a quem comete o crime de ato obsceno em locais de uso coletivo. De acordo com a matéria, a punição passa a ser de 2 a 5 anos de reclusão, além de multa.
23: Marangoni afirma que a medida alcança banheiros, vestiários, escolas, transportes coletivos, centros comerciais e outros espaços frequentados por crianças e adolescentes. Ele considera que esses ambientes exigem proteção reforçada contra a exposição a atos de conteúdo sexual.
22: Marussa Boldrin, do Republicanos de Goiás, propõe criar diretrizes nacionais para transformar as salas lilás em uma política de atendimento humanizado a mulheres e meninas vítimas de violência. A implantação seria gradual, respeitando a autonomia de estados e municípios.
23: A proposta relatada por Marussa Boldrin na Comissão de Saúde garante acolhimento, escuta especializada e integração com a rede de proteção. Também prevê treinamento contínuo das equipes e protocolos nacionais para orientar o atendimento às vítimas.
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22: Previdência. Vander Lobé, do PT de Mato Grosso do Sul, apoia o projeto que regulamenta a aposentadoria especial por penosidade no regime geral de previdência social. A proposta define o conceito de penosidade e estabelece critérios para a concessão do benefício.
23: O texto de Vander Lobé prevê a aposentadoria após 25 anos de trabalho em condições de grande desgaste físico ou mental, mediante comprovação por perícia técnica. O projeto também cria regras específicas para motoristas do transporte rodoviário comprovarem o direito ao benefício.
22: Termina agora o Jornal Câmara dos Deputados, produzido pela Rádio Câmara, com trabalhos técnicos de Everson Urani e apresentação de Luciana Vieira e José Carlos Andrade. Uma ótima noite para você.
23: A Voz do Brasil volta amanhã. Uma boa noite para você.
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